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5: De volta o seu programa MP Boa na 100.3 Rádio Folha FM, a rádio das pessoas que amam Roraima. Eu sou seu amigo Roger Lima e estou aqui levando para você o melhor da MPB e do pop rock nacional. Sempre a melhor seleção musical para você curtir aqui nas noites na sua 100.3 Rádio Folha FM. 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Alô especial para quem está ligadinho aí curtindo o MP Boa, o meu querido amigo. Ele, o Pedro Júnior, está curtindo aí. Valeu, Pedro, ligadinho aí no programa MP Boa. Também o Oswaldo Sombra. Um alô também para o Radashi. Valeu, Radashi. Juvenal e Elis Gardênia, sempre ligadinhos aí, curtindo o programa. Quero mandar também um alô aqui para o nosso colega Hanisson Braga, da Estação Jovem. O Girlan Oliveira. O Girlan acabou de sair aqui. Participou aqui até da live da internet. Valeu. Fábio Tarcísio aí. Para quem não sabe, ele está de férias. Eu estou aqui substituindo nosso Fábio Tarcísio, que está ligadinho também, curtindo lá de férias, mas está ligado aqui, curtindo o MP Boa. Também eu quero mandar um alô para o César. César, sempre curtindo aqui a Rádio 100.3. Alô para você que está no município de Bonfim, 94,7 Folha FM no Bonfim. Você que está também em Normandia, curtindo a programação, o meu Boa Noite. Alô também para quem está aqui na live, quem está curtindo aqui, a Neuza de Jesus, lá de Londrina, no Paraná. Também a Juliane Rodrigues, na cidade de Palmas, Tocantins, está curtindo o programa pela live. Lucas Ribeiro, de Belém do Pará. Maria Caetano, da cidade de Aimorés, Minas Gerais. Também o Cláudio Viana, da cidade de Picos, Piauí. Todos ligadinhos, curtindo o MP Boa na live aqui do programa. E eu vou voltar agora com mais música para você, trazendo agora o tremendão Erasmo Carlos, Mesmo Que Seja Eu. Ele que nos deixou há pouco tempo. E agora a gente vai matar a saudade deste grande nome da música popular brasileira, Erasmo Carlos, no MP Boa.

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15: Estamos de volta com o seu MP Boa aqui na 100.3 Rádio Folha FM, a rádio das pessoas que amam Roraima. São exatamente 20 horas e 34 minutos na capital mais linda do norte do Brasil, Boa Vista, capital do estado de Roraima. Este calor terrível aí que está assolando o estado, mas estamos aqui nesta noite trazendo para você o melhor da música popular brasileira e também do nosso pop rock nacional. 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É muito bom poder trazer para você sempre uma boa canção para você curtir e relaxar nesta noite. Aí você que está de repente aí circulando pela cidade com o seu carro, ligadinho na Folha FM, para os nossos amigos motoristas de aplicativos também, muitos aí ligados, também os nossos amigos motoristas aí de ônibus interestadual e também estadual que circulam aí pelas estradas, muitos deles aí ligadinhos pela internet curtindo a 100.3. Quero agora mandar um alô especial para quem está ligadinho, falando em motorista de aplicativo, o nosso ouvinte Antônio, ele está mandando aqui um alô especial, dizendo que está curtindo demais o programa MP Boa. Valeu, Antônio. Quem mais está ligadinho? A Maril do Brasil. Boa noite, meu amigo Roger Lima. Estamos aqui na sintonia do MP Boa. Abraços, meu amigo. A Maril do Brasil, do bairro Jardim Floresta. Quem está ligadinho também é o titular deste programa aqui, o nosso querido Fábio Tarcísio. Ele está mandando um alô aqui e manda um alô também para sua esposa. Eles estão lá em São Paulo, na cidade de Jundiá. A sua esposa Shirley, suas cunhadas Fátima e Auxiliadora e o Antônio Bezerra. Valeu, Fábio Tarcísio, curtindo férias ali em São Paulo e mais especificamente na cidade de Jundiá. Valeu, meu amigo, obrigado aí por esta oportunidade de trazer o melhor da música, porque o MPB tem essa pegada de trazer sempre, aliás, o MP Boa tem essa pegada de trazer sempre o melhor da MPB e do pop rock nacional. Agora, aliás, ele está, não é em Jundiaí, ele está corrigindo aqui, é em Jundiaí, correto, agora São Paulo. Nosso querido Fábio Tarcísio está ali curtindo férias em Jundiaí, São Paulo. Jundiaí é aqui em Roraima, né? Então vamos lá para a parte final do MP Boa de hoje, com muito romantismo na voz dele, Serginho Erval. Roupa nova para você, começo, meio e fim.

Em Boa Vista, 20 horas e 55 minutos, estamos chegando ao final de mais um programa MP Boa, aqui na sua rádio Folha FM, a rádio das pessoas que amam Roraima 100.3, a melhor frequência de Roraima. Finalizando o programa com a última mensagem da nossa querida ouvinte, Helena Canuto. Ela mandou aqui a sua mensagem escrita. Ela diz aqui: olá, querido Roger, estou passando para te desejar muito sucesso e ótima noite de quinta-feira para você e toda a equipe da Folha FM 100.3. Também para seus ouvintes deste maravilhoso programa TBT Musical MP Boa. Helena Canuto, de Vargem Grande Paulista, muito obrigado por sua audiência. Amanhã tem mais MP Boa aqui com o seu amigo Roger Lima, enquanto o nosso querido Fábio Tarcísio está aí curtindo férias ali na cidade de Jundiaí, São Paulo. Valeu ao Fábio, que está aí ligadinho curtindo o programa. Vou deixando a minha última de hoje com ele, o saudoso Gerry Adriani. Este grande clássico na voz inconfundível deste grande nome da música popular brasileira que nos deixou e que a sua canção Indiferença ficou aqui marcado para todos nós como uma das melhores músicas da nossa música brasileira. Para você, finalizando aqui, até amanhã com mais um MP Boa. Deus abençoe.

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5: Está no ar a Voz do Brasil. As notícias do governo federal que movimentaram o país no dia de hoje.
6: Olá, boa noite.
7: Boa noite para você que nos acompanha em todo o país.
6: Quinta-feira, 10 de setembro de 2026.
7: Vamos aos destaques do dia.
6: Fim da taxa das blusinhas.
7: Sancionada a lei que acaba com a cobrança do imposto de 20% sobre compras de até 50 dólares. Luciana Colares de Holanda.
8: O fim da cobrança vale para o imposto federal. As compras internacionais continuam sujeitas ao ICMS, com alíquotas definidas pelos estados e Distrito Federal.
6: Nunca é tarde para aprender.
7: Cadastro da Educação de Jovens e Adultos orienta quem quer voltar a estudar. Luana Karen.
9: A plataforma é um auxílio para o aluno encontrar a oportunidade de matrícula mais adequada à sua realidade.
6: Segurança na hora das compras.
7: Do brinquedo ao eletrodoméstico, verifique o selo de conformidade do Inmetro que garante a segurança do produto.
6: Capacetes, cilindros de gás natural e extintores de incêndio contam ainda com selo digital. Quem explica é Márcio Oliveira, presidente do Instituto.
10: Ele vai pegar a câmera, fazer a foto no QR Code e imediatamente vai ser direcionado para a nossa atendente virtual. Ato contínuo, ela vai dizer selo falso ou vai dizer produto aprovado.
7: Hoje, na apresentação da Voz do Brasil, Luciano Seixas e Mariana Jungmann.
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7: A chamada taxa das blusinhas agora foi zerada de forma definitiva.
6: O imposto de 20% era aplicado sobre importação de compras de até 50 dólares, ou seja, R$250.
7: E agora serão aplicadas apenas taxas estaduais, o que reduz o custo desses itens.
8: O texto aprovado pelo Congresso Nacional e sancionado nesta quinta-feira acaba com um imposto de 20% sobre compras internacionais de até 50 dólares, a chamada taxa das blusinhas. A cobrança já estava suspensa desde maio com a edição da medida provisória. Agora, com a sanção, se torna definitiva. O ministro da Fazenda, Dario Durigan, explica como funciona hoje o acompanhamento dessas mercadorias que vêm para o Brasil.
11: O desembaraço ele é expresso. A gente recebe a informação do que vem das empresas desde antes de sair do porto de origem. todas as empresas sentaram conosco e disseram, não, nós vamos padronizar a caixa. Então a gente sabe o que está dentro, de que empresa que vem, que está cumprindo com regra de proteção criança e adolescente.
8: O fim da cobrança vale apenas para o imposto federal. As compras internacionais continuam sujeitas ao imposto sobre circulação de mercadorias e serviços, o ICMS, com alíquotas definidas pelos estados e pelo Distrito Federal. Serão realizadas avaliações periódicas dos impactos econômicos da lei e, caso sejam identificadas consequências, medidas poderão ser adotadas. A lei também zera impostos de importação de medicamentos destinados a doenças raras e negligenciadas sem similar nacional. Reportagem Luciana Colares de Holanda.
6: Os vales do programa Gás do Povo referentes ao mês de setembro já estão disponíveis. O prazo começou hoje.
7: A informação é do Ministério do Desenvolvimento e Assistência Social, Família e Combate à Fome.
12: A frequência de recebimento do vale varia de acordo com a quantidade de pessoas que compõem a família. Por isso, a orientação é consultar os canais oficiais e verificar se há um vale disponível e até quando ele pode ser usado. Os canais oficiais são o aplicativo Meu Social, o portal Cidadão Caixa, o Disque Social 121 com ligação gratuita e o site gasdopovo.mds.gov.br. Repetindo, gasdopovo.mds.gov.br. Por estes canais, também é possível localizar as revendas credenciadas ao programa. A Secretária Nacional de Integração e Articulação de Plataformas Sociais Eletrônicas do MDS, Ana Lúcia Alonso, fala sobre a quantidade de vales disponíveis para cada tamanho de família.
13: O período é definido pela quantidade de pessoas na família. Famílias com mais de 4 pessoas, a cada 2 meses tem um novo vale. Família de 2 ou 3 pessoas, a cada 3 meses. E todo dia 10 tem vale novo. Então é só ficar atento com a data fim e receber a nova recarga do gás, garantindo assim a alimentação do dia a dia e a qualidade de vida, dignidade para as famílias brasileiras.
12: Os vales garantem a recarga do botijão de gás de cozinha de 13 quilos. Para fazer a recarga, a família deve levar o botijão vazio até a revenda credenciada. Para trocar o vale pela recarga, os beneficiários podem usar o cartão do Bolsa Família com chip, o cartão de débito da Caixa ou o CPF da pessoa responsável familiar. Neste caso do CPF, o responsável familiar vai receber um código enviado por SMS para o celular cadastrado na Caixa Econômica. O código recebido por SMS deve ser utilizado somente no momento da validação da recarga. O MDS orienta que o código não seja compartilhado por WhatsApp, telefone ou com outras pessoas. Acesse gov.br/mds e saiba quem pode ser beneficiário do Gás do Povo. Reportagem Érica Brás.
6: Nesta semana, comemora-se o Dia Mundial da Alfabetização, fase do ensino que é a base para o desenvolvimento de um indivíduo.
7: Ela garante o acesso a informações básicas e aos direitos fundamentais e abre portas para o futuro, mesmo quando ocorre depois da idade recomendada.
6: E é sobre a educação de jovens e adultos que vamos falar nessa reportagem, a partir da história de Nelma Maria, que nasceu no interior de Pernambuco.
7: Para que essa modalidade de ensino chegue a mais pessoas, foi criado um cadastro online acessível a qualquer um que quer voltar ou começar a estudar.
14: Filha única, na infância, Nelma Maria não teve outra opção que não trabalhar para ajudar em casa. Uma fase da vida que ficou marcada na memória.
15: Eu nasci e me criei na roça, trabalhando. Com 7 anos, tomava conta de um monte de bicho. E dali não era para sair para lugar nenhum.
14: Foi na terceira idade, aos 65 anos, que Nelma conseguiu, enfim, sentar em uma sala de aula. Ela é aluna da Educação de Jovens e Adultos, no Centro de Ensino Médio 3 da Ceilândia, cidade que fica a cerca de 35 quilômetros do centro de Brasília.
15: Era o meu sonho estudar. E depois que eu vim para essa escola, pronto, foi a minha felicidade, foi a minha alegria. E quando eu entrei, eu não sabia de nada. Eu errava tudinho. Agora não, tá tudo mais fácil para mim. prova de português, passei e ganhei 9,5, na outra ganhei 7. Matemática eu só errei 3. Eu fiquei tão feliz que eu saí daqui, eu estava flutuando.
9: A educação de jovens e adultos atende pessoas dos mais diferentes níveis de alfabetização e é um direito garantido por lei. Como lembra a secretária de Educação Continuada, alfabetização de jovens e adultos, diversidade e inclusão do Ministério da Educação, Zara Figueiredo.
16: Quando a gente tem, por exemplo, na Constituição, o artigo 205, dizendo que a educação é um dever do Estado e um direito do indivíduo, esse direito é para todos aqueles que estão na idade educacional, mas também aqueles que não tiveram acesso na idade considerada recomendada. Portanto, a EJA está dentro desse bojo constitucional.
9: Segundo o Censo Escolar de 2025, o país tinha mais de 2 milhões e 200 mil estudantes matriculados na EJA em quase 30 mil instituições de ensino. Fernando Lourenço, diretor do Centro de Ensino Médio 3 da Ceilândia, onde estuda a Neuma Maria, que conhecemos no início desta reportagem, explica que a escola se preparou para acolher as diferentes realidades dos alunos. Mais da metade das 64 turmas da instituição de ensino são turmas da educação de jovens e adultos.
17: São dois mundos diferentes. O ensino médio regular é uma coisa e a educação de jovens e adultos é outra. O público é diferente, os professores são diferentes, todo o planejamento é diferente.
9: Professora da instituição, Etienne Melina, afirma que aprende todos os dias com os alunos da EJA. Ela diz que para manter o aluno dentro de sala de aula, a motivação precisa ser constante.
18: É um trabalho diário, porque todos os dias para eles vem alguma coisa diferente que acontece na vida deles, uma situação ou uma promoção no trabalho que modifica toda a rotina deles. Então é sempre um trabalho diário de manter aquele aluno ali.
9: Para facilitar o acesso de pessoas que não tiveram a oportunidade de concluir a educação básica na idade regular, foi criado o Cadastro da Educação de Jovens e Adultos. A plataforma é um auxílio para o aluno encontrar a oportunidade de matrícula mais adequada à sua realidade. O endereço é cadeja.mec.gov.br. Reportagem Luana Karen.
6: Uma solução inovadora para um problema grave e bastante comum, o chamado pé diabético.
7: Cientistas da Universidade de Brasília uniram látex natural e luz de LED em uma tecnologia que acelera a cicatrização de feridas causadas pela doença.
6: Os curativos desenvolvidos pelos pesquisadores prometem reduzir o caminho da recuperação dos pacientes.
7: Saiba mais no quadro Ciência na Prática.
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20: Uma tecnologia desenvolvida no coração do Brasil promete transformar o tratamento de feridas crônicas. Uma combinação de látex e luz de LED acelera a cicatrização do chamado pé diabético.
21: Eu sou o professor Átila da Rocha, professor e pesquisador da Universidade de Brasília e coordenador adjunto do projeto RAFA, desenvolvido especialmente para auxiliar no tratamento de feridas associadas ao pé diabético. O projeto RAFA nasceu a partir da experiência e das pesquisas voltadas para o tratamento de feridas de difícil cicatrização. A ideia fundamental foi combinar dois elementos que já são reconhecidos por seu potencial de favorecer o processo de cicatrização. O primeiro é uma película produzida a partir do látex natural e o segundo é a luz vermelha emitida por LED. No projeto RAFA, esses dois elementos são utilizados de maneira combinada.
20: A pesquisa alia o poder regenerativo da borracha natural e a capacidade de recuperação de tecidos pela luz de LED. O projeto caminha para se tornar um tratamento disponível para toda a população.
21: E os resultados obtidos até agora foram bastante positivos. Nesses estudos, nós observamos uma melhora significativa no processo de cicatrização e uma redução de tempo necessário para a cura das feridas quando comparado ao tratamento convencional. Atualmente, a tecnologia passou já por testes clínicos, né? E ele foi licenciado para uma empresa. A expectativa é que, concluídas essas etapas regulatórias necessárias, essa tecnologia possa chegar à população e tornar-se mais uma alternativa para o tratamento das complicações do pé diabético.
20: Acompanhe a pesquisa na página da Universidade de Brasília. E esse foi o Ciência na Prática, com produção de Warby Calil e edição de Edinaldo Júnior. E nosso encontro com o Saber Científico volta na próxima semana. Até lá!
0: Só em 2025, a Polícia Rodoviária Federal registrou mais de 22.700 infrações por motoristas não estarem usando cadeirinha e equipamentos de retenção, como o Bebê Conforto.
7: O Bebê Conforto é um dos primeiros equipamentos onde a criança fica e é colocada após o nascimento. Por isso, deve oferecer segurança aos pequenos.
0: Na hora de comprar, é importante ficar de olho se o equipamento está dentro das regras e possui o selo do Inmetro, o Instituto Nacional de Metrologia, Qualidade e Tecnologia.
1: Na hora de comprar o Bebê Conforto, segurança deve vir antes do preço ou da aparência. Para escolher o modelo certo, pais e responsáveis precisam observar as características da criança e as orientações do fabricante. Um dos primeiros itens a conferir é o selo de identificação da conformidade do Inmetro. No Brasil, os dispositivos de retenção para crianças têm certificação obrigatória e precisam atender os requisitos técnicos definidos pelo Instituto. O chefe de divisão de regulamentação e qualidade regulatória do Inmetro, Hércules Souza, explica que o selo significa que o produto passou por todos os testes de segurança.
22: O selo do Inmetro, né, ele é a evidência de que, de fato, esse objeto, componente, esse equipamento, o conforto, de fato, passou pelos ensaios, né, estabelecidos pelos requisitos técnicos do Inmetro e atendem, portanto, a esse requisito estabelecido de maneira compulsória no país. Então, dispositivo de retenção para criança, incluindo aí Bebê Conforto, é um produto que tem que ser certificado compulsoriamente no Brasil.
1: Também é preciso conferir no produto e no manual os limites de peso e altura indicados pelo fabricante. As informações são importantes para saber se aquele modelo é adequado para a criança. A Diana Carajá, empresária de uma loja de bebês em Brasília, destaca que os pais precisam ficar atentos à segurança e o conforto dos aparelhos.
23: É um dos primeiros ambientes que o recém-nascido vai ter que se adaptar. Segurança, conforto são prioridade. A marca é algo que você pode considerar como um ponto mais secundário.
1: Para bebês de até um ano ou com até 13 quilos, dentro do limite definido pelo fabricante, o Bebê Conforto deve ser usado no banco traseiro e de costas para o movimento do veículo. Em caso de dúvida ou irregularidade, o consumidor pode procurar os canais oficiais do Inmetro. Reportagem Pablo Mundim.
7: Não são só os bebês conforto que precisam de selo de conformidade. São 600 produtos que passaram a receber o selo do Inmetro, que atesta a qualidade e a confiabilidade do produto.
0: E para reformar a segurança, capacete, gás veicular e extintor de incêndio contam também com um QR Code, onde o consumidor pode checar na palma da mão se o selo é verdadeiro ou se houve falsificação.
7: Nós conversamos com Márcio Oliveira, presidente do Instituto, sobre essas inovações e o trabalho de testagem e garantia realizado pelo Inmetro. Acompanhe.
0: Presidente, bem-vindo à Voz do Brasil, um prazer ter o senhor com a gente aqui. Vamos falar sobre essa nova exigência dos capacetes para motociclistas, que agora eles têm que ter o selo de conformidade do Inmetro, né? O que esse selo garante em relação aos capacetes?
24: Obrigado pelo convite, é uma grande satisfação poder falar um pouco das ações do Inmetro a toda a população, a todos os consumidores. Bom, na verdade, o capacete, ele é um dos 600 produtos regulamentados pelo Inmetro. Isso significa que capacete, brinquedo, gás natural veicular, cilindro, só pode ser fabricado ou comercializado no Brasil se for certificado. Nós criamos uma plataforma chamada Inmetro na Palma da Mão. E na primeira etapa, nós envolvemos os capacetes, daí a nova exigência, capacetes, cilindros de gás natural veicular e extintores de incêndio. Esses três produtos foram escolhidos face as grandes denúncias e as grandes notificações de acidentes. Nós criamos essa nova marca, que é o selo digital do Inmetro, onde possui 5 itens de segurança que o consumidor pode identificar na hora, no simples fato de movimentar o capacete. Então, quando o consumidor movimenta o capacete, o selo aparece aprovado, ou então aparece a marca do Inmetro. Se não aparecer nessa logomarca, já é um indício de reprovação. Mas o item de maior segurança é exatamente o QR Code. Então, o consumidor, por meio de um aplicativo chamado Inmetro na Palma da Mão, que pode ser, né, baixado no Android e iOS, de forma muito simples, sem muitas etapas, ele vai pegar a câmera, fazer a foto no QR Code, e imediatamente vai ser direcionado para a nossa atendente virtual, chamada A Medida. A Medida, com uma linguagem muito simples, vai perguntar: está com dúvida na compra desse capacete? O consumidor vai falar sim. Ato contínuo, ela vai dizer selo falso, ou vai dizer produto aprovado.
0: O Inmetro realiza testes que atestam a segurança. A gente está falando aqui dos capacetes, mas a gente poderia estar falando, por exemplo, de brinquedos, ou o senhor falou dos cilindros de gás natural, ou seja, coisas muito sensíveis, do ponto de vista do estrago, né, que podem causar. Então, eu queria que o senhor falasse um pouco mais sobre esses testes de segurança, como que eles são feitos, como que o Inmetro atesta a segurança dos produtos.
24: Além do fortalecimento da economia do nosso país, porque deixa a concorrência de forma competitiva, eliminando exatamente a pirataria, a concorrência desleal, mas além de toda essa questão econômica, existe o principal, que é a segurança. Nós temos, nos anos anteriores, registros de acidente doméstico com brinquedo, por exemplo. Brinquedo que, ao cair de uma altura pequena, solta a parte pequena. É muito comum uma criança até 3 anos de idade colocar na boca e causar um sufocamento. Então, são situações que jamais esse brinquedo seria aprovado pelo Inmetro. Nós temos ensaios em nossos laboratórios que simulam a garganta da criança. Então, são realizados vários ensaios, nós identificamos material tóxico na tinta. Também é comum a criança colocar o brinquedo na boca e ali estaria sendo contaminada. Brinquedos elásticos, já aconteceram casos de sufocamento, de enforcamento. Então, são riscos que são eliminados quando existe a marca do Inmetro. Daí a grande relevância desse projeto. O consumidor levar para casa um produto certificado achando que está aprovado e, na verdade, o selo é falso, é um risco realmente em potencial. Mariana, são 600 produtos regulamentados pelo Inmetro, fora os instrumentos de pesar e medir, como a balança, que você paga em função do peso, os radares no Brasil, que você paga em função da velocidade que foi medida. O radar está mostrando que você a limite da via 80 quilômetros e você recebe uma multa dizendo que você ultrapassou essa velocidade. Será que esse radar está verificado pelo Inmetro? Isso é a população que tem que tomar conhecimento, solicitar do órgão de trânsito as informações ou visitar o nosso site do Inmetro. Então, lá existem todas as informações. Ao abastecer seu veículo, aparece na bomba 20 litros. Será se saiu esses 20 litros, foi colocado no seu tanque? Então, nós temos toda essa infraestrutura da qualidade no país, são mais de 12 mil técnicos realizando de forma preventiva esse trabalho em todo o país.
0: Muito bem, nós conversamos com Márcio André Oliveira, presidente do Inmetro. Muito obrigada, presidente, pela sua entrevista à Voz do Brasil.
24: Uma vez, agradecemos muito a oportunidade e, no caso de dúvidas, reclamações, denúncias, também nós temos à disposição da população a nossa ouvidoria. O número é o 0800-285-1818. 0800-285-1818. Muito obrigado.
0: E o Inmetro alerta sobre uma mensagem falsa que vem sendo enviada em nome da instituição.
7: O comunicado tem como alvo empresas e cidadãos e simula uma comunicação oficial relacionada a uma suposta inspeção.
0: A mensagem apresenta dados como número de processo, data de fiscalização, possíveis penalidades e prazo para regularização.
7: E inclui um botão com a indicação acessar notificação. O recurso pode ser utilizado para induzir o destinatário a clicar em links maliciosos ou fornecer informações informações.
2: O Inmetro esclarece que não emitiu o documento e reforça que a mensagem não deve ser considerada uma comunicação oficial.
7: Qualquer dúvida, a ouvidoria do Instituto pode ser acionada pelo site gov.br/inmetro ou pelo telefone 0800-285-1818.
2: Uma operação do Ministério do Trabalho e Emprego resgatou mais de 400 trabalhadores de condições análogas à escravidão.
7: Desse total, mais da metade foram registrados apenas em Minas Gerais.
3: A operação resgatou 479 trabalhadores de condições análogas à escravidão. Entre os resgatados estavam 75 mulheres, 13 crianças e adolescentes e 66 migrantes, vindos de países como Argentina, Uruguai, Venezuela e Guiné-Bissau. Para realizar esse resgate, foram feitas 231 ações de fiscalização. As ações se concentraram principalmente no meio rural, no cultivo de café, cebola e batata inglesa. Houve resgate também no meio urbano, sobretudo nas construções. Há ainda casos de trabalho doméstico forçado. Em uma das situações, uma mulher de 51 anos era mantida trabalhando para uma família desde os 10 anos de idade, sem salário regular. Os empregadores foram notificados a rescindir os contratos de trabalho e a pagar aos trabalhadores um total de mais de R$1.400.000 em verbas trabalhistas e rescisórias. Os resgatados também receberão um seguro-desemprego especial. Se você desconfia de alguma ação de trabalho forçado, faça sua denúncia de forma sigilosa pela internet no sistema IP, no site ip.cit.trabalho.gov.br. Márcia Fernandes, para a Voz do Brasil.
2: E o Ministério do Trabalho e Emprego estabeleceu prazo de 60 dias para que todos os nutricionistas, empresas beneficiárias, empresas fornecedoras e empresas facilitadoras realizem o recadastramento integral no PAT, o Programa de Alimentação do Trabalhador.
7: O prazo termina em 9 de novembro e o não cumprimento resulta na exclusão automática do cadastro no programa.
2: O recadastramento deve ser realizado em novopat.trabalho.gov.br.
7: E essas foram as informações, as notícias do governo federal.
2: Uma realização da Secretaria de Comunicação Social da Presidência da República.
7: Com produção da empresa Brasil de Comunicação.
2: Fique agora com as notícias do Poder Judiciário e do Congresso Nacional. Boa noite.
7: Boa noite, até amanhã.
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5: Ministro Flávio Dino, do Supremo Tribunal Federal, o STF, retira sigilo da investigação de repasse de emendas ao filme em homenagem ao ex-presidente Jair Bolsonaro.
10: Terceira turma do Superior Tribunal de Justiça, o STJ, veda a interrupção repentina de cobertura de tratamento a paciente com TDAH após encerramento de contrato.
5: Justiça do Trabalho reforça a campanha Setembro Amarelo sobre a saúde mental nas empresas.
10: Boa noite, eu sou o Arthur Filho.
5: E eu sou Walter Lima.
10: O ministro Flávio Dino, do Supremo Tribunal Federal, retirou o sigilo da decisão proferida que autorizou a operação da Polícia Federal realizada nesta quinta-feira no âmbito de ação que investiga o repasse de emendas parlamentares para empresas ligadas ao filme Dark Horse, que retrata a trajetória do ex-presidente Jair Bolsonaro.
5: De acordo com a Polícia Federal, as investigações apontam a existência de uma organização criminosa formada por agentes públicos e privados, suspeita de direcionar verbas públicas para empresas subcontratadas de forma irregular, sem comprovação da efetiva prestação dos serviços contratados.
10: Entre os alvos dos mandados de busca e apreensão da operação estão o deputado federal Mário Frias e a da produtora de Dark Horse, Karina Gama.
5: Na decisão, o ministro Flávio Dino destacou que, por envolver a autoridade conforme por prerrogativa de função, impõe-se a remessa imediata ao Supremo Tribunal Federal.
10: A terceira turma do Superior Tribunal de Justiça, o STJ, decidiu que o plano de saúde não pode interromper de forma repentina o tratamento multidisciplinar de um paciente com TDAH.
5: Essa regra se aplica mesmo quando a operadora tenha exercido regularmente o direito de rescindir um contrato coletivo. Kátia Gomes.
8: O caso envolveu uma criança que fazia acompanhamento multidisciplinar para TDAH quando o contrato do plano de saúde foi rescindido. A operadora alegou que o acompanhamento não seria indispensável à sobrevivência da paciente. O colegiado deu parcial provimento ao recurso. Segundo a relatora, ministra Nancy Andrighi, a legislação prevê a necessidade de acompanhamento integral de pessoas com TDAH, inclusive com equipe multidisciplinar. Ela ressaltou que a proteção não significa assistência vitalícia, mas a cobertura deve durar por tempo razoável até alta médica, estabilização clínica ou uma alternativa que garanta a continuidade do tratamento.
10: A campanha Setembro Amarelo reforça a importância de falar sobre saúde mental também nas empresas.
5: A Justiça do Trabalho tem acompanhado de perto essa realidade. Larissa Batista.
11: Em 2025, mais de 546 mil benefícios por incapacidade temporária foram concedidos pela Previdência Social, relacionados a transtornos mentais e comportamentais. Em um caso recente, o TST determinou indenização a um bancário após reconhecer que a pressão por metas, os anos em cargos de chefia e os afastamentos médicos contribuíram para agravar o seu quadro depressivo. Atenta a esse cenário, a Justiça do Trabalho promove ações em defesa da saúde mental por meio do programa Trabalho Seguro. Se precisar de ajuda, ligue 188.
10: Ministério Público Federal fecha acordo que destina mais de R$1.800.000 ao Sistema Único de Saúde, o SUS, no Rio Grande do Sul.
5: O acordo prevê ainda 12 meses de prestação de serviços à comunidade. Vanessa Pereira.
12: O acordo de não persecução penal foi firmado entre o Ministério Público Federal e duas investigadas, a sócia proprietária e a supervisora comercial de uma empresa fornecedora de materiais médico-hospitalares por corrupção ativa e associação criminosa em esquema de pagamento de propina a médicos do SUS no município de Passo Fundo, no Rio Grande do Sul. Segundo o acordo, os mais de R$1.800.000 serão repassados ao SUS. Além das obrigações financeiras, cada investigada deverá prestar 4 horas semanais de serviços à comunidade durante um ano.
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10: A você, uma boa noite.
5: E até amanhã.
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13: Eu sou Paula Groba.
14: E eu sou Humberto Pinheiro.
13: E estes são os destaques de hoje do Jornal do Senado, que começa agora.
14: Sancionada lei que acaba com taxa das blusinhas para compras internacionais de até $50.
13: União terá fundo para ampliar acesso gratuito à justiça.
14: Setembro Amarelo. Senado debate prevenção do suicídio e valorização da vida.
13: Boa noite.
14: Boa noite.
13: Foi sancionada a lei que acaba com a chamada taxa das blusinhas sobre compras internacionais de até $50.
14: A norma acaba com a cobrança de 20% de imposto de importação. O texto foi aprovado pelo Congresso Nacional na semana passada. Senadores defenderam que a medida deve beneficiar os consumidores com menor poder de compra. Repórter Lana Dias.
25: Foi oficializado em lei o fim do imposto de importação de 20% sobre compras internacionais de até $50, a chamada taxa das blusinhas. A norma também diminui de 60% para 30% a tarifa sobre mercadorias de até $3.000. A lei altera a cobrança do imposto de importação, mas as compras ainda continuam sendo tributadas pelo ICMS, imposto que pode variar de acordo com o Estado. Quando a proposta foi aprovada no plenário do Senado, a relatora, senadora Leila Barros, do PDT do Distrito Federal, afirmou que a medida deve beneficiar os consumidores com menor poder de compra.
6: E nós sabemos quem são muitos dos brasileiros que utilizam essas compras de pequeno valor. São pessoas que procuram um produto mais barato, são famílias que precisam fazer o orçamento caber no final do mês, são trabalhadores que pesquisam preço, comparam alternativas e encontram no comércio eletrônico uma maneira de ampliar o seu poder de compra.
25: A princípio, as regras foram determinadas por medida provisória do Poder Executivo, que estava em vigor desde maio. Mas o texto recebeu modificações no Congresso Nacional. Uma delas foi a isenção da tarifa sobre medicamentos importados para tratamento de doenças raras ou negligenciadas que não tenham similar nacional. Também foi incluída a avaliação periódica pelo Ministério da Fazenda para verificar os efeitos econômicos da medida. A primeira deverá ser feita no prazo de 3 meses e as próximas em um intervalo de até 6 meses cada, abrangendo setores de têxteis e vestuário, calçados, acessórios, brinquedos e cosméticos. O regime de tributação também deve passar por avaliação anual do Congresso Nacional. O Poder Executivo fica autorizado a estabelecer limites de frequência nas compras para evitar o fracionamento de remessas e a utilização da isenção para fins comerciais.
13: Uma nova lei também sancionada mudou as regras da relação entre contribuintes e o fisco. Na prática, a ideia é ter multas mais proporcionais e dar mais caminhos para resolver divergências sem precisar ir à justiça. A regra geral agora é que a multa não ultrapasse 75% do imposto devido e quem regularizar a situação por conta própria poderá ter desconto na penalidade. O desconto é maior para quem paga ou parcela a dívida logo no início da discussão. Em casos mais graves, como fraude ou sonegação, a multa poderá chegar a 100%. Para quem é reincidente, pode chegar a 150%.
14: A lei também amplia a possibilidade de acordos entre o contribuinte e o fisco por meio de mediação e transação tributária e prevê a arbitragem especial tributária em que um terceiro imparcial poderá decidir o conflito sem que a disputa precise chegar ao judiciário. Para o relator da proposta, senador Efraim Filho, do PL da Paraíba, as mudanças reduzem a burocracia e dão mais segurança jurídica ao bom contribuinte.
9: O objetivo não é enfraquecer a administração pública, também não é criar privilégio para o contribuinte. O objetivo é construir equilíbrio, cobrar corretamente de quem deve, combater fraude e sonegação, mas preservar garantias mínimas para o contribuinte de boa fé.
13: O senador Flávio Arnes, do PSB do Paraná, destacou a importância da proposta que permite o saque do FGTS quando o trabalhador ou seu dependente for diagnosticado com esclerose múltipla ou esclerose lateral amiotrófica, conhecida como ELA. O projeto já foi aprovado pelo Senado e atualmente está em análise na Câmara dos Deputados.
14: O parlamentar enfatizou que a medida reconhece que as consequências do diagnóstico não se limitam a questões de saúde, mas atingem outras áreas da vida do paciente. Dados da Associação Brasileira de Esclerose Múltipla apontam que cerca de 40 mil brasileiros convivem com a condição autoimune, que afeta o sistema nervoso central e pode gerar desde dificuldades motoras até problemas cognitivos e visuais.
15: Essa proposta reconhece que o diagnóstico de uma doença crônica produz impactos que ultrapassam a dimensão clínica e atingem toda a organização familiar e financeira.
13: E uma nova lei criou um fundo para ampliar o acesso gratuito à justiça para pessoas que precisam de assistência.
14: A norma ainda determina que a execução dos recursos do fundo seja divulgada em um portal público de transparência. Repórter Patrícia Oliveira.
16: Para fortalecer a Defensoria Pública da União, um novo fundo deverá promover a prestação de assistência jurídica gratuita a quem não tem condições de pagar. O fundo teve origem em projeto de lei aprovado no Senado e de iniciativa da própria Defensoria. Entre as fontes de recursos estão dotações do orçamento e 5% das custas recolhidas na Justiça da União. Em plenário, o senador Eduardo Gomes, do PL de Tocantins, destacou que o fundo deve aumentar a capacidade de atendimento à população,
17: contribuindo para ampliação e qualificação do acesso à justiça e para a promoção dos direitos fundamentais, especialmente das pessoas em situação de vulnerabilidade.
16: A nova lei também determina que a execução dos recursos do fundo seja divulgada em um portal público de transparência. A lei entrará em vigor em outubro, 45 dias após a publicação.
13: E as futuras polícias municipais poderão ter mais autonomia para serem criadas. O Senado analisa uma mudança na PEC da Segurança Pública que retira a exigência do aval dos conselhos estaduais para a criação dessas corporações.
14: A emenda será analisada na próxima reunião da Comissão de Constituição e Justiça. Repórter Bruno Lourenço.
18: A PEC da Segurança diz que os municípios poderão constituir polícias para o policiamento ostensivo e comunitário e que essas corporações passarão por uma certificação periódica pelo Conselho Estadual de Segurança Pública e Defesa Social. O senador Alessandro Vieira, do MDB de Sergipe, apresentou um pedido para retirar o dispositivo.
20: Ao criar uma nova instância política de controle e fiscalização, de um ente federado por outro, porque observe, esse Conselho Estadual, ele vai interferir na autonomia de um órgão municipal. E isso não faz sentido do seu ponto de vista jurídico.
18: O relator Rogério Carvalho, do PT de Sergipe, defende a chamada acreditação para buscar padronização e qualidade.
21: É para garantir que as normas federais únicas, ou seja, um sistema de referência, uma norma federal, se aquelas normas estão ou não sendo aplicadas por aquela corporação que está nascendo.
18: A emenda que retira a acreditação das polícias municipais por um conselho estadual deve ser analisada na próxima reunião da CCJ.
13: O silêncio também pode ser um sinal de alerta quando o assunto for depressão e ansiedade. No Setembro Amarelo, a Comissão de Direitos Humanos debateu formas de prevenir o suicídio e de fortalecer a valorização da vida.
14: Especialistas destacaram a importância de identificar situações de fragilidade emocional e apresentaram redes de apoio que podem ajudar quem enfrenta momentos de crise. Repórter Douglas Castilho.
22: Amarelo é a cor que representa um sinal de alerta. São 720 mil pessoas no mundo todo ano, segundo a OMS, vítimas de uma dor às vezes visível só para quem sofre. A presidente da Comissão de Direitos Humanos, senadora Damares Alves, do Republicanos do Distrito Federal, destacou que a questão é mais complexa do que a depressão e precisa de uma abordagem também complexa.
23: Prevenir significa, portanto, atuar também nas escolas, nas famílias, nas comunidades. Enfrentar o bullying, o cyberbullying e as violências. Promover competências socioemocionais e identificar precocemente sinais de sofrimento e garantir acesso oportuno ao cuidado.
22: O representante do Centro de Valorização da Vida, CVV, Alan Teixeira Lima, apresentou o trabalho da instituição que é referência internacional no tema.
26: Nós somos mais conhecidos pelo telefone 188. No último ano, a gente fez 2 milhões de apoios emocionais. Uma pessoa pode ligar quantas vezes quiser para o CVV.
22: Outro canal de apoio é a Rede Pode Falar, voltada ao apoio a jovens que tenham de 13 a 25 anos, período em que o suicídio figura entre as principais causas de morte. Se precisar, peça ajuda.
14: Com edição de Paula Groba e trabalhos técnicos de Eliseu Caires, o Jornal do Senado fica por aqui. Acompanhe agora as notícias da Câmara dos Deputados. Boa noite.
13: Boa noite e até amanhã.
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28: Câmara pode incluir sardinha em lata na lista de produtos da cesta básica.
29: Proposta prorroga bolsas de ensino superior por nascimento de um filho.
28: Projeto cria política para acompanhar tecnologias criadas pela sociedade.
30: Boa noite. Avança na Câmara a proposta que institui uma política nacional para o acompanhamento de tecnologias desenvolvidas pela sociedade. A repórter Mônica Tati tem os detalhes.
31: Proposta em análise na Câmara institui a Política Nacional de Tecnologia Social. O projeto, apresentado pela deputada Jandira Fegali, do PCdoB do Rio de Janeiro, define a tecnologia social como o conjunto de processos coletivos, colaborativos e interdisciplinares que priorizam a inovação tecnológica voltada à democratização do desenvolvimento. Jandira Fegali fala sobre a importância de criar uma política para o setor, aproveitando a criatividade da sociedade.
0: Por exemplo, nas comunidades, nas favelas, em todo canto, período da enchente semiárido, que tecnologia o povo usa para dar suas soluções. A moeda complementar foi uma solução popular que começou no Ceará. E muitas outras soluções, inclusive medicinais. Então, a tecnologia social é aquela que vem inovado pelo povo e que precisa estar regulamentado em lei para que seja valorizada, reconhecida, fomentada e que a gente consiga, inclusive, dar a propriedade intelectual, que para eles é coletiva, para que essa inovação seja, de fato, respeitada.
31: As iniciativas previstas na proposta incluem áreas como água, alimentação, educação, energia, habitação, saúde, meio ambiente, inclusão digital e de assistência para pessoas com deficiência. A proposta prevê a prioridade na análise de pedidos de patente ou de registro dessas tecnologias no INPI, o Instituto Nacional da Propriedade Industrial. A titularidade dos direitos de invenção será decidida nos próprios contratos de fomento, garantindo que as comunidades que ajudaram a criar a solução também participem dos benefícios. Também estão previstos mecanismos que permitem que estados e municípios possam aderir às ações e que recebam apoio técnico do governo federal. A deputada Jandira Fegali explica que a construção do projeto envolveu vários setores da sociedade e governamentais.
0: Fizemos uma construção com o Ministério de Ciência, Tecnologia e Inovação e com os movimentos que representam essas várias tecnologias que surgiram no mundo, inclusive com alguns bancos de fomento, como o Banco do Brasil, como a Embrapa, Caixa Econômica, também participaram dessa construção. E, finalmente, a gente aprovou um projeto que identifica esse conjunto de contribuições, essa comunhão de contribuições que nós fizemos aqui na Comissão de Ciência, Tecnologia e Inovação.
31: O texto aprovado pela Comissão de Ciência, Tecnologia e Inovação da Câmara retirou o repasse de recursos do Fundo Nacional de Desenvolvimento Científico e Tecnológico para a Política, mas manteve a possibilidade de apoio através de dotações orçamentárias e por instrumentos de fomento já existentes. O projeto que institui a Política Nacional de Tecnologia Social ainda será analisado pelas comissões de Finanças e Tributação e de Constituição e Justiça. E se for aprovado, pode seguir direto para a votação no Senado. Da Rádio Câmara de Brasília, Mônica Tati.
27: Desenvolvimento Regional.
1: A Comissão da Amazônia aprovou o projeto que prevê a criação de cooperativas têxteis comunitárias. Relator do texto no colegiado, Zezinho Barbarido, PP do Acre, acredita que com a medida, famílias vulneráveis financeiramente terão mais renda e trabalho nas regiões Norte e Nordeste.
2: Zezinho Barbarido informa que os órgãos federais vão dar preferência à compra de uniformes feitos por essas associações locais. Além disso, o deputado acrescenta que o programa incentiva o reaproveitamento ecológico de tecidos.
1: Proposta de Paulo Alexandre Barbosa, do PSD, quer o reconhecimento de Ibirá, cidade do noroeste de São Paulo, como capital nacional das águas medicinais. Em sua justificativa, ele afirma que o poder terapêutico das águas termais do município é conhecido desde 1909.
2: Segundo Paulo Alexandre Barbosa, as condições geológicas locais determinam os altos índices de vanádio, de ação antioxidante e controle glicêmico e o pH alcalino das águas. Para ele, a concessão do título busca também estimular o turismo e a preservação do patrimônio natural.
27: Consumidor.
1: Saulo Pedroso, do PSD de São Paulo, defende a criação de um sistema para rastrear e autenticar bebidas alcoólicas importadas. A medida prevê selos físicos e digitais com informações sobre origem, produtor, importador e lote, além de um aplicativo para que o consumidor possa verificar a autenticidade do produto.
2: Para Saulo Pedroso, a proposta ajuda no combate à falsificação de bebidas e aumenta a segurança dos consumidores. O sistema também deverá integrar informações com os órgãos de fiscalização e permitir a identificação de irregularidades ao longo de toda a cadeia de distribuição.
27: Direitos humanos.
1: É
3: Eros Biondini, do PL de Minas Gerais, apresentou projeto para assegurar a livre manifestação de crenças religiosas, incluindo pregações e citações de textos sagrados. A proposta determina que a simples expressão de dogmas ou convicções religiosas não seja enquadrada como crime.
2: O texto de Eros Biondini também pede que plataformas digitais retirem conteúdos exclusivamente por reproduzirem textos sagrados ou ensinamentos religiosos. A remoção poderá ocorrer por ordem judicial quando houver intenção comprovada de incentivar a prática de crimes violentos.
27: Educação.
3: Avança na Câmara a proposta que permite a prorrogação de bolsas de ensino superior por nascimento de um filho. A repórter Silvia Munhato tem os detalhes.
4: A Comissão de Educação da Câmara dos Deputados aprovou o projeto de lei que garante a pesquisadores e estudantes do ensino superior o direito de prorrogar o prazo de suas bolsas de estudo em caso de nascimento de filho. Pelo texto, bolsas de estudo com duração mínima de 12 meses poderão ter seus prazos estendidos por até 180 dias se houver comprovação de afastamento por nascimento, adoção ou obtenção de guarda judicial. A legislação atual já permitia a prorrogação dos prazos de vigência das bolsas de estudo em caso de adoção. A proposta também permite que dois bolsistas usufruam do benefício simultaneamente pelo mesmo evento de adoção ou guarda. O relator, deputado professor Alcides, do PSDB de Goiás, diz que o texto é do interesse do sistema educacional.
5: Do ponto de vista educacional, a proposição é meritória, uma vez que apresenta medidas concretas para favorecer, de um lado, a participação dos pais no cuidado dos filhos, desde o nascimento ou adoção, ao mesmo tempo em que favorece a continuidade e conclusão de estudos e pesquisa dos estudantes pai. Ademais, na hipótese de ambos os pais da criança, nascida ou adotada, serem bolsistas, a matéria tem o mérito de assegurar aos dois o direito do afastamento das atividades acadêmicas e a prorrogação da bolsa de estudos.
4: O projeto que permite a prorrogação de bolsas de estudo do ensino superior pelo nascimento de filhos dos estudantes será analisado agora pelas comissões de Previdência, Assistência Social, Infância, Adolescência e Família e de Constituição, Justiça e de Cidadania. Da Rádio Câmara de Brasília, Silvia Minhato.
2: Tarcísio Mota, do PSOL do Rio de Janeiro, apresentou o projeto que garante tempo de planejamento para professores da educação básica. O texto estabelece que, quando a jornada for organizada por horas-aula, o limite de atividades em sala deve ser calculado pelo mesmo critério.
6: Tempo de planejamento para professor é decisivo para que a educação de qualidade aconteça. E nós não podemos deixar a covardia que alguns governos estão fazendo de contar o tempo de forma a obrigar o professor a pegar mais turmas sem receber um centavo a mais por isso. Esse projeto, portanto, garante a proporcionalidade. 3 aulas dadas, 1 aula de planejamento.
3: Tarcísio Mota sustenta que a regra mínima de proporcionalidade permite ao professor preparar aulas, elaborar provas e cuidar da saúde mental. Ele reforça que condições mais justas de trabalho para docentes asseguram melhor qualidade aos estudantes.
27: Trabalho.
2: Bibo Nunes, do PL do Rio Grande do Sul, é favorável ao projeto que amplia a licença paternidade para pais de recém-nascidos prematuros ou que precisem de internação hospitalar após o parto. O deputado explica que a prorrogação seria equivalente ao período de internação do bebê.
3: Ele acrescenta que, para ter direito ao benefício, será necessário comprovar a prematuridade ou a internação por meio de documentação hospitalar. Bibo Nunes explica que a ideia é garantir a presença do pai ao lado da mãe e do bebê durante um período de maior vulnerabilidade.
7: Um prematuro tem que ter uma necessidade reconhecida de atenção especial. E o pai tem que estar junto com a mãe nesses momentos difíceis. Não é fácil ter filho prematuro. Imagine gêmeos, que normalmente são prematuros. E como é que ficam os pais se não tem o pai ao lado da mãe o tempo todo? Se o recém-nascido precisa de 1 mês, 2 meses, 3, 4, o tempo que for, isso é fundamental, isso não é regalia nenhuma, é simplesmente reconhecer a parte humana de quem está vindo ao mundo, que é o nascituro.
2: Fábio Garcia, do União de Mato Grosso, propõe criar uma política nacional de gestão de desempenho e eficiência para o serviço público. O projeto prevê avaliações periódicas dos servidores com base em critérios objetivos, como produtividade, qualidade do trabalho e atendimento ao público.
3: A proposta também reconhece o bom desempenho com bônus, capacitação e prioridade para ocupar funções de confiança. Fábio Garcia afirma que a intenção é melhorar a qualidade dos serviços públicos sem alterar os planos de carreira dos servidores.
27: Economia.
2: O plenário da Câmara pode votar projeto que inclui a sardinha em lata na lista de produtos da cesta básica isentos de impostos. Quem explica os detalhes é o repórter Antônio Vital.
8: Ganhou o regime de urgência e pode ser votado a qualquer momento no plenário da Câmara projeto que inclui a sardinha em lata na lista de produtos da cesta básica. Se a proposta virar lei, a sardinha passa a ter alíquota zero no pagamento de dois novos impostos criados pela reforma tributária e que passam a ser cobrados no ano que vem, o Imposto sobre Bens e Serviços, o IBS, e a Contribuição sobre Bens e Serviços, a CBS. O IBS será distribuído a estados e municípios. Já a CBS será um imposto federal. Eles vão incidir sobre mercadorias e serviços, inclusive importados. A reforma criou ainda outro tributo, o Imposto Seletivo, que será cobrado sobre produtos que fazem mal à saúde. Esses tributos vão substituir o PIS, a COFINS, o IPI, o ICMS e o ISS. A reforma tributária, aprovada no ano passado, isentou da cobrança do IBS e da CBS os artigos da cesta básica, inclusive carnes, o que não estava no texto e foi acrescentado durante a votação. Outros produtos com alíquota zero são alimentos como arroz, leite, manteiga e queijos. O projeto que ganhou o regime de urgência foi apresentado pelo deputado Luiz Nishimori, do PSD do Paraná, presidente da Frente Parlamentar da Pesca. A proposta será analisada junto com outra, parecida, apresentada pela deputada Ana Paula Lima, do PT de Santa Catarina. Ainda será designado um relator para apresentar um texto único. A justificativa dos autores é que a sardinha em lata é uma fonte de proteína importante para pessoas com menor renda, além de relevante para o setor pesqueiro nacional, que por ano produz mais de 100 mil toneladas do produto. O

0: A matéria, além de não tramitar nas comissões, o que já está errado, essa proposta de lei complementar, ela altera uma regulamentação da reforma tributária que fizemos recentemente. Reforma tributária que entra em vigor a partir do ano que vem, de 2027. Ou seja, ainda nem entrou em vigor e já estamos mudando para beneficiar interesses particulares, não interesse da nação brasileira.
1: Ainda não há data para votação no plenário da Câmara do projeto que inclui a sardinha em lata na lista de produtos da cesta básica. Da Rádio Câmara de Brasília, Antônio Vital.
2: Segurança Pública.
3: Delegado Palumbo, do Podemos de São Paulo, defende criminalizar a transmissão intencional de treinamento operacional a organizações criminosas. O deputado explica que a proposta também alcança agentes públicos que repassarem esse tipo de conhecimento.
4: Delegado Palumbo argumenta que facções têm atuado de forma cada vez mais profissional com o apoio de agentes que se corrompem. Essa prática, segundo ele, eleva o grau de letalidade das ações criminosas, comprometendo a efetividade das políticas públicas de segurança.
5: O indivíduo que faz isso tem que ficar preso. A pena é estipulada em 12 anos e tem que ficar preso mesmo. Todos aqueles que se corrompem, sejam policiais, agentes públicos, se corrompem e ensinam criminosos a matarem usando um fuzil, que é uma arma de guerra, tem que ficar preso sem benefício. Nós estamos lutando com o apoio do meu partido, que é o Podemos, para que esse projeto vire lei. Porque hoje os criminosos não estão mais agindo de forma amadora, não. Eles estão treinando e com a ajuda, infelizmente, de agentes que se corrompem.
3: Luiziane Lins, da Rede do Ceará, defende aumentar a pena para quem submeter trabalhadores a condições semelhantes à escravidão. Ela explica que a punição passaria a ser de 10 a 20 anos de prisão, além de multa, e o crime seria considerado hediondo e inafiançável.
4: Luiziane Lins também propõe detalhar na lei as situações que caracterizam esse crime, como trabalho forçado, jornada exaustiva, condições degradantes e restrição da liberdade por dívida. Pela proposta, a pena deve ser aumentada quando a vítima for criança ou adolescente.
3: Kiko Seleguin, do PT de São Paulo, quer proibir que pessoas que cometeram crimes hediondos recebam pagamento pela divulgação de seus delitos. A proposta prevê nulidade de contratos com produtoras, editoras e plataformas de streaming para livros, séries, filmes ou entrevistas sobre os crimes.
4: Pelo texto de Kiko Seleguin, os valores pagos aos criminosos ou a seus herdeiros deverão ser revertidos ao Fundo Penitenciário Nacional ou ao Fundo Nacional de Segurança Pública. Segundo o deputado, o objetivo é evitar que condenados lucrem com a violência e com a dor das vítimas.
3: Projeto de Pedro Lucas Fernandes, do União do Maranhão, determina que as unidades da Casa da Mulher Brasileira ofereçam acesso facilitado à perícia médico-legal para as vítimas de violência doméstica. O deputado explica que o exame poderá ser feito na própria unidade.
4: A ideia, segundo Pedro Lucas Fernandes, é evitar que a vítima se desloque para diferentes órgãos e enfrente novos constrangimentos, além de reduzir o risco da perda de provas. O texto também prevê atendimento humanizado e cooperação entre União, Estados, Distrito Federal e municípios.
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2: Justiça.
3: Marcelo Crivella, do Republicanos do Rio de Janeiro, destaca a promulgação de lei que responsabiliza civilmente pais ou mães por abandono afetivo dos filhos. O parlamentar afirma que o pagamento de pensão não substitui a presença familiar na rotina da criança.
7: Não basta pagar a pensão

0: para o filho. É preciso que o pai ou a mãe participem da vida dele. Uma criança adoece, então o pai não vai estar lá para dar apoio a ela? Uma criança passa numa prova ou fica reprovada, ela não vai ter o carinho do pai? E uma criança que vai disputar uma competição na escola, os pais dos outros estão presentes e o dela ausente? Essa lei do abandono afetivo tornou um ilícito civil. Eu gostaria que fosse crime, mas o Congresso assim não aprovou. Ficou apenas o ilícito. Portanto, terá que pagar indenização pelo abandono afetivo.
1: Marcelo Crivella avalia que a nova lei pode reeducar responsáveis que cumprem obrigações financeiras, mas se afastam da vida dos filhos. Ele observa que a indenização passa a ser aplicada quando a ausência afetiva causar prejuízo à criança ou ao adolescente.
2: Termina agora o jornal Câmara dos Deputados, produzido pela Rádio Câmara, com trabalhos técnicos de Wellington Teles e apresentação de Luciana Vieira e Val Monteiro. Boa noite.
1: A Voz do Brasil está de volta amanhã. Uma boa noite para você.
3: Você ouviu a Voz do Brasil. Boa noite.

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9: Tá, né?

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1: Escuta essa história aqui, galera.
2: Ela é tsunami.

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1: Entendi. 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
2: Padrinho.

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0: Vamos pra cima pra cantar isso aí!

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0: valeu, Matheus Calma, Simone Mendes.
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1: Eu acho que você tem que mandar aquela mensagem. Mas manda o que está no seu coração.
2: Porque se fosse eu falaria mais ou menos assim.
3: Ei, boa noite. Antes de te bloquear, eu só vim te dizer que a partir de hoje pode tocar o terror, fazer o que quiser fazer. A boca é sua, curte sua farra. Sinto mais nada.
1: Não, apaga.
3: Oi, boa noite. Só vim

0: Tamo junto, meu irmão.
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Muito obrigado, gente! Obrigado pela presença, obrigado pela energia de vocês, obrigado pelo carinho. Obrigado por estar aqui com a gente em mais um dia especial, mais uma noite especial. E Deus abençoe nossos fã-clubes, nossos amigos, nossos familiares. Muito obrigado por somar com a gente toda essa noite especial.

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1: Gabi, tô nem aí.

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0: senhoras e senhores, Hugo e Guilherme, bebezão. Muito obrigado.
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0: Fortaleza.
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0: Meu irmão, isso aqui é Brasília, filho.
1: Tu é diferente.
0: Tu entrou na vibe do Kadesh.
1: Tu é doido, a vibe do Kadesh tem que respeitar. Levanta a mãozinha e dá um grito aí.
0: Alô, Brasília, faz barulho, Natanzinho Lima!
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2: Ah, Rio Preto! Já diga Arnaldo, Zé Neto e Cristiano junto e misturado, hein?
3: Essa é complicada, hein?
2: Nunca aconteceu comigo.

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5: 5 horas em ponto, bom dia.

0: Matos.
1: Olá, com licença, posso entrar em sua residência? Muito bom dia a você que com certeza já estava aguardando a chegada de Geizinha aqui na 100.3 FM, Rádio das Pessoas que Amam Roraima. Bom dia, amigos e amigas de Alto Alegre, Majari, Bonfim, Caracaraí, Cantá, Caraíba, Biracema, Normandia, Mucajaí, São João da Baliza, São Luís, Dona Uá, Roinópolis, Pacaraima, Uiramutã e Capital Boa Vista. Amigos e amigas do estado vizinho, no Amazonas, Presidente Figueiredo. Aos amigos dos países vizinhos, República Bolivariana da Venezuela, República Cooperativa da Guiana. Você que nos ouve também através dos nossos aplicativos, Rádio Folha BV, Rádio Net, no nosso site radiofolha.fm. Estados Unidos, Japão, Portugal, França, Cuba, Argentina. Bom dia, Brasil! Bom dia, mundo! Você está sintonizado na 100.3, na retransmissão do Manhã Sertaneja na 94.7, Folha FM em Bonfim. Já estamos conectados em rede, em produção. Na direção, produção e cooperação do Manhã Sertaneja, sua amiga Geisa Matos, muito prazer. A partir de agora vamos juntinhos até as 7 horas da matina, com muita música sertaneja raiz no seu rádio, dados históricos da previsão do tempo, a hora do trovador, as manchetes direto do portal folhabv.com.br, dia de hoje na história, momento pronto, falei, claro. A hora do bolo é o momento da seresta aqui para você, aniversariante, desta sexta-feira, 11 de setembro de 2026.

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5:03 na capital. Muita gente bonita já participando aqui. Bom dia, Geizinha. Tô na sintonia do Manhã Sertaneja. Já estava te esperando. Gostaria de ouvir uma música de Zezé de Camargo Luciano. Meu amigo Teles também está conosco, dando bom dia. João Eudes Nogueira já está conosco. Meu amigo Júnior Campos. Bom dia, Júnior. Um abraço para você, querido. Sucesso sempre. Bom dia, Geisa Matos. Passando para desejar um feliz aniversário ao Sargento V. Vulgo Naldo, na fazenda Tacutu, no município de Bonfim. Quero desejar que Deus lhe dê saúde, amor, alegria com seus familiares e amigos. 6.9 já, né? 69 anos de praia e muitas vivências realizadas. Eu gostaria de pedir Menino da Porteira para curtir. Geisa, um abraço. Joana, valeu, Joana. Bom dia, Geizinha. Tô na paquera do Manhã Sertaneja. Gostaria de ouvir uma música sua. Opa, demorou, hein? Já canto pra você, tá bom? A pessoa nem assinou aqui, produção. 5:05 na capital. O sucesso é aqui na 100.3. Já vamos trazer pra você a previsão do tempo.

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3: 5:14.
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20: Comigo mesmo, agora 5h21 na capital, vamos trazer para você a previsão do tempo.
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20: 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Vamos começar na Caraima, região norte do estado. Sol com muitas nuvens e período de céu nublado, noite com pancadas de chuva. Gente, em Pacaraima, vai chover? Que maravilha, né? A mínima de 21, a máxima de 31. O vento está a 7 km por hora. Umidade relativa do ar, 48 para 92. O sol brilha às 5h56. Bom dia. Vamos saber como vai estar. Capital do Extremo Norte, Boa Vista. Nesta sexta-feira, sextando, viu? A mínima de 26 começa quente, com a máxima de 35. O vento está a 12 km por hora, umidade relativa do ar 51 para 84, o sol brilha às 5h56. Lembrando a você, tá, que é uma previsão, tá? Nós estamos na estação de Lua Nova. Vamos seguindo, saber como vai estar em Alto Alegre, cidade oeste do estado. Hoje a mínima de 24, a máxima de 34. O vento está a 7 km por hora, umidade relativa do ar 54 para 96, o sol brilha às 5h58. Bom dia! Sul do estado São João da Baliza, sol com muitas nuvens durante o dia e período de céu nublado. Noite com poucas nuvens, a mínima de 25, a máxima de 35. Vai começar quente também, né? Nós estamos no período aí de verão. Então, o vento está a 7 km por hora, umidade relativa do ar 53% para 85%, o sol brilha às 5h53. Vamos saber aqui como vai estar na cidade leste, Bonfim. Sol com muitas nuvens durante o dia, período de céu nublado, noite com muitas nuvens. Não chove aqui, segundo a previsão do tempo, a mínima de 26, a máxima de 35. O vento está a 16 km por hora, umidade relativa do ar 49% para 77%. O sol brilha às 5h51. 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Mandar um abraço aqui para a Karina, Grace, Cristina, Cássia e Driele. Mandar um abraço para o Naldo, na sintonia do Manhã Sertaneja. Parabéns, Naldo. Hoje é aniversário dele, programa todinho para ele. O Risca Faca já pintou por cá. Tá dizendo bom dia, Geizinha. Um beijo para você, querido. Meu príncipe Sargento Araújo também já tá sintonizado conosco. Tá distante, hein? Distante e ao mesmo tempo próximo, né? Porque a rádio aproxima a gente, hein? João Eudes Nogueira também tá conosco, paquerando o programa. Ana de Oliveira, tô na escuta desse maravilhoso programa. Ana Oliveira do Pintolândia. Minha amiga Dona Iná, a esposa do Zé Gaúcho. Meu amigo Duda, todos sabem aonde? Lá no Manaíra, curtindo a gente. Meu amigo Ramos Cardoso, bom dia, Geizinha. Bom dia, Ramos. Sextou, hein? Obrigada, Ramos, pelo teu carinho, pela tua audiência, tá bom? Já já vamos trazer aqui a música, o pedido da nossa amiga lá, da Joana. Pediu Pepe Moreno, Menino de Rua.
0: Só um pouquinho, só um pouquinho. Alô?
1: Alô, Pepe Moreno?
0: Quem tá falando?
1: Aqui é o Menino de Rua, posso falar com você?
0: Oi?
1: Posso falar com você?
0: Nossa, o moleque de rua me ligando.
22: O que foi, Pepe?
0: Moleque de rua me ligando aí. Dá o tom aí. Dá outro. Quer beber? Não. Deve ser o moleque de novo. Alô?
1: Alô, Pepe Moreno?
0: O que é que você quer, moço?
1: Eu quero cantar uma música pra você.
0: Você tem uma música pra mim, é?
1: Você deixa eu cantar pra você?
0: Deixa, eu tô com o teclado ligado, eu vou soltar a batida e você canta, vai.
1: Tá legal, escuta aí, beleza?
0: Olha o tempo, hein? Tá ouvindo aí?

0: vou te ajudar, olha.
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3: 5:33.
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0: 5h40 na capital, estamos de volta. Você está sintonizado na 100.3 FM, a Rádio das Pessoas, que é Roraima. Manda um beijo, sabe pra quem? Pra minha patroa, linda demais, dona Nazaré Cruz. Está na nossa audiência, juntamente com o Dr. Getúlio. Obrigada pelo carinho, pela audiência e pela oportunidade que vocês nos dão aqui para apresentar o nosso Manhã Sertaneja, tá, amores? Meu amigo Totô pediu estrelinha, tá oferecendo aqui para os amigos. Ximenes Aguiar, tô acompanhando. Muito bom dia para você, abraço. Muito bom dia para você, meu lindo. Tchau, bom dia, Geizinha. Dá um abraço aqui para Regina Todescato, também tá conosco. João Cabeça Branca, bom dia, João. Gelvizinho e as Marias, né, que estão ligados conosco aqui no nosso programa. Bom dia, Geizinha, quero ouvir Dia de Gado. Opa, já canto pra você. Oi, Geisa, hoje eu escolhi escrever pra ti, tá bom? Um restinho de você com uma coca e paraíso. Opa, pensei que fosse um restinho de mim. Ô, bebê, me assustou, hein? O Maico. Deixa eu ver quem tá conosco aqui. Oi, Geisa, bom dia. Ótimo final de semana pra você. Toca aí aquele modão do Thiago Viola e Carlos Lima. Pra gente, paz, maravilha. É o Brasil, né? Brasil, país, maravilha. Vamos trazer pra você agora a Hora do Trovador.
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0: 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Manda um abraço ao nosso amigo Aníbal de Mucajaí. Nossa amiga Sérgio Mota na sintonia. Meu amigo Chico Lima na sintonia. Valeu, Chico. Um abraço. Nosso amigo Chico Marreco também, que gosta muito da Hora do Trovador. Olha só que maravilha. Também conosco, aqui na Hora do Trovador, meu amigo Vitor Alves e sua amada. Bernadette na Vila Vilhena. Mandando um alô para os seus pais, Bernardo e Dona Melvis, que gostam muito da Hora do Trovador. Reginaldo na Vicinal 1, no Apiaú, amigo do Chico Marreco. Bom dia. Dona Judite, seu Rodolfo. Nossa, muita gente já acordada essa hora aqui, ó. Paulo Henrique, seu Leonor, na sintonia. Minha amiga Sueli Siqueira e meu amigo... Isso, produção, tá... já é? Já tá acordado, é? Tirando o leite da mimosa, eu vou já falar aqui. O Raimundo tá tirando o leite da mimosa, disse que o seu Sinésio tá só de olho, hein? Eita, mano! Atualizando aqui a Hora do Trovador, Casa Velha, Sebastião da Silva e Valdir Teles no oferecimento de Panificadora Pandelli.

0: 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Casa Velha, Sebastião da Silva e Valdir Teles. Pra você aqui no momento, a Hora do Trovador. A Hora do Trovador volta domingo. 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E nós estamos fazendo o programa. Eu ia falar no começo, mas, né, e aí, o coração tá apertado, né, gente? De qualquer forma, a gente, eu que conheço o Iradilson há décadas, né, doutor Iradilson e dona Sandra, mandar um abraço. Nós estamos aqui fazendo o programa, né, daquele jeito, com o coração apertado, né? O profissional, ele tem que seguir trabalhando porque a vida continua, né? Mas a gente tá aqui, muito triste, né? E é com profunda tristeza que recebo aí a notícia do falecimento do nosso Otávio Henrique César Sampaio, filho do nosso amigo Iradilson Sampaio, que faleceu ontem, e a gente se solidariza neste momento de dor. E, inclusive, faltam palavras para expressar, né, o sentimento de toda a família, de todos nós aqui do Grupo Folha BV de Comunicação, diante de uma perda tão difícil. O Otávio, ele deixa saudades e lembranças que permanecerão para sempre em nossos corações. Agradeço de coração a todos que se solidarizaram, né, aí com a família do nosso amigo Iradilson Sampaio neste momento de profunda tristeza. Que o Otávio possa descansar em lugar de luz e seguir em paz no seu espírito. E ele vai estar sempre com Deus. Os nossos sentimentos a todos os familiares. Um abraço, Iradilson. Imagina a dor de perder um filho, né? Tão jovem como o Otávio, cheio de vida, né? Uma pessoa tão linda, tratava todos com muito carinho. Os nossos sentimentos.
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10: Muito bem, estamos de volta. 6 horas 25 minutos na capital, aí cumprindo a lei, né? Abrindo espaço aí pro horário eleitoral gratuito no rádio sobre a lei 9.504 de 97. Vamos direto ao portal folhabv.com.br, que temos notícias para você.
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10: 6 horas 25 minutos. Vamos trazer informações aqui para você direto do portal folhabv.com.br. Eleições de 2026. Juiz derruba liminar e libera vídeo de Sheridan em visita ao Centro Integrado. TRE Roraima entendeu que imagens gravadas no CAPD e exibidas no horário eleitoral não configuram propaganda irregular em bem público. Violência doméstica, idoso monitorado por tornozeleira eletrônica é preso suspeito de agredir a irmã e a sobrinha. Mineração ilegal, a ação do MPF cobra 1 bilhão e 700 milhões de grupo acusado de explorar minério na terra Yanomami. Durante visita a Roraima, Flávio diz ser, abre aspas, último obstáculo, fecha aspas, contra uma ditadura no Brasil. Acesse nosso portal folhabv.com.br, leia as nossas colunas falando de agro, política, editais, polícia, educação, esporte, cotidiano, meio ambiente, concurso, emprego e, claro, não deixe de dar uma passada na parabólica de hoje, que está imperdível. Agora, 6 horas e 26 minutos na capital. Bom dia.

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4: 6:31.
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4: Comigo mesmo, já estamos de volta aqui na 100.3 FM, depois dos comerciais. Claro, né? A gente volta aqui com muita música pra você, muita informação também. 6h38 na capital, mandar um beijo pro pessoal aqui do Grupo Manhã Sertaneja, senão a gente não manda, né, produção? Hã? Muita gente já acordada aqui, ó. Oi, Geizinha, bom dia! Estou na sintonia do Manhã Sertaneja, desde cedo já. Regina Todescato, Antônio Souza Santos, o Petelongo, um beijo pra você, meu lindo. Um abraço pra todos aí da Agrofeira, no município de Alto Alegre. Amanhã tem a Agrofeira, viu, minha gente? A partir das 6 horas da matina, tá todo mundo lá já com as suas respectivas bancas arrumadas, né? Esperando aí a clientela toda. Beijão pra todos aí da Agrofeira, no município de Alto Alegre. Antônio Mourão, Regina Sandra, olha só quem está conosco também, o João Eudes Nogueira. Jessé Taxista, bom dia, Geizinha. Antônio Mourão, meu amigo comandante. Dialdi também está conosco. Vamos que vamos. Cileide, bom dia, Geisa. Ana Oliveira, na escuta desse programa top. Assina Ana Oliveira do Pintolândia. A Regina Todescato está mandando um beijo para mim. O Totô também está participando aqui no grupo. O Amor mandou um beijo. Carmen Oliveira mandou um beijo. Valda e Matheus, um beijo no coração. E também Chiquinho Carioca e Eduardo Cabral. Família Cabral aqui e Dona Morena. A nossa amiga Sueli, meu amigo Ney, um beijo grande. Mandar um beijo aqui também para Dona Ivone, na sintonia. A minha amiga Célia Regina, Ademar Rentes, o Gaúcho. E também o Josi Gaúcho, também tá, é Uber, né? Tá vendo aí? Muita gente já acordada essa hora e curtindo aqui o nosso Manhã Sertaneja aqui na 100.3.
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4: Sexta-feira, 11 de setembro de 2026, vamos registrar esse dia importante para todos nós. Você que está aí do outro lado, que comemora-se hoje, Geizinha? Olha, gente, hoje é Dia Nacional do Cerrado, né? Destacamos aí a rica biodiversidade e a necessidade de proteger a savana mais rica do mundo. Então é o Dia Nacional do Cerrado, para você fazer uma reflexão e também ajudar a cuidar, né, do nosso cerrado aí, tá? Acontecimentos históricos marcantes, a data também é lembrada mundialmente por eventos de grande impacto na história. Aí, para você refletir sobre atentados de 2001, né, os ataques terroristas contra o World Trade Center, né, aí nos Estados Unidos, o golpe do Chile em 1973, que é o golpe militar liberado por Augusto Pinochet, que derrubou aí o governo de Salvador Allende, né? Para quem lembra, né, para fazer uma reflexão, lembrar aí o dia de hoje na história. Da religião para você que é católico, hoje é dia de São João Gabriel Perbori. Agora 6h41 na capital, vamos aqui, olha, saber quem... Nossa, muita gente já acordando aqui. Cadê meu amigo, já acordou? Valeu, querido Antônio Lima, bom dia, Geisa. Amarildo Brasil, Geizinha, adoro essa música, Estrelinha, lembro da minha saudosa mãe. É, estou aqui no bairro Jardim Floresta, beijo no seu coração, beijo, amorei. Rocinete também está conosco, disse que semana agora a internet não estava muito boa por lá, né? Mas a Rocinete está curtindo o programa, um beijo, minha linda, ótimo final de semana para você. Nosso amigo Antoniel também está conosco. Dá um beijão pro Lorival e sua amada na sintonia do Manhã Sertaneja. Lorival mandou um áudio ontem e aí não consegui colocar no ar. Vou colocar hoje, tá, Lorival?
5: Bom dia, Geisa Matos. Bom dia aos ouvintes do programa Manhã Sertaneja. É, bom dia para todos os ouvintes aí que tá ligado. Bom dia para a turma boa do sítio Oito Irmãos, Dona Márcia Marina, comunidade do Napoleão. É, Sra. Mandia, bom dia para a turma boa daqui da capital. É, bom dia para a turma boa lá do sul do estado, para os pescadores que tem uma internet, tá nos ouvindo.
4: Uhum.
5: Vitor e Léo, Deus e eu. Uma pergunta chata, Se beber, não dirija.
4: Verdade, verdade. Tá certíssimo. Nunca combinou, né, Lorival? Nunca combinou, então... não vai combinar nunca, porque a bebida, ela destrói famílias, né? Você tá ali numa boa, de repente vai pegar uma máquina para dirigir, né? Seja uma moto para pilotar ou um carro. Você pensa que tá ali consciente, não tá, gente. Um gole de bebida alcoólica já contribui para você não estar mais no seu senso normal, né? Então afeta muito aí o teu intelecto. Isso aí é fato, porque é comprovado aí por grandes cientistas renomados em todo o mundo, né? Então, vamos ter a consciência, né, de levar o colega da vez, combinar que se o colega está bebendo, o outro vai dirigir. Ou pega um Uber, né? E aí direciona aí ao endereço que você vai, para não para não ser vítima. E com certeza, se você pegar um Uber, vê se realmente é seguro, então você compra a sua bebida e leva para sua casa lá mesmo, você vai degustar a sua bebidinha lá, né? Hã? Tô certo ou tô direita, produção? Pedido do nosso amigo Lorival, já já tem bolo, hein?

0: 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Vitor e Léo, Deus e Eu no Sertão, 6 horas 48 minutos na capital. Dá um beijão aqui, sabe pra quem? Pro meu tio Jaci e tia Sueli na sintonia. Alô, Didi Rebouças e Emília Matos na sintonia. Dá um beijo aqui pro Guilherme, filho do tio Didi, Guilherme Rebouças. Olha só quem está conosco aqui, ó. E amiga Leonice Mota, no centro da capital. Dona Chaguinha, seu Arnou, um beijo no coração. Jaci Cruz e Sueli Peixoto. Bom dia, Geisa. Tô na sintonia indo pra fazenda te dando carona, tá bom? É o Dudu. Eita, Dudu. Um abraço pra Carla, tá? Toda essa turma aí. Já sextou, Dudu? Rapaz, tava de plantão. Tá? A carninha que tu vai dirigindo? Não vai com sono, viu, amigo? Hã? Mandar um beijão pra Carla. Gente boa demais aí na sintonia. Maria Santíssima e Dona Cacilda na sintonia. Dona Maria Queiroz. Seu Ivan também na sintonia. Família Fidelis todinha na sintonia. Luísa Milton na Alvorada. Bom dia, Geisa. Bom dia, Luiz. Obrigada pelo carinho, tá? Minha amiga Ingrid também na sintonia. Minha amiga Ionara Laurindo. Mandar um beijão também, sabe pra quem? Pro Chico Marreco, na sintonia. Elvira Mota, na sintonia. Valeu, Elvira. Um abraço aqui pro Manuel Francisco, em Moçambique. Diz que passou uns bons bocados por lá. Eita, Manuel. Imagino, hein? Minha amiga Vevé Peixoto, João Batista, na sintonia. Berta, no Tancredo Neves. Dieguinho Cruz, filho do casal Diego e Carol, na sintonia. Minha madrinha Rosimar, na sintonia. E doutora Rejane, lá em Alto Alegre. Amigo Ido, um abraço, seu Ido, e toda a sua família. Dá um beijo aqui pra minha mãe na sintonia, Dona Dalila, lá no sítio. Telcimar na sintonia. Alô, Júlio, Júlio Paulo e também a sua amada, curtindo aqui o nosso Manhã Sertaneja. Dá um abraço aqui pro nosso amigo Gaúcho, que já está ligado aqui no Manhã Sertaneja. Alô, Tawane. Tawane Zidane, gente, na sintonia do Manhã Sertaneja. 6h50, chegou a hora aqui, o momento tá... 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
3: Opa, que maravilha! Tem mais, viu, produção? Esse aqui é o link do nosso amigo Charlinho, mandou pra gente. Charlinho tava sumido aqui do Manhã Sertanejo. Charlinho, você tava por onde, hein?
2: Aqui.
3: Pra não chorar um dia. Assine Neto.

0: Carioca!
1: Tava tão bom!
0: Pois é, professor, mas é um horário aqui, ó. Aí canta, hein? Nossa, eu admiro muito esse agudo do Racine, né? Racine Neto! Arrasou! Arrasou aqui no programa hoje. 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
2: Ai, gostei.
0: Claro. Olha, pra quem não sabe, né, o meu Flamengo vai jogar domingo, viu? Vem, Corinthians, vem tomar um ataca. O que foi?
3: Eita, mano.
0: Vai ser 5:30, né? Da tarde. Lá no Maracanã, no Rio. Ó, tá todo mundo convidado pro domingo, a partir das 5 horas da matina, eu e você, você e eu aqui na 100.3, tá? Desejo aí um final de semana excelente pra você, pra todo mundo aí na sua casa, pra você que está nos dando carona, tá chegando, seja muito bem-vindo, tá saindo da nossa cidade, boa viagem, tá bom? Papai do Céu nos abençoe sempre, agradecendo ao Grupo Folha BV de Comunicação, 42 anos trabalhando com credibilidade. 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Um beijo, Vânia, querida! Parceiraça aqui no nosso Manhã Sertaneja, hein? Prefeitura de Caracaraí, Prefeitura de Mucajaí, Prefeitura de Alto Alegre. 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Vou mandar um abraço, pessoal, aqui da Boa Vista Eletromotores, no Distrito Industrial. Alô, Giovana Mendes, um beijo lindíssima. Na sequência da nossa programação, você vai ficar com o Jornal Primeira Hora, direto em cadeia com a Rádio Bandeirantes. Vai dar um beijo pro Natanael, que está nos dando carona nesse horário. Valeu, Nath! É a voz mais bonita do jornalismo roraimense, hein?
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5: Hora Oficial do Brasil, 7 horas.
6: Sexta-feira, 11 de setembro de 2026.
5: André Mendonça atende a Edson Fachin e derruba sigilo de parte do inquérito do escândalo do Banco Master.
6: Mensagens apontam relação próxima de Daniel Vorquero com ex-diretores do Banco Central e pressão contra juiz.
5: Servidores articularam reunião com cúpula de fiscalização do BC e recebiam valores do Master.
6: Documentos mostram que grupo formado por Vorquero tinha policiais federais.
5: Chamado de A Turma, o núcleo teve acessos a documentos sigilosos da Polícia Federal.
6: Suspeitos utilizaram métodos de visualização única para preservar conteúdo das conversas.
5: Flamengo bate Independiente del Valle fora de casa e sai na frente por vaga nas semifinais da Libertadores.
6: Fim de semana de Brasileirão tem clássicos. Palmeiras recebe o São Paulo e Flamengo encara o Corinthians.
5: Tempo.
7: O dia será de alerta para temporais entre o Paraná, Santa Catarina e o estado de São Paulo, com chuva forte, raios, rajadas de vento e risco para acumulados elevados. No Rio Grande do Sul, o tempo começa a melhorar com o avanço do ar mais frio, mas ainda pode chover de forma isolada no leste do estado. No restante do país, a chuva segue concentrada nas áreas do Mato Grosso do Sul, Amazonas, Acre e Rondônia, enquanto o interior do Nordeste e parte do Centro-Oeste continuam com tempo seco e baixa umidade. Nas capitais, Belo Horizonte terá predomínio de sol, calor e apenas pequena chance de chuva isolada. São Paulo terá chuva a qualquer hora do dia, com máxima em torno dos 21 graus, enquanto em Porto Alegre, o tempo melhora gradualmente ao longo da sexta-feira, com diminuição da chuva e temperatura mais amena devido à chegada do ar frio.
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6: O repórter Luiz Felipe Nunes começa o Jornal Primeira Hora de hoje com os destaques do que a gente já tem de informações, né, sobre esses relatórios da Polícia Federal que tiveram o sigilo suspenso na noite de ontem. Luiz, bom dia.
8: Muito bom dia, Ana Paula, Nelson. Bom dia para você que nos acompanha na Bandeirantes. São cerca de 400 arquivos que agora são públicos depois de uma determinação do presidente do Supremo Tribunal Federal, o ministro Edson Fachin. Foi uma determinação para que o ministro relator do caso Master, ministro André Mendonça, tornasse uma série de documentos públicos, exceto documentos que necessariamente ainda precisam ser sigilosos, isso nas palavras do ministro-presidente da corte. Ficou a cargo de André Mendonça definir o que seria tornado público ou não. E houve ainda uma série de sigilos impostos em casos que são relacionados aos ministros do Supremo Tribunal Federal, principalmente Alexandre de Moraes e Dias Toffoli. Mas o que ficou público é de que a Polícia Federal considera que Daniel Vorcaro sabia de diversas informações antes mesmo que elas fossem investigadas pela Polícia Federal ou até mesmo por membros do Banco Central. Daniel Vorcaro, segundo a Polícia Federal, mantinha contato estrito com membros do Banco Central, diretores e representantes que deveriam investigar o Banco Master, que era controlado por Daniel Vorcaro. No próprio dia em que Daniel Vorcaro foi preso em novembro do ano passado, ele teria mantido relações e conversas por mensagens com estes representantes do Banco Central,

0: 6 policiais federais aposentados, demonstrando que toda a investigação já era de conhecimento de Daniel Vorcaro. O que a Polícia Federal afirma, e eu abro aspas para um relatório da PF, é que já foram consolidados indícios veementes de que o investigado Daniel Bueno Vorcaro soube de maneira antecipada e antes da deflagração não apenas o fato de existir investigação criminal em curso, mas também a vara, o nome do juiz que conduziu o feito, bem como o nome de diversos membros da equipe de investigação, fecho aspas. Que ainda não foi tornado público, mas a gente já tem de informações que foram confirmadas pela nossa reportagem e foram divulgados primeiro pela revista Piauí, é de que existe um relatório da Polícia Federal que chegou nas mãos do Supremo em fevereiro deste ano, mostrando que o ministro Dias Toffoli pode ser o beneficiário final ou o proprietário de fato, nas palavras da Polícia Federal, do Arlim, um fundo de investimento que recebeu 35 milhões de reais de Daniel Vorcaro. Estas informações que são ligadas àquelas que nós já tínhamos conhecimento sobre a venda do Resort Taiaia, um estabelecimento que fica no Paraná, que era de propriedade de irmãos de Dias Toffoli e que ele, em algum momento, já constou como sócio. Esse dinheiro, esses 35 milhões de reais, depois teriam sido enviados para as Ilhas Virgens Britânicas, um paraíso no Caribe. Este relatório na íntegra ainda não foi colocado à disposição pública. São pelo menos 12 inquéritos com centenas de arquivos que ainda não foram tornados públicos. Na próxima terça-feira, existirá uma reunião no plenário para definir o andamento da matéria que julga principalmente conversas que foram mantidas por Alexandre de Moraes e Daniel Vorcaro. Esta sessão está marcada para as 10 horas da manhã de terça-feira. Ainda não há uma definição de como ela ocorrerá. Ainda existem reuniões que estão sendo mantidas. Ontem, o ministro-presidente do Supremo Tribunal Federal, Edson Fachin, teve reuniões, inclusive, com a própria Procuradoria-Geral da República, representada por Paulo Gonet, que é citado em mensagens com Daniel Vorcaro. Esta reunião na terça-feira ainda tem definições que serão feitas ao longo do Jornal Primeira Hora. A gente volta com mais informações sobre estas mensagens que já foram divulgadas, sobre o andamento deste processo e também o que já foi encontrado nos celulares destes representantes que são investigados pela Polícia Federal. Nelson e Ana Paula.
1: Fechado, Luiz. Obrigada pelas informações. 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
2: O presidente do Supremo, Edson Fachin, tenta reduzir a tensão na corte antes da sessão extraordinária marcada para a próxima terça-feira.
1: Os ministros vão se reunir no plenário para decidir se as conversas entre Alexandre de Moraes e o banqueiro Daniel Vorcaro serão investigadas.
2: Será a primeira vez na história que os integrantes do STF discutirão a situação de um colega de tribunal.
1: Roteiro e regras da sessão inédita ainda não foram revelados.
2: Em meio ao clima de guerra, Fachin tem tentado chegar a um consenso. Ontem ele conversou com alguns dos principais personagens envolvidos na crise.
1: O presidente do STF recebeu em conversas separadas os ministros Alexandre de Moraes, André Mendonça e Dias Toffoli.
2: O procurador-geral da República, Paulo Gonet, também passou pelo gabinete de Edson Fachin.
1: O relatório da Polícia Federal, que envolve as mensagens comprometedoras entre Alexandre de Moraes e o dono do Banco Master, esteve na pauta.
2: E também os pedidos de investigação e avaliações sobre a anulação das diligências.
1: Moraes chegou a dizer que faria um pronunciamento nesta quinta-feira, mas voltou atrás e cancelou menos de meia hora depois.
2: O ministro falaria no pronunciamento principalmente sobre o inquérito das fake news, do qual era relator desde 2019.
1: Agora, por decisão de Edson Fachin, foi para a presidência do tribunal. O objetivo foi diminuir a crise depois de uma guerra de decisões individuais de integrantes da corte.
2: Moraes cancelou o depoimento diante da avaliação de que se fragilizaria.
1: Em entrevista à Band News TV, o executivo e ex-ministro Pedro Parente disse que as decisões tomadas pelo presidente do Supremo chegaram em boa hora.
3: É inusitado, é inacreditável que a gente veja ministros do Supremo, assim, uma sequência de decisões, né? Mais de 9 decisões em 5 dias, cada um tô indo numa direção. Isso é inacreditável. As decisões do ministro Fachin vieram em boa hora. Eu diria talvez até um pouco atrasadas, mas vieram.
2: Alexandre de Moraes foi citado num relatório da PF como um interlocutor frequente e próximo de Daniel Vorcaro.
1: Em uma das mensagens, o ministro teria sido consultado às vésperas da prisão do dono do

0: Banco Master sobre uma possível fuga do país.
1: O STF ainda não determinou se a sessão da próxima terça-feira será fechada ou transmitida ao vivo, nem se os ministros poderão pedir vista.
0: Também não está claro se a parte interessada, como o próprio Moraes, poderá votar, assim como Dias Toffoli, que se declarou impedido nos julgamentos do caso Master.
1: O especialista em tribunais superiores, Max Telesca, tem algumas pistas.
2: Pelo Código de Processo Penal e pelas regras de impedimento do sistema processual brasileiro, ele não pode votar neste processo, pelo menos na abertura e também, obviamente, se eventualmente a investigação for adiante, ele também não poderá votar noutras fases.
0: A tendência é que os trabalhos comecem com a análise do pedido de nulidade feito pelo Procurador-Geral da República.
1: Paulo Gonet recomendou que o relatório da PF contra Moraes não seja validado, porque teria sido produzido sem autorização do Supremo.
0: Para ele, o STF precisa se manifestar sobre investigações de ministros.
1: Se o documento da Polícia Federal for aprovado, a Corte terá de definir se abre a investigação contra Alexandre de Moraes.
0: O possível placar também é uma incógnita. Luiz Fux e Nunes Marques já votaram com André Mendonça sobre o afastamento do diretor-geral da PF, Andrei Rodrigues.
1: Gilmar Mendes, Flávio Dino, Cristiano Zanin e Dias Toffoli, se votar, são considerados alinhados a Moraes.
0: Carmen Lúcia e Edson Fachin ainda não se posicionaram em processos do Master e são apontados como fiéis da balança.
1: A revista The Economist classifica a crise no Supremo Tribunal Federal como a tragédia do Brasil.
0: A publicação é uma das mais influentes do mundo sobre economia e geopolítica.
1: No artigo, a revista afirma que o STF se tornou uma ameaça à democracia brasileira, falando da disputa entre os ministros Alexandre de Moraes e André Mendonça.
0: A The Economist lembra que Moraes foi quem supervisionou o processo que levou à condenação de Jair Bolsonaro.
1: E cita que o ministro tomou várias decisões questionáveis dentro do inquérito das fake news. Foi acusador e juiz.
0: Com o subtítulo Perdeu Playboy, a revista diz que desde o colapso do Master, investigadores encontraram ligações preocupantes entre Moraes e Daniel Vorcaro.
1: E afirma ser decepcionante que um ministro influente tenha alguma ligação com o maior fraudador do Brasil.
0: A The Economist também fala da acusação da Polícia Federal de interferência do ministro André Mendonça na condução das investigações.
1: E conclui que a confiança no STF está se desgastando e que a disfunção no tribunal e erros processuais podem dar base legal para anular o processo sobre o Master.
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1: O deputado Mário Frias nega irregularidades e diz que a operação da Polícia Federal que investiga o repasse de emendas para o filme Dark Horse é cortina de fumaça.
0: O parlamentar do PL e a empresária Karina Gama foram alvos ontem dos agentes e estão proibidos de sair do Brasil.
1: A PF suspeita de desvios de recursos e de uso de verba pública na obra sobre o ex-presidente Jair Bolsonaro.
0: De Brasília, o repórter Pedro Teixeira tem mais informações.
3: Os policiais apreenderam um arsenal num dos endereços ligados a Mário Frias. Quatro pistolas, um revólver, uma espingarda e um fuzil. Armas que, segundo a PF, estavam num endereço diferente do informado no registro. Ao todo, foram 49 mandados de busca e apreensão em São Paulo, Rio de Janeiro, Ceará e Distrito Federal. A operação, autorizada pelo ministro Flávio Dino, investiga se emendas parlamentares foram desviadas para financiar o filme Dark Horse, que conta a história do ex-presidente Jair Bolsonaro. Na decisão, Dino destacou o repasse de R$2 milhões em emendas do deputado Mário Frias para o Instituto Conhecer Brasil, que tem como presidente a empresária Karina Gama, que também é dona da produtora Go Up, responsável pelo filme Dark Horse. A suspeita é de que esse dinheiro repassado para o Instituto, que faz projetos de educação e esporte, tenha sido usado para bancar a produção. A Controladoria Geral da União constatou que nenhum estudante foi atendido nestes projetos. Mário Frias negou as irregularidades e classificou a operação como cortina de fumaça.
4: A investigação é sobre uma emenda parlamentar de 2 milhões que eu destinei para contemplar um projeto esportivo e outro de letramento digital para tirar crianças da rua. Emenda pública, registrada, transparente, que qualquer um pode consultar no portal da transparência.
3: Karina Gama não se manifestou. Os policiais também informaram ao STF que Marcelo de Oliveira Lopes, ex-marqueteiro do candidato à presidência Flávio Bolsonaro, repassou mais de R$1 milhão à produtora para comprar cotas do filme. 29 pessoas foram alvos da operação. Na decisão, o ministro do Supremo, Flávio Dino, proibiu Mário Frias e Karina Gama de manterem contato com outros investigados e de deixarem o país. As investigações sobre o filme estão nas mãos de dois ministros do Supremo. Flávio Dino é relator da investigação que tenta descobrir se o dinheiro de emendas foi usado para financiar o filme. Já André Mendonça comanda outra frente, a que investiga repasses de dinheiro do banqueiro Daniel Vorcaro à produção.
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0: A repórter Maju Arruda Leite tem informações sobre o alerta da chuva, né? São Paulo, Paraná, Mato Grosso do Sul devem ser os estados mais atingidos. Maju, bom dia.
5: Oi, Ana Paula, Nelson, bom dia a vocês, bom dia a todo mundo ligado aqui na Bandeirantes. Segue chovendo aqui na cidade de São Paulo, especialmente na região da Bela Vista, próximo à Avenida Paulista. É uma chuva que para e volta a todo momento, deve ser assim ao longo de toda sexta-feira, não só aqui na cidade de São Paulo, como também em todo o estado. A Defesa Civil emitiu um alerta para tempestades fortes, chuva de granizo, rajadas de vento, mas há 5 pontos de atenção, especialmente nas regiões de Presidente Prudente, Marília, Itapeva, Sorocaba e Registro. E por lá as condições meteorológicas são favoráveis à formação de tornados. Então, por isso, o governo de São Paulo também recomendou a suspensão das aulas no período da tarde e também eventos ao ar livre nessas 5 regiões, além também das aulas nas ETECs e nas FATECs. Aqui na região metropolitana, a gente teve a cidade de Cotia também suspendendo as aulas na rede municipal por conta da previsão do tempo ao longo de todo o dia. O gabinete de crise no Palácio dos Bandeirantes, com vários institutos, com vários Defesa Civil, Corpo de Bombeiros, também o gabinete de crise vai atuar a partir das 2 horas da tarde para justamente analisar todo o cenário em todo o estado de São Paulo. Então, um alerta vale para esta sexta-feira e também amanhã, sábado. Volto com vocês.
0: Obrigada, Maju, pelas informações. 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
1: O Paraná segue em alerta diante do avanço de uma frente fria pelo sul do país.
0: Temporais acompanhados por fortes ventos já causaram destruição e mortes no estado.
1: 2 tornados foram registrados em menos de 8 horas, entre quarta e quinta-feira.
0: Uma plantação de eucaliptos em Espigão Alto do Iguaçu, no centro-sul paranaense, foi derrubada pela força do vento.
1: Os fortes temporais arrancaram árvores, comprometeram plantações e destelharam imóveis.
0: Horas antes, no fim da tarde de quarta-feira, outro tornado já tinha atingido o município de Francisco Alves.
1: Várias regiões receberam alerta para risco de tempestades severas e ventos próximos aos 120 km por hora.
0: Em Foz do Iguaçu, além de ventania, houve granizo e queda de árvores. Em Ubiratã, postes e árvores também caíram.
1: Na rodoviária de Curitiba, a queda de uma árvore interditou temporariamente a saída dos ônibus.
0: Em Ponta Grossa, o alto volume de água causou um deslizamento de terra sobre uma casa. Mãe, filho e padrasto morreram.
1: O capitão do Corpo de Bombeiros do Paraná, Adonis Bacuri, explica a dinâmica dos fatos.
6: Acabou soterrando um dos quartos da residência e nesse quarto, na cama, estavam 2 adultos e uma criança que ficaram soterrados pela parede e pela terra que deslizou.
0: 30 mil imóveis ficaram sem energia pela ventania e queda de árvores no Paraná e 78 casas foram danificadas.
1: Só neste ano já são 12 tornados registrados em todo o estado.
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1: Guilherme Oliveira está com a gente agora falando sobre a chuva.
0: Foi uma grande operação de furtos de celulares que aconteceu em São Paulo nesta quinta-feira. Guilherme, bom dia.
7: Tá chovendo neste momento na zona oeste de São Paulo. Então chove por toda a capital, na zona oeste não é diferente, desde o início da manhã chovendo por aqui. Já sobre a operação de ontem, houve um êxito de acordo com o governo de São Paulo. Foi a maior operação da história aqui no estado contra um roubo, furto e receptação de celulares. Essa operação, que contou com o Ministério Público, também com as polícias civil e militar, polícia penal, além da Secretaria da Fazenda. E por que houve tanto êxito de acordo com o governo de São Paulo? Porque ladrões de celulares colaboraram com as autoridades. Esses ladrões que estão presos, eles fizeram uma espécie de delação. Foram passando ponto a ponto como é que funciona essa cadeia criminosa de roubo, furto e receptação de celulares ou então de peças desses aparelhos aqui em São Paulo. Ontem houve uma coletiva para detalhar melhor tudo isso e a gente vai ouvir a palavra do promotor de justiça de São Paulo, que esteve à frente desta operação, o Luiz Fernando Bugiga.
8: Se dispuseram a contribuir e são presos, condenados e sendo processados, inclusive, por furto e roubo de aparelhos celulares. E eles nos ajudaram a esclarecer essa dinâmica na região central, especialmente desde o momento da subtração. Então eles nos apontaram como é feita essa subtração, para quem esse aparelho é entregue, quais são o agente principal que pode promover essa desbloqueio, essa modificação das características principais dos celulares, e identificou inclusive estabelecimentos comerciais que têm que recebem e receptam esses aparelhos ilícitos.
7: Pois é, tá aí um grande grupo criminoso responsável por toda essa cadeia criminosa de roubo, furto e receptação de celulares. Ontem foram cumpridos 84 mandados de busca e apreensão e outros 7 de prisão. Além disso, 8 suspeitos foram presos em flagrante, portanto uma operação que terminou com 15 presos. Qual a próxima etapa agora? A polícia vai tentar identificar responsáveis por celulares que foram encontrados. Se não identificar, esses aparelhos serão destruídos, porque não tem procedência, portanto, desses respectivos aparelhos. Por parte das empresas que foram alvo dessa operação, 18 vão ter os registros de funcionamento cassados. São empresas de venda de celulares ou então de assistências técnicas desses aparelhos, pessoal.
1: Obrigado, Guilherme Oliveira. 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
0: A Confederação Nacional do Comércio aponta que o endividamento das famílias brasileiras já atinge uma taxa de 82%.
1: De acordo com o levantamento, 3 em cada 10 famílias do país têm débitos em atraso.
0: A diarista Maria Hélia Martins Cândido compra tudo no cartão, mas quando a fatura chega, nem se lembra mais com o que gastou.
9: Tem uma de 94 que vi essa semana na fatura, que eu falei, gente, eu tô tentando lembrar até agora de onde que é.
1: Comprar e parcelar no cartão não é o problema. O perigo está nas muitas parcelas que se acumulam quando, lá na frente, a pessoa não se lembra mais dos gastos.
0: Com outras despesas que vão parar na fatura do cartão, fica fácil perder o controle.
1: Esse hábito é um dos motivos para um tipo de endividamento perigoso, o que pode virar inadimplência.
0: Para o planejador financeiro Jeff Patzlaff, é preciso saber o que vale a pena parcelar e quando é preciso deixar a compra para depois.
10: Nas coisas do dia a dia, será que você precisa comprar aquele produto caro? Será que não tem um produto com a mesma qualidade, de uma forma mais inteligente e mais barata? Então, o primeiro ponto é repensar as despesas. E aí, com isso, a gente busca mais soluções. Por exemplo, créditos que, de forma mais barata, consigam pagar essa dívida, desde que você consiga encaixar essa parcela dentro do seu orçamento.
1: Entre as 30% das famílias que enfrentam o endividamento, uma em cada 5 chega a comprometer metade da renda com o pagamento das dívidas.
0: Para evitar o superendividamento, o indicado é não ultrapassar 30%.
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0: O custo da cesta básica diminui em 25 das 27 capitais em agosto. As maiores quedas foram registradas no norte, em Rio Branco, Manaus e Boa Vista.
1: São Paulo e Rio de Janeiro também tiveram baixas, mas menores.
0: Só houve alta na média dos alimentos básicos em São Luís e Maceió.
1: A batata ficou mais barata em todas as cidades.
0: A cesta básica mais barata do país é a de Aracaju, 560 R$ 170. Já a mais cara está em São Paulo, R$ 900.
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2: O Luiz Felipe Nunes está acompanhando ao longo dessa manhã a divulgação das informações dos relatórios da Polícia Federal sobre as investigações do Banco Master. Luiz, o que mais a gente tem de informações?
3: As informações vão chegando para nós, Ana Paula Rodrigues, porque depois de uma decisão do ministro presidente da Suprema Corte, Edson Fachin, houve uma determinação para que não houvesse mais sigilo em grande parte dos arquivos relacionados ao caso Master. Essa determinação foi atendida pelo ministro relator André Mendonça, mas ainda existem arquivos que estão em sigilo. O que o ministro Edson Fachin determinou é que houvesse uma ressalva para casos em que ainda existem diligências cujo sigilo seja imprescindível. O que foi considerado como imprescindível ficou de responsabilidade de André Mendonça pela decisão. O que nós sabemos é que existia uma grande rede de comunicação ilegítima, de acordo com a Polícia Federal, entre Daniel Vorcaro, ex-controlador do Banco Master, e representantes de alta patente no Banco Central. Membros do Banco Central que deveriam fiscalizar o Banco Master, mas na realidade passavam informações sigilosas, como, por exemplo, os rumos das investigações contra o próprio Banco Master. Daniel Vorcaro já sabia de antemão, por exemplo, que seria preso. Por isso, já tinha encomendado naquele momento, em novembro do ano passado, uma passagem para Dubai. Daniel Vorcaro já sabia disso, de acordo com a Polícia Federal, entrou em contato com esses representantes do Banco Central, que inclusive auxiliaram Daniel Vorcaro com mais informações, incluindo fatos que a Polícia Federal coloca como, além da própria investigação criminal em curso, a vara em que seria realizada essa investigação, o nome do juiz que iria conduzir e o nome de membros da equipe de investigação, incluindo, com este nome do juiz responsável, uma pressão. A Polícia Federal utiliza esta palavra, pressão, contra este juiz para que não houvesse responsabilização de Daniel Vorcaro, porém, Vorcaro foi preso em novembro do ano passado. Esses relatórios que foram colocados à disposição do público não incluem muitas informações sobre ministros da Suprema Corte, incluindo Alexandre de Moraes e Dias Toffoli. Estes inquéritos seguem sob sigilo. Poucas informações sobre conversas entre Alexandre de Moraes e Daniel Vorcaro, por exemplo, foram divulgadas. Na próxima terça-feira haverá uma reunião no plenário da Suprema Corte para definir os rumos do inquérito que trata sobre a atuação de Alexandre de Moraes, um inquérito inédito na Suprema Corte. Ainda não se sabe muitos detalhes, mas ontem houve uma reunião, incluindo ministros do Supremo e o Procurador-Geral da República, Paulo Gonet, e o ministro-presidente da Suprema Corte. Ao longo do Primeira Hora, a gente retoma essas informações e traz novidades para o nosso ouvinte, para você que nos acompanha nas redes sociais e YouTube também.
2: Obrigada, Luiz, pelas informações. 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

0: 7h44. Bom dia Boa Vista, bom dia Roraima, bom dia Brasil, bom dia mundo.
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0: Estamos começando o Bom Dia 100.3 aqui pela Folha FM, em rede com a 94.7 de Bonfim. Sejam todos bem-vindos à nossa programação a partir de agora. Até às 9h30 da manhã, informação e prestação de serviço no seu rádio. Na edição de hoje a gente vai repercutir ainda a passagem do candidato à presidência da República, Flávio Bolsonaro, do PL, aqui em Roraima. Ontem, no Bom Dia, como era o final do Bom Dia, era o momento em que Flávio havia acabado aí de desembarcar, né, no aeroporto internacional de Boa Vista, num voo fretado, depois teve reunião no hotel aqui da cidade, não deu tempo para aquela cobertura aqui no Bom Dia ainda, apenas falamos, né, a entrada do repórter lá direto do aeroporto, no momento em que o candidato chegou. E no Jornal da 100.3 ao meio-dia, já trouxemos uma cobertura maior, já da coletiva de imprensa, dos pontos, principais pontos ali destacados por Flávio Bolsonaro nessa entrevista e na reunião que ele teve com empresários do agronegócio local. Vamos repercutir ainda aqui, trazer a matéria completa sobre o que ele falou, né, de Roraima, imagens também sobre o momento da chegada, da carreata que muita gente participou. Ontem ele falou, inclusive à noite, na live que ele fez já diretamente de Manaus, no Amazonas, a live que ele fez, uma live que ele faz semanal, ele comentou sobre a passagem dele por aqui e sobre essa carreata, né, que ficou admirado aí da participação da população aqui de Roraima nesse ato. Vamos trazer aqui que Flávio Bolsonaro nega irregularidades em filme do pai e acusa o STF de interferência política. Sobre essa crise que ele comentou, a crise lá no Supremo Tribunal Federal. Vamos trazer os destaques das eleições, os bastidores aqui de Roraima também. Os candidatos ao governo que receberam R$3.100.000 para a campanha eleitoral. Soma foi doada pelos próprios partidos políticos, conforme a atualização aí do site Divulgacante. Poda irregular pode gerar multa e agravar impactos do calor aqui na capital. Saiba como funciona a licença para espaços públicos. FGTS aumenta subsídios do Minha Casa Minha Vida em 2026. E olha, a construção civil em Roraima terá reajuste de 5,8% nos salários após negociação. A pedido de Fachin, Mendonça retira parte de sigilo do caso Master. Ministro acatou solicitação do presidente do Supremo Tribunal Federal. E em meio a essa crise lá no Supremo, o presidente da Suprema Corte, Edson Fachin, voltou a cancelar sessão plenária lá no STF. Cesta básica ficou mais barata em 25 capitais em agosto. Vamos já saber o que foi que diminuiu aí, né? Boa Vista teve uma queda. Está aí entre as capitais que registraram queda, segundo a pesquisa. Vamos trazer as informações aqui. Tomara que isso seja sentido ali no bolso, né, de quem compra, no bolso do consumidor. Vamos trazer aqui os produtos que tiveram aí queda nos preços. Vamos destrinchar para você já já. Tudo isso e muito mais a partir de agora, aqui no meu, no seu, no nosso Bom Dia 100.3.
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0: 7h49, aqui você tem voz, aqui você tem vez. 991-15-2155 é o canal da denúncia, o canal da opinião do ouvinte. Manda para cá a tua denúncia, a tua reclamação, a tua reivindicação. Vamos cobrar juntos aqui das autoridades competentes a solução para os problemas da cidade a solução para os problemas aqui desse estado. Pelo mesmo canal, manifeste a sua opinião sobre o assunto que você quiser, sobre aqueles assuntos que estão em evidência nos noticiários locais, nos noticiários nacionais. E comente também sobre os assuntos que levamos até você. Pode comentar sobre os assuntos também que estão em evidência nos noticiários locais e nacionais. Seja o nosso repórter aí na sua rua, no seu bairro, na sua comunidade. Manda para cá a tua sugestão, a tua reclamação, a tua reivindicação. Para você que está no trânsito agora aqui da nossa cidade, percorrendo as ruas e avenidas aqui na nossa capital, caso se depare com alguma situação aí pelo trânsito, manda para cá para a gente, faça o registro, faça fotos, vídeos, narre qual é a situação que está acontecendo aí por onde você está passando e manda para cá para o Bom Dia. Um acidente, um semáforo que não esteja funcionando, um congestionamento, que você flagrar aí pelo trânsito, se você puder fazer o registro e mandar para cá, o nosso WhatsApp está à sua disposição, está liberado. Olha, vamos falar aqui sobre a cesta básica. A cesta básica que ficou mais barata em 25 capitais no mês de agosto agora. Vamos aqui saber quais essas capitais que tiveram aí redução no valor da cesta de alimentos, no valor da cesta básica. Olha, em agosto, tá? Em agosto, perdão aqui, só um. Em agosto, a cesta básica ficou mais barata em 25 das 27 capitais brasileiras analisadas aí pela Pesquisa Nacional da Cesta Básica de Alimentos. Levantamento é divulgado mensalmente pelo Departamento Intersindical de Estatística e Estudos Socioeconômicos, o DIESE, junto à Companhia Nacional de Abastecimento Conab. A cesta só ficou mais cara em duas capitais, quais Maceió, custo subiu por lá da cesta básica, e também São Luís do Maranhão. De acordo com a pesquisa, as quedas mais importantes ocorreram em Rio Branco, em Manaus, aqui em Boa Vista, onde a queda foi de 4,47% na cesta básica, Aracaju, Cuiabá e Salvador. No entanto, quando se faz aí a comparação anual com o mesmo mês do ano passado, o custo da cesta básica aumentou em 25 capitais brasileiras e diminuiu apenas em Brasília e Palmas, com as altas mais expressivas observadas em Goiânia, Cuiabá e Vitória. Se formos comparar aí com o mesmo mês do ano passado, tá? Não houve aí queda, e sim um aumento. Uma das principais ou dos principais produtos aí responsáveis pela queda no custo da cesta no mês passado foi a batata. Quem gosta de batata? Gosta de batata, Herrera? Que caiu em todas as cidades, pelo menos no centro-sul do país. Também houve queda no preço médio do quilo do café em pó, que caiu em 23 capitais brasileiras. Isso já me anima. O tomate e o feijão foram outros componentes aí da cesta que apresentaram queda de preços em agosto. Por outro lado, o pão francês, o óleo de soja, o leite integral e o arroz agulhinha apresentaram aumento de preços na maior parte das capitais analisadas no mês de agosto. Aquilo que é mais importante, né? Não cai o valor. Aquilo que a gente mais compra, infelizmente, continua com o preço lá em cima. Em agosto, a capital... Deixa eu ver aqui. Em agosto, algumas capitais apresentaram cestas básicas caras, né? Como São Paulo, continua aí em alta. Lá, R$ 900,00. O valor em Cuiabá, 851, e Rio de Janeiro, R$ 851 também. Florianópolis também é uma das mais altas do país, 850. Nas cidades do Norte e Nordeste, onde a composição da cesta é diferente, os menores valores médios foram registrados em Aracaju, Natal, Maceió, e Salvador. Previsão aí teve como base a sexta mais cara do país, né, que em agosto foi a de São Paulo. Também foi levada em consideração a determinação condicional que estabelece que o salário mínimo deve ser suficiente para suprir as despesas com alimentação, moradia, saúde, educação, vestuário, higiene, transporte, lazer e previdência. E a gente sabe que o salário mínimo não dá nem para cobrir praticamente metade, né, da cesta básica. Se fôssemos depender apenas do salário mínimo para viver, né? Isso aí é impossível, seria impossível. R$ 1.621, né, o salário. Diese estimou que o salário mínimo, para você ter uma ideia, em junho deveria ser de R$ 7.565, ou seja, 4,67 vezes superior ao salário mínimo atual, ao valor atual, que é de R$ 1.621. Olha só o valor que era para ser o salário mínimo, R$ 7.565. Está longe, está muito longe disso, tá? Mas, registrando aqui essa queda, né, na cesta básica, na nossa capital, pelo menos 4,47%. Não em todos os produtos, como eu disse, os principais produtos aí continuam com o preço lá em cima. Ou seja, basta ir ao supermercado para perceber isso. 7h55 agora.

Agora vamos à previsão do tempo aqui para Roraima. Hoje a previsão detalhada aqui para Boa Vista e região em Roraima. Vamos aqui à temperatura 27 graus, sensação térmica de até 29 graus. Predomínio aí de muitas nuvens. E a umidade de 77%. Previsão para hoje, 11 de setembro, 34 a mínima, 35 a máxima, mínima de 24 graus. Manhã e tarde, sol com muitas nuvens e curtos períodos aí de chuva leve ou isolada. Chance em torno de 20, 35%. À noite, aumento de nebulosidade com maior probabilidade de chuva, podendo chegar a 75%. Será, rapaz? Tá difícil, né? Tá difícil. Mas é a previsão do tempo. Neste momento aqui os termômetros estão marcando. É de calor intenso hoje mais uma vez. 29 graus agora. A sensação térmica já está de 33 graus. Está parcialmente ensolarado. E sempre aqui o alerta de calor excessivo. 36 graus a máxima para hoje. E a sensação térmica de 41 graus. Haja calor.

0: Daqui a pouco a gente fala sobre eleições 2026, tá? Mas agora vamos trazer informações aqui sobre a passagem de Flávio Bolsonaro aqui por Roraima, aqui por Boa Vista. Desde a chegada no Aeroporto Internacional de Boa Vista até o comício realizado ali no Centro Cívico, em pleno meio-dia, com aquele sol escaldante aqui da nossa capital. Quem acompanhou essa visita, essa agenda do presidenciável do PL aqui em Roraima foi o nosso repórter Alcir Marques, e traz agora em áudio e vídeo os detalhes para a gente.
1: O candidato à presidência da República pelo PL, Flávio Bolsonaro, chegou do Aeroporto Internacional de Boa Vista a um hotel no centro da cidade. Cumprimentou algumas pessoas que ali o aguardava e, na sequência, seguiu para uma reunião fechada com empresários. Em seguida, Flávio concedeu uma coletiva à imprensa. Flávio ressaltou que recebeu uma série de demandas do setor produtivo e reassumiu o compromisso de dar continuidade ao que começou o ex-presidente Jair Bolsonaro.
2: Bom, muito grande honra estar aqui em Roraima, ao lado de um time aqui tão seleto, de pessoas que já fizeram e poderão fazer ainda mais pelo estado de Roraima. Recebi aqui uma série de demandas do setor produtivo, basicamente dar continuidade e melhorar ainda mais o que começou o presidente Bolsonaro aqui no estado, o que nós vamos fazer. Esse Bolsonaro conectou Roraima pelo Leão de Tucuruí com a energia de todo o Brasil. A gente agora, ao invés de ter muros que separem Roraima do Amazonas ou de outros países, nós vamos ter pontes, estradas e conectividade do estado de Roraima para que ele se desenvolva ainda mais. Um trabalho que foi muito bem feito em parceria entre o presidente Bolsonaro e o então governador Denário. Temos aqui senadores que nos ajudam, como o Irã, a aprovar matérias no Congresso Nacional que vão continuar sendo pontes com o governo do presidente Flávio Bolsonaro a partir do ano que vem, e vai estar sempre de portas abertas aqui. Eu tenho a convicção que a gente vai ganhar essa eleição, e podem ter a convicção de que o povo brasileiro não vai dar a procuração para o Lula indicar 4 ministros do Supremo Tribunal Federal padrão Lula. Qual é o padrão Lula? Perseguição, corrupção, como nós estamos vendo com Alexandre de Moraes. Então a gente vai colocar pessoas, homens e mulheres, no Supremo, que sejam contra o aborto, que sejam contra as drogas, é que entendam as demandas aqui do estado de Roraima, por exemplo, que quer se desenvolver, o roraimense quer trabalhar e não consegue por causa de burocracia, perseguição ideológica de organismos públicos federais na parte de meio ambiente, na parte indígena. A gente tem que conectar o Brasil e olhar para frente. É isso que eu vou fazer como presidente da República, porque o Lula já abandonou a campanha política. Ele agora está contando com os seus amigos no Supremo para tentar levar no tapetão. Vai perdendo o voto, vai perdendo o tapetão, e eu vou libertar o povo brasileiro.
1: Logo após a coletiva, a comitiva partiu para uma grande carreata pela cidade, a partir da Avenida Mário Homem de Melo, Avenida dos Bandeirantes, a Taide Teve, Avenida Venezuela e demais ruas até a chegada na Praça do Garimpeiro, no centro da cidade, onde aconteceu um grande comício com a participação de fala do candidato ao governo Arthur Henrique, candidato ao Senado Antônio Nicoletti e Hélio Negão, além do próprio candidato à presidência da República, Flávio Bolsonaro, que em seu discurso reafirmou seu compromisso com Roraima e com o Brasil. Nesse momento, o candidato Flávio Bolsonaro faz o seu discurso aqui no seu último ato na Praça do Garimpeiro. Ele está nesse momento reafirmando o seu compromisso com o estado de Roraima, reafirmando o seu compromisso com o Brasil. Daqui, Flávio Bolsonaro vai partir para Manaus e de lá também vai fazer a sua tradicional live de quinta-feira à noite lá em Manaus.
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0: Aí, obrigado, Alcir, pelas informações aqui no Bom Dia 100.3 sobre a passagem, né, de Flávio Bolsonaro aqui por Boa Vista. E teve mais, a gente vai falar agora a respeito ainda do que ele falou por aqui, né? Foi questionado sobre o filme do pai, o filme Dark Horse. O pessoal não fica perguntando muito aqui, e o Dark Horse, e o filme do Bolsonaro? Pois é. Durante essa agenda de campanha realizada aqui em Boa Vista ontem, o candidato à presidência da República pelo PL, Flávio Bolsonaro, reagiu àquela operação deflagrada pela Polícia Federal, né, que investiga o suposto uso de emendas parlamentares na produção do filme Dark Horse, que é a cinebiografia do seu pai, o ex-presidente Jair Bolsonaro. Na declaração que ele deu, que a gente vai ouvir já esse trecho aqui, após a reunião lá com os empresários do agronegócio e lideranças políticas, o Flávio rechaçou qualquer irregularidade na produção desse filme e negou o uso de recursos públicos na obra cinematográfica. O candidato direcionou duras críticas ao ministro do Supremo Tribunal Federal, Flávio Dino, que foi o responsável, né, por autorizar os mandados aí da Polícia Federal, classificando a ação como uma tentativa de interferência política no pleito eleitoral de 2026. Vamos acompanhar.
2: Não tem absolutamente nada de errado com esse filme, não tem um centavo de dinheiro público, eu já cansei de falar, pode revirar do avesso, de cima para baixo, de trás para frente, de lado para o outro, de ponta cabeça, que não vai ter nada. O que tem claramente é uma tentativa de interferência política, mais uma vez, agora, do ministro Flávio Dino, sobre as eleições. A única realidade, qual o fundamento dessa operação? Político. Flávio Bolsonaro ultrapassou o Lula nas pesquisas oficiais do próprio Lula. Então, eu estou muito tranquilo com relação a isso. Eu tenho a convicção que a gente vai ganhar essa eleição e podem ter a convicção de que o povo brasileiro não vai dar a procuração para o Lula indicar 4 ministros do Supremo Tribunal Federal padrão Lula. Qual é o padrão Lula? Perseguição, corrupção, como nós estamos vendo com Alexandre de Moraes. Então, a gente vai colocar pessoas, homens e mulheres, no Supremo, que sejam contra o aborto, que sejam contra as drogas, né, que entendam as demandas aqui do estado de Roraima, por exemplo, que quer se desenvolver, o roraimense quer trabalhar e não consegue por causa de burocracia, perseguição ideológica de organismos públicos federais na parte de meio ambiente, na parte indígena. A gente tem que conectar o Brasil e olhar para frente. É isso que eu vou fazer como presidente da República, porque o Lula já abandonou a campanha política. Ele agora está contando com os seus amigos no Supremo para tentar levar no tapetão. Vai perdendo o voto, vai perdendo o tapetão e eu vou libertar o povo brasileiro. O presidente Fachin, eu acho que urgentemente tem que chamar essa sessão pública para resolver essas questões ali dentro do Internacor, por exemplo, os ministros do Tribunal Federal. Eu sempre falei isso, que tinha que haver uma espécie de autocontenção, que nunca aconteceu. Chegou-se nesse ponto, foi tolerado, né? Deram superpoderes a um ministro específico do Supremo, que é o Alexandre de Moraes, porque era para tirar o Bolsonaro, né? Com a mentira, com a suposta, com o pretexto de que era para salvar a democracia. Hoje estão todos vendo que o último obstáculo

dos ministros. Então, foi cancelada a sessão plenária que estava marcada para ontem, devido aí a esse claro agravamento dessa crise entre os ministros da própria corte. Está aí toda essa situação que você vem acompanhando. Ele já havia cancelado a sessão de quarta, o Edson Fachin, que é o presidente do Supremo. Horas depois aí do ministro Flávio Dino ter determinado a reintegração do diretor-geral da Polícia Federal, Andrei Rodrigues, revertendo aquela decisão anterior do André Mendonça da segunda turma, que havia afastado o delegado de suas funções. Logo após aquilo, aquela decisão do Dino, o Fachin foi e cancelou a reunião de quarta, a sessão. Aí, ontem, era para ter sessão, Fachin foi lá e cancelou de novo a sessão de quinta-feira. A guerra aí de liminares é o episódio mais recente desse embate público entre duas alas ali do Supremo. Uma aliada a Mendonça e a outra ao ministro Alexandre de Moraes. Então, o Fachin está evitando, com esses cancelamentos de sessões plenárias lá na Suprema Corte, o encontro público entre os ministros lá do STF, antes do julgamento que ele marcou para terça agora da semana que vem, dia 15, sobre aquele relatório lá da Polícia Federal, tá? Sobre aquele relatório lá da Polícia Federal que vincula Moraes ao ex-banqueiro Daniel Forcaro. Está marcada para terça-feira. Está marcado, aliás, esse julgamento para quarta. Vamos ver. Tomara que o Fachin não faça que nem ele vem fazendo com as sessões. Ele tem que resolver isso o quanto antes. Então, desde a semana passada, a gente tem aí esses dois ministros, né, o Mendonça e o Moraes, protagonizando um embate público sem precedentes na história recente do STF, com a divulgação recíproca de relatórios comprometedores e pedidos mútuos aí de investigações. A crise veio à tona com a retirada do sigilo por Mendonça de relatórios parciais lá da Operação Compliance Zero, da qual ele é relator. A operação investiga suspeitas de corrupção de agentes públicos e fraudes financeiras bilionárias supostamente praticadas pelo ex-banqueiro Daniel Forcaro, antigo dono do Banco Master. E no material divulgado, quem que aparece? Entre as relações ali próximas de Forcaro, sim, ele mesmo, o ministro Alexandre de Moraes. O conteúdo indica ali que o ex-banqueiro teria encaminhado ao ministro um contrato. Aquele contrato de 131 milhões de reais entre o Master e o escritório lá de advocacia da esposa do ministro, da família, né, do Alexandre de Moraes. Tem trechos ali em que o Forcaro parece buscar junto ao ministro Moraes informações sobre possível operação da Polícia Federal para prendê-lo, ou seja, queria informações ali para ter tempo, talvez, de fugir, né, do país e não ser preso. E as respostas lá do interlocutor ao ex-banqueiro não puderam ser resgatadas, segundo as investigações, até porque o Moraes, ele escrevia no bloquinho de notas, fazia o print e mandava para a visualização única do Forcaro, né? Então, esses registros aí de retorno dessas perguntas aqui que o Forcaro fazia para ele, querendo saber informações, não foram resgatadas. O Moraes nega qualquer contato com o ex-banqueiro, né? Mas as provas estão aí, as conversas estão aí no zap. As investigações apontam para uma relação duvidosa, uma relação que não poderia ter com alguém que é criminoso, né? Principalmente um ministro da Suprema Corte, onde há investigações contra o Forcaro, Master, lá no Supremo Tribunal Federal. E a família de um ministro com um contrato milionário, né? De 3 milhões por mês, 131 milhões de reais ao todo, que não, até agora não conseguiu comprovar quais serviços prestados aí por esse contrato tão superfaturado, né? Tão milionário aí de 131 milhões. Moraes tem muito que se explicar, evidentemente. Vamos aguardar aí o julgamento na próxima terça-feira.
o Mendonça, ele retirou parte

do sigilo agora do caso Master, né? Porque o Edson Fachin, ele pediu, presidente do Supremo Tribunal Federal. Então o ministro André Mendonça, ele retirou o sigilo de parte das investigações sobre o Master, do qual ele relatou. Ele tomou essa decisão após o pedido de Edson Fachin. Com isso foi suprimido o sigilo de 15 procedimentos sobre o Master e fica agora em segredo apenas o material que possa prejudicar diligências e novos procedimentos. Assim, os processos são liberados para os demais magistrados, além de se tornarem públicos. A ordem de Fachin vem após essa grave crise aí que tomou o STF nos últimos dias com as decisões tomadas lá por Mendonça. Não só por Mendonça, né? Essa crise não vem querer colocar só na conta do Mendonça. O Flávio Dino fez o quê? Derrubou a decisão do Mendonça e até do colegiado da segunda turma lá do Supremo Tribunal Federal. Esticando a corda, né, dessa crise lá no Supremo Tribunal Federal. Passando até por cima do próprio presidente da corte. Espera aí. Estão querendo o quê? Tomar o meu lugar aqui? Tomar decisões assim? Como se aqui não tivesse um presidente? Quem toma as decisões aqui sou eu. Então ele suspendeu a decisão do Dino. Para não ficar só suspendeu a do Dino, suspendeu a do Mendonça também. Sobre o Andrei Rodrigues lá da Polícia Federal, diretor-geral. Que deu até hoje, se não me engano, para se explicar, né, o Andrei Rodrigues. Vamos continuar acompanhando esse caso aqui. Qualquer novidade a gente informa aos nossos ouvintes aqui. Porque todo dia tem um capítulo diferente. Tá? Todo dia tem um capítulo diferente. Eu vejo agora, por exemplo, aqui. Uma informação nova sobre, estávamos falando aqui do contrato da esposa do Moraes com o Master. Esse contrato cita uma consultoria estratégica na Polícia Federal. A advogada prometia atuação em todas as instâncias sobre inquéritos, né, perante o Banco Central, Receita Federal e CAD. E o Master pagaria 631 milhões de reais. E evidentemente que o escritório aqui da esposa do Moraes, né, contava com o auxílio dele, contava com a assessoria dele, tanto que o contrato foi enviado para ele, né? Ele editou ali o contrato. O próprio Moraes. Então agora a informação nova que temos é que o contrato do escritório lá da Viviane Bassi de Moraes com o antigo Banco Master, previa consultoria estratégica em inquéritos da Polícia Federal. Quem que tinha acesso a inquéritos da Polícia Federal? O Moraes, né? E procedimentos envolvendo o Banco Central, a Receita Federal e o CAD, que é o Conselho Administrativo de Defesa Econômica. A informação consta na íntegra do documento que foi revelado após a retirada do sigilo das investigações do Supremo Tribunal Federal na noite de ontem. A pedido lá do Fachin, o Mendonça foi e retirou o sigilo. Tá aí, mais coisas surgindo. Segundo o contrato, o escritório da esposa do Moraes ficaria responsável por prestar essa consultoria estratégica e jurídica em procedimentos, inquéritos policiais nas polícias federal e civis e procedimentos administrativos, inclusive perante o Banco Central, a Receita e CAD. Além disso, a empresa deveria realizar processos judiciais em todas as instâncias do Poder Judiciário e implantar um programa de compliance. O contrato aí da esposa do ministro Moraes do STF com o banco, de Daniel Vorcaro, previu o pagamento, como já falamos também, de 131 milhões de reais. O valor seria dividido em 36 parcelas, tá? Mensais e sucessivas. Sabe de quanto? 3 milhões e 600 mil cada uma dessas 36 parcelas. Com a liquidação do Banco Master pelo Banco Central, em novembro do ano passado, os pagamentos foram interrompidos. E o Moraes, como já falamos aqui também, ele chegou a editar, né, o contrato. Antes da assinatura, foi ele quem editou, passou lá pelas mãos dele. Então,
é o envolvimento aí do ministro, de um ministro do Supremo Tribunal Federal, até o pescoço nesse caso aí com Vorkaro.

Agora 8:16. 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Depois você vai no botão compartilhar e compartilha a live aí com os amigos do seu WhatsApp, com os contatos individuais, nos grupos aí, manda nos grupos do WhatsApp, nos grupos aí de notícias, nos grupos da família, da vizinhança e da sua comunidade. 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Quero ver todo mundo compartilhando aí. Vamos dobrar esse número de pessoas nos acompanhando aqui. 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Então, vamos lá. Todo mundo no dedo de compartilhamento aí, depois do like. E manda ver. Azuildo Paula está por aqui, já comentou. Uma ótima sexta-feira. Bom dia, Natanael. Bom dia, Azuildo Paula. Margatênia também, nossa amiga Margatênia. Bom dia, meu amigo Natanael. Já ligado na melhor 100.3. Feliz sexta. O Marcos Antônio Rodrigues. Bom dia, Natanael. Uma ótima sexta-feira e um ótimo fim de semana. É o Marcos de Mucajaí. Tudo bem, Marcos? Bom dia. Bernardete Silva. Bom dia, Natanael. Gostaria que você reforçasse essa informação sobre a iluminação da RR-205. Só tem luz até a entrada do Vila Jardim. Não se sabe se são por causa aí dos roubos da fiação. Provavelmente, viu, minha amiga Bernadette? É em decorrência dos inúmeros furtos aí dos fios dessa iluminação da RR-205, que é essa rodovia que liga Boa Vista a Alto Alegre. Os marginais têm aí furtado esses fios, essa fiação toda, deixando ali parte da via que já havia recebido a iluminação às escuras, infelizmente. A população tem cobrado lá o retorno da iluminação. Tem que se fazer um serviço aí onde esses bandidos, esses ladrões de fios não alcancem, né? não consigam aí retirar essa fiação, porque senão vai ser sempre isso. A empresa contratada pelo governo vai lá, coloca, restabelece a iluminação, aí vai lá o vândalo, o marginal, vai e furta de novo para vender aí no mercado clandestino. Dá dinheiro, né? Dá dinheiro. Então, quem é vagabundo, quem não trabalha, faz isso. Quem não procura um trabalho digno, faz isso. Fica roubando, furtando, assaltando. E ali na rodovia 205, infelizmente, isso vem acontecendo aí já desde maio. No início do ano foi entregue a iluminação ali, naquela região, mas agora uma parte está às escuras por conta dessa situação aí. A Glaide da Silva, bom dia, Natanael. Bom dia, Glaide. Bom dia, sextou. Roseli Januário, tudo bem, Roseli? Cerilene Araújo, bom dia, Natanael. Bom dia. Professor Paulo Rakoski também, salve. Bom dia, grande Natanael. Uma grandiosa sexta-feira para todos nós. Amém, obrigado, professor Paulo Rakoski. Cleidiana Azevedo, bom dia, meu amigo Natanael. Sextou, um abraço, uma boa sexta. Um maravilhoso final de semana e um ótimo trabalho. Você é show. Você é show. O que seríamos sem você? Todas as manhãs com as notícias em tempo real. Obrigado, agradeço, viu, Cleidiano? Um abraço. Rodrigo Costa. Valeu, Rodrigo. Um abraço. Também quem está por aqui é Marcos. Marcos Rodrigues. Tudo bem, Marcos? Está comentando também aqui. Pessoal comentando sobre o Flávio. Giovanni Santos, bom dia, Natanael. Alexandre de Moraes não tem mais condição de exercer o cargo de ministro. Meu ponto de vista, diz aqui o Giovanni. E não mesmo, viu, Giovanni? Diante de tudo isso que está aí, que foi colocado à tona, a público, não tem condição mesmo. Falei ontem aqui que ele deveria, no pronunciamento dele, mas talvez ali ele fosse defender o inquérito das fake news, né, que foi tirado das mãos dele pelo ministro Edson Fachin, presidente lá da corte. Me parece que o pronunciamento dele seria para defender essa tese dele lá do inquérito das fake news. Ele deveria vir a público renunciar.
ao cargo de ministro da Suprema Corte. Que condição mesmo ele não tem mais. Que moral vai ter a Suprema Corte do nosso país com um ministro, não, com ministros envolvidos em corrupção? Porque não é só ele, ele talvez seja o caso mais grave. Mas tem outros ali também, o Toffoli, Dias Toffoli, né, que foi retirado da relatoria aqui por conta de relações também nesse caso. 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Intervalo aqui no Bom Dia. Daqui a pouco a gente volta trazendo mais informação no seu rádio. Eu tenho uma informação aqui, rapaz, sobre uma situação aqui do envolvendo o ex-prefeito do Bonfim, o Jonas Chagas, que é candidato a deputado federal, né? Tem uma decisão aqui que saiu da Justiça Federal, tá? Tem uma decisão que saiu aqui da Justiça Federal, a gente vai destrinchar aqui essa decisão daqui a pouquinho. Então não sai daí, não desliga o rádio, não troca de sintonia, que a gente volta trazendo essa informação logo após o intervalo. Tem aqui os crimes, possíveis crimes, né? Fraude em prejuízo da fazenda pública, licitação instaurada para aquisição ou venda de bens ou mercadorias, desvio de recursos públicos, falsidade ideológica de documentos públicos e organização criminosa. Todos os detalhes dessa decisão da Justiça Federal, envolvendo aí também o ex-prefeito de Bonfim, a gente vai trazer daqui a pouco após o intervalo. Então continue conosco na live, comentando, compartilhando, que é rapidinho.

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0: 8:30, de volta com o Bom Dia 100.3 aqui pela Folha FM. Daqui a pouquinho a gente fala sobre eleições 2026, mas agora, como prometido, saiu uma decisão aí da Justiça Federal, né, envolvendo o ex-prefeito de Bonfim, Jonas Chagas. Temos informações aqui. Decisão de hoje, já dia 11, né? Saiu hoje. Tive acesso aqui ao documento. O Tribunal Regional Federal da Primeira Região, ele atendeu parte aí dos pedidos da defesa do ex-prefeito Jonas Chagas, do Republicanos, e reduziu o alcance das acusações em um processo sobre transporte escolar aqui em Roraima. Com a decisão, o político livrou-se da acusação de fraude em licitação, mas ainda terá que responder na justiça por suspeita de desvio de verbas públicas e falsidade ideológica. Essa reviravolta aí ocorreu porque os juízes reconheceram a prescrição do crime de fraude à licitação, o que significa que o Estado perdeu o prazo legal para punir essa suposta irregularidade. Além disso, a justiça considerou falha e anulou o trecho da denúncia que tratava de rotas duplicadas e dias letivos aumentados, alegando que o Ministério Público não detalhou nem especificou quais valores teriam ali sido supostamente desviados. Apesar dessas vitórias parciais, né, o ex-prefeito aí de Bonfim não conseguiu o arquivamento total do caso. Os magistrados entenderam ali que existem indícios e provas suficientes para manter a investigação sobre os pagamentos referentes à rota da escola Vovó Corina. Está citado aqui no documento. Por isso, a acusação aí de desvio de dinheiro público e emissão de documentos falsos vai continuar em andamento contra o ex-prefeito. A argumentação apresentada pelos advogados de defesa tentam demonstrar a inocência, né, do ex-prefeito e o excesso das acusações. A defesa está focada nisso. No entanto, a decisão do tribunal seguiu a regra de que, nesta fase inicial, basta haver indícios mínimos de irregularidades para que o processo continue em relação aos crimes mais graves. Quanto aos outros envolvidos que não possuem foro privilegiado, aí o processo foi separado e enviado para julgamento na 4ª Vara Criminal de Roraima. A gente vai seguir acompanhando aqui esse caso. E o espaço está aberto aqui, caso o ex-prefeito queira se pronunciar sobre essa nova decisão aí da Justiça Eleitoral. Está tirando parte ali, né? Arquivando parte das denúncias, porém segue aí uma outra parte com a investigação em andamento. Nesse caso, desvio de verbas. 8:33 agora. Já mandou sua mensagem aqui para o nosso WhatsApp? Olha aqui. Temos imagens de um acidente entre duas motos agora, próximo ali ao shopping, né? Ao Pátio Roraima. Ali no Cauamé. Um dos envolvidos aí é um policial militar. O Adilson, foram só ferimentos? Conta aí pra gente. Foram só ferimentos? A gente observa aqui na imagem, coloca aí na tela pra quem tá nos acompanhando pelo YouTube. Ele mandou aqui 7:58, perto de 8 horas, né? Imagens aí desse acidente. Um acidente envolvendo duas motos ali naquela avenida do shopping Pátio Roraima, lá no Cauamé. Acidente entre duas motos. E um dos envolvidos aí nesse acidente é um policial militar, segundo aqui o nosso ouvinte Adilson. Ele não mandou mais detalhes, mas a gente observa um dos envolvidos aqui, de camisa branca, né, sentado na calçada. Talvez foi o que menos se machucou. Mas lá na outra imagem, observamos aqui a outra vítima, né? A outra vítima, esta estirada ali no meio da rua, no asfalto, talvez com um ferimento aí mais grave. No caso, é o policial militar, né? Não temos nomes e nem mais informações sobre esse acidente, mas aconteceu agora, perto de 8 horas da manhã, ali naquela avenida do Pátio Roraima Shopping, no bairro Cauamé. Um acidente entre duas motos, registrado aqui pelo ouvinte Adilson Souza. Obrigado, Adilson, aqui pelas informações. Ele registrou esse acidente, não temos mais detalhes. Tomara que nada de grave, né? Nada de mais grave aconteça, que os envolvidos aí possam se recuperar o quanto antes. Bom dia, sobre o roubo dos fios da RR-205 e BR-174, para que serve a GCM? Que a Guarda Civil Municipal é uma vergonha, para ter uma vigilância constante. Não fazem nada, diz aqui o Pedro. Pedro, acorde. Márcia Costa mandou mensagem para cá. Tudo bem, Márcia? Bom dia.
1: Bom dia, senhor Natanael. Tudo bem?
0: Tudo bem.
1: Passando aqui para informar, né? A respeito daquela denúncia que a gente fez aí, vinha fazendo uns dias atrás.
0: O transporte.
1: Do ônibus, né? Uhum. Daqui da Escola Municipal Miguel
0: Alves. E aí, como é que tá aí?
1: Cajaí, que já foi resolvida, tá? A gente conseguiu falar com o prefeito, terça-feira à tarde, que ele veio com o desfile aqui na Vila Samaúma. A gente conseguiu falar com ele, e aí ele já veio outro ônibus pra cá, tá bom? Aí passando aí pra agradecer aí o prefeito, né? E a você também, por ter dado espaço aí pra gente, tá bom? Muito claro. Obrigado, tenha um bom dia, Deus abençoe.
0: Valeu, obrigado, viu, o Márcia. É isso aí, porque é importante as pessoas denunciarem, cobrarem aqui esse espaço aqui no Bom Dia, a gente oferece para isso, para cobrar a solução para os problemas que afetam aí a comunidade ou as comunidades, as cidades, os problemas que afetam aqui o Estado, a gente cobra buscando uma solução. Às vezes aquilo que a gente coloca aqui, que a gente cobra, que a gente torna público, às vezes o gestor nem sabe. E através da rádio fica sabendo e, tendo as condições mínimas necessárias ali para resolver, vai e resolve. A nossa intenção aqui é essa, é fazer com que as prefeituras resolvam os problemas aí das cidades. Transporte escolar, situação de vicinal, de ponte, tudo aquilo que for de competência das prefeituras, a gente cobra aqui a solução, né? A gente não está aqui pedindo uma resposta. A resposta que eu peço aqui, que eu sempre falo, é a solução para o problema. A própria prefeitura pode nos informar aqui quando fizer o serviço, quando resolver o problema que foi cobrado aqui. Olha, Natanael, foi resolvido lá aquele problema. Mandem suas assessorias enviarem para cá mensagem informando a gente. Olha, foi resolvido, informando aqui o jornalismo da Folha FM. Problema lá do transporte de tal comunidade foi resolvido. Que a gente vai ter todo o prazer aqui de falar, né, de que o problema foi resolvido. O mesmo a gente pede para aqueles ouvintes que denunciam, que quando o problema for resolvido, que eles também nos deem aqui esse retorno, esse feedback. Porque aqui o espaço também é para isso. A gente não está aqui querendo... Não é nem do feitio aqui. Está falando mal de A ou de B, está falando mal de prefeito, de prefeita, não. A gente está cobrando aquilo que a população está ali sofrendo, registrando, né? Os problemas ali que afetam diretamente a população. E a gente busca aqui, através desse espaço, a solução para o problema. Portanto, prefeitos e prefeitas aqui de Roraima, não fiquem bravinhos comigo, não. Não fiquem bravos comigo. A gente está aqui só cobrando. Os ouvintes enviam, né? Os moradores aí das cidades enviam vídeos para cá, fazem suas denúncias, suas cobranças, suas reivindicações. E a gente cobra aqui também, como jornalismo, né? Como comunicador. Nosso papel é esse. Nós somos o quarto poder. A imprensa é o quarto poder. Bem, 8 horas 39 minutos agora. Vamos falar de eleições 2026. Está aqui na Folha, inclusive, essa matéria dos valores, né, que os quatro candidatos ao governo receberam aí para a campanha eleitoral. R$ 3.165.609. para ser mais preciso. Então, 3 milhões e 100 mil. Essa soma foi doada aí pelos próprios partidos políticos. O ex-prefeito Arthur Henrique, do PL, recebeu a maior fatia. 2 milhões e 500 mil recebeu a maior quantia. 2 milhões e meio de reais, oriundos exclusivamente da direção nacional do PL. Mas o sistema da Justiça Eleitoral indica que o recurso ainda não foi usado. O governador Soldado Sampaio, do Republicanos, recebeu a segunda maior quantia até o momento. Quase meio milhão de reais. 485.609. Do montante, 435.609 foram transferidos pela direção nacional do Republicanos. A direção estadual da sigla repassou R$50 mil. A campanha já gastou os R$50 mil, com impulsionamento de conteúdos no Facebook. Na sequência, a professora Rose Aires, do PSOL, recebeu R$180 mil, totalmente doado pela direção nacional do PSOL. Ainda não constam despesas da campanha no site Divulga Candes, da Justiça Eleitoral. Até o momento, não há informações sobre receitas e despesas do candidato Fará Mesquita do Solidariedade. Somente desses outros aqui que foram divulgados. Tá? Então, 3 milhões e 100 mil aí é a soma, né? Dos recursos aqui recebidos pelos candidatos ao governo de Roraima, pelos quatro candidatos ao governo do estado. Arthur Henrique, Soldado Sampaio, Rose Aires e Fará Mesquita. Tivemos também ali, temos aquele caso, né, na Justiça Eleitoral envolvendo o vereador David Carneiro, do União Brasil, foi cassado aqui pelo TRE, Tribunal Regional Eleitoral. Teve recentemente mais um julgamento lá, o TRE confirmando a cassação, que ele recorreu, né? Mas não teve jeito, seguiu. Aí o caso foi para o TSE, para o Tribunal Superior Eleitoral. Lá, no Tribunal Superior Eleitoral, o ministro Dias Toffoli, ele suspendeu a cassação do vereador David. Então, o ministro Dias Toffoli, do Tribunal Superior Eleitoral, suspendeu a decisão aqui do TRE Roraima, que cassou o vereador de Boa Vista, David Carneiro, do União Brasil, pelo menos até o julgamento definitivo da ação na Suprema Corte Eleitoral. Na medida submetida à apreciação do plenário do TSE, o magistrado reconheceu a plausibilidade da petição recursal. Abre aspas, isso porque na origem trata-se de ação de investigação judicial eleitoral ajuizada por Melquisedeque da Silva Menezes em face de David Everson Silva Carneiro e outros, cujo objetivo é apurar a suposta prática de captação ilícita de sufrágio e abuso de poder econômico e político com aplicação das sanções correspondentes. Fecha aspas, pontuou o magistrado na sua decisão. O acórdão aqui do TRE ainda previa cumprimento imediato da ordem, com a consequente recontagem dos votos por causa da anulação dos 2.046 votos que David Carneiro recebeu em 2024. Em nota, o advogado do parlamentar, Emerson Luiz Delgado, disse ter sustentado ao TSE a existência de plausibilidade jurídica e risco de dano decorrente da execução imediata da decisão regional. Ele contratou aqui o David, um dos melhores advogados que Roraima tem em casos aí eleitorais, né? De crimes eleitorais, que é o Emerson Delgado. Conseguiu lá no Tribunal Superior Eleitoral suspender essa cassação. Então, respira mais um pouco aí o vereador David Carneiro, vereador do União Brasil aqui em Boa Vista. Vai. Recebeu mais esse alívio, né, com essa decisão lá do Dias Toffoli, suspendendo a cassação dele aqui pelo TRE, Tribunal Regional Eleitoral. Agora 8 horas e 45 minutos.

0: Nosso amigo Núbio, lá da borracharia. Tudo bem, Núbio? Bom dia, meu amigo Natanael. Bom dia, Núbio. Professor Júlio Pinto também está por aqui. Feliz sexta-feira, amigo Natanael. Abençoado fim de semana. Abraços, professor Júlio. Márcia Costa também está por aqui. Bom dia, Natanael. Estou ligada todos os dias aqui no seu programa. Natanael, em Boa Vista, a cidade pariu por conta do presidenciável. Ah, parou, né, eu acredito. Por causa do presidenciável, o Bolsonaro Júnior. O Flávio, ela quer dizer, né, a Sâmara. Infelizmente, o povo de Roraima não tem coragem de cobrar do executivo municipal e também estadual. É a Sâmara Massafera comentando aqui na live. Quer dizer, então... meu povo, tem disposição para seguir o Flávio nesse sol quente do que... Aí não completou aqui. Não completou a Sâmara. Mas enfim, agora vamos passar aqui para o nosso WhatsApp. O que que temos aqui? Para cima? Para cá? Manuel? Procura aí, me ajuda aí, Herreira, me ajuda aí, Herreira. Me ajuda aí. Vá participando aqui conosco, 99115-2155. Bom dia, estamos juntos na sintonia. Noticiar notícias aqui é o perfil que está conosco aqui no YouTube. Ok, obrigado aí pela sua participação, pela audiência, viu? Noticiar notícias. Olha aí, não, rapaz, é o nosso amigo o Erlen Rodrigues, o nosso amigo Zé da linguiça, mas é o Zé da carne de sol também, né, o Erlen? Olha que bonita tá essa carne de sol, rapaz. Será? Na próxima semana ele tá me prometendo trazer aqui, viu, Herreira? Tá prometendo trazer aqui pra mim essa carne de sol. Vou levar uma carne de sol para você, meu amigo paraense, na próxima semana. Beleza, valeu, Erlen. Vou aguardar, viu? Ele mandou um áudio para cá. Vamos lá. E colocou aqui, Lula 13, o coraçãozinho vermelho aqui, o Zé. Fala, meu amigo.
1: Bom dia, meu amigo.
0: Bom dia.
1: Sempre na escuta do seu programa. Você sabe que eu sou um apreciador e gosto do seu programa.
0: Eu agradeço a sua audiência.
1: Eu quero lhe falar que... Eu sei politicamente o lado que você é, mas que vocês vão sofrer mais uma derrota.
0: Será?
1: O povo roraimense é hipócrita. Vai perder uma eleição e vai morar em moradia que o PT trouxe. Eu nasci e me criei aqui. O Lula, a primeira vez que ele veio aqui, ele disse que era uma pedra no sapato dele na hora. E não influencia em colégio eleitoral.
0: Muita gente, nesse caso, para a presidência, não
1: quem
0: mesmo.
1: É Colete. Quem é de Colete? Eu engraxei o sapato de Otomar de Souza Pinto, de Getúlio Cruz. Mal rainha. Vocês vão sofrer mais uma derrota. Zé da Linguiça aqui do Centrão Verde.
0: Tá bom, Zé, obrigado aí pela sua participação. Eu entendo também a sua preferência aí. Né? Isso é democracia. Cada um com as suas preferências. O voto ali é particular de cada um. As opiniões aí também, elas vão de acordo com aquilo que você defende, com os princípios que você defende. Então... tá tudo bem, né? Tá tudo bem. Valeu, obrigado aí pela sua participação aqui, participe mais aqui conosco. Que aqui, meu amigo, aqui tem espaço para todo mundo. Aqui tem espaço para todo mundo. É o Josué Cavalcante aqui do que tá na live com a gente. O Noticiar Notícias aqui é o perfil do José Cavalcante. Ele mandou um áudio pra gente aqui, vamos ouvir.
2: Opa, Natanael, bom dia. Tudo José Cavalcante, motorista de APP. Rapaz, ontem tentei ter uma pequena. Um minuto ali com o Flávio, mas não deu.
0: Tava difícil, né?
2: Eu queria pedir aos senhores pais responsáveis aí que dá essas motocicletas aí, essas bicicletas elétricas pros seus filhos. Ontem eu testemunhei ali na Praça Mané Garrincha, né, à noite. Quatro, vamos dizer, adolescentes, porque entre 10, 12 anos. E eles apostando corrida, cada um numa. E aí o trânsito tava meio que parado, entendeu? Ali na lateral da praça. Não tava tão parado porque não tinha tanto movimento de carro. Mas fica registrado aí o que os filhos estão fazendo na rua. E procure orientar o seu filho que trânsito é trânsito, tem que ter responsabilidade. Seja o ciclista, o motorista, o pedestre, tudo tem que haver uma responsabilidade. Então, chama essa atenção aí para os pais aí sobre essa questão, né? E pedir também a prefeitura. Prefeitura, coloque câmeras, porque esse roubo de fio aí já está demais. Né? Coloque câmera. Câmera, só tem câmera para multar carro? Radar? Bora colocar câmera, bora botar vigilância aí. Isso aí é dinheiro do povo. Então, é uma coisa que a prefeitura já deveria ter feito. Colocar câmeras aí para saber quem é que tá furtando esse fio aí da RR.
0: Bom, eu já falei sobre isso.
2: Aqui, reportamos aí para ti, ok?
0: Tem que vigiar. Tá bom, José. Um abraço, viu? Obrigado aí pela sua participação aqui no Bom Dia. Oliveira, ouvinte nosso, mandou uma mensagem para cá, vamos colocar...
3: Bom dia, Natanael.
0: Tudo bem?
3: Doutor Natanael, aqui o que fala é o Oliveira. Eu sou motorista de táxi há muitos anos, sou aposentado, mas tem um táxizinho para não ficar em casa parado.
0: Uhum.
3: Eu tenho uma observação, Natanael, para fazer, não sei se já alguém já entrou em contato com o seu programa hoje para relatar esse fato muito negativo que está acontecendo na nossa cidade referente a trânsito. Agora mesmo eu ouvi uma matéria, eu acabei de ligar o rádio, você mencionando um acidente que houve nas proximidades do shopping, Pátio
0: Shopping.
3: Sim. É, Natanael, a minha reclamação, eu acredito que é unânime dos motoristas, nós estamos sendo prejudicadíssimos, mais do que prejudicados, no trânsito. Porque tem agora umas bandeirolas aí dos políticos, que ela tem uns 2 metros de altura.
0: Então, poluindo, tem muita rotatória, né? Aí, atrapalhando a visibilidade, inclusive.
3: Os pedestres, nem outros carros. Eu não sei como é que o sistema eleitoral autoriza esse tipo de propaganda.
0: Há uma poluição aí nas ruas.
3: A nossa visibilidade. A gente não
0: estão exagerando, né?
3: Na maioria dos cruzamentos. Então eu creio que quando eu ouvi essa matéria aí, eu digo que só pode ter sido isso. O cara não vê o outro e se choca. Então eu fico o meu protesto, eu acredito que da população que dirige nessa cidade toda. Só que quem não está reclamando são esses que são candidatos a ser político, a ser eleito em alguma coisa aí. Que eu já estou desacreditadíssimo nessa questão política, porque a gente bota fé em certas pessoas e quando eles se elegem, tudo a mesma coisa, não muda nada. Falou, muito obrigado, bom dia. Percebe-se que o áudio ficou um pouco longo, Natanael. Você pode cortar. Coloca só a questão aí da visualização que a gente perdeu na nossa cidade por conta dessa propaganda política. A gente já paga caro para manter a política, já tem horário político no rádio, na televisão. Ainda tem agora cegando os motoristas sem deixar a gente visualizar o trânsito.
0: Você tem razão na sua reclamação, Oliveira. Viu? É só andar aí pela cidade, sobretudo aqui nessas regiões centrais, né? E como são colocados ali em pontos estratégicos, e é um pertinho do outro ali, e realmente aquilo fica como se fosse um muro, né? Aquelas bandeirolas ali dos políticos ficam como um muro ali, atrapalha a visibilidade. Elas estão em curvas, como são colocadas em pontos estratégicos aí, elas estão nas curvas, prejudicando a visibilidade de motoristas. Não sei como é que a Justiça Eleitoral está vendo essa questão aí, se há exagero. Estão cometendo algum crime eleitoral aí, com essa poluição toda aí na cidade. É permitido fazer a propaganda? É, mas tem que ver até que ponto, né? Tem que ver até que ponto pode. A partir do momento que aquilo é prejudicial ao trânsito, por exemplo, vamos dizer assim, ao trânsito, inclusive, de pessoas ali, porque as calçadas estão tomadas daquilo, das bandeirolas. 8 horas e 53 minutos. Manuel mandou mensagem para cá, o Manuel.
4: Bom dia, Natanael, de novo. Natanael, não tem como você botar esse áudio aí pro pessoal, a maioria desse pessoal ouvir não, né? Ele é muito grande, é 4 minutos e pouco.
0: Eita, não dá.
4: Eu queria que algumas pessoas ouvissem esse áudio aí, para tirar as próprias dúvidas.
0: Infelizmente não dá, Manuel. Obrigado aí, viu? Deixa eu ir aqui pro YouTube. A Camille, nossa amiga Camille Pereira. Bom dia, sextou, Natanael. Bora pro festejo do Caxiri na comunidade Raposa. Olha aí o convite, rapaz, que a Camille tá me fazendo aqui. Festejo do Caxiri. Quando é, o Camille? Já é agora, final de semana? Festejo do Caxiri na Raposa. Deve ser um festejo bom, viu? Lá em Normandia. Bem, vamos chamar o intervalo agora, aqui no Bom Dia. Daqui a pouco eu volto, trazendo aí mais informações no seu rádio. Não sai daí, não desliga o rádio, não troca de sintonia, tá? O Josué Cavalcante diz aqui, Natanael, é tanta bandeirola que ontem na rotatória do Trevo, o pessoal da prefeitura teve trabalho para estar retirando, para poder limpar ali roçar, né, e colocar no lugar de volta, entendeu? Então tem que ter realmente, eu concordo, tem que ter um controle. Tem que ter um controle sim, porque eu acho que já há um exagero, viu, o José, em relação a isso aí na cidade. 7h55 agora. Intervalo e já já eu volto.

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9h02 de volta com o Bom Dia 100.3 aqui pela Folha FM até as 9h30 da manhã. Então já estamos aí na última parte, né, do nosso Bom Dia.

Olha, o Tribunal Regional Eleitoral de Roraima liberou a exibição no horário eleitoral de imagens gravadas dentro do Centro Integrado de Atenção à Pessoa com Deficiência e usadas na propaganda de Soldado Sampaio do Republicanos e Sheridan do Podemos, candidatos a governador e vice. A justiça entendeu que não houve ato de campanha dentro da unidade e que o uso posterior das imagens por si só não configura propaganda irregular em bem público. A proibição anterior foi revogada e nenhuma multa foi aplicada.

0: O Gilmar Magalhães está por aqui. Ô Gilmar, vou colocar o teu áudio aqui, vou colocar o teu áudio. Gilmar, a gente já sabe, né? Gilmar Magalhães, mas fale aí, meu caro.
1: Tu tá esquecendo do outro lado. Essa quebra de sigilo também veio mais dinheiro pro filme, pro tal filme que nunca aconteceu.
0: É porque não estão deixando, né?
1: Lá pra Ilha Virgem, né?
0: Ô Gilmar, porque não estão deixando, Gilmar?
1: Essa lavagem de dinheiro. Tu tá esquecendo essa parte também do filme. E é 134 milhões, né? 70 milhões já foram pagos pra esse filme que não existe. O irmão dele lá nos Estados Unidos tá com pontuação. Entendeu? Esse é do lado. E a mulher do Moraes pegou só uma parcela. O Flávio Bolsonaro já pegou 70 milhões. Não esquece esse detalhezinho, tá, amigo? E outra coisa, Mendonça pegou 10 milhões do instituto que ele tem aí, do governo de direita. Ele pegou já 10 milhões. Sem licitação, que ele pega os contratos. Aqui em Roraima foi 400 mil para pedir a vista, né? Do processo do governador, né?
0: 100
1: mil cada aula, porque deu 4 aulas. Não esquece esse detalhezinho, não, meu amigo.
0: Bom dia. Ô, Gilmar. Tem que
1: ser imparcial, né?
0: Mas o detalhe aí, Gilmar. Não, aqui há imparcialidade, sim, nesse caso. Quando você diz que o Flávio recebeu tantos milhões, o Flávio não recebeu nada, nada, não tem nada comprovado que o Flávio recebeu alguma coisa. Você está confundindo o dinheiro, né, um patrocínio para o filme do pai do Flávio Bolsonaro. Não foi dinheiro, não foi mesada, não foi cartão de crédito com 300 mil reais ou mais que o Flávio recebeu. O pedido da parte dele foi um pedido de patrocínio para o filme. Que quem recebeu foi a produtora responsável pelo filme, que deveria receber, evidentemente, né, para produzir o filme, senão não teria filme. O filme está aí pronto, mas não foi lançado ainda, em decorrência de todas essas questões aí. Tá? Só para deixar claro aqui, para não confundir também o ouvinte. E sobre isso, quebra de sigilo, que essa quebra de sigilo mostre o que de fato tem de

0: com o Mário Frias, que não tem nada a ver uma coisa com a outra. Se encontrarem alguma coisa relacionada de emenda do Mário Frias para lá, se ele desviou algum valor para ele ou para a campanha dele, o problema é dele, né? O problema é dele. Agora, vincular isso diretamente ao Flávio, outras situações aqui do filme, vincular também ao Flávio, isso aí a gente sabe que é a manobra que a esquerda está usando, com a ajuda da própria Polícia Federal, dos ministros da Corte Eleitoral que trabalham para o Lula, para prejudicar a campanha do Flávio, que vem crescendo, né? As pesquisas estão mostrando isso. Então, só para deixar claro, viu, amigo Gilmar Magalhães. Abraço aí, obrigado pela sua participação aqui. Ana Santos, tudo bem, Ana? Bom dia.
1: Bom dia, dona Elqueira, sua Ana, daqui do bairro Nova Cidade. Esse homem que tá falando aí que o Fábio Bolsonaro pegou dinheiro, ele deve ser do PT, igual o Lula.
0: Meu amigo Juquinha. Juquinha do Caimbé. Tudo bem, Juquinha? Bom dia, meu caro.
2: Senhoras e senhores, bom dia. Com vocês, o melhor apresentador do norte do Brasil, Natanael Bira. Uau.
0: Cadê, rapaz?
2: Uau. Ele que é do Brasil, mas veio apresentar o nosso estado com a sua profissionalidade. Natanael, hoje a previsão é de um sol para cada um. Infelizmente, vai haver outros acidentes, porque a galera parece que está sem noção no trânsito. Infelizmente, mas vamos aguardar que eu esteja errado em questão dos acidentes, mas o sol é o mesmo. STF é só aguardar o pior, porque o Brasil já está acostumado, mas tenhamos fé também que vai dar tudo certo, que o Brasil volte a ter credibilidade nos três poderes, né? Estamos aí torcendo por tudo. No mais, tenha um bom dia, papai do céu abençoe cada um de nós.
0: Valeu, Juquinha, obrigado pela sua participação sempre aqui no Bom Dia. Leandro, tudo bem, Leandro?
3: Bom dia, Nathanael. Nathanael, não tem jeito, tem alguns petistas que são tapados da visão. Fica falando do filme, hein, que o Flávio recebeu dinheiro. O pessoalzinho é tapado, é petista. Tá? Nem essas denúncias até agora não comprovaram nada contra o Flávio. O dinheiro não foi pro bolso do Flávio, foi para o fundo. Se o fundo lá se enrolou com outras coisas, não tinha nada a ver com o Flávio. O pessoalzinho tapado é petista, Deus me livre. Vamos acordar, seus petistas. Olha o perigo que a gente está correndo, se Lula ganhar as eleições. Ele vai indicar 4 ministros para o Supremo. Isso não pode acontecer. Vamos se libertar desse petista, dessa doença chamada PT. Isso não vai levar a nada. Isso só leva à pobreza. Lula usa os pobres. Vamos acordar.
0: Aí o Leandro participando aqui no 99115. Um alô para o Claudenor. Tudo bem, Claudenor? Bom dia. Está lá no Buriti, sintonizado com a gente. Quem mais está aqui? Bom dia, Natanael. Fala aí para o cidadão. Foi mais cedo que ele mandou, né? Se é que podemos dizer assim, porque na minha... Porque para mim, uma pessoa que vota no Lula é uma pessoa que... Uma pessoa dodói. Que um voto é um voto e faz diferença sim. E sai de filme, seus petistas, diz aqui o Tony, né? Quando o filme sair, eu vou assistir, diz aqui o Tony do aplicativo. O Bernardo. Tudo bem, Bernardo? Bom dia, meu caro.
4: Bom dia, bom dia, bom dia. É melhor a gente ver aí o pessoal que não tem formação, é complicada. O pessoal diz, ah, o Flávio Bolsonaro recebeu o dinheiro. Cara, tem uma diferença entre você receber propina e o filme ser patrocinado, né? A propina, ela vai pro bolso do camarada, entendeu? Vai pro bolso do pilantra, né? Quanto o Flávio botou no bolso dele desse dinheiro aí? Isso aí foi para o filme, rapaz. Então o pessoal tá enxergando, mas tem uma travessa nos olhos, uma venda... Ou eu não sei se é burrice mesmo desses petistas, viu, velho? Porque não é possível, velho.
0: Não,
4: é complicado. Um abraço, meu nome. Bernardo do Boi Tempo.
0: Tá bom, Bernardo. Obrigado pela sua participação. 9:10 agora. Ó, só pra ter uma ideia sobre esse caso aí. Muitos dizem, ah, o Mendonça e tal. É, libera conversas do Moraes aqui e tal. E o filme, e o Dark Horse e tal. Pronto. O Mendonça incluiu o Flávio como investigado lá no caso Dark Horse, tá? Assim como o irmão dele, Eduardo Bolsonaro, que está nos Estados Unidos. Colocou. Isso aqui vai mostrar se tem algo errado ou não, que até agora não tem absolutamente nada e ficam vinculando uma coisa com a outra. Querem comparar

0: né, um caso aí de patrocínio para um filme com o caso do contrato de 131 milhões do Moraes, lá do escritório da esposa do Moraes com o Vorcaro, com o Banco Master. Isso é covardia querer comparar, né, com uma coisa que não tem nada diretamente vinculada ao candidato à presidência da República, senador Flávio Bolsonaro, do PL. Mas o ministro André Mendonça, ele determinou a abertura de um inquérito policial para apurar se há participação do senador e candidato à presidência da República, Flávio Bolsonaro, do PL do Rio de Janeiro, em supostos crimes no financiamento aí ao filme Dark Horse, que é a cinebiografia do seu pai, o ex-presidente Jair Bolsonaro. Flávio foi incluído em 22 de julho na investigação que apura o repasse para custear a produção do filme de R$61 milhões pelo ex-banqueiro Daniel Vorcaro, que é dono do antigo Banco Master. A suspeita é que a quantia foi disponibilizada a pedido do senador. O ex-deputado Eduardo Bolsonaro também é alvo dessa investigação, tá? Ele é apontado como possível beneficiário de parte do dinheiro. O inquérito foi aberto a pedido da Polícia Federal e recebeu o aval da Procuradoria-Geral da República. A existência do inquérito, tendo Flávio como alvo direto, veio à tona após Mendonça levantar o sigilo, na noite de ontem, de 15 procedimentos de investigação derivados da Operação Compliance Zero, que apura a corrupção de agentes públicos e fraudes financeiras bilionárias supostamente praticadas por Vorcaro e seu grupo. Apesar da autorização para a abertura da investigação ter se tornado público, o teor do inquérito em si foi mantido sob sigilo por Mendonça, assim como toda a apuração envolvendo o Master e o filme Dark Horse. Mas já desde julho está aí, como investigado também, né? E o pessoal aí criticando, né, o André Mendonça. Não. Toda suspeita, ela tem que ser investigada. Isso aqui está sendo apurado também em relação ao filho. Não tem nada até agora que possa envolver diretamente e nem indiretamente questão aí de crime o Flávio. Não tem absolutamente nada comprovado ainda. Quem mais está por aqui? Deixa eu ver. Samara.
1: Como eu disse lá na live, né, Natanael, o povo tem coragem de sair no sol quente para estar seguindo esse presidenciável, né? Mas não tem o mesmo pique, não tem a mesma disposição de sair no sol quente, por exemplo, para cobrar o governo, para cobrar a prefeitura, né? Cadê os remédios da UBS? Cadê? Tá em falta. Para cobrar melhorias na educação, na saúde, né? Cobrar a segurança pública do executivo estadual. Não tem coragem, mas para sair no sol quente, para seguir esse fulano, eles têm. A minha felicidade maior é porque em Manaus ele não fez esse sucesso como ele fez aqui, né? Que parou a cidade aqui, né? O pessoal parou de viver por conta desse presidenciável, né? Mas é isso, né? Um bom final de semana pra toda a Rádio Folha. Um bom final de semana pra você, Natanael, Silvana Juno, Elisu, Jorge Frache, Dona Nivalda. A todos, né? E eu quero parabenizar também a Elida Leal, que hoje é o aniversário dela. Aqui é a Samara Massafera. Bom dia.
0: Olha, uma mulher de 39 anos foi agredida pelo companheiro durante uma discussão no bairro das Palmeiras, no município do Cantar, interior de Roraima. O homem ainda teria utilizado uma foice e tentado atingir a vítima na região do pescoço. Os filhos do casal presenciaram a situação. A polícia militar foi acionada por uma conselheira tutelar, que informou sobre uma possível ocorrência de violência doméstica lá na rua Babaçu. Quando os policiais chegaram ao endereço, a mulher relatou que havia sido agredida pelo companheiro. Conforme o relato registrado pela vítima, PRS, a discussão começou por volta de 8 horas da manhã e teria sido motivado por uma situação envolvendo um copo de leite. Segundo ela, o companheiro GAS teria colocado uma quantidade excessiva de leite em um copo, fazendo com que os filhos do casal, LD de 8 anos, JE de 7 e EV de 1 ano e 8 meses, ficassem sem o café da manhã. Ao questioná-lo sobre a situação, o homem teria ficado exaltado e desferido uma cotovelada contra a boca da mulher. Para se defender, a mulher pegou um cabo de vassoura. Na sequência, GAS teria pegado uma foice e tentado atingir a companheira com um golpe direcionado ao pescoço. Ainda segundo o relato, as crianças estavam no local durante a discussão. O filho mais velho teria relatado aos policiais que o homem tentou golpear a mãe com a foice. PRS conseguiu segurar o objeto e impediu que fosse atingida. Durante a tentativa de defesa, porém, sofreu um pequeno corte no dedo mínimo da mão direita. Após perceber que a polícia militar já havia sido acionada, o suspeito teria deixado a residência e entrado em uma região de mata próxima ao imóvel. Os policiais realizaram buscas aí nas proximidades da residência, mas não conseguiram localizar o homem. A foice utilizada durante a ocorrência foi apreendida e apresentada à autoridade policial junto com a vítima e os três filhos. Olha, o pai, se for preciso, ele tem que passar, ele tem que ficar com fome, mas não deixar o alimento faltar para os filhos, né? Quantas e quantas vezes, momentos difíceis, algumas mães deixaram de jantar para ter o alimento ali para os seus filhos, né? Trocando. Não. Eu me seguro, eu aguento mais uma noite de fome. Ou mais um dia de fome, mas os meus filhos não. Os pais fazem isso, né? Dependendo aí das condições financeiras. Mas esse aqui botou o leite, o que tinha ali, todo num copo para ele tomar. A mulher foi reclamar porque não tinha sobrado leite mais para os filhos. São três filhos. E ele ficou com raiva. Rapaz, o leite é dos meninos. O leite é das crianças, rapaz. Cada uma. Jean Cunha, tudo bem, Jean?
2: Natanael. Além de locutor, radialista, tu é psiquiatra. Pra tomar conta desses petistas que mandam mensagem pra tu aí.
0: Vamos respeitar. Ah, que o povo. O pessoal fala pra mim, rapaz. Às vezes aqui a gente é tudo, né? A gente é psicólogo, a gente tem que ser tudo pouco aqui, viu, Jean? Será que né, os psicólogos aí, quem tá de plantão aí, que algum psicólogo de plantão aí aguentaria ouvir tudo que eu ouço aqui todas as manhãs, esses áudios, os relatos aqui dos ouvintes, mas eu já tô acostumado aqui. Esses ouvintes são maravilhosos, são sensacionais. Os gastos desse filme é todo documentado e os caras da oposição ficam sempre procurando pelo em ovo, diz aqui o Cabelo. O próprio Flávio disse isso, né? Tá lá, tá tudo documentado, tá registrado o que foi gasto, o que não foi, o que foi os valores do patrocínio do filme. Bom dia, Natanael, um excelente final de semana. Nosso amigo Bartolomeu. Nós não mostramos aqui esse vídeo do Bartolomeu que ele mandou quarta-feira, Herrera. Eu acho que nós não mostramos aqui, que ficou para o outro dia e acabou que passou batido. Deixa eu ouvir o Cláudio aqui. Tudo bem, Cláudio?
3: Bom dia, Natanael. Pois eu, cada dia que passa, eu tenho mais certeza que todo petista é um acéfalo. Eles vão lá pesquisar o que é acéfalo para saber o que é, porque você tá doido, como é que pode, moço?
0: Robson Mineiro. Tudo bem, Robson?
4: Bom dia, Natanael. Bom dia a todos os queridos ouvintes. Robson Mineiro, Natanael. Queria mandar um abraço aqui pro meu amigo Basílio. O homem que não dispensa nem uma corrida de R$5 da E-Drive. O homem pega tudo. Natanael, quer fazer uma reflexão? É sobre o processo eleitoral, né? Para presidente. A questão não é ser Bolsonaro ou ser Lula, né? Ser Cury. Mas a gente fazer uma reflexão da atual situação que nós vivemos hoje no Brasil.
0: É só fazer a leitura do país, né?
4: R$100 de carne, um cavão, né? Um refri e uns vinhos para fazer um vinagrete. Já pensou? Isso, R$100 é duas diárias de um CLT que ganha um salário mínimo. Você trabalha dois dias para fazer um simples almoço, porque isso não é luxo. Uma bistequinha não é luxo. Né? Mas a gente está vivendo no Brasil que tudo virou luxo. Né? E cabe a gente fazer uma reflexão do que nós queremos para o futuro. Né? O que a gente quer para os nossos filhos, né? Netos. Porque se a situação está no presente momento, está desse jeito e mais na frente. Né? A gente tem que traçar novos rumos, né? Escolher novos trilhos para a gente. Porque do jeito que está, não dá. Não é questão de ser Lula, ser Bolsonaro, ser Cury, ser... Caiado, a gente tem que escolher outra rota pro Brasil. Do jeito que tá, não tá.
0: É. Infelizmente, viu, o meu caro Robson Mineiro, participando aqui com a gente no WhatsApp. Até me fugiu. Essa polarização, perdão. Essa polarização prejudica muito, né, o debate político. A polarização. Porque uma terceira via, ela não existe nesse cenário de hoje no Brasil. Ela não existe por conta da tal polarização. Ou concentram-se ali as discussões em apenas dois nomes. Um hoje que representa a direita, o outro que representa a esquerda, e pronto. O debate político ali fica somente concentrado nesses dois candidatos. Os outros inexistem. É prejudicial isso, mas fazer o quê? A própria imprensa, a grande mídia, é culpada disso, dessa polarização. Porque ela concentra também tudo, né, nisso aí, colaborando para que o debate fique só em torno de apenas dois nomes. E isso não é só no nível nacional, no nível local também. A polarização se concentra em duas figuras, e aí ou é um ou é outro, né? Terceira via não existe, o que é prejudicial para o debate. Por isso tantas discussões, tantas brigas aí por causa de político, né, ou de política, por conta disso. Ítalo Sérgio, tudo bem, Ítalo? Bom dia para ti. Não sei, se tu tens prova, vai lá à Justiça Eleitoral e denuncia, Ítalo, tá bom? Se tu tens prova aqui em relação a essa situação que tu mandaste aqui, vai lá à Justiça Eleitoral, tem como denunciar, tem o telefone aí da Polícia Federal também, né, que apura os crimes eleitorais. Inclusive teve uma operação essa semana aqui investigando crimes eleitorais em Roraima. Tem o Pardal da Justiça Eleitoral também, um aplicativo. Todos os crimes eleitorais podem ser denunciados, tá?
5: Bom dia, meu amigo Natanael, ligado aqui no Bom Dia 100.3 mais uma vez. Só respondendo um rapaz aí, o petista Gilmar, né? Gilmar Magalhães, que acabou de falar aí, que ele mente descaradamente, né? Não sei de onde ele tirou essas informações, dizendo que o Flávio Bolsonaro recebeu 134 milhões. É mentira. Ele fez o pedido de patrocínio de 134 milhões, mas esse dinheiro nem enviado foi. E outra coisa, ele disse que dos 130 milhões, né, do contrato do Moraes, da mulher do Moraes, disse que o Moraes, né, recebeu só uma parcela. Mentira, ele devia pesquisar que das 36 parcelas de 3 milhões, né, o escritório lá da esposa do Moraes recebeu 22 parcelas. Já recebeu, já tá na conta lá da mulher do Moraes, 22 parcelas, que corresponde a 80 milhões dos 130 milhões, né, do contrato. Só foi suspenso os pagamentos porque o banco foi liquidado, né, pelo Banco Central. Né, petista não dá para conversar nem para acreditar, porque eles mentem muito.
0: Bem, 9 horas e 25 minutos, já a gente tem informações aqui sobre um acidente grave, já está ok. O nosso repórter 100.3, Alcir Marques, diretamente lá da Avenida Pedro Aldemar Bantino, bairro Silvio Botelho, teve um acidente grave registrado agora pela manhã, e o nosso repórter Alcir Marques traz os detalhes agora, direto do local.
6: Natanael Vieira, bom dia para você no estúdio, bom dia para você em casa acompanhando a nossa programação, registrando nesse exato momento um gravíssimo acidente com essa caminhonete Hilux de cor branca, com essa motocicleta que ainda se encontra aqui ao chão. Você acompanha nesse exato momento também a chegada do SAMU, que foi acionada e de imediato chegou aí após o seu acionamento. Você vê também a vítima ainda ao chão, segundo informações das pessoas que estavam aqui na hora da batida na hora do impacto, a vítima ficou desacordada. No momento em que passava aí algumas pessoas, uma delas era a técnica de enfermagem, deu os primeiros socorros à vítima e agora o SAMU continua fazendo o seu trabalho aí de atendimento à vítima para então fazer os procedimentos seguintes, levando para o HGR. Até esse momento, a vítima ainda encontra-se desacordada, você vê aí ele não se move, não se mexe, não dá sinais de dores, apenas respira. Segundo informações do próprio motorista da caminhonete Hilux, ele estava aqui na Raimundo Rodrigues Coelho, e ao lado tinha uma outra motocicleta. No momento que esta motocicleta atravessou, ele foi na onda do motociclista e também foi atravessar a rua, mas não olhou para o lado, ou seja, ele foi na sombra do motorista que estava ao lado. Não olhou para o lado. Quando ele foi atravessando, só sentiu um impacto batendo aí no meio da sua porta, da sua caminhonete. Assustado, ele parou para ver o que tinha acontecido.
7: Entrando, eu entrei com o rapaz da moto, sabe, entendeu?
6: Ele vinha vindo de onde?
7: Não, ele estava vindo aqui. Eu estava paradinho ali, o rapaz da moto estava aqui, sabe, entendeu? Certo. Aí, o rapaz da moto entrou e entrando. Aí eu entrei, o rapaz da moto barrou. Aí, tinha que pegar ele na moto com moto. Aí eu entrei, rapaz, isso é doido. Eu tava ali parado, sabe?
6: Do outro lado.
7: É, aí o rapaz estava parado mesmo do meu lado. O rapaz entrou, eu entrei com o rapaz. Aí o rapaz passou e eu fiquei, entendeu? Sabe, meu, sabe?
6: Aí ele bateu no...
7: Ele bateu no meu carro. Eu com o meu rapaz, a moto passando, eu passando com ele. Feliz. Entendeu? O rapaz passou mais rápido que eu,
6: Rapaz. Você acompanha nesse momento a vítima sendo levada ali pra dentro da ambulância, até mesmo pra tirar desse solzão, que nesse horário já está escaldante, né? Está sendo levado nesse momento para dentro da viatura do SAMU. Você vê aqui a motocicleta de cor preta. Segundo informações das pessoas que aqui estavam, falaram que a vítima estava indo para o trabalho, né? Agora aconteceu isso. Você acompanha também a chegada de mais uma viatura do SAMU aqui no local para você ver como a situação é grave, tá certo? O paciente está sendo tratado aqui dentro da viatura. Segundo informações do socorrista, a situação do paciente se agravou e nesse momento ele está sendo entubado aqui mesmo dentro da viatura. Situação gravíssima, situação preocupante do cidadão que estava indo para o trabalho, mas que infelizmente veio acontecer essa situação, esse acidente inesperado, exatamente no momento em que ele ia para o trabalho. Por isso falamos todos os dias, muito cuidado no trânsito, bastante atenção, porque a nossa vida é somente uma. Segundo informações da própria técnica de enfermagem, que deu os primeiros socorros, a primeira assistência à vítima que estava no chão, já aproveitou, já pegou ali o seu contato, os documentos que estavam no bolso da vítima, entrou em contato com a família e a família já estava aguardando lá no pronto-socorro Francisco Elesbão. Situação gravíssima, preocupante, está sendo levado nesse momento entubado para o HGR e torcemos que ele venha se salvar dessa. Diretamente aqui da Avenida Pedro Aldemar Bantim, aqui no bairro Silvio Botelho, Alcir Marques, de volta com você no estúdio.
0: Tomara, né, que recupere aí a sua saúde, que a sua saúde seja restabelecida, a saúde desse motociclista que acabou batendo na lateral dessa caminhonete. Foi um impacto grande, foi um acidente de grande impacto lá na Pedro Aldemar Bantim, no bairro Dr. Silvio Botelho, e a nossa reportagem direto lá do local, o motociclista ficou ali desacordado. Uma técnica de enfermagem, como foi relatado aí pelo Alcir, passava no momento, já prestou ali os primeiros atendimentos, né? E entrou em contato com a família e, neste momento, já foi encaminhado para o pronto-socorro Francisco Elesbão, aqui para o HGR, para o Hospital Geral de Roraima. Então, uma situação, um acidente gravíssimo, registrado agora pela manhã, lá no bairro Dr. Silvio Botelho, mais precisamente na rua Pedro Aldemar Bantim. A gente acompanhando aí todo o trabalho das equipes, né, do SAMU, Serviço de Atendimento Móvel de Urgência, imobilizando ali a vítima desse acidente e colocando na ambulância para fazer a transferência para o pronto-socorro. 9 horas 30 minutos, Graça Correia. Bom dia, Graça.
8: Eita, Natanael, o nosso presidente fez sucesso, né? 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
9: Bom dia, Natanael. Bom dia.
0: Bom dia, Arnaldo.
9: Eu estou aqui acompanhando aqui alguns...
0: Arnaldo Bezerra.
9: Estou ouvindo algumas pessoas que, infelizmente, não entenderam ainda que não se trata de Bolsonaro, não se trata de Lula.
0: Trata-se de Brasil,
9: se
0: né?
9: Se trata de melhoria para toda a nação brasileira. É a conta é fácil de fazer. Né? A esquerda está há quantos anos aí? A direção do país, nos últimos 3 anos agora, está comprovado que o país está em crise. Crise financeira, para quem não sabe, nós estamos, o país está devendo. Até quem vai nascer ainda já está com débito já. Então, para que insistir nessa rota que a gente já sabe que não dá certo? Por que não mudar para algo, que a gente sabe, já tem indícios de que pode dar certo, né? O outro lado a gente já sabe que não deu certo, são décadas. A gente já sabe, a gente já tem certeza que não dá certo. Já tem certeza. Por que não a gente tentar por outra via, né? Eu penso assim, o outro lado a gente já está o quê? Comprovado que há fraude em todos os mandatos, todos, é comprovado. Mas como é que uma pessoa se diz cristã, pessoas que têm princípios de Deus, que têm valores cristãos, apoia uma bandeira que é tudo contra os princípios de Deus e está levando o país à ruína, já levou à ruína, né? Então é só questão de inteligência, questão de sabedoria.
0: Eu até comentei um dia desses aqui, com base até em especialistas, né, que a gente lê, que a gente assiste, que a gente ouve, que os 40 mais, viu, o Arnaldo, não vão mais conseguir se aposentar não, viu? Não vão mais conseguir se aposentar. Principalmente se tivermos mais 4 anos aí desse governo que aí está.
10: Olá, Natanael, bom dia, bom dia. Ontem à noite também muito suco Del Valle.
0: Bom dia. Valeu, Abimael, um abraço, viu? Não dá mais tempo, todo mundo aí conosco. Valdemar Alcântara, um abraço. Ediel também. Tudo bem, Ediel? Bom dia. Edinaldo, primo. A turma toda aqui. Wesley Araújo. Eita, não dá mais. Não dá mais tempo. Cadê o Wesley, rapaz? O Wesley Araújo.
11: Bom dia, meu amigo Natanael. Bom dia,
0: amigo. Foi cedo que mandou aqui.
11: Natanael, passando para desejar um abraço a todos aí, meus amigos caminhoneiros. Toda
0: valeu.
11: A rapaziada que tá na sintonia.
0: Valeu, Wesley.
11: Tá bom? E... como o pessoal tá, os políticos estão prometendo esse ano de mudança, eu vou ter que mudar, vou deixar de ser caçambeiro, vou ser baúzeiro, porque mudança a gente só faz andando de baú. Cuidado com as mudanças, meu povo, cuidado.
0: Tá aí, o velho Nunga também tá por aqui, vamos colocar no ar.
12: Bom dia, meu amigo Natanael.
0: Tudo bem, velho?
12: Tudo bom, meu querido? Olha,
0: velho, rapaz, sem vergonha.
12: Sabe, meu amigo Natanael, rapaz. Natanael, deixa eu te falar, será que se eu for lá nesse banco Marche, eu não sei qual é o nome desse banco, esse banco aí que arrumou dinheiro pra fazer um filme.
0: Sim.
12: Será que a gente arrumava um tiquinho de dinheiro pra ele fazer o próximo filme?
0: Pois é, o Agora Bem Aí. Só que agora não vai mais, ô velho.
12: Maranhão, homem.
0: Velho. Não vai mais poder, porque o Banco Master já foi liquidado, né? Já fechou. Agora é ex-Banco Master. Você vai ter que procurar outro banco, velho, para fazer um filme aí. E me convide no próximo filme. Eu sou um bom ator, rapaz. Francisco Amaral, bom dia. Elieldo, bom dia. Carlos, Jesus também. Jesus é minha força. Não sei qual é o nome aqui da pessoa. Mas, enfim. Aqui na nossa live, rapidinho. Valeu, Josué. O Edson Ribeiro, para cometer corrupção é preciso estar com mandato, principalmente no executivo. Vitor Macedo, nosso amigo Vitor Macedo também está por aqui. Bom dia, Natanael. Esse povo aí reclamando do Lula tá maluco. Pai, tá uma maravilha. Banca cantando, greve, várias lojas, indústrias, tudo fechando. É porque já riram tanto que não querem mais dinheiro. Acho que é tipo isso. Bom final de semana, Natanael. Vamos que vamos trabalhar, porque o Painho Lully gosta de gastar e eu aqui para ajudar ele. É o Vitor Macedo. É hoje a festa lá, né? A Camille disse, Herrera. Festa do Caxiri lá na Raposa. Ô, Camille. Rapaz, eu vou criar um grupo, tá? Aqui do Bom Dia 100.3. Vou criar um grupo com todo mundo. Quando eu criar esse grupo, eu vou mandar aí pros contatos aí um link para vocês entrarem, tá? Vocês que vão escolher aí se querem entrar ou se não. Vou criar o link e mandar aí, vocês entram. Ezequias Noleto, um abraço. Tá vindo aí o É Show com Evelyn Campos. Tchau, tchau. Bom final de semana para todo mundo.

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31: E aí, beberes? E aí, meus amores? Tudo bom com vocês? Ai, que legal! Estamos começando o programa É Show! 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Olha aí, ó. Se você tá aí com a gente, estamos numa sintonia assim, ó. Pá, pum. Bem, sabe assim, ó? Sintonia boa. Então fica aí, que até às 11h30 da manhã desta sexta-feira, dia 11 de setembro. Eita, até soou, né, o negocinho. Pois é. Mas hoje é uma sexta-feira, dia 11 de setembro, tranquila. Não? 11 de setembro de 2026, a gente comemora o quê? A gente comemora o dia do árbitro esportivo. Vixe, Maria. Olha, eu acho que pra muitos torcedores o árbitro, assim, é motivo, é coitado, né, os bichinhos, eles passam por muitos desafios. Mas pra você que é árbitro esportivo, parabéns pra você hoje. Também é o Dia Nacional do Cerrado. E olha, é o Dia do Brigadeiro. Pra quem gosta de um brigadeirinho. Eu gosto de olho de sogra. Aquele que vem uma ameixa dentro, assim, do... É, esse aí. Esse é bom. Mas hoje é do brigadeiro, gente. Eu sei que o brigadeiro é praticamente uma escolha unânime, né? Assim, ainda mais aqui no Brasil. Inclusive, até a cantora Demi Lovato, não sei se vocês souberam, tá aí discutindo nas trends, um negócio muito legal, gente. Seguinte, ela fez um brigadeiro, exatamente em homenagem ao Brasil. Ela gravou um vídeo nas suas redes sociais em homenagem ao Brasil e ela fez um brigadeiro. Sim! E o legal é que ela ainda lembrou de um show que ela veio ao Brasil, né? Acredito que foi um Rock in Rio. Ou foi um Lollapalooza da vida. E ela não sabia falar obrigada. E aí, ao invés dela falar obrigada, ela fala brigadeiro! Exatamente. Foi motivo de vergonha? Foi. Mas a cantora, ao invés de ficar contida quanto com isso, né, ela simplesmente foi lá e fez um vídeo lembrando dessa história de uma maneira bem cômica. e fez um brigadeiro. A parte legal do vídeo é ela, uma americana, né? Falando leite moça. Ai, foi muito engraçado. Coisas, né, gente? Coisas assim que só o Brasil tem. Eu sei que são 9h45 da manhã. Eu me chamo Evelyn Campos. Prazer, bebê. Chegue mais porque hoje é sexta-feira e, ó, o nosso é show promete. Promete? Digo força, meu bem. Porque hoje eu vou ter uma entrevista com um querido. É, hoje vamos ter um cantor aqui. Ao vivo no nosso é show. Exatamente. Hoje eu entrevisto Fábio Hércules. Sim, que se você não já ouviu cantando por aí, você vai ouvir ele cantando por aqui. Fábio Hércules vai conversar comigo hoje, pra gente conversar, falar sobre a sua carreira, planos, projetos, shows. Então já sabe, né? Sexta-feira. E aí, o que eu pensei, né? A gente vai ter hoje momento zen ainda. Vamos ter muita música, claro, com toda certeza. Vamos ter o que mais? Você mandando aí o som que tu quer ouvir. É? Manda mensagem aí no 99115-2155. Manda aí. Bora vir um som legal aqui. É? Vamos embora, então. Hoje, sexta-feira. Ai, gente, sexta-feira é bom demais, né? A gente parece que bota uma energia de novo assim na gente. É diferente da segunda, né? Claro. Tá. E aí, o que eu pensei? Vamos começar, então, com umas músicas, umas baladinhas. Depois a gente bota aí outros hits pra gente curtir. Enquanto você vai mandando bala aí na nossa playlist, escolhendo o que tu quer ouvir. Nossa, a gente até rimou. O que é isso? O que é isso? Ai, ai. É bom demais. Vamos com Kigo e Selena Gomez. E and Me. Que essa música é gostosinha demais de ouvir. Vamos embora? Vamos embora mesmo. Vamos com In and Me. Agora, na 5.3.

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2: 10:01.
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0: verdade. Não, eu acho muito legal. Ai, adoro quando eu recebo vocês aqui no nosso show. Seja bem-vindo, Fábio Hércules, aqui no nosso programa.
1: Dia. Bom dia.
2: Bom dia, Evelyn Campos. Ai, bom amigo. Dia, Folha FM. Feliz demais pela oportunidade, viu?
0: Arrepiou. Olha, arrepiou aqui. Imagina você aí do outro lado. Ai, amigo, como é que você tá? Vamos conversar aqui, vamos bater papo.
2: Tô bem, graças a Deus.
0: É, como é que tá a carreira? Vamos saber como é que tá esse... Olha, gente, o Fábio Hércules, ele além de ser um cantor maravilhoso, ele é lindo, tá? Pras gatinhas. Tá comprometido, amigo?
2: Tô não.
0: Não está mais comprometido, tá? Então, assim, imagina, o cara canta bem, é bonito, simpático. Um artista do caramba e veio visitar a gente aqui hoje. Ai, como é que estão as coisas, amigos? E os shows? Me conta.
2: Ai, tá tudo certo. Graças a Deus. Deus tá abençoando a gente aí agora por esses tempos. Né? Não sei se você lembra, voltei pouco tempo pra cá. São Paulo, pouco tempo.
0: Sim. Assim, né? A gente tem que conversar sobre isso, né? Porque acho que é a primeira vez de você aqui comigo, né? Hoje.
2: Isso,
0: no nosso
2: vez.
0: Show. Então vamos falar assim, vamos falar um pouquinho da tua carreira, pra quem ainda não conhece você, que tá do outro lado. Como é que você começou? Eu sei que tu começou bem novinho.
2: Comecei bem novinho. Na verdade, cantei, né, desde os meus 5 pra família e tudo. Só que profissionalmente já começar a viver da noite foi com 12.
0: 12 anos,
2: foi.
0: Meu Deus.
2: 12 anos, foi muito...
0: Ai!
2: Muito aleatório mesmo, comecei em Manaus.
0: Bazinho mesmo?
2: Bazinho. Bazinho, churrasco, restaurante, como a galera chamar.
0: E
2: velório que for.
0: O apoio da Dona Cleide toda hora, né?
2: Sempre comigo.
0: Que massa.
2: Sempre comigo.
0: E aí, como é que foi esse processo no começo? Você se adaptou bem? Porque geralmente para uma criança de 12 anos, a gente fica meio dividido, né? Entre as obrigações de uma criança
2: fica.
0: E tipo assim, o show business, vamos falar logo assim,
2: sim,
0: né? Como é que foi isso para você?
2: Não, realmente o apoio da minha mãe me ajudou muito nisso. E eu sempre tive essa vontade de cantar, mas realmente a minha profissão nos 12 apareceu muito de repente. Foi por uma participação, eu cheguei e minha mãe só levou pra assistir um show do menino da minha idade. E ela não pensou que ele ia me chamar, porque eu era muito tímido, e a mãe pensou que eu não ia aceitar, só levou realmente pra olhar mesmo. E aí foi quando ele me chamou, falou meu nome, a mãe pensou que eu não ia e eu fui. Aí eu fui, cantei todo travado, né, todo cheio de vergonha.
0: Sei como é que é.
2: Só que aí, a partir dali, no final, quando eu terminei minha participação, a galera começou a falar com a mãe. Ele canta aniversário, ele canta em show, ele canta em casa de show, canta
0: e
2: em
0: assim
2: barzinho.
0: E assim ela se torna uma empresária, né? A mãe
2: diferente.
0: Se torna uma empresária, né?
2: Aí foi quando a mãe só me perguntou, Fábio, é isso que tu quer? Eu falei, é isso que eu quero. Ela, então, pronto.
0: E tu tá com quantos anos de carreira hoje, então?
2: Hoje eu tô com quase 8 anos.
0: Olha só. Caramba! E a gente ainda trabalhou junto, tá, galera? Vocês estão por fora? Eu e Fábio Hércules... Fizemos aí uma edição do Natal da Paz. Eu era uma vilã bem malvada.
2: Diferenciada.
0: E você era... Qual era teu personagem mesmo, na época? Porque eu não posso falar o nome da minha vilã, gente. Ela é muito malvada mesmo.
2: Eita, meu Deus. Cara, pior que eu não tô lembrando certinho o meu nome. Eu só
0: Mas
2: sei
0: era
2: que eu era, era como se fosse um duende. Foi um duende.
0: Era alguma coisa assim, né?
2: Tudo.
0: É porque tu também já tem 5 anos, né? De
2: isso,
0: Natal da Paz.
2: Tem 5 anos.
0: Além de,
2: Natal da Paz.
0: Cantor, o cara ainda é ator. Tá bom pra você?
2: Chegar no teu patamar, vou ficar feliz.
0: Menino, te manca. Olha só onde é que eu tô. Ô, gente, obrigada.

0: Obrigada. Mas ó, tu ficou um tempo fora, voltou? Como é que foi isso, esse negócio? Eu sei que tu teve umas temporadas em São Paulo.
1: Foi, eu acho que eu cheguei, tipo, quando a gente se conheceu, eu acho que eu fiz, foi um ou dois anos de Natal da Paz, aí foi quando eu fui pra São Paulo. Fui pra São Paulo e tudo, fui morar lá. E aí também eu fui fazer os testes pro Canta Comigo, que é o programa nacional, né? Que é o do Rodrigo Faro.
0: Que massa!
1: E todo aquele, que é o paredão de 100 jurados.
0: Que
1: e
0: legal!
1: Tudo. E aí foi nessa época, que foi 2022. Aí lá foi quando a gente decidiu fazer a vida lá. A gente decidiu ficar lá. A gente ficou mais ou menos por uns 3 anos lá. A gente foi, fez o programa. A gente levantou os 100, fomos pra final. A gente levantou os 100 de novo, que é o máximo de jurados, né? A galera levantou 98, 99, e graças a Deus a gente levantou os 100. E aí levantamos 100 nas 2 vezes e a gente continuou a nossa carreira por lá. Cantando nos barzinhos também e
0: tudo. Foi uma temporada de shows, né, em São Paulo.
1: Foi, literalmente.
0: Tudo.
1: Morei muito pelo lugar conhecido que a galera conhece muito, que é o Brás. Morei por ali.
0: Ali é bacana demais.
1: Ah, ali é. Pô, fica doido com roupa ali.
0: Ah, não é só roupa não também. Os lugares de evento é tudo de bom lá também,
1: não.
0: Né?
1: Isso é.
0: E hoje, quais são as suas perspectivas de carreira, já que você voltou pra Boa Vista, tá com uma outra agenda de shows,
1: isso.
0: Natal da Paz de novo, como é que tá se reorganizando agora, né? Cada fase, né, a gente tem uma nova forma de organizar a nossa agenda, como é que tá a sua agora?
1: Realmente, tudo mudou, como eu falei, fiquei 3 anos lá em São Paulo e aí eu voltei pra cá no meio de 2023. Voltei pra cá de volta e tudo, aí voltei a fazer o Natal da Paz, fiz 2023, 24, 25... E aí, realmente, quando a gente voltou pra cá, eu e a mãe, a gente não tava na intenção de ficar, de morar pra cá. É só realmente passar uma temporada por aqui, né, passar meu aniversário, que foi em julho. E aí, a gente voltar pra São Paulo. Só que...
0: Mas...
1: É, realmente, eu acho que é tudo plano de Deus. Mas eu sempre sentia muita falta daqui. Mas também nunca, tipo, vim pra cá, tipo... Ai, não, vou desistir do meu trabalho pra vir pra cá. Não. Mas realmente eu sentia muito falta daqui, porque ela era só eu e minha mãe. Minha mãe é meu tudo, né? Só que assim, eu sinto falta de família, de amigos e tudo.
0: Justo.
1: Só que, de qualquer forma, eu sabia que eu ia vir pra cá, mas com a gente ia voltar e continuar meus trabalhos. E aí foi quando a gente tava perto de ir embora, né? Pra ir pra São Paulo. E pela primeira vez na vida, minha mãe é uma das pessoas mais organizadas que eu conheço. Ela acabou perdendo o nosso voo.
0: Oh, show.
1: Ela confundiu as madrugadas, sabe? Tipo assim, era pra gente viajar na madrugada do dia 1. Ela pensou que era na madrugada do...
0: 1 para o 2.
1: Do 1 para o 2 e não do mês do dia 30 pro dia 1.
0: Para o dia 1. Ai, eu sei como é que é. Nossa.
1: E nesses 2 dias eu tava fazendo show. Então, enquanto eu tava fazendo show no dia 30, o nosso avião já tava indo embora.
0: Nossa, gente.
1: Aí, no outro dia, a gente chegou... Aí eu tava fazendo show também, né, lá pela Orla, e de lá da Orla a gente já desceu direto pro aeroporto. A gente já tava meio atrasado por causa do check-in. Aí a mãe, né, falando, não, ele tem show amanhã, tem compromisso e tudo.
0: Ai, gente,
1: aí o cara ainda deixou. Só que aí, e a mãe ama São Paulo.
0: E aquela
1: a mãe
0: pressão.
1: Amou São Paulo.
0: Ali é muito legal. Então. É pra quem gosta.
1: Isso
0: tem
1: é,
0: gente que verdade. Não gosta daquela selva de pedra, né, mas tem suas belezas.
1: Isso, aí foi quando na hora... A mãe falou, aí o cara falou, moça, eu ia deixar o check-in e tudo, mesmo se você chegar atrasado, mas desculpa. Infelizmente o seu voo já foi embora ontem.
0: Carambolas!
1: Aí já era, moça. A mulher desmoronou. Ao mesmo tempo que eu fiquei triste, porque realmente eu tinha compromissos a se fazer lá, mas é porque eu também sempre quis tentar a minha carreira aqui.
0: Entendi.
1: No lugar onde eu fui criado, né, que eu sou mineiro. Sou mineiro, né, de Belo Horizonte, Minas Gerais, só que eu vim pra cá
0: só de berço.
1: Fiquei
0: é um Roraimado.
1: Fiquei até os meus 12 aqui. Então, assim, eu nunca tinha tentado minha carreira aqui, sabe? E realmente, a galera pedia, Fábio, fica por aqui.
0: É aquele negócio, né? Eu quero fazer o meu nome nas minhas raízes. Depois a gente vai adiantando,
1: isso.
0: Né?
1: Se realmente... E eu sou muito grato por todas as pessoas em São Paulo que me ajudou e tudo. Mas realmente eu tava um pouco estagnado. Tava, não vou mentir, eu tava ganhando bacana e tudo, só que realmente eu não tava evoluindo musicalmente.
0: Você tava precisando de desafios.
1: Isso, eu tava precisando de desafios.
0: Tava
1: muito na zona de conforto. Aí eu falei, poxa, eu queria tentar.
0: É,
1: né,
0: justo.
1: Eu considero o meu estado também, que é Roraima. E aí foi, conversei com a mãe certinho, e aí a gente... Eu falei, mãe, é os planos de Deus.
0: Aí
1: é
0: você
1: pra
0: voltou.
1: Gente tentar aqui. Aí a gente voltou e decidimos ficar. Aí foi quando a gente começou. Aí realmente é de novo voltar a fazer nas casas de shows, prefeitura, governo. E aí a gente tá aí.
0: Top, que legal! Como é que tá a tua agenda pra esses próximos final de semana, pra esses próximos dias?
1: A nossa agenda ainda tá sendo fechada. Né? Mas a gente tá tendo uns shows, a gente vai ter outras coletivas de imprensa também. Tem agora show já no fim de semana, dia 19, que é lá na Tribos, não sei se tu conhece.
0: Não.
1: Mas tu vai conhecer.
0: Posso conhecer.
1: Vai conhecer. Vai conhecer, mas as coisas é pra melhorar, graças a Deus, porque hoje também agora eu tô com pessoas maravilhosas trabalhando do meu lado.
0: Muito legal, né? Olha.
1: Tendo essa oportunidade, porque desde 2023, na verdade, na minha vida toda de carreira, sempre foi eu e minha mãe, né? E só que realmente, de 2023 pra cá, né, a partir do momento que eu fiquei de maior, eu falei pra minha mãe, me passa os contatos, que agora realmente eu
0: vou atrás,
1: eu quero ir atrás, entendeu? A senhora precisa descansar um pouco, né, porque literalmente ela deixou de viver a vida dela pra viver a minha.
0: Não, e realmente, esse processo de negociação de shows aqui, não sei como é que é pra outros lugares, né, mas aqui em Roraima... Tem que ter um jogo de cintura mesmo. Tem que ter uma lábia bem, bem inteligente, não adianta. Então, e é cansativo.
1: Então, realmente, desde 2023 pra cá, eu comecei a passar o que minha mãe passou muito tempo. Que é levando vários não na cara, de contratante, de pessoas.
0: Ai, não, nem me falei, dá vontade de chorar, mas tudo bem, a gente avança, né?
1: Mas, com certeza, hoje, graças a Deus, Deus abençoou. E hoje, né, a gente tá tendo a oportunidade de ter uma equipe pra trabalhar com a gente hoje. Que é a JRJ Entretenimentos, que é esses caras maravilhosos, que é o Jorge João, que vai estar trabalhando com a gente.
0: Legal.
1: Né? Junto com o meu amigo, que é praticamente meu irmão, né? Que eu falo que é o JX Gordinho Produções,
0: tá,
1: que é
0: o menino
1: que ajuda
0: no estúdio,
1: nos vídeos.
0: Ninguém quis falar, não só quis, pra falar logo
1: tão,
0: pra
1: tão
0: vocês,
1: tímido.
0: É tudo tímido.
1: Tão tímido, mas hoje realmente, Deus ouviu minhas orações, né? Ainda tenho muito o que trabalhar, mas hoje eu tenho eles agora pra me ajudar, né, no meu trabalho e tudo, somar muito mais. E agora estamos aí. Deus sabe todas as coisas, agora com certeza vai melhorar.
0: Nos shows, quais são as músicas, qual é a música que as pessoas mais pedem pra você repetir?
1: Vixe.
0: Já que tu tá com esse vozeirão todo.
1: Rapaz, a galera pede moda, pede música nova.
0: É, me dá uma música aí que, tipo assim, todo mundo vai lá, repete. E tipo assim, não, faz de novo, faz bis. Que é aquela música que, tipo assim, tu faz quase original, que o pessoal curte pra caramba. Eu acho que tem sim, que eu já ouvi uma vez lá na Orla.
1: Galera pede muito. Gustavo Lima. Deixa eu ver.
0: Vai. Fábio Hércules, no nosso é show. Na rocha.
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0: amigo, tá arrepiando. É tão legal quando a gente... olha, aquele negócio, é cantar pra arrepiar. Zico, força! Ai, amigo, que bacana! Passa aí, então, tuas redes sociais, número pra contato, porque pode ter aí alguém aí ouvindo a gente no interior, aonde que ele quer dar esse show aí em algum lugar. Alô, você, pessoal aí do Roxinho, olha do Urubuzinho,
1: rapaz,
0: pessoal do Alto Alegre.
1: Sou doido pra pegar esses interior tudo.
0: Ei, interior é top, ó.
1: Acho top também.
0: Eu acompanhei muito a banda do meu tio e foi muito legal. Eu só fiz poucos shows no interior, mas os que eu fiz também foram bombásticos. Gente, eu peguei um carnaval em Caracaraí, amigo, que foi bombado, foi muito legal. Passa suas redes sociais aí, tudo direitinho, porque eu quero que o pessoal saiba aonde te encontrar.
1: Mas pronto, minhas redes sociais é Fábio Hércules Oficial, e tudo quanto é canto, Instagram, TikTok, que for, é Fábio Hércules Oficial.
0: Pronto, segue lá, tem TikTok?
1: Tenho.
0: Passa também.
1: É tudo Fábio Hércules Oficial.
0: Te mete. Ai, que tudo. Olha que bacana, número para contato, para falar com seu empresário diretamente. Com
1: pronto, agora não posso falar mais meu número.
0: Não, bora, passe.
1: Ó, o DDD 95-981-20-3543. Pode repetir só mais uma vez?
0: Pode, claro.
1: DDD 95-981-20-3543.
0: Pronto, gente. Aí você encontra Fábio Hércules, esse cantor maravilhoso. Você confere aí, você pode levar aí pro seu casamento, recepção, aniversário, qualquer momento legal que você queira, assim, embalar, sabe? É só chamar o Fábio Hércules, porque ele vai levar esse arrepio cantando lindamente pra você no seu evento. Amigo, muito obrigada, viu, por ter vindo aqui com a gente hoje.
1: Eu que agradeço, viu?
0: Faz mais uma música pra gente, pra deixar assim pros nossos ouvintes, que eu sei que eles vão curtir pra caramba.
1: A gente faz.
0: Faz mais uma aí.
1: Posso
0: escolhe.
1: Fazer mais, ter mais uma fala?
0: Não, você pode falar se o que você quiser.
1: Não posso esquecer. Aproveitar, né, a oportunidade de audiência da
0: Manda,
1: FM,
0: manda.
1: E tudo, não posso esquecer. Que tu perguntou, né, sobre projetos, o que, que a gente vai fazer.
0: Pois é, eu tô esperando a fazer o cadê?
1: Tem muita coisa no forno, né, isso realmente, não tem como falar tudo. Mas realmente a gente tá com um projeto já certo, que a gente vai fazer. Que é o barzinho do Fábio Hércules em Roraima.
0: Oi?
1: Como já fazer, assim? Já tem data certa.
0: Tu vai ter um bar?
1: Vai ter bar, vai ter umas participações especiais, que é com a galera daqui de Roraima também.
0: Que massa!
1: E a gente vai fazer lá no Bar Brahma, dia 10 de outubro.
0: Olha!
1: A gente já tá preparando tudo, repertório, cenário. Então tudo a gente vai estar atualizando vocês lá nas redes sociais, Fábio Hércules.
0: Cara, me convida, eu vou, bora!
1: Galera da Folha FM quiser todinho, peso pra lá.
0: Olha!
1: Pode ir.
0: Ah, então tu volta aqui pra falar desse show pra gente.
1: Pois pronto.
0: Fechou?
1: Fechou.
0: Ah, então pronto.
1: Fechou, a gente volta, com certeza.
0: Tudo! Fechou, a gente vai curtir esse... Como é que é o nome? Barzinho do Fábio Hércules.
1: Em Roraima.
0: Em Roraima. Tibete! Adorei! Então vamos embora.
1: Bora.
0: A música agora é com você. Com vocês, Fábio Hércules, aqui no nosso show.
1: Bora.
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23: 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São 10h35 da manhã. Deixa eu mandar um cheiro cheiroso para os nossos ouvintes. Para Dona Flora, para Rosinete, para Ivan Brito, para Francesca, para Maria Luísa. Para o Sebastião. Sebastião, lá na 10 do Roxinho. Para o meu marido lindo, para Eduardo Magalhães. Cadê? Para o Oséias Batista, para Fernanda Lima, para o seu Antoniel, para Rosa Braga, para Dona Ivone, para o nosso primo, meu primo lindo, para o Gilmar Magalhães, também aí na nossa sintonia. Ó, vamos de música, já já eu volto com o nosso Momento Zen. Fica aí, viu?

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Sejam bem-vindos ao nosso Momento Zen de hoje. É o Momento Zen de sexta, mas vale também para a gente ir refletindo durante o final de semana. Hoje é dia 11 de setembro. E o Momento Zen, o tema dele hoje é sentir com profundidade e agir com serenidade. A lua está nova em Virgem, continua abrindo espaço para novos hábitos, novas escolhas e uma maneira mais consciente de cuidar da própria vida. O sol também está em Virgem, parabéns a todos os virginianos de hoje, em especial meu primo Davi de Elian. Lindão, Deus te abençoe, primo! Também para quem está fazendo aniversário hoje, né? Deus abençoe vocês, viu? Mesmo assim, o Sol em Virgem reforça a energia da organização, da clareza, do aperfeiçoamento. É um bom momento para observar o que pode ser ajustado na rotina, nos pensamentos e principalmente na forma de como vemos as coisas e conduzimos cada uma das emoções.

0: A numerologia do 3 traz uma energia de comunicação, criatividade e expressão. Ou seja, nada de ficar guardando o que sente, né? Às vezes a sinceridade com você mesmo é a chave para todo negócio. Só que é o seguinte, também hoje não quer dizer que é um dia para você falar mais. É sobre encontrar uma forma mais madura de dizer o que sente, sem exagero, sem silêncio. É aquela fala com sabedoria, né? Sem machucar e sem transformar emoção numa reação automática. Já o conselho do dia já facilita tudo isso e fala justamente de equilíbrio emocional. O equilíbrio, ele não se faz na força, ele se faz na consciência. Por isso, sentir profundamente não é um problema. O desafio está sempre em saber escolher aquilo que você sente, sem deixar que mágoas, ansiedade ou até mesmo a insegurança gerem impulsos que tomem conta das tuas decisões. Por isso, hoje, vale a pena prestar atenção na diferença entre o agir e o reagir. Principalmente sobre o sentir. É aquele bateu, levou? Às vezes a pessoa bateu, não precisa levar de volta, não. Deixa que a vida devolve. Tem isso também, né? Então, assim, ó, se você tá se sentindo triste, saiba que você não precisa se fechar. Se você ficar chateado com alguma coisa ou chateada, você não precisa atacar de volta. A gente consegue sim estar feliz sem precisar provar nada para ninguém. E aí que vem a maturidade emocional, que não significa, né, sentir menos. Significa compreender melhor o que acontece dentro de nós, escolhendo como queremos lidar com cada situação. Será que você está expressando suas emoções com clareza? Será que você está reagindo tudo o que acontece, escolhendo conscientemente suas respostas? O que você pode fazer hoje para cuidar melhor do seu equilíbrio emocional? Pois é, quando a gente aprende a cuidar das nossas emoções com mais serenidade e autorrespeito, elas deixam de ser tempestade e viram uma bússola. É, elas sabem, elas aprendem a nos direcionar. A gente aprende a como elas nos direcionam, tipo isso. 10h54, vamos pro batidão? Bom dia, Áries! Uma situação emocional começa a perder a força, por isso se permita reconhecer o que já foi superado. Abre espaço para novas experiências com mais leveza e não fique olhando apenas para uma situação que já transbordou. Hoje a cor é azul. Bom dia, Touro. Cuidado com palavras duras, julgamentos precipitados ou excesso de racionalidade. Nem toda situação precisa ser resolvida apenas pela lógica. A cor da sorte para hoje é branco. Gêmeos, uma oportunidade pode não se desenvolver exatamente como você imaginava, tá? Busque reavaliar os planos antes de investir tempo, dinheiro ou energia em algo novo. Hoje a cor é verde. Bom dia, Câncer. Questões de equilíbrio e responsabilidade, junto com reciprocidade, merecem atenção. Evite decisões tomadas pela emoção do momento e procure enxergar todos os lados. A cor para hoje é branco. Leão. Relacionamentos e escolhas importantes ganham destaque. Procure agir de acordo com seus valores e com aquilo que realmente deseja construir. A cor para hoje é violeta. Virgem. Conflitos podem começar a perder a força. Escolher o diálogo e evitar disputas desnecessárias será importantíssimo e muito mais produtivo para o teu dia. A cor para hoje é vermelho. Libra. Você pode começar a se libertar de padrões, hábitos ou relações que vinham exercendo influências demais sobre suas escolhas. Valorize essa retomada de autonomia. A cor é lilás para hoje. Bom dia, Escorpião! Dedicação e constância estarão favorecidos, por isso continue aperfeiçoando suas habilidades, dando atenção aos detalhes, aquilo que deseja construir. A cor para hoje é verde escuro. Sagitário. Uma mudança que vinha sendo evitada ainda pode pedir atenção. Em vez de resistir, observe o que precisa ser reorganizado para trazer mais segurança. Hoje a cor é roxo. Bom dia, Capricórnio. Evite tentar decidir tudo agora. Talvez alguns planos ainda precisem amadurecer antes de você definir qual será o próximo passo. Hoje use amarelo escuro. Bom dia, Aquário. O dia favorece a harmonia, vínculos e momentos agradáveis com pessoas importantes. Valorize aquilo que faz você se sentir pertencente e feliz no momento. A cor para hoje é azul e amarelo. E pra gente encerrar com peixes. Olha, peixe, você começa a enxergar saída para pensamentos ou situações que pareciam limitantes. Busque confiar mais na própria capacidade de escolher e seguir em frente. Hoje a cor é violeta. E esse foi o nosso Momento Zen de hoje, né? Um dia tranquilo, que você tenha um ótimo final de semana também. O Momento Zen fica por aqui, mas eu já volto com o nosso show. E você? Fica aí, fica aí.
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4: 10h59.
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0: duro dessa música aqui, cara. 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
13: 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São 11h33, eu vou ficando por aqui, bebês. Volto na segunda-feira, é sexta-feira, né, amigo? Nem sabia, eu tava achando que aqui ainda tinha mais um dia. Mas é porque a gente começou a semana com feriadinho, né? Ah, aí a semana fica mais curtinha. Eu sei que eu vou deixar vocês com as principais notícias do esporte agora. E volto na segunda, tá? Fiquem com Deus e tchau, tchau!
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12: 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Ótimo que você esteja por aqui na... 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
3: 12 horas e 39 minutos. Ótimo que você esteja por aqui, né? A partir de agora, o melhor giro de repórteres do Rádio Esportivo do Brasil.
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3: Lá vem o Corinthians. Ótimo resultado conquistado em La Plata diante do Estudiantes. Um empate importantíssimo para o Corinthians alavancar a sua classificação em casa na Neoquímica Arena contra o Estudiantes na próxima semana. Oi, Fabiane, boa tarde.
4: Tudo bem, Elia? Boa tarde para você e para todos que acompanham nossa área na Bandeirantes. O Corinthians ainda não trabalha com a possibilidade de retorno de Yuri Alberto no duelo contra o Estudiantes na próxima quarta-feira, jogo de volta das quartas de final da Copa Libertadores da América. No entanto, entende que André está cada vez mais próximo de concluir o processo de recuperação e pode ser novidade do técnico Fernando Diniz para mais um encontro com os argentinos. Vale destacar que para o jogo de volta, Ranieri, que cumpriu suspensão no jogo de ida, ainda não retorna. A Comebol oficializou que o camisa 14 do Timão foi punido com 2 jogos de suspensão por conta do cartão vermelho obtido no jogo contra o Rosário Central na fase oitavas de final. Antes disso, o Timão tem pela frente o Flamengo e nesta sexta-feira o técnico Fernando Diniz irá ter conhecimento da situação física dos atletas para saber se será necessário ou não preservar atletas no Maracanã.
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3: Informações do Palmeiras. Sim, o Palmeiras jogou e venceu. Sim, o Palmeiras vai para a altitude de Quito, no Equador, com direito na Copa Libertadores a poder até empatar. Mas cá para nós, muito entre nós, acho o resultado do Corinthians de empate mais relevante para a continuidade da história do que a vitória apertada, magrinha, do Palmeiras. É ou não é, Bruno Migliozzi? Boa tarde.
5: Fala, Elia, tudo bem? Boa tarde. Abraço para você, pro amigo ligado aqui na Bandeirantes durante o Nossa Área. Chegando com as informações do Palmeiras, o Verdão que tem compromisso importante contra o São Paulo. Amanhã, clássico choque rei na Casa Alviverde, mesmo com a maratona de shows, capacidade máxima, o Palmeiras consegue ali com aquela força-tarefa rápida mobilizar seus funcionários e limpar rapidinho os shows que rolaram por lá durante essa semana. O último foi do Jamiroquai, também tivemos Maroon 5 nesse meio de semana no estádio do Verdão. Enfim, Palmeiras pega o São Paulo neste final de semana com ausências importantes, viu? Barbosa e Marlon Freitas, os dois suspensos pelo terceiro cartão amarelo, não estão à disposição para o duelo contra o São Paulo, porque contra o Botafogo levaram o terceiro cartão. Com isso, Lucas Evangelista deve ser utilizado e o Bruno Fux pode ganhar também oportunidade na zaga do Palmeiras, já prevendo uma possibilidade de ele jogar no meio de semana contra a LDU. Isso porque o Gomes na Libertadores está suspenso e o Fux pode ganhar essa oportunidade na vaga do Palmeiras mais uma vez. Sistema defensivo com mudanças. Além disso, o Andreas Pereira retorna, cumpriu suspensão na Libertadores e no Brasileirão não tem qualquer limitação, volta o time do Abel Ferreira, que tem mais uma vez força máxima. Seguem como desfalques Ramon Sosa, Jefté e além dele também o Paulinho. De resto, Palmeiras forte para brigar mais uma vez pelo topo do Campeonato Brasileiro. Elia!
1: Palmeiras!
3: Lá vem o São Paulo! Alô, PDV! Seja bem-vindo! Um abraço e boa tarde!
6: Boa tarde, Elia! Um abraço para você, pro amigo ligado aqui no Nossa Área! Ontem, um dia importante na história do São Paulo, a expulsão de Júlio Cazares do quadro associativo, uma lavada, 224 votos a favor da expulsão, apenas 2 contrário. Portanto, Júlio Cazares não faz mais parte da política do São Paulo após o impeachment e o próprio pedido aí do Cazares, né, para que renunciasse aí à presidência do São Paulo. Mais uma informação importante também na vida do tricolor paulista, que pela primeira vez atrasa em carteira o salário do atual elenco. Pois é, indo para 4 meses com o direito de imagem em atraso, o São Paulo ainda não pagou os salários dos jogadores do mês de setembro. O clube está paralisado financeiramente, essa é a informação. Tenta viabilizar o mais rápido possível o acordo com a Ticketmaster para começar a pagar os jogadores.
1: São Paulo.
3: 12 horas e 44 minutos, o Santos é destaque. Salve Everton Ramos, boa tarde.
7: Oi Elias, tudo bem? Boa tarde para você, pro ouvinte ligado com a gente aqui no Nossa Área. Felipe Coutinho faz exames nesta sexta-feira na Baixada Santista para assinar contrato com o Santos até o fim da temporada 2026, seguindo os moldes da grande parte, né, das contratações do Santos nesta janela de meio de temporada, que se encerra inclusive nesta sexta-feira. O jogador de 34 anos não joga uma partida oficial, mantinha ali uma rotina de treinamentos, mas a última vez que entrou em campo foi em fevereiro ainda pelo Vasco da Gama, quando rescindiu com o clube, alegando ali cuidar da saúde mental. Ele foi convencido a voltar aos gramados pelo camisa 10, Neymar Júnior, com quem tem um bom relacionamento e um dos principais entusiastas dessa negociação, que deve se concretizar e de fato ser oficializada nas próximas horas. Coutinho, quinta contratação do Santos nesta janela de transferências. Elia.
1: Santos. 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
6: O Fluminense tem mais um motivo para acreditar na conquista da Copa Libertadores em 2026. Isso porque o zagueiro, capitão Thiago Silva, busca fechar um ciclo que iniciou em 2008, quando tinha 18 anos de idade e perdeu a final para a LDU. Com um contrato até o fim do ano, o zagueiro chega às quartas de final contra o Platense com uma conta pendente de quase duas décadas com a glória eterna da Copa Libertadores. Agora mais experiente, encontra também um time mais calejado que conquistou em 2023 a primeira Libertadores da história do Fluminense. Depois do Platense, o Flu pode encarar Palmeiras ou a própria LDU num duelo de semifinal.
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8: 12 horas e mais 50 minutinhos. Maravilha que a gente possa estar juntos. Aliás, cada vez mais ouvintes chegam a essa frequência. Sei que nunca é muito tranquila essa fase. É uma fase que eu peço a sua paciência, a sua resiliência, porque o programa fica muito truncado, é um programa diferente por conta de 25 minutos que somos obrigados a colocar todos os dias no nosso glorioso horário político eleitoral. Mas acho importante também que a gente tenha o conhecimento sobre os candidatos. Afinal de contas, cabe a nós sempre fazermos a melhor escolha. Ontem, muita gente dizia, olha, esse time do Independiente del Valle pode trazer problema para o time do Flamengo, e eu cravei, isso é impossível. Mas esse time já derrotou os gigantes, e entre os gigantes que o Independiente del Valle derrotou e já derrubou, está o próprio Flamengo. Sim, outra fase, outro momento, outra qualidade, outro treinador. Estes são pontos que determinam e muito a enorme diferença existente hoje entre o Independiente del Valle, lá do Equador, e a equipe do Clube de Regatas do Flamengo. Por isso, estas desproporções, principalmente quando colocadas de maneira muito profissional, elas vão ficar cada vez mais evidentes. É por isso que o Flamengo jogou ontem e venceu com tranquilidade o Independiente del Valle. Traz para o Maracanã uma classificação praticamente assegurada? Não. Traz para o Maracanã uma classificação às semifinais garantida. Alô, Leonardo Jardim, é você.
9: Eu acho que a altitude é sempre um fator que a gente tem que ter em conta. Já aconteceu no Cusco e temos que ter algumas ideias que não podem deixar de existir na equipa para não entrarmos no jogo de altitude, que é um jogo de transição, e aí provoca-nos grande desgaste. É um jogo que a equipa tem que estar muito mais compacta do que habitualmente. E nós trabalhamos isso, já tínhamos feito em Cusco, fizemos hoje, e aproveitámos a segunda parte, que aí acho que fizemos uma grande segunda parte. A primeira parte mais no sacrifício, mais no, em termos posicionais defensivos. Não conseguimos, tivemos duas ou três saídas, não tivemos o engenho para conseguir ter saídas com mais qualidade. Na segunda parte, com mais bola, estivemos mais perto da nossa forma de jogar e acho que ganhamos bem, justificamos, deu-nos um passo importante, mas com certeza que o jogo no Maracanã será outro jogo e temos que ter a mesma responsabilidade daquela que tivemos aqui e com a ajuda daqueles 60 mil que eu acredito que vão estar presentes para nos ajudar a qualificar a equipa para a meia-final. Em relação a favoritos, com certeza que o campeão do ano anterior é sempre um favorito, mas vocês sabem da dificuldade de renovar duas vezes a Libertadores. Por isso, estatisticamente, é difícil. Favorito, falam do campeão. Por isso, a gente tem que pensar nos jogos, jogo a jogo, ter maturidade e saber que somente com intensidade, trabalho, um grupo forte, é que a gente consegue chegar ao fim onde a gente pretende.
10: Canteio, Flamengo cobrado, Coutinho, bola para a direita, Royal, linha de fundo para cruzar, levantou para o gol, Léo Pereira, cabeceou no canto, bateu na trave e é gol!

0: Isso é o Flamengo que não só alavanca, como carimba a sua classificação às semifinais da Copa Libertadores da América. Algo que eu não posso garantir que o Corinthians irá conquistar na partida de volta, que vai ser disputada na sua casa, apesar de ter empatado fora. E olha, também não posso garantir que o Palmeiras tenha alavancado essa classificação depois da vitória magra por 1-0. Acho que sim, a LDU é menor e pior do que o Palmeiras, mas nunca se esqueça, o fato de você ser menor e pior quando joga na altitude de Quito e tem essa altitude a seu favor e o resultado obtido na partida de ida é magro, é pouco expressivo, isso significa que existe um risco. Ele é pequeno, é verdade, do Palmeiras não estar na semifinal da Copa Libertadores. Mas é fato, neste momento, o Flamengo está na semifinal e é o único garantido na semifinal da Copa Libertadores. Palmeiras e Corinthians fizeram relativamente bem as suas lições de casa. Na minha opinião, o Corinthians fez uma lição de casa mais aprimorada do que a do Palmeiras. Final de semana vem aí, a melhor jornada do Rádio Esportivo do Brasil aqui na... Muito bom saber que você está por aqui e nunca, nunca me abandona. 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
9: E o Manchester City criou uma logomarca exclusiva para o futebol feminino. Segundo o clube, o objetivo é criar uma identidade forte e marcante para representar todo o objetivo do clube dentro da categoria. A ideia, ainda segundo o Manchester, é celebrar a união, a ambição coletiva, tanto em relação às jogadoras, comissão técnica, quanto aos torcedores e todas as comunidades. O Manchester, que é pioneiro, né, a profissionalizar o futebol feminino dentro da Inglaterra.
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0: É isso, tudo que é bom dura pouco, chegando ao final de mais um Nossa Área pra você. Gostou? Ah, que maravilha! Nós também. Boa tarde, fiquem com Deus e boa sorte.
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12: 12:01.
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3: E vamos direto aos destaques de hoje.
2: Greve dos bancos públicos chega ao segundo dia com protesto no centro de Boa Vista.
3: Boa Vista está entre as três capitais com alta em caso de síndrome respiratória, aponta Fiocruz.

0: Unidos. Boa tarde, ouvintes. Boa tarde, Jaqueline.
1: Boa tarde, Natanael. Boa tarde, ouvinte.
0: A gente começa falando sobre a greve dos bancários aqui da rede pública, que continua nesta sexta-feira aqui em Roraima. E no segundo dia de paralisação, uma vez que começou ontem, cerca de 150 funcionários da Caixa Econômica protestaram em frente à agência do centro aqui da capital.
1: O presidente do Sindicato dos Bancários no Estado, Adalto Andrade, afirma que a categoria está indignada com a proposta enviada pelos bancos, especialmente sobre os custos do plano de saúde.
2: A proposta oferecida pela Caixa Econômica Federal aos funcionários é simplesmente vergonhosa. Então, a categoria está revoltada, a categoria está indignada com essa situação toda, praticamente pagando um plano de saúde que não atende às necessidades da categoria e pagando a mais, muito a mais. Então, não só isso, nós como temos outras situações envolvidas, são muitas especificidades que eles não vão abrir mão. Vamos continuar a luta, o sindicato vai estar ao lado da categoria bancária o tempo todo aqui em Roraima, assim como está a nível Brasil. E sem essa luta não temos como avançar nas conquistas, porque a Caixa Econômica é um banco, mega de um banco, tem grandes lucros. Por que não valorizar os funcionários? Por que não reconhecer o sacrifício que esses funcionários fazem para gerar grandes lucros? E, inclusive, a população tem que ser respeitada, porque a população está do lado dos bancários. A população quer que o bancário esteja sendo bem assistido pelo banco. E o banco não está fazendo isso, porque o atendimento tudo envolve população e bancário, porque são eles que geram esses lucros. Caixa Econômica precisa reconhecer e respeitar a sua categoria, assim como o Banco do Brasil.
0: Pois é, além da melhoria dos benefícios e reajuste salarial, os trabalhadores cobram a realização de novos concursos públicos para aumentar o efetivo. As propostas ofertadas pela Caixa e Banco do Brasil estão sendo votadas em assembleias hoje para definir se a greve continua.
1: Agora são 12 horas e 10 minutos, a gente muda de assunto e fala aqui de Boa Vista, que está entre as três capitais brasileiras que apresentaram um crescimento nos casos de síndrome respiratória aguda grave na última semana. É o que revela o boletim Infogripe da Fiocruz, com os dados referentes ao período de 30 de agosto a 5 de setembro.
0: Além da capital roraimense, Cuiabá e Porto Alegre registraram avanço nas notificações da doença. Apesar da alta isolada em Boa Vista, o cenário nacional aponta estabilização nos registros gerais de síndrome respiratória aguda grave nas últimas 6 semanas.
1: Segundo os pesquisadores da Fiocruz, o rinovírus, né, o principal causador do resfriado comum, responde pela maioria dos diagnósticos positivos recentes no país, representando 48% das amostras analisadas.
0: A incidência da síndrome atinge com maior frequência crianças de até 2 anos, enquanto os idosos a partir de 65 anos concentram o maior impacto de mortalidade pela infecção.
1: E vamos falar agora do preço da cesta básica, que ficou mais barata em 25 das 27 capitais brasileiras no mês de agosto. Em Boa Vista, o custo dos alimentos essenciais caiu 4,47%, uma das maiores quedas registradas na região norte.
0: De acordo com o levantamento do Diese e da Conab, itens como feijão, tomate e café puxaram a redução dos preços na capital. Apesar do alívio no bolso em agosto, a cesta básica acumula alta no acumulado dos últimos 12 meses na maioria do país.
1: O Diese calculou também que o salário mínimo necessário para cobrir todas as despesas de uma família deveria ser de mais de R$ 7.500.
0: Deveria, né?
1: Que não é.
0: Muita diferença para o valor atual de R$ 1.621. E você sentiu alguma coisa na queda dos alimentos, dos itens que fazem parte da nossa cesta básica, Jagrini?
1: Olha,
0: quando você vai ao supermercado?
1: Sempre estou no supermercado. E eu muito pouco, viu? Muito pouco mesmo.
0: Até porque a gente observa que os itens que tiveram redução...
1: Café, arroz, teve uma redução.
0: Aqueles que menos, por exemplo, a gente compra em massa, né? A gente segue por aqui, agora vamos falar sobre essa decisão do ministro Dias Toffoli, do Tribunal Superior Eleitoral. Ele concedeu medida cautelar para suspender a decisão aqui do Tribunal Regional Eleitoral de Roraima, que cassava o mandato do vereador de Boa Vista, David Carneiro, do União Brasil.
1: A liminar garante a permanência do parlamentar no cargo até o mérito da ação seja analisado definitivamente pelo plenário do Tribunal.

0: Tribunal Superior.
1: A decisão liminar susta os efeitos do acórdão do TRE, que determinava o cumprimento imediato da cassação e a recontagem de votos pela anulação das 2.046 urnas obtidas pelo parlamentar no pleito de 2024.
0: A ação é de origem movimentada por Melquisedeque Menezes, que apura suposta captação ilícita de sufrágio e abuso de poder. Em nota, a defesa do vereador destacou que demonstrou a plausibilidade jurídica do recurso e o risco do dano irreversível decorrente do afastamento imediato.
1: E o Ministério Público de Roraima prorrogou por mais um ano a investigação sobre supostos desvios de recursos públicos na Prefeitura e na Câmara de Caracaraí.
0: O inquérito civil analisa movimentações financeiras ocorridas entre dezembro de 2022 e janeiro de 2023, durante a gestão da prefeita Diane Coelho. Segundo o Ministério Público, a prorrogação foi necessária porque o processo ainda depende da conclusão de diligências iniciais.
1: Com a nova decisão, o prazo para a apuração dos fatos foi estendido até setembro de 2027. Reeleita na eleição de 2024, a prefeita Diane Coelho segue normalmente à frente da Prefeitura de Caracaraí. Agora 12 horas e 14 minutos, intervalo aqui no Jornal da 100.3. Daqui a pouco a gente volta com mais informação no seu rádio.
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1: 12 horas 18 minutos. Moradores de Boa Vista que precisam cortar ou podar árvores nas calçadas e áreas públicas devem solicitar uma licença especial na Secretaria de Meio Ambiente.
0: A autorização é obrigatória e evita as podas drásticas que prejudicam a arborização da cidade e aumentam a sensação de calor. O pedido de licença pode ser feito no portal do cidadão pela internet ou presencial na SEMA, no bairro Paraviana.
1: Após o requerimento, fiscais visitam o local para avaliar as condições da árvore e determinar se o serviço pode ser feito. A prefeitura lembra que realizar o corte sem autorização pode gerar multa e denúncias de irregularidades podem ser feitas pelo telefone 156. Tem matéria completa sobre isso no nosso site folhabv.com.br.
0: Agora são 12 horas e 19 minutos, a gente muda de assunto e fala que termina nesta sexta-feira o prazo para as escolas públicas escolherem os livros didáticos dos alunos do primeiro ao quinto ano do ensino fundamental.
1: As obras selecionadas vão atender os estudantes da rede pública do ciclo de 2027 a 2030. A escolha deve ser feita de forma coletiva por professores e gestores através do sistema do PNLD. Com acesso pelo portal gov.br.
0: Entre as novidades no novo ciclo estão materiais específicos para a educação digital e obras regionalizadas de história e geografia. A distribuição dos livros é totalmente gratuita e realizada pelo governo federal a partir dos dados do censo escolar.
1: E o Supremo Tribunal Federal retoma hoje, dia 11, julgamento virtual que vai decidir sobre a validade das alterações feitas pelo Congresso para flexibilizar a lei da ficha limpa.
0: O julgamento do caso foi suspenso em junho deste ano por um pedido de vista do ministro Gilmar Mendes. Até o momento, votaram os ministros Luiz Fux e Carmen Lúcia contra as alterações.
1: Em julgamento, uma ação protocolada pela Rede Sustentabilidade para derrubar a Lei Complementar 219 de 2025, que reduziu a contagem dos prazos de inelegibilidade.
0: Entre as principais mudanças, a lei unificou em 12 anos o prazo máximo de inelegibilidade para políticos condenados em diversas ações por improbidade administrativa.
1: A lei também mudou o marco de contagem do prazo de inelegibilidade de 8 anos para políticos condenados. Os 8 anos devem contar a partir da condenação e não após o cumprimento da pena, como ocorre atualmente. O julgamento em plenário virtual vai até o dia 18 de setembro.
0: E a menos de um mês das eleições, o Movimento de Combate à Corrupção Eleitoral publicou nota pedindo que as mudanças sejam rejeitadas e ressalta que a lei da ficha limpa é um patrimônio da sociedade brasileira.
1: Lembrando que a lei foi resultado de uma iniciativa popular com mais de 1.600.000 assinaturas. Para o movimento, as reduções nos prazos de inelegibilidade representam um retrocesso democrático.
0: E agora a gente fala da Comissão de Justiça da Câmara, que aprovou o projeto que permite a parada fora do ponto de ônibus para mulheres, idosos e pessoas com deficiência no período da noite.
1: A medida vale para o horário entre 8 da noite e 5 da manhã, desde que a parada esteja no trajeto normal da linha de ônibus. O motorista do veículo deverá avaliar se o local escolhido pelo passageiro oferece condições de segurança para a parada.
0: A proposta busca proteger grupos mais vulneráveis contra assaltos e casos de violência nos deslocamentos noturnos. Como foi aprovado em caráter conclusivo, o projeto segue para análise no Senado Federal antes de virar lei.
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1: Informação de polícia agora. A Polícia Civil indicia jovem por tentativa de estupro e lesão grave em Boa Vista. A vítima pegou carona na saída de um evento no Dandanzinho e foi levada para uma área isolada. Os detalhes agora com Alcir Marques.
16: A Polícia Civil de Roraima, por meio da Delegacia Especializada de Atendimento à Mulher, DEAM, concluiu e encaminhou à Justiça o inquérito policial que investigou uma tentativa de estupro qualificada por lesão corporal grave contra uma mulher de 31 anos. O crime ocorreu na madrugada de 29 de agosto após a vítima aceitar uma carona ao sair de uma festa no Parque de Exposição Dandanzinho, na BR-174. O investigado de 21 anos desviou o trajeto para uma área isolada, onde agrediu fisicamente a mulher na tentativa de consumar o abuso. A vítima conseguiu se desvencilhar, fugiu e foi socorrida por um casal que passava no local, sendo atendida com um traumatismo crânioencefálico, hemorragia nos olhos e hematomas no pescoço. Segundo a delegada titular da DEAM, Carolina Upes, a equipe identificou o suspeito em 2 dias de diligências, a partir da análise de imagens de câmeras de segurança. A prisão preventiva foi cumprida em 1º de setembro e mantida em sigilo até a consolidação de todas as provas periciais, testemunhais e relatórios médicos. Com a conclusão do inquérito nesta quinta-feira, o caso segue para denúncia do Ministério Público de Roraima. Alcir Marques, de volta para o Jornal da 100.3.
0: E agora, o motorista ali, uma perseguição policial terminou com 3 pessoas presas e apreensão de drogas na noite desta quinta-feira em Boa Vista. A Polícia Militar recebeu denúncias de tráfico no bairro Santa Luzia e tentou abordar um carro suspeito.
1: O motorista reagiu jogando o veículo contra os policiais e tentou fugir em alta velocidade, avançando vários sinais vermelhos.
0: A fuga terminou no bairro Asa Branca, onde o condutor perdeu o controle do veículo e bateu no meio-fio. Durante a abordagem, os policiais apreenderam maconha, cocaína e celulares no automóvel.
1: Uma mulher que estava no carro com um bebê de colo ficou ferida de raspão por um disparo. Foi atendida no HGR e liberada. Todos os envolvidos foram levados para a central de flagrantes. Agora tem uma outra informação de polícia que a gente traz aqui. Que a Polícia Civil acaba de divulgar essa informação sobre a prisão. A prisão de mais um investigado pela morte de Cauã Vinícius Castro da Silva, de 21 anos, conhecido como Paquetá. Ele teve o corpo carbonizado, né, naquela área ali do bairro São Bento. Então, mais um envolvido, mais um investigado na morte desse rapaz foi preso agora. Segundo aqui a informação repassada pela Polícia Civil há pouco. Esse crime ocorreu ali no final do mês de julho. Então a prisão de CKP de 21 anos ocorreu durante diligências de continuidade da Operação Castigare. Essa operação que investiga a execução da vítima no contexto de um chamado Tribunal do Crime. Então, essa ação foi coordenada aí pelo delegado titular da DGH, João Evangelista, responsável por essa investigação. Segundo eles, policiais vinham realizando diligências de monitoramento para localizar CKP, que se encontrava na condição de foragido. O investigado foi localizado em um local público, nas proximidades da Praça Germano Sampaio. E durante a abordagem, segundo o delegado, ele quebrou deliberadamente o próprio aparelho celular contra o chão, numa tentativa ali de inutilizar o dispositivo e dificultar o acesso aos dados e possíveis evidências armazenadas no aparelho. Esse celular danificado foi apreendido pelos policiais e deverá passar pelos procedimentos periciais cabíveis, podendo contribuir com novas informações para o avanço da investigação. Esse crime veio à tona, né, após a localização daquele corpo carbonizado da vítima no dia 31 de julho, nas proximidades do chamado Fossão, ali no bairro São Bento. Foi pela manhã, né, que encontraram aquele corpo carbonizado, ainda fumaçando ali. Então, a partir das primeiras diligências, os policiais conseguiram identificar a vítima e reconstruir parte da dinâmica desse homicídio. Segundo a investigação, Cauã teria sido sequestrado, levado lá para o bairro São Bento e executado após uma decisão tomada durante uma reunião de integrantes de uma organização criminosa. A apuração apontou que a vítima teria passado a colaborar com uma facção criminosa rival, circunstância aí que teria motivado essa ordem para sua morte. Logo mais as informações no nosso site folhabv.com.br. Lembrando que hoje, nesta sexta, esse investigado aqui, um dos suspeitos da morte do Cauã Vinícius, foi apresentado na audiência de custódia. Outros já haviam sido presos anteriormente, né, Jaqueline? Agora 12 horas 27 minutos. Termina aqui esta edição do Jornal da 100.3 na Sonoplastia Rio Ferreira. As reportagens tivemos Alcir Marques e toda a equipe de jornalismo Folha BV e agências parceiras.
0: A apresentação foi de Jaqueline Amazonas e Natanael Vieira. 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Continue ligada em nossa programação. Tenha um bom final de semana e uma boa tarde.
1: Mandar uma boa tarde aqui para o nosso ouvinte internauta Vanilson Silva. Está ligado aqui no jornal pela live no YouTube. Obrigado a todos que nos acompanharam até aqui. Um ótimo final de semana e até segunda-feira. Boa tarde.

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2: 12:41.
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17: Boa tarde, estamos entrando no ar com o seu Quem é Quem aqui na Folha FM. Hoje um programa especial, fechando a semana com um show exclusivo aqui para mim e para os meus ouvintes. Aqui comigo a banda Efeito X, que eu já batizei como Efeito X, a Gigi Arpege, o Daniel Arruda, a Thalita Franco, o Luan Patrick e tá faltando ele, gente. Na vida real seria Joíder, né? Joíder Vilamar. Mas eu já batizei ele como Joraider. Cadê o Joraider?
18: Acho que tá trabalhando, por isso que não deu.
17: Não conseguiu?
18: Não,
17: vir.
18: Não conseguiu.
17: Ah, não. Ô, Joraider, cuida de chegar aqui no Quem é Quem, tá? Porque eu adoro tirar onda contigo. Gente, tô muito feliz de receber vocês. Boa tarde.
18: A gente tava querendo voltar faz tempo. Na verdade, quando a gente chegou aqui o primeiro dia, a gente combinou que ia voltar, não? Não foi?
17: Foi. Então é isso. E aí, o novo integrante na banda?
19: Um novo velho integrante.
17: Ah, novo... Conta pra mim aí
19: essa história. Sentidos. É porque quando a gente se formou no ano passado, quando a gente nasceu, eu tava junto, eu tava no processo.
17: Uhum.
19: Só que aí eu, por uma questão profissional, eu fui pra Jorge Tano Guiano, passei uns 4 meses lá.
17: Ah, conta pra gente, o que que tu tava fazendo lá?
19: Fui trabalhar.
17: Garimpo?
19: Não. Ainda que seja legalizado lá.
17: Eu sei. Alguns todo casos. Mundo que vai pra lá, que vai pra trabalhar no garimpo. Aí outro não. Dia o delegado Francisco veio aqui me dar entrevista, um beijo pra ele. Aí eu, delegado Francisco, o senhor tá indo pra Guiana e tal, o senhor já pegou ouro lá no garimpo? Não, ouro não. Mas malária eu já peguei mais 3.
19: E aí tem umas coisas lá que no garimpo são meio difíceis.
17: É.
19: Não, eu fui pra trabalhar com obra. Eu sou engenheiro, aí eu fui pra assumir umas obras lá. É, um garimpeiro, ele veio pra cá, conheceu uma galera da construção aqui, como tem muita gente que tá fazendo aqui agora, né? Dá pra ver, eu vejo muito guianense andando por aí. Eu fiquei sabendo que vão construir umas mesquitas aqui, 4 mesquitas aqui.
17: Aqui em Boa Vista?
19: Aqui em Boa Vista.
17: 4 mesquitas?
19: Aham. E uma no Amapá, não sei em que cidade, mas vai rolar.
17: 4 mesquitas aqui?
19: Assim fiquei sabendo.
17: Menino, tu tem que me contar essas coisas, eu gosto
19: porque de lá bem. Porque lá é muito equilibrado, assim, essa questão das religiões. Então tem a mesma proporção que tem católico, tem evangélico, tem batista, mas tem árabe, tem muçulmano, tem de tudo.
17: Mas mesquitas muçulmanas, é isso?
19: Acho não. Que é.
17: Aqui em Boa Vista?
19: Vai rolar. Esse pessoal tá vindo, esse pessoal tem muita grana. A gente olha assim pra Guiana e vê que é um país que ainda tem muito a desenvolver, mas é um país que já tem muita grana. Tem muita grana rolando.
17: Muito dinheiro circulando lá.
19: Muito dinheiro circulando lá, não tem noção. É muito caro viver lá. Muito
17: conta
19: caro.
17: Conta pra gente, menino.
19: Lá. É um país que foi recém tornado independente, ele tá um país autônomo recentemente. Lá a gente não chama Guiana Inglesa, por exemplo, porque não tem mais o vínculo com a Inglaterra. Chama só Guiana.
17: Só Guiana.
19: É a cultura deles. E assim, tem muita coisa que já melhorou bastante. Alguns amigos, inclusive nosso professor, ele falou, não, já fomos tocar lá em Jorge, tal. A gente pegou um caminhão tipo de exército, levou o quê? Umas 18 horas para chegar lá, muito inacessível. Agora você vai de avião, não é o melhor dos aviões, mas já tem uma linha aérea
17: chegando lá. Sai de Letem para lá.
19: A estrada já está, metade dela já está asfaltada e tal, está bem mais acessível. Lá já está bem melhor iluminado. O asfalto lá não tem buraco. Igual a nossa cidade.
17: Nossa, agora me fala uma coisa.
19: Então tá melhorando muito.
17: Tá melhorando.
19: E rápido.
17: E o custo de vida lá que você ia falando,
19: alto,
17: que tá caro?
19: Alto. Lá, a moeda é o Guiana dólar. Mas o dólar americano rola muito. Porque tem muita negociação que é alto. Então, assim, vai comprar um terreno, vai comprar casa, vai, sei lá, fazer alguma coisa. É dólar americano. Então, a moeda deles é muito estável. Quando eu fui, eu dei uma estudada para ver como é que era e tal. E vi que eles, assim, acho que em 15 anos desvalorizou o quê? 1%, 1% e pouco por cento. Desvalorizou, muito estável. Só que assim, as coisas vão acontecendo, vão circulando. Muita gente está voltando, muita gente está chegando. Tem alemão, tem americano, tem francês, tem holandês, tem de tudo. Tem muito chinês.
17: O mundo está lá dentro.
19: O mundo está lá dentro. Tem petróleo.
17: País emergente.
19: Tem petróleo lá dentro. Todo mundo está interessado.
17: E você ficou quanto tempo morando lá?
19: Eu ia ficar mais tempo, mas só fiquei 4 meses.
17: 4 meses. Por que não ficou mais tempo?
19: Eu recebi uma proposta para voltar. E assim, eu tinha toda a estrutura lá. Eu era assim, eu era bem... Tinha muita mordomia.
17: É?
19: Tinha. O pessoal cuidava bem de mim.
17: Celebridade, autoridade e tal.
19: Não, celebridade não. Mas autoridade era. Eu era bem respeitado. Isso daí eu não posso reclamar nada. Um abraço pro pessoal aí, equipe do Alisson. Mas eu recebi uma proposta pra voltar. E aí, no meu país, com os meus amigos, com a minha banda.
17: O que falou mais alto aí pra você voltar? Você tava ganhando em dólar, menino. Com vida de barão
19: Guiana
17: lá.
19: Guiana dólar. Não, mas assim, o custo de vida é muito alto. Então, se eu fosse morar lá, dava certo. Dava certo porque eu tinha apoio.
17: Mas não compensa? Não compensaria?
19: Dependendo do que você vai fazer, não compensa ainda não. Você tem que ter muita grana pra compensar. Aí vale a pena. Então, a galera que tá querendo ir pra fazer negócio, vale a pena.
17: Pra fazer negócio. Uhum. Mas pra trabalhar que nem você foi.
19: Pra trabalhar só se tiver uma estrutura boa.
17: Porque senão você só sobrevive.
19: Dá pra dizer que sim. Na minha percepção, com o que eu vim, sim.
17: Não dá pra juntar uma grana, fazer um pé de meia. Porque muita gente vai viver o sonho. Muita gente vai pros Estados Unidos, no American Dream, viver isso, né?
19: Ah, vai ver fazer o Guiana Dream aqui pertinho.
17: Então, o Guiana Dream é tipo isso. Pô, vou pra Guiana lá, rolando muito dinheiro.
19: Na minha condição eu conseguia. Porque eu tinha apoio, eu tinha toda a estrutura pra mim. Eu não fui assim e fui largado lá. Vai, trabalha aí. Não, eu tinha muita estrutura e eu consegui. Tanto é que eu voltei com o dinheiro.
17: Tá.
19: Graças
17: vendo?
19: A Deus.
17: Valeu a pena.
18: Vai ser
17: então
18: o nosso empresário agora.
17: Ah!
19: Valeu a pena.
17: Mas o que falou mais alto pra você não permanecer lá foi?
19: Se fosse pra receber o que eu recebia, mas estando perto da minha família, na minha casa, com o meu carro, com os meus amigos, eu sou espírita, eu sou atuante espírita, de estar em grupo de estudo, de estar palestrando, de estar na música, eu faço parte de outro grupo que também é espírita.
17: É.
19: E aí, poxa, o coração, na verdade, acho que se eu fosse resumir, eu diria isso, o coração fala mais alto.
17: O lar, os amigos,
19: não tem
17: a
19: lar,
17: família.
19: Né? Essa palavra resume bem, lar. É isso.
17: Não tem preço, né?
19: Não tem preço. Você fica lá, a proposta era, e eles, assim, eram bem bacanas a respeito disso. Fica 3 meses, aí dá uma pausa de uma semana e vem. Então, eles davam essa flexibilidade. Só que recebendo uma proposta tão boa quanto...
17: Volto pra casa.
19: Eu voltei.
17: Muito bom. E você é engenheiro civil?
19: Civil.
17: Formado aqui?
19: Aqui.
17: Na
19: Estácio.
17: Estácio.
19: Uhum.
17: E aí já tá aí, graças a Deus, ganhando o mundo.
19: Graças
17: aí ali um futuro engenheiro, né? Vamos para ver se a gente consegue que ele fale bastante hoje, gente. Me ajuda aí, gente.
19: Ele tá do jeito que ele gosta.
17: Calado.
18: Tá só acomodado porque o Luan voltou.
17: Ô Daniel, tá bem-vindo aí, Daniel.
19: Tu tá incomodado.
18: Acomodado. Acomodado porque ele o Luan tá voltou agora. Aí, o nosso orador aqui, o esperto na oratória, que voltou pra falar. E aí ele fica calhadinho.
19: Eu não, falo por três?
17: Não, você é lindo, você é maravilhoso, maravilhindo.
18: A gente sempre fala, bora falar alguma coisa. Luan?
19: Só que eu não tô com o microfone, eu fico quieto.
17: Ô, Daniel, e aí? Como é que tá a história aí da banda? Eu sei que outro dia vocês cantaram uma música pra mim num evento que eu não estava, mas foi. O Zé Luiz estava lá me representando. Tudo
20: tem
17: bem?
20: Que, tem que ir lá algum dia viajar.
17: Pois é, tenho mesmo, né?
20: Vai tocar no Halloween lá no Canaima.
17: É, agora sim, eu prefiro que vocês venham aqui cantar pra mim aqui, né? Não é melhor?
19: Quando o convite vier, a gente se organiza
17: sempre, também. Né? Não, mas vocês estão sempre convidados pra vir aqui. Eu adoro receber vocês. Você é a primeira vez que vem, né?
19: É a primeira vez.
17: Você já teve comigo o quê?
18: Uma, só uma vez.
17: Só uma e você?
19: Thalita.
17: Eu? Só uma vez você veio comigo?
20: A gente
17: não?
20: Veio aqui.
18: Você veio
21: a segunda vez também, isso. Né?
17: Tem que vir mais, foi meu povo. Vez.
19: Olha, tem muita coisa pra sair dali ainda, viu?
17: É.
19: É, ela é estrela, pô.
17: Eu sei. Ó, da outra vez que tu não tava, ela falou bastante.
19: Ah, foi? Pois é, eu tô achando estranho que ela tá quietinha.
17: Calma aí
19: ali.
17: Que eu vou dar o microfone pra ela.
19: Colocaram ela na gaiola, o que, que aconteceu com ela
17: agora
19: hoje?
17: Quem pode contar a história da banda Efeito X? Quem conta a história da banda? Você, né?
21: Não, ele voltou, ele que assume. Ele é
19: o principal. Todo mundo se acomodou com vocês.
17: Quem foi que fundou a banda Efeito X?
20: Foi o nosso
17: X?
20: Antigo baixista.
19: Foi o Antônio.
17: O Antônio, cadê o Antônio?
19: Ele foi pra São Paulo. O Antônio tá, ele é médico. Santos. E ele passou num processo seletivo pra fazer a residência dele, ele foi.
17: Ah, é?
18: Mas e ele aí... acompanha a gente sempre pelo grupo ainda.
19: Ele ainda tá no grupo com a gente. Tá no grupo, tá no grupo. Ele pede foto, pede as coisas ainda.
17: E como é que foi que tudo começou?
19: Nós todos somos alunos lá do Bateras. Na verdade, eu não posso dizer que eu sou ainda, porque eu ainda não voltei desde que eu voltei da Guiana.
21: A Gigi é professora agora. A Gigi é professora e eu e o Daniel ainda continuamos sendo alunos de lá.
18: Mas na época que a gente se formou, eu era aluno.
21: Isso.
18: A gente era aluno todo mundo. E a gente aproveitou os recitais que acontecem no Bateras. Uhum. Toda vez que tem recital, criam uma banda. Então acontece que várias vezes a gente se encontrou. Já me encontrei várias vezes com a Thalita, com o Antônio, com o Luan, com o Daniel. Só que teve uma música em específico que eu acho o Luan não tava.
19: Eu acho que não tava, mas todo mundo tava.
18: Mas tava todo mundo. E a partir dessa música foi que o Antônio. Não sei se foi falou primeiro com a Thalita ou comigo, não
20: eu
18: sei.
20: Eu sei que foi o último a ser chamado.
18: Mas
20: foi no ensaio geral. No ensaio geral, tava vocês quatro.
17: Pô, Daniel, mas tu que é o galã da banda, cara.
19: Não, inclusive, a gente se aproveita disso daí, inclusive.
20: Tava vocês quatro, aí vocês falaram, tipo assim, vocês chegaram em mim, os quatro, e falaram, não, a gente tá precisando de solista, vai ser você. Eu falei, tá bom.
21: Só porque ele é bonitão.
19: Foi assim.
20: Foi literalmente assim.
19: Caraca, eu lembro disso.
21: Não, peraí, vamos por partes aqui, né? Como a gente falou, né? Tipo, eu tava até lembrando aqui que a primeira vez que a gente se encontrou começando a banda foi a Gigi. A gente apresentou em um recital uma música juntos, eu tocava bateria e ela cantava. Aí em 2023 isso. Aí 2024, 2025 começou a dar uns nexos. O Luan tocava com o Daniel, aí a Gigi cantava com eles três, aí me botaram como batera, aí veio o Antônio pra ser o baixista, aí foi nascendo a banda.
19: Uma coisa que eu nunca falei pra vocês, mas pelo menos assim, enquanto a gente tava fazendo essas paradas pros recitais, eu fui começando a reparar em vocês e fui respeitando muito, porque todo mundo entregava muito nesses recitais.
18: Teve, inclusive, eu tava achando os vídeos antigos antes. Da gente, quando fazemos recitais, tem uma música bem dos anos 80 que eu toquei junto com o Antônio e com o Luan.
21: Qual foi?
18: Separate Ways.
21: Ah, não, pode falar.
19: Tu tocou comigo essa?
18: Foi, eu cantei.
17: Não tô nem aí, eu só quero ouvir ela agora.
18: Eu até mandei o vídeo, você não lembra? Você tocou essa música, não foi?
19: Eu não lembro.
17: Começa aí ela pra ver se eles acompanham.
20: Eu tô ligado.
19: Não, a gente conhece, mas...
18: I don't love away or separate ways. Você é que tocou, porque eu vi no vídeo. Aí tava o Luan, o Antônio, tava outro cara na bateria. E eu lembro que o meu pensamento, porque eu entrei de último momento na música, que não era eu que ia cantar. Aí eu só ajudei, porque o cantor não ia conseguir participar e tal. E quando, no ensaio, eu lembro, meu pensamento naquele dia foi, caraca, a gente poderia ser uma banda. Porque foi tão legal que a gente poderia ser uma banda, tipo, todo mundo profissional. As duas guitarras...
17: Vocês nunca tinham feito nada juntos?
18: Nunca. Juntos e naquela banda que eu pensei, caraca, sintonia a gente poderia total. Ser uma banda, foi. Tava o Antônio e o Luan.
17: Coisas
18: depois
17: de
18: foi
17: Deus.
18: Que me toquei, que eu
19: tipo
18: vi...
19: Você assim, já conhece como é que é a lógica dos recitais do Bateras?
17: Não.
19: Tem muitos alunos de vários tipos de instrumentos. Então o que é que eles fazem? É de seis em seis meses? Acho que é mais ou menos essa a frequência, né?
20: Todo semestre.
21: É de julho e dezembro.
20: Todo semestre.
21: É, todo semestre.
19: Eles organizam os recitais. Então, tipo, eles escolhem um tema, os professores selecionam as músicas que são mais ou menos compatíveis com os alunos ali. abrem a playlist, os alunos vão escolhendo, quem não escolhe, os professores escolhem por ele. E aí,
21: aliás,
19: rola
21: tem
19: um recital,
21: até online ali, ó, mandando lindos. Ó, uma professora online
1: seus
21: ali,
1: lindos,
21: ó.
1: Lindos,
4: qual a professora? A Paola? A Paola, olha, linda. Adoro.
18: De ela, é minha, de ela foi minha professora de canto.
1: Dá pra vocês lerem as mensagens aí, é que a tia Cida. A tia Cida tá, não tá enxergando. É do Johaider. Oh, a tia Cida não tá enxergando. Leiam aí as mensagens, por favor. Vocês que estão de óculos.
21: Ele mandou top, gente. Aí veio o pai, acho que é o pai da Gigi, é. Tá falando assim: olá a todos, um abraço para todos e um grande abraço para minha filha Gigi.
4: Oh.
21: Aí veio acho que é a mãe do Daniel ali. Essa banda é top.
4: Não, a família Arruda, ela é em peso, assim, em qualquer mano, coisa que a gente faça. Qualquer
21: sempre
4: coisa que a gente
21: ali,
4: faça.
21: Tá em peso.
1: Apoiando geral aí.
4: 70% do nosso.
1: Quem foi
4: Instagram.
1: Que disse aí que vocês são divos?
18: A Loiva é outra professora do Bateras.
1: Eu acho, senão eles não estariam aqui, viu? Falando nisso, eu quero bater muito papo com vocês, mas eu também quero que vocês cantem e encantem os nossos ouvintes. O que, que vocês prepararam aí hoje pra gente?
20: Vamos começar com o Manique?
18: Pode ser.
1: Viu? Ele é calado, gente, mas na hora que ele fala, é só pra dar ordem aqui qual é a música. Vai lá, Daniel.

0: Agora a gente me familiariza aí, tá? Porque sou meio ignorante. Isso aí é uma guitarra, né? É? Falei certo? Isso aqui é o que mesmo? Não é um violão? Violão. É não. Não é um violão, não. É violão mesmo.
1: Mas pode confundir, porque tem outro parecido que chama baixo.
0: Pois é, por isso que eu te perguntar. Não é um baixo, não. É violão não, mesmo.
1: É um violão mesmo.
2: Que isso? Primeira vez que eu escuto isso.
1: Sério?
2: É. Na, em espanhol, isso é uma guitarra elétrica.
0: Uh-huh.
2: Isso é uma guitarra acústica.
0: É. É porque eu conheço baixo também.
1: Em inglês também é assim.
3: Você, baixo não... é como?
0: O baixo é como? Baixo é o baixo, né? É, mas o baixo é parecido com o violão, não é?
1: Mais ou menos, o braço dele é maior, ele é mais comprido, ele é um pouco mais estreito e as cordas são mais grossas. Normalmente ele tem menos cordas também.
0: Mas eu não sou tão burra assim ao confundir, não, né?
1: Não. O baixo ele tem um braço longão, assim, então quando for longo assim, pode desconfiar.
0: Ah, então tá.
3: Vai, não e tem quando erro. A corda for mais grossa.
0: Agora, e eu queria ver esse guitarrista aí, quando ele tá lá, eu queria um solo aí de guitarra, pesado, alto, assim, daquele de estremecer a rádio Folha.
1: Da erva venenosa.
0: Rola aí?
3: Não, mas aí erva venenosa só se tu fizer a base aí.
0: Faz assim, um que deixa assim, um negócio, todo mundo aqui querendo tapar o ouvido, ixi. Eu adoro o som de guitarra. Caramba, quando eu vejo aquelas bandas de rock de antigamente.
1: Aí como é que é o refrão mesmo?
2: Quer que eu cante?
0: Vai lá, manda ver, Xixi.
2: Bora cantar.
0: Toma as rédeas aí, Xixi.
3: Tá com a chifre.
1: Acho que é tu.
3: Se é fácil.

0: Vamos querer esse som mais alto.
1: Vai, Daniel!
0: Aumenta aí, homem. O Yomer não quer explodir o estúdio, olha. Oi, Yomerzão.

0: falta vida.
1: Não, quer saber o que eu quero? Eu quero o meu retorno aqui, me dê essa caixa de som pra cá. Que aí quando tu for fazer outro solo de guitarra, eu vou botar aqui no microfone, que é pra ficar
2: altão. Ele se empolga, né?
0: É, ele vai...
2: Aí ele olha pra mim, tipo, você não vai cantar? Que você não tá parando?
0: Posso soltar outro verso?
1: Não, sabe, porque eu tô com retorno, vocês não estão. Aí tava baixo o som da guitarra e eu tava querendo saber de onde tava vindo o som. Me passa aqui o som de onde tava vindo. Me dá aí, JBL é essa mesmo, manda aí. Essa aí. Ah, tu conectou, foi eu ver. Pô, eu queria botar no microfone, assim, que é pra estourar geral aí. Ai, menino, mas tu manda bem, olha no solo de guitarra aí. O pessoal não sentiu aqui o que eu senti, porque...

0: Minha avó toca piano.
1: Ah, é?
0: Meu tio que tá aí, eu acho que comentou também, ele toca guitarra também. Tenho duas tias, par de pai, que tá com piano.
1: Teu pai?
0: Meu pai faz aula de bateria.
1: Batera.
0: É,
1: Falando nisso, a gente não tem batera aqui não, né?
2: olha, tô lá.
1: Ah, é a minha batera aqui do lado. Só não tem a bateria, pô. Vou providenciar uma bateria aqui no estúdio, hein? Então.
0: Aí todo mundo se interessa por alguma coisa na família do meu pai. Aí quando eu fui aprender alguma coisa, eu comecei por violão. Só que eu achava meio chato.
2: Como pode, né?
0: Aí eu parei no violão.
1: Cada um com seu dom, menino. Cada um com seu dom.
0: Aí eu parei no violão, aí eu comecei a fazer aula de guitarra, eu gostei. Aí ficou.
1: Aí a guitarra mesmo aqui é o instrumento que você gosta. Bateria não.
0: Não.
1: Tentou bateria não?
0: Não.
1: Não tentou. Já pegou a guitarra e se apaixonou.
0: Foi.
1: E quem que você gostava de ver assim de solos de guitarra desses artistas antigos, né? Porque atual a gente quase não vê mais, né? Até que agora no Rock in Rio apareceu alguma coisa aí, né?
0: Até tem o guitarrista do Avenged, Sevenfold, toca bem. Mas, assim, as minhas inspirações, eu gosto muito do Steve Vai, já estou Whitesnake, aquelas músicas.
1: Vai lá. Isso! Olha aí! Vai lá, Daniel, arrebenta aí.
0: Eu gosto muito do Gary Moore. Eu não sei se tu conhece, mas
1: Não,
0: é
1: vai falando, eu não conheço, não. Vai botando aí, mas bota o som alto, né?

0: Ele toca essa música que é bonita. É Pink Floyd, David Gilmour também eu acho
1: Não,
0: muito
1: mas vai
0: massa.
1: lá, faz Pink Floyd aí pra gente. Vai falando e vai. Aí bota o povo pra cantar
0: Pô,
1: Pink
0: mas.
1: Floyd aí também. Dá não pra botar o povo pra cantar Pink
2: Pior que a
1: Floyd
2: gente
1: aqui,
2: nunca.
1: hein? Vocês nunca cantaram
2: Nunca.
1: Pink
2: Eu conheço
1: Floyd?
2: toda a clássica. Eu só conheço uma. Não, ela não se canta.
0: Não, acho.
2: We don't need no
1: Yeah!
2: education.
1: The Wall, né?
0: É, eu não conheço. Nunca, acho que
1: Não
0: não vou
1: tocou
0: lembrar.
1: ela toda, não.
0: É, eu
1: Mas
0: acho que
1: vai
0: não vou
1: lá, vai
0: lembrar, não.
1: falando aí das suas influências. Da minha época, repita.
2: Another brick in the wall.
1: Ah, tô falando.
0: É, aí vai, né? Se eu fosse falar todas as inspirações, ia demorar.
1: Mas o teu preferido, quem é?
0: Difícil. Rapaz, eu não sei não.
3: Zach Wilde.
0: Zach Wilde é massa.
1: Zach Wilde.
0: É o guitarrista do Ozzy.
1: Putz, faz aí. Também gosto do velhinho lá, manda ver.
0: Pô.
1: qualquer uma.
3: Eu tirei pra cima bem alto agora.
1: Putz, pega o violão aí, acompanha o menino, vai. Carozinho, Rosa, tonto.

0: adoro isso. Cara, eu adoro uma guitarra bem tocada.
1: Sei lá, improvisei. Sim. Quem fez?
2: Sabe o que é engraçado?
0: Pô, mas foi bem, ó, foi improviso.
3: A gente tem que tocar aqui na banda o Separate Ways. Já falei várias vezes pra gente tocar.
1: Essa música é legal.
3: Você não sabe pra o
2: quem?
3: Solo?
2: Pra, né, Thalita? Pra quem, Thalita?
0: Nossa.
3: É, você solo de guitarra muito bom.
1: Essa música é legal mesmo.
0: Gente, eu só sei que aqui só tem estrela, tá? Eu tô aqui rodeada de artistas da melhor qualidade. Os meninos da banda...
1: Você já escutou as minhas músicas?
0: Não, quais delas? Tu fala, tuas autorais? Tu tem uma música? Tem,
2: não! Tem no Spotify, Deezer, YouTube.
1: Eu não falei isso no, quando a última vez que a gente veio pra cá.
0: Não! Como tu tem é? Música autoral?
1: Tem.
0: Ixi, Maria,
2: pois
0: peraí.
2: Então, por favor, autor da própria depois, música. Demonstra.
3: Terminando a entrevista, toca na folha.
0: Vamos fazer o seguinte, eu vou pro intervalo comercial. Ah, e aí, gente, é a banda Efeito X, mas como eles são internacionais, inclusive um está chegando agora de Jorge, então é Efeito...

0: Alex.
1: A gente vai pro intervalo e já já eu volto. Adoro conversar com esses meninos.
0: Não é.
2: É instrumental.
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1: Estamos de volta com o seu Quem é Quem aqui na Folha FM. Hoje estou recebendo no estúdio banda Efeito X, que eu batizei de Efeito X. Menino, esses meninos aqui, eu gosto demais de conversar com eles. Grandes talentos da música roraimense. Todos têm histórias lindas para contar. Já eu quero ouvir as meninas aqui com as histórias delas, né? A Gigi, que é da Venezuela, é Gigi?
17: Sou.
1: Então, e ela tá aqui do meu lado, vou dividir o microfone com essa linda que é a Thalita Franco. Mas deixa eu mandar beijo aqui pra Silvia Arruda, diz que essa banda é top, eu concordo. Ô, Johaider, cadê tu, hein, Johaider? Você tá fazendo falta aqui, um beijo pra você. Tu sabe que teu nome não é mais Joider, é Johaider, tá? Porque a banda é internacional. Beijão, querido. Como é, meu Deus? Sony Rodrigues, é isso?
17: Sommer
1: Rodrigues? Sommer. Olá a todos, um grande abraço, um grande beijo aí pra minha filha Gigi. É o seu pai.
17: É.
1: Como é que é o nome?
17: Sommer.
1: Sommer.
17: Sommer. É, tipo, só que H é... Sommer. Ignora H, aí são duas Ms, Sommer. Aí são Sommer.
1: Pronto. Paola Soto, seus lindos. Loiva Oliveira, divos. Quem é Loiva?
17: É professora do Bateras também.
1: É.
17: Né? Professora de bateria.
1: Aí depois vem aqui, Loiva, contar a história. Quem é o dono do Bateras?
17: O Franklin.
1: Bora trazer ele aqui. Tô gostando aí dos seus resultados, viu? Com essa turma toda aí. Luiz Arruda, meu guitarrista preferido. É ele, tá empolgado aqui, ó.
18: Luiz Arruda. Eu já tô vendo do pai dele. Vem ali, ó. Guitarrista. Fora de série.
1: Top das galáxias. Paola Soto, tem que apoiar o talento de Roraima. É isso mesmo. Ô, Paola, eu tenho o maior carinho por essa turma. Nossa, eu fico tão feliz quando vem aqui os nossos jovens talentos. Gabriel, o Cândido Xavier, pede para eles cantarem aí Brasil do Cazuza, em homenagem ao Brasil atual. Cazuza está certo. E aí, vocês mandam ver Cazuza?
19: Não agora, mas dá pra entrar no repertório. Tem umas do Cazuza que eu tava querendo sugerir pra gente tocar também, né? Quem sabe futuramente aí botar umas do Cazuza também.
17: Nossa.
18: Eu vi que o Capital voltou a tocar. Que país é isso?
1: Oportuno, né? Marcelo Arruda, banda maravilhosa. Esse guitarrista é fora de série. Ih, tá deixando o cabelo crescer de novo, né, doutor? Pra ficar aqui na guitarra batendo cabelo, é?
18: Ele tinha um cabelão, né?
1: Tinha, eu conheci ele era cabeludo. Aí depois ele veio aqui com o cabelo mais curto, agora tá deixando de novo, né, Daniel? Pra fazer o solo de guitarra daquele jeito, é? Ah, quero ver.
18: O cabelo pra gente começar a banda, né?
20: Foi.
18: Eu demorei até pra reconhecer ele. Fiquei um tempo chocado assim na chuva ainda. O que aconteceu, maluco?
1: Olha, Luiz Arruda, Still Got the Blues, faz o velho chorar. Qual é essa aí?
20: Deixa eu ver o que eu tô aqui.
1: Foi aquela lá que tu fez. Putz, repita. Olha aí. Mas aumenta o som, quero ver.

0: Caraca, mandou bem. E agora melhorou, né, o som da guitarra, meus ouvintes? Mandem aí o feedback, porque eu não sei, meu retorno aqui não tava muito legal no bloco anterior. Ixi, o Gabriel tá insistindo que quer que vocês cantem aí, Cazuza. Mas peraí, Gabriel, aguentei que eles vão cantar outras também legais aqui pra gente. Eu quero saber então um pouquinho da sua história, Gigi. Conta pra gente, como é que você veio parar em Roraima?
1: Eu cheguei aqui em 2018, vim com a minha família. Minha irmã veio primeiro com a família dela. Aí eu pedi, porque situação lá, eu fazia faculdade, eu decidi trancar lá e começar de novo. Quando eu vim pra cá...
0: Você fazia faculdade de quê?
1: De letras. Mas, na verdade, assim, eu tô na música desde que eu tenho 10 anos. Aí eu cresci na orquestra, né? Eu toco clarinete, inclusive hoje tô de volta com clarinete na BAMUF, que é a banda de música da Universidade Federal. Aí eu piano, clarinete, saxofone, tudo que eu
0: clarinete.
1: Aprendi. Clarinete.
0: Do Lula Molusco?
1: Esse mesmo.
0: Cadê? Pode vir, que eu quero. Ah, eu... Lula Molusco pra mim aí.
1: Eu esqueci, eu deixei o clarinete em casa.
0: Tem só a música, né?
1: Tá, aí eu cantava, inclusive, desde criança. Só que quando fui pra faculdade, eu parei com a música. Por questões de tempo, não rolou. Questão de entrar no conservatório, bem difícil lá. Em 2018, eu vim pra cá e disse, ah, quando chegar aqui no Brasil, eu vou dedicar a música, realmente. Não sei como, mas eu vou dedicar. Demorou bastante, porque, né, sobrevivência de estrangeiro, tem que trabalhar. Bom, no começo...
0: Trabalhou de quê?
1: Primeiro, trabalhei como serviços gerais, limpando. Depois, trabalhei numa sapataria de estoquista. Aí, depois, veio a pandemia. Aí, comecei a trabalhar como garçonete. Passei uns 5 anos trabalhando como garçonete, inclusive até o ano passado. E aí, quando parei, falei, não. Aí, eu vou dedicar 100%. Eu realmente vou fazer o que eu quero. Que foi, aí, eu fui com o Franklin. Franklin, posso dar aula aqui. Aí, eu comecei a dar aula no Bateras. Mas, antes disso... Eu queria um Instagram, queria um YouTube, fazia vídeos no YouTube, que inclusive às vezes eu quero pagar esses vídeos, porque realmente eu cantava muito ruim naquela época. Assim, eu falava, nossa, você canta lindo. Eu fiquei, não, mas eu não sou, assim, não tenho as técnicas que tenho hoje. Aí justamente porque, eu canto bem, mas eu não tenho técnica. Então eu fui lá no Bateras. Ele ficava pertinho da minha casa, que eu inclusive falei, eu vou trabalhar aqui algum dia. Só que eu corri pra lá pra ter aula de canto. Aí eu caí com a Paola, que ela começou a dar aula de canto pra mim. E ela me jogou no palco, realmente era uma pessoa super tímida. E ela deu todas as oportunidades pra eu entrar no palco. E com o tempo aí deu tudo isso, comecei com os recitais do Bateras. Em 2024 fui pro Canta Comigo, da TV Record. Eu participei, sou da eliminatória, não passei, infelizmente. Mas
0: você foi.
1: Mas eu tive a oportunidade de ir para São Paulo e fui lá com o Rodrigo Faro e o negócio dos jurados, tudo isso. E a partir que eu voltei do Canta Comigo...
0: Ai, lá no Canta Comigo, me conta. Você cantou o que lá?
1: Eu cantei Penhasco, da Luísa Sonza.
0: É?
1: Foi. E tá, foi só essa experiência, assim.
0: E não deu certo?
1: Não, não deu certo. Só que a competição tava bem difícil. Inclusive, a senhora, uma pessoa que tava no meu episódio, é a dona Tânia, ela ganhou o programa.
0: E ela cantou o quê?
1: Nossa, não tô lembrando, mas ela arrasou muito. Lembro que quando eu assistia pela primeira vez, eu acho que eu chorei. Nos bastidores, eu chorei porque eu adorei a participação dela. E até... Quando ela ganhou, eu torci muito por ela. E fiquei, quando depois saiu no ar, né, que a gente gravou e depois apareceu na TV, eu chorei de novo. Você teve o mesmo sentimento quando eu vi ela ao vivo. Inclusive, eu mando cumprimentos aí pra dona Tânia, que ela é tipo a mãe do grupo, a vovó do grupo, que a gente sempre tá falando, a gente sempre tá se falando, e ela é uma amor de pessoa. E ela é um exemplo, né? Porque ela ganhou o programa com 70 anos, então...
0: 70 anos,
1: 70 anos,
0: que legal.
1: Aí a gente pensa que quando a gente tem certa idade, a gente já tá muito velho pra... Né? A gente já tá muito velho. Ah, pra que eu vou dedicar música? Pra que eu vou fazer isso? Aí justamente eu volto do Canta Comigo com esse exemplo da dona Tânia, que ganhou um programa com 70 anos. Fiquei, não, peraí. Eu tô... Na época eu tava com 26 anos. E aí eu fiquei, não, calma. Eu posso dedicar mais. E aí eu quero tentar dedicar mais à música. Aí eu comecei a investir um pouquinho, microfone, placa de som, essas coisas assim, algum conhecimento que eu possa. E depois, no ano seguinte, que foi 2025, foi que eu me demiti. E aí realmente comecei a dedicar mais à música. Aí depois que eu me demiti, aconteceu muita coisa. Comecei a trabalhar dando aula de música, a gente começou a banda, entrei na faculdade para fazer licenciatura em música. Então, uma coisa que é muito certo na minha vida, que aconteceu quando eu morava na Venezuela, eu vim para cá, esse período que eu fiquei sem música, eu realmente me senti com depressão.
0: Nossa, você estava realmente falando sobre isso no intervalo, né? Sobre gostar do que faz.
1: E aí eu fiquei, não, eu quero trabalhar com música, seja como for.
0: Era
1: aí,
0: o teu chamado.
1: Eu fugi muito de dar aula. A Paola falava comigo, mas fala pra você dar aula, você tá pronta? Já, não quero. Aí descobri que eu gosto, realmente, porque eu gosto
0: de... Você gosta de música e de ensinar.
1: E aí eu gosto de transmitir o conhecimento, porque eu não gosto de uma pessoa aprender errado. Então, se eu vejo que uma pessoa tem, eu tenho a oportunidade de ensinar como é, aí eu ensino pra pessoa. Aí eu descobri que eu gostava de ensinar, ainda bem que eu tô fazendo licenciatura, né, em música. E, pois é, aí o que eu tenho agora, hoje em dia, que tá, mais o meu dia a dia. Faculdade de música, trabalho com música, a banda, então é todo, a minha vida inteira tá ao redor da música.
0: E era isso que você queria.
1: E era isso que eu queria.
0: E você se sente hoje feliz?
1: Hoje não tenho mais ansiedade, porque eu tinha muita ansiedade, realmente. Eu ficava sempre com ansiedade, com problemas, assim, tava sempre estressada.
0: Faltando alguma coisa.
1: Tava sempre estressada, fiquei, não, aí... Agora que eu tô com as coisas... Não vou mentir que eu não tô estressada pelas coisas. Sim, eu tô estressada ainda. Mas não do mesmo jeito. Não, do mesmo jeito, porque agora eu tô fazendo...
2: É um estresse do bem, né?
1: É um estresse do bem, entre aspas. Porque, assim, quero dizer, tipo... Não é que você tá estressado por uma coisa que não gosta e eu utilizo o que você gosta pra esquecer. Não, você tá ao redor de tudo que gosta. E, de algum jeito, esse estresse não bate tão forte.
0: É importante fazer o que gosta. Que aí você vence os obstáculos e os desafios.
1: É uma coisa que, por exemplo, quando eu comecei a fazer aula de letras, quando eu comecei na faculdade de letras, todo mundo falava que não era pra fazer. Não, por que você tá fazendo? Vai lá, sei lá, faz uma engenharia. Não gosto de várias coisas.
0: Fazer uma coisa pra
1: faz
0: depois...
1: um direito, faz medicina. Ficaram, não gosto, porque querendo ou não, não gosto. Então, pra que eu vou fazer uma coisa que eu não me sinto plena com isso?
0: Que você vai sair pra trabalhar todo dia obrigada, não porque você tem satisfação de
1: E aí, indo. Meu pai, ele sempre falou e falava pra todo mundo. Primeiro, o mundo tá faltando de artes. Naquela época, a gente, por conta da literatura, mas ainda aplica hoje com a música. O mundo tá faltando arte, tá faltando artistas.
0: Tá mesmo? Então... Olha a cara do Daniel ali. Tá, né, Daniel? Fala a verdade. Tá.
1: Então, ele falava assim, deixa ela fazer o que ela quer com a arte.
0: Porque... E aí, vocês estão com uma pegada totalmente contramão. Por que eu tô falando isso, gente? Porque a verdade é que rock hoje não é comercial.
2: Isso é verdade.
0: Rock é cult. Enfim.
2: É nicho. É nichado.
0: É nicho. Eu tava procurando a palavra certa, mas pra não ser ofensiva, é um nicho. Porque hoje o comercial é batidão sertanejo, é bagaceira, é funk, é isso. E vocês resolveram, não, vocês resolveram montar uma banda de rock.
1: Quando eu era criança, eu sonhava, eu escutava no MP4. No MP4.
0: Pô, da época do MP4, tá novinha, menina. Eu sou da época do vinil.
1: Aí eu escutava no meu MP4 Evanescence, escutava Bring Me To Life, e eu me imaginava cantando Bring Me To Life. E aí eu tava, tipo, sei lá, com 10 anos. Aí eu tava, assim, com os fones, imaginando que tava num palco. Porque olha, de criança, realmente, meu sonho era
0: já prospectava
1: cantar
0: isso
1: numa banda de rock, realmente.
0: Aí tu já imaginava esses músicos aí contigo? Um galã e tal. Já imaginava?
2: Nossa,
0: o Daniel fica tímido aí.
2: Arrisca, bring me life agora.
0: Vai lá, faz aí. Que nem que você fazia quando era criança.

0: Olha, a doutora Mariângela tá mandando beijo aqui pra vocês, dizendo... Agora o som tá melhor, né, doutora? Tá melhor agora. Rasgueto, mandou ver aí, hein, Rasga? Tá bem legal aqui o retorno. Você falou da senhora de 70 anos que ganhou lá como é que chama? Canta Comigo?
1: Tânia, é do Canta Comigo.
0: Canta Comigo. Ela tá falando aqui que esse exemplo que você deu é maravilhoso. Ela tem um exemplo assim na casa dela, que a mãe dela... Com 85 anos, há 5 meses, iniciou no esporte e já tem 38 medalhas e 9 Caraca. Troféus, tá?
1: Nossa. Caraca. Ela legal hoje ainda tá trabalhando. Ela canta em banda baile. E ainda tá trabalhando.
0: Que legal.
1: Ainda tá cantando.
0: Ô, já vem aqui. Quando eu tinha 3 anos, eu pegava os garfos e as panelas da cozinha, fazia uma bateria, começava a tocar, dizendo: tô fazendo um monte de coisas. Eu tenho uma foto. O teu pai.
1: Ele tá falando de mim. É o que eu fazia, exatamente.
0: O Wellington Brito, Cida, pede pra ela cantar em português, Cida. Vai lá, bom, calma aí, meu povo. Depois. O repertório de vocês é mais inglês, né?
1: É mais inglês, mas a gente também canta em algumas em português.
0: Mas você tem mais afinidade com o inglês?
1: No começo, eu tinha mais afinidade com o inglês. Inclusive, morando na Venezuela, eu tinha mais afinidade com o inglês. Não gostava muito de cantar em espanhol, gostava mais em inglês.
0: De inglês.
1: Aqui, a gente... Até porque o nosso repertório das músicas que a gente escuta, mais em inglês. Mas a gente também tenta trazer ideias em português.
0: Do rock nacional. Agora, deixa eu ouvir aqui a baterista. Você tá muito quietinha.
2: Eu ia só complementar aqui uma coisa boa do Luan ter voltado, é porque ele é o brasileiro da banda. Pois é. Ele traz as sugestões de... A maioria das músicas que ele sugere é tudo em português. Então, tipo assim, ele... Ali tá usando, o velhinho tá ali, na idade de 18 anos, só traz música antiga. Eu tô no meio termo do pop, ali ainda consigo puxar algumas em português também, mas o repertório do Luan é todo. O que não é ruim, é maravilhoso, que ele traz umas músicas que. Né? Inclusive, eu tô escutando um CDs ali que, olha, né? Rapa, eu gostei.
3: Eu falei, pô.
2: Foi boa, a tua sugestão foi muito boa.
0: Quais são?
3: Eu tenho sugerido Fresno, NX, Capital. Mas a gente tem outras referências também, Marjorie este ano. Uhum. A gente colocou um do KLB no repertório, não?
0: KLB,
3: né?
0: Olha lá.
3: Mas a gente cogitou, a gente estudou, acho que a gente ainda não colocou.
2: Rapaz, depois de ter tocado Evidências, né?
0: Evidências.
2: Pode vir Caneta Azul, vai.
3: Não, calma, mas também, né?
0: Por que não? Eu sou eclética. Agora, vocês cantaram uma outro dia no show. Aí o Zé Luiz, meu filhote, disse: mãe, é pra senhora. E aí ele mandou pra mim. Agora eu quero ela aqui, ao vivo. Só que não tem bateria hoje, né? Yeah! Eita, a gente adora essa música, gente. Eu gosto mesmo, olha. De verdade. Esses meninos que estão aqui hoje, no Quem é Quem... são responsáveis aí pela nova cena do rock roraimense, tá, meu povo lindo? São os meninos da banda Efeito X, que eu batizei como Efeito X. É rock de primeira qualidade. Eles estão aí se apresentando em vários eventos. Também tem agenda aí aberta pro final do ano. Daqui a pouquinho eu vou passar aqui o contato deles. Tá no jeito?
3: Acho
0: Bora
3: que sim.
0: Lá?
4: Eu vou dar um ataque e tu já vai entrar, tá bom?
1: Ah,
0: mandei!

0: Caraca, vocês mandam bem demais, olha. Meu Deus do céu, amei. Que foi aí, Daniel? Que foi aí? Que foi aí, professora?
1: A professora tá aqui.
2: A primeira...
3: Não, é que eu tô dando tempo pra ele.
2: A primeira vez que...
1: Tirar as réguas de perto dela, senão ela...
2: A primeira vez que a gente veio, a Cida perguntou pra gente, vocês tocam Living One Prayer? Aí eu falei, ah, eu sei cantar. Aí o Daniel, cara, eu tenho que tirar o solo, eu acho que foi ele meio que sabia, aí a gente não arriscou. Depois a gente colocou no repertório, eu falei, gente, a gente tem que tocar ali no repertório.
0: A Cida sabe das coisas, meu povo, a Cida sabe. Bombou, não bombou?
2: Bombou.
0: Se não bombou, a gente é rock da primeira qualidade, meu povo.
2: Oh,
0: não tem erro, o que a Cida fala não tem erro.
2: Inclusive, a Cida aqui vem sendo um apoio pra gente desde o começo, a gente já tem tempão aqui que veio. Aí a gente trouxe um presente pra você.
0: Ui, que amor!
2: Um botoncinho da Efeito X. Ui,
0: Efeito X, porque essa banda é internacional, meu povo lindo. Oh, gente, eu fico feliz demais, viu? Obrigada. E eu sei que vocês vão cantar mais uma pra mim, né? Eu sei que eu pedi, eu falei, não é possível. Mas antes de vocês cantarem, eu quero saber da nossa guitarrista, perdão, da nossa baterista aí. Todo mundo contou um pouquinho da sua história. Fala pra gente aí da sua vida, conta tudo pra gente.
3: Eu vou contar um livro bem aberto. Não, mas basicamente eu comecei tocando bateria também na igreja. Eu comecei a ter aulas também com outros professores, né? Mas assim, como profissional mesmo, eu me vi quando eu ganhei meu primeiro cachê. Então, tipo, quando eu olhei pro outro lado, tive a oportunidade de tocar com alguns artistas regionais aqui da cidade, né? E
0: você é daqui?
3: Eu sou daqui, tô aqui de Boa Vista, Roraima. E aí foi quando eu me vi profissionalmente mesmo, e aí eu me vi nessa área, cara, eu quero ser baterista e vamos seguir nessa linha, né?
0: Por que você escolheu bateria?
3: Porque é o instrumento que chama atenção. É, não. Como é que eu posso dizer?
0: É muito enérgico, hein?
3: Ele é enérgico. Eu acho que uma das coisas que me fez me apaixonar pela bateria foi o como a gente consegue se expressar no instrumento. Claro que cada um tem a sua vocação, né? Como o Daniel tem pra guitarra, o Luan também tem pras cordas. Eu, quando criança, eu me apaixonei quando eu vi até um dos professores tocando, né, bateria. Eu vi aquele instrumento e falei, quero tocar aquilo ali. Eu com 7 anos, pegava as panelas da minha avó em casa e fazia de batuque, né? Começava a tocar.
2: Nenhuma história individual.
3: Mas é isso, né? Então, comecei a crescer, buscar, né? Entrei na universidade e foi quando eu vi esse mundo do outro lado, né? De poder me aprofundar em outros ritmos, né? Poder compartilhar o palco com outras pessoas, né? Com os artistas daqui. Então, isso me fez crescer como musicista, né, de ser o que eu sou hoje, né, e algo que sempre me faz sempre melhorar, é algo que eu sempre tenho em mente, que eu ainda estou estudando no Bateras, que eu sempre me vejo que eu preciso melhorar em muita coisa, em muitos pontos, então, fazer aula é muito necessário, porque tem muita gente que fala assim, ah, cheguei num ponto que eu não preciso mais, eu não sou dessa, eu acredito que sempre tem
0: algo a aprender,
3: e sempre vai ter algo a aprender, como se for algum estilo, um gênero. Às vezes você também tocar com outras pessoas, você aprende linguagens diferentes, né? Você toca com pessoas que querem uma linguagem mais simples ou tem umas pessoas que querem uma linguagem mais complicada, né? Então, você precisa ter um pouco de tudo, aprender e saber o que você pode agregar para a música. Não você como artista, mas para a música.
0: Agora eu olho para ti e vejo um MPB.
3: MPB?
0: Porque ela não tem cara de MPB?
3: Nossa, olha, eu gosto bastante.
0: Falei
3: pra Gal Costa. Ai, que ótimo. Sério? Eu vou sair daqui feliz da vida com esse comentário.
0: Mas fisicamente se lembra muito a Gal Costa.
3: Não, não, não sei. Eu vou ficar feliz da vida. Eu curto bastante MPB. É um estilo bem interessante de tocar. É bem... No início, assim, né? A gente pega ali naquele estilo, tem uma pegada mais, um pouco mais calma, tranquila, uns acordes maravilhosos que eu amo, que a galera, né, que faz esse tipo de música faz, eu acho muito lindo, né, de se ver.
0: Olha, essa banda, ela tá muito eclética, viu, gente? É sério. A venezuelana, essa brasilidade, que você é a brasilidade em pessoa. Aí esses meninos com a pegada internacional, assim, mó cara de gringo ali e tal. É, sério, é uma mistura muito bacana essa de vocês, hein?
4: Engraçado que dá certo, sabia?
0: Ué, mas você tinha observado o que eu observei já, aqui?
4: Já, em algum momento a gente se tocou disso. É o velho dos anos 80, o repertório brasileiro. A pop
2: não,
4: anos 2000.
2: Não, a pop é Thalita.
4: Eu colocaria ela mais como um underground indie ali.
2: Ou não, o underground indie era o Antônio.
4: Pera lá. O Antônio era bem indie mesmo. Vai, viu?
3: Ó, eu como batera, eu não tenho como definir, tipo assim, um gênero, perfeito. Porque eu ando em tudo, eu só gosto de música, entendeu? Exceto por alguns gêneros que eu não vou citar aqui, pra não
4: ganhar música que eu não gosto.
3: Nem nada. É, tem alguns gêneros que eu...
0: Que você,
3: né?
0: Não simpatiza.
3: É, eu não...
0: Seja elegante.
3: Isso,
0: não,
3: né?
0: Não simpatiza.
3: Mas eu já passei por tudo, assim. Então, não posso dizer que, tipo, rock é meu favorito ou pop é meu favorito. Eu tento sempre caminhar no meio termo, nessa linha, assim, de trazer algo diferente, né? Porque todo o habitual, o comum, né? Assim, tipo, a gente faz e tem que também fazer bem feito, mas também... Tentar fazer algo do comum, fazer algo diferente também, bem interessante nessa ideia.
0: Falando em algo diferente, cadê, Daniel? Você tem suas autorais aí? Vai apresentar aí?
4: Pegou de surpresa.
0: Ele te pegou ainda agora, né, Gigi? Fez tu cantar aí agora. Te peguei, Daniel.
5: Ó, comentário da vovó, bem aqui, ó.
0: Ah.
5: Banda com qualidade internacional. E o guitarrista é meu neto.
0: Uhul!
2: Um orgulho para a família.
0: Lindo!
5: Agora.
0: Ficou vermelho, Daniel. Ei, Daniel, depois dessa, solta aí. Um autoral tu aí. Vai lá. Som alto aí, viu?
4: É Sol, Mi
6: e Si.
4: Termina em Ré mesmo, né?
6: É Si, aí Ré.
4: Tá.
6: Vamos fazer só a introdução mesmo. É, começa no ataque.
0: Se autorar.

0: Caraca, velho. Olha. Você tem talento, viu, menino?
1: Obrigado.
0: Eu quero que o mundo goste mais de rock, de verdade, porque, gente...
2: Todos queremos, né?
0: Que eu quero. Eu, é verdade. Gente, pelo amor de Deus.
2: Tem que voltar ao rock. Cadê a nova era do rock?
0: Cadê a nova era do rock? O que que tá... Vocês estavam falando no intervalo, a gente estava aqui fofocando, e aí eles disseram assim, Cida, você já reparou que show de rock é o show que menos tem lixo no final?
2: Menos tem lixo,
0: que menos tem briga, que menos tem bagunça. Aí eu até brinquei, porque é tudo coroa, tipo eu, né?
2: É,
0: tipo eu, tua Marcela, a esposa, né? Tua mãe.
3: É, eu pensei isso.
0: É, então.
3: Tipo, já é que a galera antigamente era jovem. Hoje,
0: e agora a gente
3: não.
0: Tá coroa, a gente tá mais limpinho.
3: Hoje o pessoal é mais ciente, né?
0: Não, porque hoje a gente é coroa, menos bagunceiro, talvez seja isso. Quem tava brincando aqui, né? Mas a verdade é que a gente não vê esse interesse das novas gerações em rock. Por isso que eu fiquei super feliz quando eu vi essa formação dessa banda de vocês, ver vocês aí buscando espaços na noite, buscando espaços aí pra mostrar o talento.
2: Correria,
0: é, imagino. É, imagino, porque tudo é muito comercial, né?
2: É. É, tem que vender. Então, tipo assim, acho que o comentário que o Dani fez, acho que ele cabe muito aqui nessa, no que a gente tá falando agora. O público de rock, ele tem esse perfil nos shows, de fazer pouca bagunça e tal, porque ele não vai pra pegação, pra estar com outras pessoas, ele vai pra aproveitar a música.
0: Pra ouvir
2: a música. O interesse do público do rock é a música. Não é o ritmo, não é o que ela proporciona e tal.
0: Não é dançar, não é se pegar,
2: entendeu?
0: Não é se exibir, não é andar pelada por aí, não é usar o vestido tambaqui, não, é matrinchã, não é o vestido, não é botar o vestido matrinchã aí, não. É sobre isso, né, no final.
2: Vou ficar com a carinha virada aqui, que é pra não mostrar minha cara de julgamento. Mas eu concordo. Queria deixar registrado que eu concordo.
0: O vestido matrinchão, outro dia o Regis Matias veio aqui no programa, ele é cabeleireiro e hair stylist, né? Ele tava falando assim, assim, da mulherada fica andando por aí com os vestidos, parece uns matrinchã. Eu, como é, menina, negócio vestido, aqueles vestidos todos cortados, parece um matrinchã toda...
2: Meu Deus!
0: Agora o vestido cheio de recorte, ai, aquele vestido que o pessoal fica mostrando tudo. É sobre isso, né? No
2: é
0: final.
2: Sobre isso. É
0: agora... Sobre isso. É legal ver essa nova geração aí se interessando, né? A gente tem vários exemplares aqui. Qual é a tua idade, Gi?
3: 28.
0: Você?
2: Tenho 30.
0: Você?
1: 18.
0: Olha aí, e você?
3: 29.
2: Ele 30. É o nosso Chorão.
0: Pois é. Mas
2: Chorão
0: é.
2: Era o baby da banda.
0: O baby, né? E é isso. É muito bom ver vocês aí persistindo no rock, fazendo a diferença. Principalmente no rock internacional, mas também vou iniciar aí o rock nacional, né? Agora, falando em rock internacional, cadê meu presente? The moment I wake up.
3: Você sabe?
0: Agora eu quero.
2: Qual que é?
0: Tô nem aí.
3: Vou tentar.
0: É a música tema do Quem é Quem.
3: Não, tô com a letra, não tô com a cifra.
2: Mas qual é a música?
3: I Say a Little Prayer.
0: I Say a Little Prayer for You. E eu rouca cantando, não tem
3: não,
0: nada a ver.
3: Você, né? Não, não tô com essa no recital, não foi?
1: Não.
4: É a trilha?
0: Faz um vocal então, Gigi.
3: Tá,
0: manda ver, Gigi. Aí eu gosto disso. Peraí, aí a professora
2: a
0: dizendo que não.
2: Eu não conheço nem a música, então com cifra ou sem cifra.
3: Vou a capela.
2: Partitura
3: então,
2: seria aqui. Outra história.
0: Oi? É, do Quem é Quem. A Rasga vai dar a dica aí. Tá aí, Rasga? Tá no jeito, Rasguinha?
1: Consegue mostrar aí?
0: Gosta da Rasga, que já vai botar aí só pra vocês saberem. Aí, ó.
3: É assim.
0: Essa música tem história.
2: Sim. Qual que é o nome dela?
0: A Gigi sabe, ela tava cantando lá fora porque ela ficou tímida. Agora por quê? O baterista disse que não acompanha. Acompanha sim. Gigi, agenda pra shows aberta. Vocês têm redes sociais? Qual é o contato?
3: Nossas redes sociais, @bandafeitox. Vocês podem seguir lá se vocês gravaram e curtiram alguma coisa. Pode marcar, e a Thalita vai falar agora.
5: Aliás, né, aproveitando também a oportunidade do programa, né, não sei se a galera tá assistindo, a gente chegou a 300 seguidores, eu achei algo interessante também de falar, agradecer, né, a galera que tá acompanhando nosso trabalho aí, coisas boas vão vir, né, nessa agenda, e como a Gigi falou, né, a nossa página no Instagram é @bandaefeitox, aí também lá tem os perfis individuais de cada um, que todos nós aqui... Temos um trabalho individual, né? Também dentro do meio da música. O Daniel tem a parte autoral. Eu toco com outros artistas. A Gigi também como vocalista. O Joyder, que toca em mais de 30 bandas. O Luan, acho que vai começar também.
2: Eu sou
5: também.
2: Mais normal, né?
5: Não, você vai começar a fazer seu trabalho também, né? Então, passando também pra agradecer, né, a galera que tá acompanhando a gente aí. Muito obrigada.
6: Bora seguir a Banda Efeito X.
5: Exatamente.
6: Né?
0: Bora seguir aí, Banda Efeito X. Repita o Instagram.
3: Arroba Banda Efeito X.
0: Arroba Banda Efeito X. Ah, Silvia Arruda, Cida, tá bonito demais assistir esses meninos aí, viu? Sensacional. Eu fico feliz demais de receber essa turma aqui. Fico feliz demais de poder compartilhar um pouco do talento da juventude roraimense. Talento da persistência do rock local. Eu recebo todo mundo aqui, com todo amor e carinho, tá? Mas é difícil receber roqueiro, porque é difícil ter roqueiro hoje em dia, meu povo. É, então vocês vão ter sempre espaço aberto aqui comigo.
2: Poxa, obrigado.
3: Tá? Espero que tenha gostado.
0: Já tô aqui, presente. Ó, tô aqui com o meu efeito X. Internacional. Cadê? O que vocês vão mandar pra gente agora aí? Pra gente encerrar o programa. Daniel, com a cara dele ali de quem tá concentrado.
1: Qual? Não, mas ela quer cantar a música do... daqui, pô.
0: Então manda ver aí, Daniel. Tu que manda, cara.
2: É, tu que manda, cara.
0: Vai lá. Aí, né? Yeah.
2: Acelera o player, né?
3: Yeah, acelera o player. Se não, joga aqui um...
0: Se não, eu quero Michael Jackson. Agora vocês decidem aí.
1: Mais fácil.
2: Eu tava mais tendencioso pro ABBA mesmo, viu?
0: Pro ABBA? Caraca, qual do ABBA? Peraí. Não, peraí. Não, mas tudo bem. Eu abro mão do... Vocês vão voltar pra cantar a música tema do Quem é Quem? Ensaiados. O que é que tem do ABBA mesmo, hein? Que
3: eu adoro. A gente já cantou o Dancing Queen.
0: Pô, canta de novo, porque eu sou a Queen.
3: Ah, tá, quem não assistiu no último programa, então vai assistir agora.
0: E eu adoro, tudo bem. Ixi, é pra mudar a música tema do Quem é Quem, colocar Dancing Queen com música tema do Quem é Quem, Rasga. Não, Rasga, calma aí, Rasga. Depois eles voltam pra cantar a música tema do Quem é Quem. Vamos de Dancing Queen.
3: Fazer uma versão see rock de Acelerate Frank.
0: What that scene?
2: Ele tem que ver junto.
0: Vai lá.

0: tema do Quem é Quem Mais Valeu essa. E depois vamos fazer aí um especial do ABBA.
1: A gente tá, toda vez que a gente vem, tá devendo uma.
0: Tá mesmo. Que é pra voltar sempre, né?
1: Ah, tá. Que bom.
0: Seus lindos, obrigada, viu? Sucesso pra vocês.
1: Obrigada.
0: Muita gratidão. É isso, meu povo lindo. Hoje eu recebi aqui no estúdio banda Efeito X, nossa banda de rock roraimense, bem eclética, bem mesclada aqui. Esses meninos, cada um tem uma personalidade, mas olha, deu tudo certo aí na união deles. Desejo muito sucesso pra vocês.
1: Obrigada.
2: Obrigado, viu? Inclusive, por receber a gente mais uma vez.
0: Nem doeu. Quero desejar um final de semana abençoado pros meus ouvintes. Um beijo no coração e, se Deus quiser, até segunda-feira.
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19: 2:08.
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4: É isso aí, galerinha, 12h15 pra você, uma ótima tarde. É isso aí, bem-vindo à Folha FM 100.3, a rádio das pessoas que amam Roraima. Cheguei, sou o Júnior Costa, com você até às 5 horas da tarde. Você pode participar, pode meter o bedelho aqui na nossa programação. É isso aí, querido, 991-15-2155. Vamos lá. Participa aí, se joga, querido, se joga. Manda pra gente aí a tua mensagem, o teu pedido musical. Tá bom, irmãozinho? Simbora, porque tu sabe, já posso dizer, tá cedo ou não? Então, meu querido, comemore, porque sextou!

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17: Essa eu sempre tive vontade de cantar junto. É assim, ó.

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3: 2h59.
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9: O jovem de 21 anos investigado pela morte de Cauã Vinícius Castro da Silva, de 21 anos, conhecido como Paquetá, encontrado morto e com o corpo carbonizado no final de julho no bairro São Bento, foi preso durante desdobramento da Operação Castigare, que investiga a execução da vítima no contexto de um chamado Tribunal do Crime. A ação foi coordenada pelo delegado titular da DGH, João Evangelista, responsável pela investigação. Segundo ele, os policiais vinham realizando diligências de monitoramento para localizar o jovem de 21 anos que foi preso, que se encontrava na condição de foragido. O investigado foi localizado em um local público nas proximidades da Praça Germano Augusto Sampaio. Durante a abordagem, segundo o delegado, o suspeito quebrou deliberadamente o próprio aparelho celular contra o chão numa tentativa de inutilizar o dispositivo e dificultar o acesso aos dados e possíveis evidências armazenadas no equipamento. O aparelho danificado foi apreendido pelos policiais e deverá passar pelos procedimentos periciais cabíveis, podendo contribuir com novas informações para o avanço da investigação. Para se lembrar do crime, recordar o crime, acesse a matéria completa no site folhabv.com.br.
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0: Belebele Folha FM 100.3, a rádio das pessoas que amam o Roraima. Tu curtiu aí o nosso diamante lindo, maravilhoso de Brook? Nossa, Maria Tavares com música nova, Pouca Roupa. É, meu Deus do céu. João Gustavo e Murilo, Piscininha, TV Andes Esperança, Banda AR-15 e Manu Batidão. Henrique Diego cantou o singular pra gente. Sonhei Sozinho, Marcos Gibelucci, Henrique e Ricardo. Luz de Vela, Saudade na Bebida, Paulo com Natan e Panda. E lá no comecinho teve o som do Paulo com Natan e Zeneto e Cristiano, Saudade de Quebrar um Braço, pelo amor de Deus. Mas pense numa cidade grande, viu? Essa é das grandes, viu? Querido, vai lá no nosso site, folhabv.com.br, o site que pode confiar todos os dias da tua vida. É isso aí. Tem matéria aqui no nosso site falando sobre empreendedorismo, exatamente sobre um novo capítulo aí no lance dos recursos, né, do Banco Master. Dessa vez, o Flávio Bolsonaro, ele passa a ser investigado no STF por recursos ligados ao filme Dark Horse. Para tu que tava em coma, fofinho, Dark Horse é o filme, né, da trajetória do Jair Bolsonaro até a presidência da República. E, lógico, o ponto alto do filme é a famigerada facada que o presidente sofreu lá em Juiz de Fora. Viu, queridão? Pois é, o filme Dark Horse, lógico, é ano de eleição, só vai estrear depois das eleições. Tu que quer assistir vai ter que esperar aí passar as eleições presidenciais para que tu vá no cinema. Viu, querido? Vou pro comercial, volto já, não sai daí, continua com a gente aqui na Folha FM 100.3, a rádio das pessoas que amam Roraima. Ah, cara, deixa eu mandar aqui aula pra minha amiga Sirlene. É isso aí, minha amiga Sirlene, me ouvindo ali na Escola Municipal Newton Tavares, melhor escola do estado. Oh, meu Deus do céu, é bom demais, né? 7.3 no IDEB. Que maravilha! Abração pra você, Sirlene. Ah, e pra Alessandra, professora Alessandra, que é a titular aí da sala que a Sirlene trabalha. Beijo pra vocês, bom trabalho e bom final de semana. Vou pro comercial, volto já.
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0: Bele, beleza, gente? Eu sou do Lucas e Vinícius com o João Bosco e Gabriel. Ela é boa, teve Kleber e Cauã, I Love You Baby. Dois Gumes cantou Felipe e Rodrigo, Já Te Namoro, Maiara e Maraísa. Muito bem. Vou já para o comercial, mas antes, olha só que interessante, gente. Olha, o STF, né, o nosso glorioso Supremo Tribunal Federal, abriu nessa sexta-feira, mais conhecida como hoje, o credenciamento de jornalistas para a sessão extraordinária marcada para a próxima terça-feira, dia 15, às 10 da manhã, que deverá discutir o caso envolvendo o ministro Alexandre de Moraes, querido. É isso aí, gente. Tu não ouviu errado, não. O movimento indica que a sessão não deverá ser secreta, não deve ser secreta, ainda não esteja definido se a reunião será totalmente pública ou terá acesso restrito. A Secretaria de Comunicação do STF informou que a entrada no plenário será permitida apenas a pessoas previamente credenciadas e disponibilizou um link para inscrição de jornalistas e repórteres. Bom, até o momento não há informações, né, sobre uma eventual transmissão pela TV Justiça, como ocorre nas sessões plenárias habituais da corte. Os interessados em acompanhar a reunião presencialmente deverão preencher os dados solicitados no credenciamento. Bom, essa questão aí, ela divide, inclusive, os ministros. O presidente do STF, o ministro Edson Fachin, ele defende que a sessão seja pública. Por outro lado, uma ala de ministros próximos ao Alexandre de Moraes defende que o encontro seja fechado e com acesso restrito. Bom, o Fachin, ele tem se reunido com ministros, né, e com o Procurador-Geral da República para definir o rito e a condução dessa sessão. Há também a expectativa de que ex-ministros do Supremo acompanhem a reunião. É, gente, bom, o rito ainda não foi definido, né? Não há definição sobre a ordem das manifestações durante a sessão. Em reuniões plenárias tradicionais, o julgamento costuma começar com a apresentação do relatório pelo ministro relator. Nesse caso, o procedimento poderia indicar que o André Mendonça, relator da investigação, seria o primeiro a falar. Como se trata de uma situação inédita, né, uma sessão destinada a analisar o possível envolvimento de um ministro do próprio STF em investigações relacionadas a processos que tramitam na corte, ainda existe a possibilidade de o rito ser diferente, gente. Vou colocar aqui mais uma trilha, porque a notícia ainda é longa, né? Tem muita coisa para falar. Bom, uma das dúvidas é se a PGR, a Procuradoria-Geral da República, ela terá palavra antes do relator ou se será seguido o procedimento tradicional com o início da sessão pelo André Mendonça. A expectativa é que o ministro Fachin, presidente, ele defina o formato e o rito da reunião ainda hoje, sexta-feira. Meu querido, que loucura! Estamos doidinhos para assistir, gente. Exatamente. Mas tem uma outra parte também que fica boa. É, exatamente. O que acontece? O Alexandre de Moraes, o ministro, ele pediu, inclusive hoje, né, que o presidente da corte, o Edson Fachin, ele determine a retirada total do sigilo das investigações do Master. Né? Ele afirma que o ministro André Mendonça está liberando, né, informações de forma seletiva. O Moraes, ele também solicitou que o ministro Fachin, o presidente Fachin, né, que o julgamento de terça-feira, dia 15, seja realizado de forma conjunta. Para quê? Para que, além dele, o plenário também delibere sobre o pedido de investigação contra o André Mendonça. Então, horas depois, o ministro Fachin, ele deu ao André Mendonça 24 horas para quebrar todo o sigilo, né, com exceção de danos e documentos relacionados à apuração que estão em andamento. Então, segundo ele, o Alexandre de Moraes, o julgamento conjunto dele e do André Mendonça seria necessário para evitar risco concreto de decisões contraditórias e de tumulto processual. Não é? Somente foi convocada para... Olha o que o Alexandre de Moraes disse para o Fachin, olha. Somente foi convocada a pauta para análise a PET 16.662, né, sobre as mensagens do Vorcaro a Moraes, o que prejudica a análise total dos fatos pelos ministros julgadores. Bom, então depois que o Moraes se manifestou, né, a PGR, a Procuradoria-Geral da República, também solicitou a abertura total dos documentos. O ministro Cristiano Zanin, ele pediu que o Fachin, né, seja, pediu por Fachin que seja disponibilizado um HD específico, né, num HD específico, a íntegra do conteúdo do celular do Vocaro. Esse que é o grande lance da coisa, né? Gente, seguinte, é muita coisa pra ler, tem que comercial, porque a gente tá em época de propaganda, então tem que sair certinho o comercial. Já passei 2 minutinhos, vou pro comercial, volto já, não sai daí.
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3: 4 e 4.
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0: cara da seriedade. Mas podia ser o cara que machuca, né?
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0: É, galerinha, muito bem, Xande Avião cantou pra gente Moído de Vaquejada. Muito bem, é isso aí. 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Vai lá, porque tem muita matéria, inclusive sobre as últimas atualizações políticas e atualização sobre a campanha de Arthur Henrique, gente. O governo teve aí mudança, era a campanha dele. Um juiz proibiu o próprio candidato eleitoral do Arthur gravada em UBS. Essa matéria tá aqui no site folhabv.com.br. Também tem informação sobre candidatura para o Senado, querido. É, tá tudo aqui no site folhabv.com.br. Pra ficar ligado, acompanha o usuário daqui a pouquinho que faz aquele apanhado, tá bom? Sobre política da semana. E hoje, eu tô sentindo que hoje Xandão vai apanhar aqui no Zoada. Ou a chibata vai comer nas costas do Xandão. Tô errado, Salomão? Hoje o Xandão vai apanhar, meu irmão, aqui no Zoada na Folha FM. Vou nessa, beijo, tchau, tchau.
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3: 3:56.
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3: Oi, oi, muito boa tarde, meu povo, minha pova, meus danados e minhas danadas. Muita saudade de vocês, meus amigos do interior, meus motoristas de aplicativo. Um abraço para o Alexandre de Moraes.
16: Eita, Xandão, um abraço também para o Morcaro. Ei, Morcaro, tu tá me devendo uma.
3: Ei, eu acho que agora Xandão se lascou.
16: Agora muita gente vai se ferrar.
3: Vai. Ei. É terça-feira, ninguém sabe nem como é que vai ser essa audiência. É terça.
17: Tá saindo minha voz aí?
16: Tá, eu tô ouvindo. Essa voz. Essa voz
17: aumentada.
16: Essa voz gostosa de te ouvir.
3: Ei, o negócio.
17: Rapaz, tava com saudade. 3 semanas que eu não. O meu não vinha, não teve sexta passada. Isso.
3: Não teve sexta passada porque você tava fazendo bandeirada, né?
17: Não, retrasado. A passada tu fica. Deixa tu que tava enrolado.
3: Eu faço bandeirada.
17: Não é bandeirada, é enrolado com outros trem.
3: Eu não faço bandeirada, não,
17: pai. Eu faço tudo. Eu vou pra rua, faço bandeirada.
3: Já não precisa fazer bandeirada.
17: Encontro o povo.
16: Não precisa, não, né? É rico. Rico não
17: eu
16: precisa,
17: gosto de não, bicho. Toca a campainha, sai correndo. Não, entrega o santinho. Me contratem.
3: Ei,
17: eu o povo tá bravo que eu vim pra cá e não fui trabalhar na rua.
3: Eu te cacei em cima do trio do Bolsonaro que tá lá, teu sogro lá, pra ver se tu tava carregando água pro teu sogro. Tá,
17: não, é porque não deixaram subir, não deixaram nem o Marcinho Belota, quem dirá eu.
16: Daniel ficou puto.
17: Mas a Madame G tava lá. Hã? Madame G tava lá.
3: Tava lá?
16: Madame de quem?
3: Madame G.
17: Ela é amiga.
3: Ela que barrou o Daniel Trindade.
17: Não, foi.
3: Ela vai trabalhar pro Daniel.
17: Não,
3: ele falou.
17: Não.
3: Os bastidores falaram que foi ela.
16: Tem vídeo dele no Instagram.
17: Calma, tem, mas aí tem vídeo também do Major Manuel já rebatendo.
3: Não.
17: Ele e o Marcinho.
16: Major Manuel?
17: É, que é do partido.
16: Trindade mentiu.
17: Não, é que mentiu. É porque o que ele tá falando. E temos que concordar, todo mundo. Deixa eu usar uma palavra. Né?
16: Educada.
17: Tá bom, mas vai ser assim mesmo. Todo mundo tá cagando pro Hélio. Hélio Negão ou Hélio Bolsonaro?
16: É,
17: os meninos. Aí quem trouxe o Flávio aqui foi o Hélio. O Flávio aqui por conta do Hélio. Mas não foi nem tá por conta do Arthur.
3: Mas ele tava no ao vivo lá, o Flávio no ao vivo no Instagram, só te cortando, né? Em cima do trio. E eu. Esse filho da puta desse Hélio, que veio fazer em Roraima? Mas eu xinguei mesmo, ó.
16: Tu xingou?
3: Falei, manda esse cara pro Rio de Janeiro. Que tá porque esse
17: não
3: cara quer
17: vir em Roraima? Não.
3: Eu falei no Instagram do Bolsonaro ao vivo.
17: Enfim, quem trouxe o Flávio aqui foi o Hélio, querendo ou não.
3: Ele querendo voto.
17: E mas aí, eu vi a
3: pesquisa, ele já tá com
17: 10%. É, tá crescendo muito, vai crescer mais depois dessa.
3: Esse cara não vai ganhar
16: eleição. Eu acho que ele não ganha, não.
3: Eu acho muito já, 10%. É. 10% de 300 mil vai dar o quê?
17: Enfim, você tem que entender que...
16: 30 mil.
17: O Irã é um senador da República.
16: Isso.
17: E a Gerlani foi secretária de Estado muitos anos, da secretaria, né, em Brasília. E ela tem trânsito em Brasília. E eles são amigos pessoais do Flávio.
16: Inclusive, ela ganhou o maior repasse, né? Tem dizendo aí que o maior repasse.
17: Ela recebeu 2 milhões
3: dela,
17: e pouco.
3: 2 milhões.
17: Não, o maior foi do Nicolette, recebeu o teto, que 3 milhões.
3: Mas o Nicolette é senador, né, porra?
17: Não, tudo bem.
3: Mas o teto dos dois é o mesmo. Além de ser candidato a senador, o Nicolette é deputado federal com mandato.
17: Sim.
16: E aí a Gelane ganhou 2 milhões e pouco, o Daniel Trindade foi o segundo, ganhou 800 mil.
3: Rapaz,
16: a diferença é grande.
17: E o Marcinho reclamando que ainda não recebeu.
16: Marcinho Belota não
17: recebeu. Mas ele ia receber, acho que ainda vai, só que acho que ele deu uma precipitada.
3: Mas tu sabe que esses fundos partidários não vêm para deputado estadual, né? Eles são...
16: Não vêm.
3: Não, assim, ele vem, mas assim... Quem manda são os federais e os senadores.
16: Quem manda é pra eles, com a chave.
3: Entendeu? O cara vai porque tá com mandato.
17: Tem duas modalidades. Ou a nacional manda direto para os candidatos, ou a nacional repassa para o presidente da estadual que faz a distribuição.
3: É. Que eu acho que ele, em quase 100%, em um caso ou outro, que ele manda direto para o candidato. Mas geralmente ele manda para o presidente do partido, né? Da nacional.
17: Então, da estadual.
3: Então, da regional.
16: Tá, então e o Daniel foi barrado por quê? Porque não pode subir
17: porque
16: lá
17: pra dar um abraço. Não, porque a Madame G não quis. Não foi isso. É primeiro
16: o Daniel Trindade vai ganhar da Madame G. Vai não.
17: Calma, eu não sei. Ela cresceu muito agora. Ela cresceu muito. Eu tava achando ela fora do jogo, mas ela cresceu muito, tá? Cresceu. Lá só faz um e a briga vai ser boa.
16: Ela e o Daniel Trindade brigando.
17: Uma briga que eu. E depende se o Arthur não pegar.
16: Uma briga que eu.
17: Agora nas últimas duas semanas, pegar na mão do Lincoln lá e embolar os
16: três.
17: Embolar os três lá. É. Porque. Assim, ele sempre são ex-secretários dele, o Lincoln e o estadual Félix. E ele sempre pegou na mão e tal, mas parece que nesses últimos 15 dias aí vai botar gente e dinheiro.
16: Eu sei que tem um vídeo circulando do senador Irã chamando
17: cara, mas
16: o prefeito e o prefeito cagando
17: pra mas ele. Eu acho que isso aí são cortes. Você tá conversando, eu mesmo converso. Não, às vezes você pega, chama o cara, ele tá conversando
16: com outro.
17: Aí você
16: fica cortando. Agora o que não é
17: aí corte. Aí o povo já polemiza.
16: Agora o que
17: polêmica, não é polêmica.
16: Foi o print do status do governador Antônio Denário fazendo uma transferência de
17: 400 mil
16: reais. 400 mil
17: contos. Mas tá lá a nota, o número da nota fiscal. Eu não sei, não vi. Mas eu vi que no Pix tem o número da nota fiscal e tudo, dos garrotes. É boa, amigo. Mas lá tem número, tem o número da nota fiscal. Mas foi sem querer, né? Certo. Nossos pais são idosos, amigo.
16: Não,
17: o Denário tem 60 e tantos anos.
16: Não, é faz.
17: Ô, Denário, erra a conta aí, manda pra mim esse negócio.
16: Meu amigo, todo mundo
17: mandou 400
16: mil pro Pega aí, Dinei, vai gastar na... Tá aí uma briga que eu achava que ia ser uma briga páreo.
17: O Duda já disparou, né?
16: O Duda disparou. O Dinei não vai pegar nem calça
17: sampato do eu Duda.
16: Eu achava que ia ser uma briga
17: páreo do Duda e do Rodrigo. O Rodrigo vai ser muito bem votado.
16: Não, mas não vai chegar
17: lá tocando sem parar, deve ser o seu, né?
16: Só pode ser, né,
17: idiota?
16: Atrapalhando.
17: É o meu. Aí, eu acho que o Rodrigo vai ter, assim, 15 mil votos, que é voto demais.
16: Eu acho que ele
17: não vai ter 15 mil votos, não. Só que mesmo assim... Não, tô colocando... Acima, né? Mas mesmo assim não vai entrar, porque para fazer dois, eu acho que vai ter que fazer 58 mil.
16: É quase 50 mil votos.
17: Não, 58, é quase 60, porque um é 36 mil votos.
16: Mas não é o dobro.
17: Não é o dobro, o dobro seria 70, amigo. 40, eu tô botando 58. Não é 40.
16: Então também, um vai rodar.
17: Isso. E eu não vejo lá fazendo 58 mil votos. Entendeu? Então, assim, tá difícil. Mas hoje, para mim, só tem uma vaga. Para mim, só tem uma vaga aberta. Porque federal. Três são do Republicano, dois do União Brasil.
16: E a briga tá
17: boa do Republicano, tá? Um do PL e um do Podemos. Só tem uma vaga aberta. Ou ela vai pra essa segunda vaga do Podemos, eu acho, ou a terceira do União, porque o Damião também cresceu muito.
16: Cresceu
17: o Damião.
16: Damião tá brigando ali. Damião, Pastor Diniz, Estélio Dena e Zé. Pra quem andava só
17: no interior. Ainda tem o Gabriel.
16: Não, mas eu, assim...
17: Eu também acho que ele tá um pouco abaixo.
16: Mas quem andava sozinho no interior, tá bom, tá
17: não? Tá não, o Damião só tá sendo lembrado, né? Vou te falar, eu tenho andado muito Pintolândia e os bairros pra
16: realmente, lá. Realmente, segurando a bandeira.
17: Tem muito.
16: Balançando
17: muito a bandeira. Muito adesivo do Damião, tá?
16: Não, tem. Cresceu.
17: O homem foi governador. Eu sei que adesivo não conta muita coisa, mas assim, tô impressionado com o aumento. Você não via e hoje em dia eu tenho visto direto.
16: Rendeu ficar um mês com o governador.
17: Eu acho que todo
16: candidato a presidente, ele tinha que passar, ele devia ser obrigado, todo candidato a presidente devia ser obrigado, até porque eles ganham dinheiro do fundo partidário, né? Eles deviam ser obrigados a passar nos 27 estados.
17: Ah!
16: Eu queria ver o Lula aqui.
17: Obrigado!
16: Devia ser obrigado. Ele passar durante os 45 dias é obrigado o cara percorrer os 27 capitais.
17: Seria interessante.
16: Não, eu queria que fosse.
17: Companheiro, eu vou vir aqui,
16: Eu acho que só ia dar quem aqui. Como é o nome da candidata do PT? Esqueci o nome dela.
17: Aqui foi
16: Hã? Elita.
17: Não, agora ela é
16: candidata Elita a deputado. Franco.
17: Hã?
16: Ela não é candidata de governo, não.
17: É estadual, né?
16: Ela é deputada estadual.
17: Porque agora. O outro rapaz é federal, o Hudson.
16: O PT não tem candidato a governo.
17: Não tem.
16: Não tem.
17: E barraram o do PSOL?
16: Barraram do
17: PCO.
16: PCO. Por que barraram a candidatura do cara, hein?
17: Rapaz, a notícia é tão importante que eu nem li essa.
16: Eu só li que ele se recusou da entrevista.
17: Eu só li que ele foi barrado.
16: Muito importante.
17: Tu viu a cara dele no jornal hoje?
16: Zangado, mano.
17: Infelizmente, eu não lembro nem do nome, mas eu vi também.
16: Eu sei que ele é do PCO.
17: Ai, eu quero saber da putaria.
16: Voltando ao assunto de Brasília, do STF.
17: Da putaria?
16: Cara, o negócio lá vai pegar fogo, né?
17: A putaria vai pegar fogo.
16: É terça-feira.
17: Dia 15. E agora o Fachin mandou tirar...
16: Porque é o seguinte, o Alexandre Moraes pode participar?
17: O Fachin pode participar?
16: Ele pediu. O Alexandre Moraes pediu.
17: Ele, pois é, mas vai, se ele vai ser jogo, se ele vai ser
16: ele julgado? Pediu pra participar e votar.
17: Como é que ele vai votar nele mesmo? Contra ele mesmo? A favor dele mesmo?
16: Sei lá, os cabas vão pra festa da putaria e depois vai o que quiser. Né?
17: Não, ele tem que rodar, ele tem que rodar, ele vai rodar. Eu acho que
16: será
17: ele
16: vai que ele
17: pede eu acho que não vai ser só ele.
16: Eu acho que vai acontecer.
17: O Dias Toffoli também tá.
16: Eu acho que é
17: o Dias Toffoli.
16: Eu acho que não vai ser só ele, não.
17: Não, acho que vai ser os dois. Os Dias
16: Toffoli. Eu tô achando que vai ser só os dois, não, que ele vai puxar mais gente.
17: Será?
16: Vai dar uma revolução lá, será?
17: É, não. Renovação total no
16: STF. Eu acho que ele vai cair. Ele vai cair derrubando a galera.
17: Eu digo que o Dias e o
16: Alexandre.
17: E o Alexandre cai. Eita. E cai antes do primeiro turno acontecer.
16: Eita.
17: Eu digo que eles caem antes do primeiro turno
16: acontecer. Você sabia que o presidente do TSE, Cássio Nunes Marques, está aqui hoje?
17: Aqui em Boa Vista?
16: Sim, senhor.
17: Fazendo o quê?
16: É, não.
17: Ué, ele aqui? Tá passando nos TRE.
16: Vamos, né, chamar ele pra uma entrevista aqui agora.
17: Ah, eu vi uns helicópteros mesmo que ele estava voando um negócio dizendo, ele tava aqui, é por causa do TSE, né? Fazendo as urnas, né? Ele foi indicação, ele foi indicação do Bolsonaro, né?
16: Foi.
17: Sim, senhor.
16: Ele foi indicado primeiro, depois o André Mendonça.
17: Do Bolsonaro, né?
16: Isso.
17: Exatamente. É.

0: fechando, não que é possível. Eles vão ter cê que viu, tirar a maçã podre, pô.
1: Você viu o tanto de ligação que o Borcaro fez pra ele, mensagem antes de ser preso? Voltando a ser preso?
0: Vi, um bocado de ligação.
2: Eu vi. E mensagens.
0: No dia da prisão, antes.
2: No dia antes da prisão. Na verdade, eu queria saber se ele foi pra festa do Borcaro. Das putarias.
0: Rapaz, é muito dinheiro,
1: rapaz,
0: né?
1: Rapaz, é muito exagero, né? 120 mulheres pra 21.
2: Ei, tem mensagem dizendo que ele mandou tirar a mulher
1: nem porque não cabia jeito. Não, foi que tava cheio.
2: Tava cheio, bicho, pra 21.
0: Ele é danadão, né, bicho?
1: Nem aditivado, no mais alto grau.
0: Haja caixa de Tabala, de Cialis, de todo mundo.
1: Como que esses velhos não papocaram? Coração não aguenta, não, amigo. Você tá doido.
2: E era só o uísque de primeira.
0: E amigo, aquele cara que deve suar, aquele Alexandre Moro, na festa dessa. Deve brilhar só o suor da careca.
2: Não, e disseram que as mulheres não falavam nem português, tá?
1: Não, tudo metade falava, só que as metades que eram daqui são já as amigas, eram conhecidas.
2: As primas.
1: Outros no vazar era de fora.
0: Ah, pra não entender, né?
2: Falava russo, internacional. Polonês, sueco. Ei. Rapaz, bicho.
0: Agora, parece que ele também. E o cara da Polícia Federal foi afastado e já voltou. Bicho, tá escolhendo bastante.
2: O delegado.
1: Por isso que eu sempre falo que assim, o judiciário, ele não é mais técnico, é político.
2: É muito ideológico, é verdade.
1: E o Dino mandando voltar não existe, ele passar por cima. Quem podia fazer aquilo seria o Fachin, que é o presidente. Aí ele mandou voltar, aí o Fachin derrubou
0: já tá do André briga.
1: E derrubou dele.
0: O cara continuou o PF já.
2: Ele diretor, nem saiu do gabinete.
0: Não, porque
1: já tá uma se derrubou
0: briga,
1: dos dois.
0: Já deu tá uma tempo, briga não deu interna tempo. Deles ali, né? Já.
1: Foi cruzado.
0: Se no corredor, será que eles querem se matar, não?
1: Ali? O pior é que eles sentam do lado.
0: Pois é, um do lado ali do corredor.
2: O Alexandre senta do lado do André Mendonça. Isso,
1: e aqui ainda tem o Flávio Dino.
2: Não, o Dino senta do outro lado.
1: Mas teve uma das sessões, eu não sei se foi do pleno ou só da turma, que o Dino tá aqui, ó. Tá? Eles dois estão rindo porque aqui.
2: O pleno André Mendonça é
1: serão aqui a foto. E os dois rindo aqui. Cada risada.
2: No pleno, o Dino senta do outro lado.
1: Ah, tá.
0: Ó, o pessoal,
2: um olhando pro outro.
1: Com saudade, ó.
2: Olha, mandando mensagem. Tem
1: boa gente tarde, meus mensagem. Amigos. Finalmente o programa voltou.
2: Amém.
1: Conseguiram eliminar, foi o povo achou que o programa tinha parado.
2: Derrubaram o nosso programa.
0: É, como é que é? Boa tarde. Meus amigos, finalmente o programa voltou. Conseguiram eliminar?
2: Estamos sob eliminar.
0: Ei, rapaz, nossos ouvintes estão assim. Tu acredita que nós somos o campeão aí? Nós sorteamos lá o...
2: Ganhamos.
0: Não, tinha muito, não sei se foi o nosso sorteado, mas não, tinha muito ouvinte nosso que estava participando. Tinha
2: ouvinte nosso nos ouvindo.
0: Do CTG foi lá.
1: Promoção
0: da mesa.
1: Desse programa.
2: Aê, cara, pelo menos pra putaria a gente serve.
1: Entre todos os programas da
2: mesa. Aê, aplausos pra gente. Aplausos
1: para o zoado. Eu sei quem viveu foi Vorcaro.
2: Viveu? O quê? Agora ele vai viver lá na cadeia.
0: Salomão tá fazendo router, tomar uma. Quem é que tá falando? Ládia, é isso aí mesmo, tá aparecendo aí.
2: Dá pra ver.
0: Fazendo um mapa, vai. Aí tu dá pra ver, né?
2: Tá recarregando a bateria. É a bateria dele aqui do lado, gente.
1: Olha lá, o povo que trabalha comigo, gosta me chamando de descansado, porque eu não fui pra rua. Vê se tem
0: quem condição. É que tá trabalhando
2: comigo? Tá lá, o povo tá balançando o pau e ele aqui.
1: Jorci lá na frente, lá em cima. O povo tá
2: cadê,
1: bravo.
2: Cadê? Tem gente brava contigo porque tu veio trabalhar?
1: Pombo no Vasco, o Vasco não consegue pagar o Richarlison, não, menino. E o Santos, hein? Botou um monte de velho lá.
2: Mudamos de política pra futebol. Eita,
1: putaria. É porque o ouvinte mandou de Vasco, mas só um comentário
0: rápido. Não, rapidinho, um comentário também que eu vi. Pau, o Neymar é muito menino, né? Ele provocando os caras.
1: Eu acho que ele é o seguinte, vou usar de novo. Ele tocou
0: o... foda-se,
1: é isso,
2: né? Lasca-se. Já tá rico.
1: Ele não, e agora...
0: Ele se
1: trocando com o torcedor. Acabou o copo, acabou tudo. Ele vai...
0: Ele se trocando com
1: o torcedor. Ele cansou, todo mundo xingando ele.
2: Eu jogo mais do que vocês.
1: Não, mas que todo mundo seu time.
0: Que todo mundo seu
1: time. Os torcedores do Atlético Mineiro. Que estava na vila.
0: Na vila, pô.
2: Humilhou, bicho.
0: Não, e ele tá se trocando com os torcedores assim, perdendo muita paciência.
1: Não, ele tocou o couro mesmo. Agora não tem direito a nada, tá? Nem o povo vai falar dele. Sempre falou bem ou mal, vai falar. Ele falou: quer saber? Vou dar emotivo. Agora eu vou responder todo mundo, vou ficar calado, cansei. Inclusive, já vou aposentar mesmo.
2: Inclusive, nem mais se tiver nos ouvindo, mande um áudio aí, mandando todo mundo ir pra aquele lugar.
1: Manda áudio.
2: Ei, cadê aquele negócio lá do nosso.
0: Ah, bota aí nosso
1: quadro. Você esquece o nome. Travou a live lá.
2: Olha, gente, manda áudio aí pra falar sobre o Vorcaro.
1: Vocês mal falaram, ele já soltou a
0: vinheta. Pronto, falei.
2: O que é que o povo acha sobre as festas do Vorcaro com as 120 mulheres?
0: 120
2: e os políticos.
1: Rapaz, a maioria dos rapazes que eu conversei são indignados só de não terem sido convidados.
0: É verdade. Os caras tão putão.

0: Rapaz, o Vocaro tem contato com todo mundo, só eu que não tenho o telefone desse homem.
1: Agora, agora o tal do homem é terrível mesmo, né? Pode ter o poder que for, começa a pensar em bobagem, não tem
0: jeito. Só penso com a cabeça de baixo. Só com a cabeça de baixo.
1: Você não pensa nas consequências. Se vazar, não, é tudo seguro, sei lá, recolhido. Rapaz, sempre vaza, a casa sempre cai, não tem jeito.
0: Então, rapaz... E sabe o nome da boate, né? Madame Satã.
1: É, um estabelecimento de São Paulo.
0: Lá em São Paulo. Ela fica no subsolo, tá?
1: É pra ninguém?
0: Ela fica no subsolo. Tem duas
1: entradas. Nem drone pega.
0: Só tem duas entradas. Aqui, ó, e a entrada de trás.
1: Sigilo, sigilo, sigilo.
0: Madame Satã. Tava reunido lá um monte de
1: gente poderosa. Né? É underground.
0: É. Underground. É pra saber que o povo tá em tudo indo pro inferno.
2: Bicho, agora, será que pesa a consciência dele assim? Será que ele tá pensando assim, ele se arrepende, Vocaro? Ele tem muito dinheiro, né?
0: Tá, arrepende assim, de quê?
2: Do que tá passando
0: tu
2: agora.
0: Tu sabe que tem 40 bilhões de reais que ninguém sabe onde tá, né?
2: Não, eu sei, mas... Não, 40
1: bi?
2: Bi, 40 é. Bi.
0: Tem 40 bilhões
2: que ninguém sabe onde tá. Ele tá doido
1: pra delatar, derrubar a República.
2: Mas deixa eu te... Derrubar a República.
1: Ele tá doido pra delatar, derrubar a República e daqui 3 anos ele tá solto e... Com os 40 bi aparece. Então, e acabou, ele vai viver o resto da vida.
0: 40 bilhões me esperando, eu passava 5 anos na cadeia.
2: Mas eu vou te falar, macho, ele tá comendo pão com o diabo amassou, não tá fácil a vida dele, não.
0: Olha, o que eu já ouvi denúncias de quem tá recebendo carne de primeira lá no presídio.
2: Deve tá, com o dinheiro que ele tem.
0: Tá fazendo
2: exercício. Tanto de gente que ele tem na mão.
1: E as ameaças, ele fala assim, se você
0: tirar e
1: botar no meio do povo aí.
0: Ele recebeu autorização pra usar da academia da polícia lá no presídio.
2: Pra malhar.
0: Pra malhar.
2: Manter o
0: O quê? Não pode afinar, não, senão vira mulher lá.
1: E lá ainda raptou meu filho aí.
2: Ave Maria, olha.
1: Cuida do bichinho.
0: Tá nos ouvindo agora, teu filho? Não podemos então usar não, a palavra de baixo calão, gente.
1: Rapaz, o cara tá me ligando aqui agora.
0: Quem
1: tá
0: te ligando? Não atrapalha, rapaz. Nós estamos trabalhando.
2: Quem tá te ligando?
0: Ganha nosso dinheirinho, que a gente não é Vocaro, não.
2: A Patacizuzão velho lá em São Paulo tá com 50% contra 29.
0: Vai ser no primeiro turno.
2: Não, 29.
0: Primeiro turno.
1: Quem é?
0: Haddad. Tarcísio vai no primeiro turno.
2: Primeiro
0: e turno, o bom dele, sabe por quê? Porque ele se expressa e pede de forma limpa que todo mundo tem que ser investigado. Não fica defendendo nem no meio termo, não.
2: Rapaz, sabe o que mais Tarcísio me impressiona, bicho?
0: Top.
2: Assim... Diz que eu vi umas pesquisas que a Bahia cresceu muito violentamente, né? Salvador ali, a Bahia com negócio de crime organizado em Salvador, ali no Nordeste, tá negócio sério.
0: Não, o Ceará cresceu mais.
2: Na Bahia, parece que a Bahia ganhou.
0: Ah, tá.
2: Bicho, e lá, eu vou te dizer, lá o povo ali na Bahia ali é petista mesmo, porque lá...
1: Já foi.
2: Não, pois é, o ACM é forte lá, ele perdeu por pouco e eu achava que ele ia ganhar, porque o cara parece que fez um péssimo governo lá.
1: E vai ser eleito.
2: E vai ser eleito, meu amigo.
0: Quem vai ser eleito?
2: O cara do PT, o atual.
0: Não, mas o ACM...
2: O ACM tá pau a pau, tá empatado, tá 45... Não. Tá 45 a 45.
0: Ele tava na frente. Ah. Até que veio a revelação que o ACM tava recebendo também, não sei do que aí.
2: Foi mesmo?
0: Tem também. O ACM tem outro político, eu não lembro o nome.
2: Eita, tá vibrando aqui.
0: E aí... Opa, o vibrador, tem alguém usando vibrador.
1: Agora tem que ficar quieto até estranho. Feria e tá ferindo. Mas, cara, querendo ou não, a Bahia tava olhando esses dias... Salvo engano, se não é o quarto, é o quinto maior colégio eleitoral do país.
0: É o quinto,
1: a Bahia
0: é o quinto, quinto, é o quinto maior colégio eleitoral.
1: Só perde para Minas, Rio Grande do Sul, São Paulo e Minas, né? Rio Grande do Sul, São Paulo.
0: São Paulo, Rio de Janeiro, Minas Gerais.
1: Rio de Janeiro não perde, não.
2: Não, ele ganha não. Do Rio, pô. Ganha do Rio.
0: Não, o Rio de Janeiro é o quarto maior.
1: Eu acho que não é.
2: É?
0: Calma aí que eu vou pesquisar aqui, gente. Pera aí.
1: Os dois têm 400 e tantos municípios.
2: Cara, mas eu fico impressionado do PT.
1: Minas tem 800 lá. Municípios.
0: No
1: tem
0: Nordeste. Lógico. Quem ganhar na Bahia...
2: Na Bahia.
0: Quem ganhar de presidente na Bahia, ganha as eleições nesse ano.
2: O ACM tá... Assim, ano passado ele perdeu... Há 4 anos atrás ele perdeu pra esse cara que é o... Esqueci o nome dele, é o... Esqueci.
0: O governador?
2: É.
0: O Jerônimo.
2: Jerônimo. E aí... Mas tá pau a pau lá, tá?
0: Agora
2: lá.
0: Tá.
2: Lá é cabeça com cabeça. É. Ah, eu não sabia não. Ele tava na frente, tava?
0: Tava, o ACM tava muito na frente. Tinha uns 4, 5% a mais. E aí houve essas revelações e ele caiu na última pesquisa.
2: Foi mesmo,
0: né? E se abriu o sigilo de fato, de tudo, aí
1: uai, o Vaquinho já não mandou abrir do banco,
2: mano? Pois é, vai agora vai pegar
0: não, todo mas agora mundo, tem 24 horas, né?
2: Aí, agora eu vou te falar.
1: Mas vai ser antes do,
2: eu
1: do
2: achava, dia
1: 15, né?
2: Eu achava que o Flávio ia decair muito. Aquele negócio do filme que tudo, mas o negócio ficou acirrado, viu? Pra presidente.
1: É, todas as pesquisas agora estão dando
2: acirrada,
1: o Flávio tá... ganhando o segundo
2: pois
1: turno.
2: Pois é.
0: Pô, dois décimos, três décimos de diferença, tá.
1: É, Rio de Janeiro é o terceiro, Bahia o quarto. Mas Bahia é o quarto, não é o quinto, não.
0: E quem é o quinto?
1: O Rio Grande do Sul passou para sexto. Paraná é o quinto esse ano.
0: Olha aí, rapaz.
1: Olha aí. Paraná e Rio Grande
0: do Sul. Então é São Paulo,
1: Minas,
0: Rio de Janeiro, Bahia.
1: Paraná
0: e Paraná.
1: Rio Grande do Sul.
0: Olha aí. Então quem ganhar
1: achei na Bahia... Achei que Rio Grande do Sul era maior que Paraná.
2: Ei, agora sabe o que mais me surpreende? Eu tava vendo. Nós somos 45 dias de campanha, falta 25 dias de eleição, né?
0: É.
2: Parece que o Nicolas passou, parece que 12 dias só em Minas e ele tá batendo 2 milhões de votos. Sabe que ele tá saindo nos estados...
1: Ele já teve 2 milhões de votos,
0: ele né? Tá fazendo o seu candidato...
2: 2 milhões
0: é não, nunca bateu.
2: Nunca bateu 2 milhões.
1: Quantos votos ele teve pra
2: federal? 1 milhão e pouco. 1 milhão e pouco.
1: Pouco não,
2: 1 milhão e pouco.
0: Quase 2 milhões.
2: Nunca ninguém teve 2 milhões de
0: quase
2: votos.
0: Quase 2 milhões, é isso, pronto.
1: É, não foi 1
0: milhão. Ele
1: pouco,
0: tá indo
2: em
0: todo estado
2: fazendo
0: um candidato
2: a deputado federal. Não, e ele tá fazendo campanha pro Flávio agora, ele saiu agora. Tá. Ele saiu, o Flávio vai para um lado do país, ele vai para o outro.
0: Como ele se garantiu já em Minas?
2: Ele vai para outro estado e faz a campanha pro Flávio, não sei o quê.
1: Entendi. Ele é candidato a federal?
2: É, federal.
1: Ele não tem idade,
2: não tem idade. Ele não tem idade, é federal.
1: Foi 1 milhão e 400 mil.
2: Olha aí, não tem nada de 1 milhão, não chegou nem 1 milhão e meio. Ele tá batendo 2 milhões.
1: 492.
0: Quase. Oh.
2: Ele tá batendo 2 milhões. Nunca ninguém bateu isso na história do país. Uma pessoa, 2 milhões de votos.
0: Será se ele vai bater
2: 2 milhões? Vai.
1: Vai, não, vai não bater. Foi por conta de 8 mil votos. Não deu 1 milhão e meio.
2: 8 mil. É. Ele vai bater 2 milhões de votos, pô. Ele vai ser o recorde do país. É. De votos. Vai ser. E ele
0: vai entrar no
2: parece
0: vai
1: que,
0: entrar
1: no parece fizeram que ele... uma entrevista perguntando se na próxima. Porque eu acho que ele já vai ter idade. Se ele vai de candidato a presidente, ele falou: estou à disposição.
0: Estou
1: preparado.
0: Na próxima.
1: Não, vai depender não do vai. Que acontecer agora, né?
0: Eu acho que não vai.
2: Ei, olha, boa tarde.
1: É o Marcos Clerto, nosso amigão.
2: Nosso amigo.
1: Tá rodando
2: o Uber. Cara, parece que desse período todo da eleição, ele passou, parece que foi 12 ou foi 11 dias só na Bahia, em Minas. Só,
0: né? É porque ele já tem os votos dele
2: garantido. É, já tá ali. Preciso, né? Acho que o povo ali vai ali, manda um vídeo, já tá tudo ali.
0: Oi, tchau, como é que tá? Tudo bem? Aí vai rodar o Brasil.
1: O Jonas, nosso ouvinte, foi que 2022 foi decidido em Minas as eleições. Que
2: foi
1: o
2: Minas
1: Lula
2: mesmo.
1: Virou lá no finalzinho.
2: Foi, ganhou. Foi Minas, é.
0: É, então se for assim, em Minas ele tá ganhando também.
2: O Lula? Em Minas ele tá ganhando.
0: Minas e Bahia ele tá ganhando.
2: Tá ganhando. Em Minas ele tá ganhando.
1: É impressionante. Né? Tanto é que o pior que Minas sempre foi agora, um reduto
2: agora,
1: do PT
2: agora,
1: também, agora, porque a Dilma saiu candidata ao Senado lá.
2: O Terranizinho é fraco, viu, bicho?
1: Quem? O Ronaldo?
2: Tu é, eu achava aquele cara... Ele só serve, pra ser gogo boy, porque o resto, faz. É
0: ele
2: fraco.
0: Ele não passa de 2%.
2: Ele não passa mais. Ele é fraco.
1: Difícil.
2: Ele é difícil. Que diabo que é ele? Ele é ruim, chato, que é, hein?
0: Ele não tem carisma.
2: Mas, pô, ele mandou lá no Goiás, pô.
0: É diferente, a família dele é super tradicional lá em Goiás. É. Super tradicional. Já disse.
1: Não, cara, ele tem só 7 mandatos de deputado federal, sim, 2 senadores, 2 governadores assim, lá, ele é gigante.
2: Não, sim. Mas assim, então é porque o bicho é ruim mesmo, porque só o pessoal
0: ele
2: de Goiás
0: gosta. Não tem carisma.
1: Dele. Cara, é porque.
2: Os votos dele estão só em Goiânia, então, no Goiás.
1: Não, é porque, na verdade, hoje em dia. Difunde muito na internet. Ele é de uma outra geração, entendeu? Ele não vem da geração igual o André, o Nicolas, são candidatos novos
2: querendo
1: que estouram na internet.
2: Querendo ou não.
1: Cleitinho faz a zoada dele,
0: mas estoura na internet. Ele propõe a ter esse arte de internet.
1: Ele querendo é mais velho que meu pai.
2: Querendo ou não, esses antigão da política, eles estão pra trás. Os caras da internet estão engolindo, pô.
1: Hoje a internet manda no mundo.
2: Não, pô, não tem mais
1: cacicão. O que é...
2: Tirando aqui, o Renan exemplo, ali, aquela família Renan
1: aqui, por exemplo.
2: E a Barbalho no Pará.
1: O que que tem sido ruim pra candidata ao Senado, Regina? Ela não pode, ela tá impedida por causa do 8 de janeiro lá. Verdade. A fazer campanha na rede social.
2: Na rede social ela não pode, pô.
0: Ela tem que ir no gogó de no, reunião no em reunião. Pô.
1: É difícil.
2: Inclusive eu vi
1: é difícil demais, você acaba com
0: a... É verdade.
2: E eu vou te dizer, se ela tivesse uma rede social, ela ia dar trabalho,
0: tá? A Regina do tio Ivo, né?
2: É porque ela não pode por causa do 8 de janeiro. Janeiro, né?
0: Ela tá sem
2: tornozeleira, né?
1: Foi o Alexandre de Moraes.
0: Tirou a tornozeleira dela.
2: Agora um cara desse. Esse que eu fico muito puto. O cara já bagunçou com a vida de todo mundo.
1: É.
0: Quem?
2: O Alexandre de Moraes. Tá. Aí bagunça com a vida de todo mundo, de um bocado de gente. Aí quer pagar de santo. Tá aí cheio de rolo.
1: Santo.
2: Aí acabou com a vida de todo mundo aí pra trás. Aí a dele tá aí. Meu irmão, o cara desse aí tem que ser punido, bicho. Esse cara tem que ser punido
0: com todo jeito. Ele vai ser santificado lá na Madame Satã.
1: O Silvestre tá bravo que vocês não fizeram programa sexta passada. Sexta passada esperei eu zoar de nada.
2: Ô, meu amigo, teve um contratempo. Infelizmente, recebemos várias mensagens.
0: Silvestre, meu amigo, a gente tava impedido de trabalhar. Nós estamos sob liminar agora.
2: A liminar de todo mundo cai, até a nossa, às vezes.
0: É verdade, é verdade. Estamos trabalhando aqui, ó, com um negócio na mão, com medo de aparecer aqui o oficial de justiça.
2: Eu tô achando o Fred meio triste. Eu
1: não,
2: que ele
1: tô,
2: queria
1: não. Dar, ele deixa eu fazer um comentário que
0: faz. Tem tempo dois,
1: que
0: eu tô querendo.
1: É o seguinte, cara, eu assim, estudo um pouco de legislação eleitoral e tudo. Uhum. Gosto, mexo um pouco na área. Eu tô abismado, assim. Já viu os casos? Gente, que estão os adesivos dos carros nas portas, o número maceta do tamanho
2: maior do que
1: aí a legislação fala em meio metro quadrado.
0: É. Meio metro?
1: É, não,
0: você já vi esse W4 enorme.
2: Não, já vi
1: range,
2: já
1: aí, vi. Aí cadê o Ministério Público Eleitoral? Não sei. Irmão, não tem metragem para adesivo mais. É assim, a legislação é clara e fala que o veículo não pode ter feito outdoor. Os carros parecem outdoor ambulante.
2: Mas tu sabe que isso é só em Roraima, tudo, né? Só em Roraima.
1: Assim, mas a legislação tá errada. O pessoal não tá cumprindo.
2: Eu tô te falando em Roraima.
1: Porque o TRN, pra fora, na verdade, o Ministério Público Eleitoral, tapando os olhos.
2: Agora
1: em 2022, eu respondi 3 processos, porque passou 10 centímetros o adesivo. Tô
0: entendendo a revolta dele já.
1: 10 centímetros. Agora tá todo mundo, raiva. O povo não tá colocando só o número, não. Tem uns que colocam o rosto
0: do candidato. Salomão, entendi a revolta dele.
1: E outros colocam o nome com o número. Não, é impressionante.
0: Agora vai
1: são de todos, estão de todos os. E assim, é só F-150 gigante, Dodge Ram gigante.
2: Que é enorme. Os caras botam de porta em porta, de porta.
1: Aí tem aquele H9.
2: Tem. Então,
0: agora vai a
1: gente SW4. Falar de um.
0: Agora vai a gente falar de um candidato aqui. É multa.
1: E aí, bobo tem aplicativo Pardal pra tirar foto e denunciar e ninguém. E não... Porque eu entendo que se um cair, todo mundo tem que ser
2: tirado. Bora montar uma ONG pra gente pegar as pessoas pra tirar foto e a placa do carro pra gente denunciar. Bora. Eu acho que a gente tem futuro com isso.
0: Vamos ganhar o quê?
2: Vamos inimizade.
0: O quê? Não dá pra ganhar
1: tinha nada. Que intimar, o caro que tinha pagava. Tem que
2: intimar
1: tá todo mundo pra
2: não, retirar. Tem que intimar. Mas será que não tá sendo intimado? Não, porque senão a gente tinha tirado, né?
0: Não, gente.
1: Eu até entendo assim que assim, não seja culpa do deputado. Ele pegou e conversou e cada um tá fazendo o seu. Você e pode
0: lá.
1: Só que a multa tem. Você tem como cidadão cumprir a legislação eleitoral.
0: É.
1: A multa eu entendo que tem pro proprietário do veículo.
0: O mesmo
1: nem cidadão é pro deputado, não.
2: Eu acho que até esses adesivos grandes, eles nem tem negócio de CNPJ, que nem aparece. Porque não o cara,
1: pode,
2: porque
1: tem que o cara, ter o adesivo oficial, tem que ter o CNPJ.
2: Tirar. Enquanto... Mas deixa eu te falar, e se o cara quiser botar por conta própria?
1: Mas ele tem que respeitar a legislação eleitoral. Ele pagar do bolso dele, ok.
0: Tem
1: mas ele tem que respeitar a legislação.
0: O mesmo cara que tá ganhando 200 conto.
1: Quem?
0: Não tá sabendo, não? Os comerciantes estão reclamando. Tá todo mundo chegando pra comprar coisa.
2: De 200.
0: Mercadoria. Surgiu o dinheiro lá do vento aí, espalhar boa, bicho.
2: De nota
0: não
2: usa mais
0: Pix, não.
2: Meu amigo, nota de 200 agora encheu o comércio, meu amigo. Tá cheio de nota de 200. Onde é que ela tá vindo? Será que é do Volcar, hein? Será que é os 40 bi que sumiu do Volcar?
0: Foi pra Roraima.
2: Brotou em Roraima.
0: De do nada.
2: Fala nisso, teve um empresário essa semana que apareceu com 4 milhões, né? Que sacaram
1: a polícia. Não, não, pode ir,
2: né? Ah, pode,
1: apareceu tá. O nome dele
2: tudo. Pode.
0: Tá na Folha.
2: O Luiz Brito.
0: Tá Luiz Brito
2: dele? Da LB.
0: Tá na Folha, gente. Folhabv.com.br.
2: 4 milhões.
0: Mas ele regularizou a situação dele.
2: Boa tarde, meu amigo. Estou acompanhando você pelo YouTube. E é longe demais.
1: Ele pensa tá como... bem aqui na porta.
2: Roger Lima.
1: Manda ele entrar aí.
0: Ai, Roger Lima está acompanhando a gente. Vai...
2: Ei, bora faturar, Gila. Precisa de dinheiro.
0: Ai, o homem é tão nosso fã que veio aqui.
2: Agora que eu vim prestar atenção naquela
1: foto. É. Né?
0: Ai.
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14: Oi, voltamos! E eu quero dizer que a nossa ONG de denúncia para o Terré já está funcionando. Recebemos aqui uma arranja branca.
15: É arranja de... não.
14: É uma arranja não.
15: É uma arranja.
14: Mandaram foto pra gente.
15: É uma F-150.
14: É uma
15: F-150. É, meu amigo.
14: Adesivada de forma irregular.
15: É, uma F-150.
14: Meu amigo, o adesivo aqui tá nas portas. Vocês já viram o tamanho do F-150? Ela tá todinha é adesivada. Nóis, mandem para nós, que nós vamos denunciar no TRE. Range com...
15: Vamos falar o nome do deputado.
14: Não, é uma 150, o final da placa.
15: Não, não, não.
14: Ei,
15: homem, pelo amor de Deus.
14: Bota o áudio aí do nosso amigo aí. Ei, nós...
15: pronto, falei.
14: Olha o áudio aí.
16: Boa tarde, meus amigos. Boa tarde a todos os ouvintes da Folha aí, pessoal do Zoada. Rapaz, é o seguinte, para 2030 é vocado presidente. Esse é respeitar. Tá todo mundo na mão dele. Direito, esquerdo, do meio, de baixo, de cima, de lado, tá todo mundo na mão dele. É esse cabra que eu quero dominando o mundo, não é só o Brasil, não. Bonfim, eu já sou expediente por hoje.
15: Já sei.
16: Agora eu vou cair numa destilada.
15: Pronto!
14: Vou cair numa
15: destilada. Vocado presidente!
14: Nossa audiência, rapaz, eu fui anteontem. Eu fui lá no Gaúcho da Soja, lá tem um restaurantezinho.
15: Gaúchão!
14: Restaurante top, meu amigo, ali na Eduardo. Churrasco lá. Eduardo. Rapaz, ele... Boa. Salomão do Zoado FM! Mas ele botou uns três garçons do meu lado, parecia segurança. A Heineken era picanha, era filé e tal.
1: Lá.
14: É, eu
1: acho que... Cheio.
14: Já foi lá?
1: Não, ainda não.
14: É gaúcho. É top. É gaúcho da soja.
1: É amigo, Salomão não é tão importante assim, não.
14: É. Meu amigo, ele botou três garçons. Salomão, para aí, ele botou lá um filé com bacon, mandou uma picanha, mandou uma Heineken gelada e tal, tal.
1: Te cobrou, né?
14: Faixa no 0800. Ele... É, por isso não. Que eu tô falando um alô aqui pra ele.
1: Tu comeu de graça.
14: Sério, mano.
1: Não arroba?
14: Não arroba. Ei, gaúcho da soja.
1: Eu como muito.
14: Eu nunca
1: ele
14: tinha
1: conseguido. Ele é amigo do nosso.
14: Eu nunca tinha conseguido nada do. Eu sabia que o Zoado ia dar alguma coisa pra mim um dia.
1: Não é
14: pra
1: você. Eu vou começar a andar com crachá.
14: Mas...
1: Não é possível. Tem que ganhar alguma coisa.
17: Eu vou fazer uma camisa escrita assim, ó. Só do Zoado FM.
14: Ei, gaúcho da soja. Rapaz, eu acho
1: que graça,
14: ou vai cobrar o dobro do Jardel. Fala, você é chato demais, paga dobrado. Ela, a Rosane aqui tá perguntando onde é que é o lugar. É na Brigadeiro Eduardo Gomes.
1: Quase chega na
14: Santo Remédio, na rotatória
1: ali do centro aqui
14: pro quem vai do, bairro quem do vem estado. Do Parque Anauá pro bairro, bairro dos estados, estado. Antes de chegar naquela farmácia
1: Santo Remédio.
14: Santo Remédio.
17: Isso, vai lá no restaurante.
14: Ei, tem um trator lá, tem um trator de decoração. Ei, o negócio é top, meu amigo.
1: É bem organizado. Antes de chegar na rotatória das farmácias, que agora é daqueles flags de deputado. Lá
14: não,
1: tem 6 mil flags de deputado,
14: tá um em cima do outro.
1: Não, e o engraçado é que bota a mulher do Messias lá.
14: Rapaz, me falaram que eles separaram. Eu acho que é boato, né?
1: Tu escutou isso aí?
14: Escutei. Escutou?
1: Mas não podemos dizer.
17: Sério?
14: Porque... É, diz que... Eu já assim, não, ó, peraí.
1: Parece que depois das eleições...
14: Parece que depois das eleições o casamento acaba.
1: É.
17: Oxente.
14: Assim a Macuxilândia está falando, é boato. Nada. Eu não sei se é verdade, do pode nada. Ser mentira.
17: O homem deixou de ser político, vai perder
14: esposa. Será que vai... E a mais votada?
1: Será que vai ser igual a Sheldon quando ganhou para deputado federal, largou do
14: Anchieta? Segundo os rumores...
1: É quando ela assumiu... Largou do
14: homem. Segundo os rumores, Messias de Jesus largou Darbilene. Assim, não sei se é verdade.
17: Foi o Messias que se largou ou foi ela que largou?
14: Rapaz, eu vou ligar pra ele aqui, vou perguntar aqui.
17: Será que é por isso que o Bolsonaro não indicou a Michelle?
14: Mas assim, candidata? Eu não sei se isso é verdade, né? Assim, é o rumores da Macuxilândia.
17: As fofocas.
14: Nos bastidores não, políticos
1: essa por debaixo. Essa fofoca já tem um tempo. Só que aí, como tá num período eleitoral, o povo voltou à tona aí e tal.
17: Tá. E ela tá na disparada, ela tá na frente.
1: Tá.
17: Ela vai ganhar.
1: Tá eleito.
17: E o outro candidato a deputado federal, Márcio Jorge?
1: Marcos Jorge.
14: Macho, eu errei. Não é gaúcho da soja, da soja fronteira. Não, é gaúcho da fronteira, não, meu amigo.
1: É gaúcho da
14: fronteira. É fronteira, lá o lugar lá onde
17: eu fui. Mas não tem o gaúcho da soja
1: também? Tem, ele é candidato.
14: Tem. Gaúcho da soja. O candidato, gaúcho da soja é candidato.
17: Que lá, é também nosso ouvinte.
14: Lá na,
1: é, o
17: gaúcho da soja é nosso
14: ouvinte. Lá no restaurante, lá, eu tô pegando chamada aqui da minha prima aqui. Da Carol.
17: O meu de graça ainda faz Carol. Isso.
14: Ei,
17: faz
14: a propaganda. Não, mas não é restaurante concorrente. É só o nome que é errado.
1: É gaúcho, só os gaúchos.
14: É só os gaúchos.
1: Tem muito gaúcho
14: aqui. O gaúcho dono do restaurante é lá é o da fronteira. O gaúcho da fronteira.
17: O homem comeu de graça.
14: Foi no arroba, meu amigo.
1: Mas...
14: O
1: homem
17: comeu de graça.
14: Ah, e ele também é candidato
1: da fronteira. Lá, ele é candidato.
14: Os dois também são candidatos. Não, mas eu tô falando do empreendimento.
1: Não, sim.
17: Não estamos falando do candidato.
14: Não estamos falando do candidato, não.
17: Estamos falando do restaurante.
14: E eu ganhei o arroba graças ao Zoada. Pô, eu acho que minha conta lá deu uns 200 contos, que eu comi de... Se eu soubesse que era
1: arroba. Foi só?
14: Não! Se eu soubesse que era arroba.
1: Gente,
14: né? Não, exatamente. Mas deixa eu te falar, eu não sabia que ia ser arroba. Calma aí que o negócio tá vibrando. Eu não sabia que.
17: Gente, é porque ele tá usando vibrador. Aí
14: não, tá automático. Gente, eu estou fazendo um mapa, um rotary. Como é o nome disso aqui?
1: É rotary. É isso aí.
14: É, aí mede a pressão.
17: Ah, aqui. É isso, é?
1: É, fica monitorando o dia inteiro. Fica monitorando. Dormindo.
17: Eu pensei que tu tava usando aquele plug que você usa até
14: mais. Porque tu usa demais, né?
17: Não.
14: Aquele coraçãozinho não. De diamante, né?
1: Vocês estão conhecendo, né?
17: Parece uma bitolinha.
1: Vocês estão antenados.
17: Parece uma bitolinha. Parece uma bitolinha.
14: Ei, sim, deixa eu contar. Aí eu não sabia que ia ser arroba. Aí ele chegou, aí ele mandou Heineken gelada. Salomão, tinha três. Mandou
1: se picanha, maionese,
14: macaxi. Ah, se ele soubesse que era um Odipá.
17: É. Te mandava um Odipá também.
14: Ei.
1: Lá aí, no Bahrein vai ter lá o Odipá do
14: Zoada lá, do
17: aê, Salomão. Cara.
14: Ei. Aí quando eu fui pagar a conta, né? Eu pedi a conta, né?
2: Aí ele falou, não, seu gaúcho disse que é
17: pelo por conta programa, da casa. Por conta
2: da casa.
17: Aê, no meu empreendimento você vai pagar.
2: Olha, ninguém Fred, nunca me deu de graça. Como é que tá o teu empreendimento, Fred? Vai sair ou não vai?
1: Vai, eu acho que tá, não vai tudo mais, dentro do programa.
17: Tá demorando demais.
1: De vento em popa, não tá dentro do programa.
2: O único cara que tá em obra e quer que a obra prolongue atrás...
1: Não fala isso não. Não, é porque não falei
2: eu... Isso, não. Mudou?
1: Não.
2: Não vai mais não? Vou, a viagem vai acontecer, mas...
17: É outro motivo. Tem viagem? Não pode. Ah, tá. A mulher sabe.
2: Calma. Oxi. Ei, deixa eu falar. Ela. Teve um outro... Esses dias
1: pô,
2: teve...
1: Não espera nem desligar
2: o cara do ar. Esses dias teve um candidato aí a deputado estadual fazendo reeleição aí que passou mal, tomou um piripiri, pressão alta. Ele tava pressão Oxi. Alta, querendo se matar,
17: Não foi o que desistiu,
2: tá.
17: Não, né?
2: Com
17: não,
2: pânico, não. Tá com o negócio do pânico. Como é que é? Tá. Como é que é o negócio do pânico?
17: Crise.
2: Síndrome do pânico. É, disse que ele vê a reunião que tem 50 pessoas, ele corre pra dentro do carro de novo. Dá a síndrome do
17: pânico. Ele acha muito?
2: Não, pois é, mas assim... 50
1: pessoas? Não é assim, né? Calma, Salomão tá...
17: 50 pessoas? 50 pessoas ele tendo uma sala de aula,
2: bicho. Ele disse que toda semana ele chega numa reunião, ele entra pra dentro do carro e não faz reunião não, que ele tá com síndrome do pânico de gente, não sei o que e tal. É sério, ele foi
1: pro hospital,
2: foi
1: parar no hospital. Independente desse candidato, se você parar pra ver, já teve nota do Cláudio Cirurgião, a Helena deixou de participar de uma entrevista... Tudo o pessoal não tá com saúde pra terminar essa campanha, não, moço.
17: A Helena da Zatu também?
1: A Helena deixou de ir numa, não sei se, numa entrevista.
2: E o Cláudio?
1: Cláudio botou até nota que por motivo de saúde ele ia desmarcar a gente.
2: Eu vi que ele tá com um negócio na mão. Não, uma faixa na mão.
17: Aquele Jânio Xingu, por exemplo, desistiu.
2: Não, tá desistindo. Não,
17: porque é, né? De ordem pessoal
1: não, também. Rapaz, tu não sempre... decolar, vai apoiar o Chico Mozart. O negócio que eu
2: tenho negócio pra te falar. Não, apoiar o Chico Mozart não.
1: Poxa.
2: Mas não, já mudou.
17: Por que desistiu então?
2: Ei, deixa eu te falar. Tá vibrando. Ei, deixa eu te falar um negócio que tu sempre
1: fala. Toda vez você precisa anunciar que o trem tá vibrando.
2: Porque eu não posso falar em me exaltar.
1: Então, aí ele fala, ele fala até assim, ó. Eu não posso falar. Pra ver se o trem não dá.
17: Ei, na próxima vez que tu falar que tá vibrando, eu vou soltar um.
2: Ei, o negócio que tu sempre falou e eu falando que eu nunca acreditei com relação ao Massami, né, que tá impugnado. Assim, não tá impugnado, mas... Não, quer dizer, tá, né? Ele tá... Não,
17: ele pode se registrar, só que aí vão julgar lá e...
1: Mas, olha, ele tá
17: só
1: indeferido, ele tá fazendo ele, campanha. Mas é porque ele Klebin vão ser candidatos com liminar.
17: É.
1: Aí depois vai saber, se vão
2: contabilizar. Aí é salado, que aí pode... Aí vai
1: pode cair. Aí, só aí que piorou a situação dele hoje, né?
2: Do Massami?
1: É, porque...
2: Mas você disse que aquilo era fake?
1: Não.
2: O negócio da operação?
1: Não, operação já rolou há muito tempo. Agora parece que deram entrada, botaram eles.
2: Pra andar mesmo,
1: né? É, o processo e tudo.
2: Ele, então, assim, o caso do Massami é um negócio do.
1: Isso aí vinha à tona agora. O Tambaqui que vendeu
2: o Mandino, foi?
17: Foi.
2: É. Não foi, não? Foi.
1: É da Secretaria de Educação.
2: Ele vendeu o Tambaqui e entregou o Mandi?
17: É, tinha uma empresa, né? A empresa que distribuía, né?
2: Pois é.
17: Aí vendeu uma coisa e
2: entregou outra. Não.
17: É o que dizem.
2: No contrato era Tambaqui, mas eles estavam entregando
1: mandio. É, a Polícia Federal deu sequência à investigação. Isso. Então, isso afeta muito, faltando 20 dias para as eleições, afeta muito a campanha do cara.
17: Afeta.
1: É. Entendeu? Eu tô achando
2: e
1: que
2: lá, ele, dependendo lá, como e for... Lá vai fazer
1: ele três, tá, né? Mas ele tá esperançoso.
2: Tá?
1: Se você conversar com ele, ele tá eleito, ele fala.
2: É mesmo?
17: Quem?
1: Mas ele não vota.
17: Ele vai falar, não, eu vou perder. Eu vou
1: não, perder. Mas assim, tem uns que...
17: Todos mas, eles assim, falam isso?
1: Cê, faz três só lá? Quatro não, né?
2: Não, faz três lá, só faz três lá.
1: Cláudia, tem o médico, né?
2: Tem o médico, né? Tem
1: o Renato, que vai Renato, disparar de
2: volta. Gordinho.
1: Jefferson Alves.
2: Gordinho, eu sempre falei do Gordinho.
1: Gordinho? O Cláudio da Charme lá também?
2: É, Cláudio da
17: Charme. Que Gordinho? Também. Jefferson Alves?
1: É. Então vão ser 4 por 2 vagas. Mas não, se o Renato
2: é
1: tá dentro.
2: 4 por 2 vagas. É, um é do Renato.
1: 4 por 3 vagas, né?
2: 4 por 3 vagas.
1: Aí sobram. É.
2: 4
1: por 3 vagas. Seleção
2: vai ser legal. Não, vai ser bom.
1: Tem muito partido aí que vão ter votação próxima, os candidatos vão. Por exemplo, lá no União Brasil, eu acho que assim, o federal fica fora igual o Jucá, por 400 votos.
2: Lá no União Brasil? A briga lá no União Brasil para federal tá acirrada
1: ali. É isso não que tem eu tô nada, falando. É todo nada. Mundo muito próximo. É. Eu acho que todos os quatro
2: ali, mas ali vão ter votação
1: próxima.
2: Ali faz três.
1: Se o Damião realmente vier nessa crescente, vai fazer três. Mas tem que vai dependendo.
2: É, lá faz três. E eu já postei nos três que vão ser eleitos lá.
1: Já? Você tá gostando de uma aposta, hein? Eu apostei com seu amigo W Dino.
2: Eu apostei com ele também.
1: É, ele fez eu filmar. Eu vou falar pra filmar.
17: Eu ele acho que ele vai comigo. Ter dinheiro pra pagar todo mundo, não, cara.
2: Todo mundo ele tá apostando, né? Ele tá
17: apostando com ele todo mundo.
1: Ele apostou comigo que o MDB faz 2 estadual, foi que só faz 1.
2: É? Apostamos outra coisa.
0: Mil conto contigo também.
1: Não, só 500. Ah, eu ofereci 100 pra ele no meio da live dele. Ele ficou bravo.
2: No meio da live?
1: 100 reais é 500. É, o meu pelo menos foi no meio do ao vivo. Ele faz ao vivo todo dia. Eu entro e ele já... Frederico Babá! Já começa a gritar. O Babão não perde uma live. E Babão, fica tranquilo. Seu candidato vai entrar.
2: Deixa eu te falar. Ele
1: eu entro só pra ele falar.
2: Ele tá perturbando os vereadores, porque o que ele pede,
1: rapaz,
2: o que ele pede,
1: meu irmão,
2: o prefeito vai no outro dia e faz.
1: Meu demais. Prefeito Zé, todo meu mundo agora só chama prefeito Zé. Rapaz, eu encontrei nessa comitiva aí do Flávio, fui por lá.
2: Tu foi prefeito lá, Zé, mas tu foi na
1: foi na coletiva.
0: Tu encontrou
1: lá,
0: ele?
1: Na sala, consegui mais acesso. Obrigado, quem conseguiu as pulseiras.
0: Olha, tinha pulseira agora, VIP
1: pra coletiva lá.
2: Não, subir no trio também tinha pulseira.
1: É, mas todo
0: mundo... o Daniel Trindade não recebeu não.
1: Pulseira. Prefeito Zé também tá bombado, não é só o Arthur, não. É? Os homens tão pegando duro
0: tu na massa. Tu conseguiu encontrar, né, o prefeito?
2: Eu vi ele chopeando.
0: Rapaz.
2: Era o irmão dele, tá chopeando.
0: É. Tem gente que tava querendo saber quem era o prefeito aí, ó. O homem sabe.
1: Não, até a esposa dele tá lá.
2: É? Os caras tão de cabeça aí, né? Segundo, saiu uma pesquisa agora, saiu essa semana.
1: Não, saíram duas, né?
2: Duas. O Arthur ganha em primeiro turno. Eu, se fosse o Sampaio, não
1: saia mais nem no Palácio.
0: Deixa Mas olha, as não, redes sociais do Sampaio.
2: Não, o Sampaio, se tu conversar
1: deixa com
2: o
1: povo do Sampaio, coisas.
2: Eles acreditam que vão virar.
1: Não,
2: eu não sei de onde eles estão tirando isso aí.
0: As redes sociais do Sampaio disseram que ele teve uma disparada.
1: É isso que eu ia falar.
2: Saiu. Não, eles botaram a foto do Lula, eles botaram a foto do Sampaio
1: com o Bolsonaro.
2: Com o Bolsonaro e botaram do Arthur com o Lula. Aí o Lula.
1: Aí não, e falou que ele sempre foi direita raiz.
2: Direita
1: raiz. Ele foi do PC do B, foi do PDT. Subiu no trio,
2: mas não era pulseira pro Sampaio, não.
1: Não, pior não foi isso, que ele desmarcou a agenda falando que ele ia acompanhar o Flávio aqui, que o Flávio ia no
0: Palácio
2: do Verde. Eu fiquei sabendo
1: como.
2: Ele desmarcou a agenda todinha, porque ele era muito próximo ao cara que faleceu na Estrada do Cantar.
1: Ah, o escurinho.
2: Escurinho.
1: Rapaz, eu até falar.
2: Por isso que ele
1: desmarcou. Vou misturar todos os assuntos aqui. Tem tanta coisa pra vai lembrando.
2: É, porque vai lembrando.
1: Essa semana. É,
0: foi aqui difícil. A gente tem zoadento é desorganizado.
1: Foi difícil, porque nos últimos dois, três dias faleceram três, assim, a Pâmela, advogada.
2: Rapaz,
1: uma isso, Suelen.
0: Doutora Pâmela, abraço.
2: Onde essa uma bactéria aí, no pulmão, diz que, né?
1: Uma bactéria rara, uma pneumonia que evoluiu.
0: Tão jovem, cara, tão jovem.
1: Minha idade, 40 anos. Não, três filhos, só que um tem três meses.
2: Pois é, eu ia te falar, deixou um de três meses.
1: E aí o é o escurinho? Não.
2: É o escurinho.
1: Escurinho faleceu no acidente de carro. Foi
0: candidato a governador de
1: Roraima. Prefeito.
2: Ele estava
0: para o Chico Mozart.
1: Governo.
2: Governo, foi candidato a governo.
1: Aí faleceu.
2: Tá gente
1: antes do Chico Mozart. E o filho do Iradilson ontem, só que dele...
2: Só que ele se matou, né? Foi suicídio, né?
1: É, lá era uma situação mais complicada. E é o segundo filho que o Iradius perde, né?
2: Parece
1: que
2: ele já perdeu. Perdeu o primeiro de acidente de carro, que inclusive
1: a lamentável.
2: Praça Germano Sampaio na Pintolândia em homenagem ao filho do Iradius.
1: Ah, é? É, ele não sabia. É
2: Germano então, Sampaio. Que Deus
0: console
1: a enfim, famílias. Enfim, voltando ao assunto do Sampaio, assim, não do Sampaio, sai uma pessoa... Quis que esse...
0: São Paulo que vai virar. Vai virar,
1: não, do primeiro
2: sabe não, com Arthur. Conversa com o povo Arthur, lá, é engraçado. Não, nós vamos virar.
1: Arthur com 50...
2: Aqui, não, é engraçado escuta. Que toda segunda-feira eles fazem reunião. Não é que reunimos, alinhamos, o negócio vai fluir. A taca vai ser pior do que a da suplementar.
1: Aí sai uma pesquisa falando que o Arthur tá com 53 e o Sampaio 31.
0: Subiu.
1: E a média que não sai dessa média, o Arthur tem 60% e ele 27, 28.
2: Sim,
1: aí saiu essa que certamente alguma fonte... favorável ao grupo. Aí saíram outras duas normal, 62.
2: 62 a 28.
1: E a outra 60 e poucos, né?
2: É.
1: Entendeu?
0: 10% de diferença.
1: É.
2: Nós estamos a 26 dias, eu acho.
1: Graças a Deus.
0: Não aguento mais tanta bandeira espalhada em Roraima.
1: Tanta flag, né?
2: Ei.
1: Poluição.
2: O que, que o pessoal visual. Vai fazer com essas flags depois? Porque tem bandeirinha
1: demais.
2: Eles tá com. O que eles vão fazer com isso aí, mas que não tem
1: nada.
2: Muito. Não, só pra. Eu acho que os ferros eles utilizam.
1: Não, tem muito ferro, né?
0: Aproveitar eles reutilizam, né?
2: Até não, mas quem vai reutilizar o candidato? Pra quê? Não vai ter mais nada, vai vender? Vai devolver pra.
1: Ah, flag.
2: Vai devolver
1: pra pano, o pano da flag não tem o que fazer.
0: Faz,
1: agora... não,
0: faz lençol. Faz um retalhozinho lá e.
2: Amigo, agora tu quer ver legal? É 6 horas da manhã tu sai na cidade, que eu saio 6 horas da manhã, eu passei. É, meu irmão, o que tem de caminhonete? Cheia de flag, os caras pegam, botando, entendeu?
0: Tirando e colocando.
2: Meu amigo, a roda atrás do Brasistado ali, eles estão se matando ali, pô.
1: E venta, aí tem hora que venta, cai
2: um caiu. Eu passei por cima de três já.
1: Aí tem gente que fala que
2: eu passei
1: por cima e derrubando o adversário.
2: Uma caiu, eu passei por cima da cara do Arbilene, que tá caiu no chão, né? Passou por cima, né? Vá
0: pro carro. Fala
2: aí. Caiu lá na rotatória, mano.
0: Passou por cima da Arbilene, cara.
1: Não, do centro cívico também. Tá lotado, é porque é maior, né?
2: Macha, aquela do Caranã ali do Caranã ali, do Goiânia ali, do Caranã ali, também tá lotado, né? Ninguém consegue mais ver nem a grama da rotatória, macho, é só
17: se as placas. Se deixar até o final do ano, dá pra botar uns enfeites de Natal, pronto. Fica
2: bonito. É bandeira. Igor, a chance do Sampaio ganhar essa eleição, aí é a mesma de eu pegar.
1: A mesma quantidade de mulher do
2: Rocha. Manda áudio. Manda áudio aí, Jonathan, manda aí, um áudio aí.
17: Ele disse assim... Manda o áudio, que fica mais legal, Jonathan. Manda áudio.
2: A chance do Sampaio ganhar...
1: Ele tá gravando. Ele tá ouvindo ao vivo mesmo.
2: Manda o áudio, vamos botar teu áudio no áudio. Pronto, falei.
17: Gente, o Vorcaro tá fazendo história, né? Rapaz, quase derrubou o vibrador, bicho. Depois não vai ter como tu chegar aqui.
1: Então tem que pagar aqui. Ó, o áudio.
2: Ele mandou, olha. Manda aí.
18: Eita, cara. A chance do Sampaio ganhar essa eleição aí é a mesma chance que eu tenho de pegar a quantidade de mulher que o Volcaro pegou.
2: Pronto. Falei.
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1: Eita, Volcaro. E falando nisso, quem deve estar feliz é a filha do Silvio Santos.
2: Por quê, mano?
1: Porque ela é casada com o Fábio Faria. E quem organizava a festa era o homem. Chamava os ministros, os deputados, e passava por cara. Fulano confirmado.
2: Esse Fábio Faria
17: era o promoter.
1: E namorou a Sabrina Sato.
17: E eu lembro de um programa do Silvio, que o Silvio tava participando do programa dos Pontinhos. Aí, a como é o nome dela? A Patrícia Bafanel. Perguntou assim, corno. Aí o Silvio Santos, teu marido.
1: Ok, o Silvio era legal demais.
17: Ah, ele sabia de alguma coisa.
2: Ele sabia que o cara tava por interesse ali. Mas eu acho que o interesse. Mas eu acho que o interesse ali não foi do Fábio, foi do Silvio, porque ele era chefe de ministro das comunicações. Quando ela começou a namorar com ele, namora
17: esse homem aí,
2: Sirva pelo menos pra alguma coisa.
1: Tá vendo? Se tu fosse ministro. Mas uma das mensagens lá, ele vai se salvar. Porque
2: quem gostava era aqui,
1: bebezão. O Vorcaro.
2: De ter um sogro bem de vida.
1: Numa das mensagens, o Fábio vai salvar, porque o Vorcaro fala pra ele, pô, você devia estar aqui, legal. Ele não pôde ir também. Não, ele vai dar essa desculpa pra Patrícia. Ele ganhava
2: dinheiro pra organizar. Não, Patrícia, eu sou organizado,
1: Ô, meu amor, mas tem uma das mensagens que o Vorcaro fala, você tinha que estar aqui, meu irmão.
2: Até aquele papangu lá da Papangu. Aquele velho, aquele cara de mocosão aqui, da Procuradoria Geral lá, como é o nome dele? O Paulo Gourmet lá. A gente tem uma cara de meio doido.
1: Tem
17: uma cara de meio. Ele tava também, não.
1: É macho, ele tava também.
2: Tava tudo. Olha aí, apareceu alguém aí, ó. A Patrícia casou com o Fábio.
1: Em 2014.
2: Pois é, mas eu acho que ele era ministro da comunicação.
1: Eu acho que ele era deputado federal.
2: Ele era deputado federal. Mas depois ele foi indicado para ser ministro da comunicação.
17: Não, mas do governo Bolsonaro, em 2018.
2: Foi? Mas ele foi ministro de comunicação.
1: Na política tá podendo tudo. Legislação de eleitoral de trânsito.
17: Tem não gente precisa em ser cima respeitar, da carroceria, cara.
1: Isso aí foi na passeata do gente. Flávio.
17: Não, foi do Flávio
1: ontem.
17: Ó, tem a placa aí, Salomão, se quiser falar.
2: Pelo amor Cadê de... a placa?
1: Não.
2: Final da placa, 30... 31.
17: Final da placa,
2: 31. Olha aí quem é o candidato. Homem do céu.
1: Aqui a gente
2: olha, tá chegando nada. Informações. Rapaz, nossa... Ei, bom, vamos te contratar, Jade, pra tu ficar na cidade todinha aí.
17: Fofocando,
2: tirando foto pra nós aí.
1: É agora, né? De ontem não. Ele falou que tá rolando, é agora.
2: Ao vivo.
1: É agora.
17: Onde é que é?
1: Vamos ligar pra ele. E ele tem um candidato lá. A fotinha dele tem um candidato.
2: Quem é teu candidato aí que tá no teu carro aí?
17: Onde é pra gente mandar mensagem pro
1: Detran? Foto do WhatsApp.
2: Ah, do WhatsApp.
17: Atenção, Detran, Natai de teve nesse exato momento.
2: Eleitores da carroceria com bandeirinha.
17: Sem capacete.
2: Final da placa 31.
1: Ontem podia tudo lá na do Flávio.
2: Não, ontem até o motoqueiro tava sem capacete
1: ali. Ontem tava podendo tudo.
17: Pôde até barrar o Daniel Trindade.
2: Tá indignado, né, bicho?
17: Pra barrar o Daniel
1: Trindade. Agora você viu
2: que. Ei, mas tem que dar moral pro Daniel. O Daniel veio aqui.
17: É por isso que eu tô indignado. Que o Daniel Trindade
1: é nosso faixa, cara. No vídeo que ele fez, ele fala, tipo assim, que
2: não era culpa do Arthur. Nem do Nicolete, não era culpa do Arthur.
1: A culpa é da Nacional.
2: A culpa é da Nacional
1: com o Flávio, que articula junto pra.
0: Entendeu? A culpa é de alguém que tava lá em cima.
2: E acho meu sonho é encontrar o Hélio Negão, ó.
1: O Fábio hoje ele é diretor-geral do
2: SBT. Mas se eu encontrar esse Hélio Negão na rua, vou falar tanta coisa pra ele.
1: Por quê? Deixa eu
2: ver. Ele
1: tem que ter liberdade. Não, mas
2: eu também
1: tenho. Errado
2: que,
1: é que
2: eu também, a partir do momento que ele errado. Sai candidato a alguma coisa, ele virou um problema. Ele também tem que ter.
0: Tu quer encontrar ele? Ele
2: também.
1: Lá mas não te fez nada.
2: Lá na frente do palácio. De volta.
0: Na frente do palácio.
1: É, orando. Toda noite. 10 horas da noite. Ele faz live todo dia. Por que a gente tá com essa tarja do zoado aí no meio da cara? Você. Barrou nós?
0: Não, é só porque...
1: Ah, tava em cima da lista.
0: Por que, que a gente não convida ele pra vir aqui conversar?
2: Não, eu quero falar porque eu vou dar moral pra ele, não.
0: Caigo era
2: não,
1: o Negão. Eu achei que a raiva desse homem fosse passar ao longo dos dias. Eu também. Ia
0: aceitar. Ele tá indignado,
2: cara. Macho, eu tô.
1: Deixa o bichinho. Ei,
2: deixa eu te falar. Eu fui ver as regras pra tu chamar, aí tu tem que chamar todos os candidatos senadores. Aí tu tem que fazer o mesmo tempo, o mesmo tipo de pergunta. É chato, ó.
0: Então, não, é nem chato. venham.
1: A legislação, ela iguala muito a disputa, justamente.
0: Mas na mesiva, nos carros, pode botar do jeito que quiser.
1: Poder não pode, não. Já foi a legislação também, velho. Dura é cumprir e penalizar.
0: A gente podia fazer isso, ó. Chamar e não, a gente esqueceu. Só chamamos.
1: Cara, um. Até. A multa pra gente vem.
0: Ah, não. Você
2: pode ser. Até esse negócio. A multa pra gente chega ligeiro, tá? Que foi? Que foi? Salomão?
1: Eu acho que o Salomão ainda vai voltar.
2: Vou. Tem bem perigo de eu voltar, meu amigo.
1: Você sabe o número dele? Você sabe o número dele?
2: Vanils. Sei não,
1: Fábio. Sabe.
2: Juro.
1: Sabe.
2: Pela felicidade dos meus quatro sobrinhos que eu não sei o número desse cara.
0: Falar. Se eu duvidar, tu tem o número do Lelego no teu telefone.
2: Tem não, Faixa.
1: Eu te consigo o número dele.
2: Não quero nem saber, Fábio.
1: Eu acho
2: amigo meu,
1: se eu ganhar na Mega Sena essa semana, eu volto que eu encontrar dele, eu dou 1.500 conto pro cabo não voltar.
0: O Salomão deve sonhar com o Negão.
2: Deixa eu ter um raio desse cara, ó, bicho.
0: Já porque ele veio ser candidato aqui, já porque ele foi no Rio de Janeiro, macho. É o braço direito dos Bolsonaro. Tu não gosta do Bolsonaro?
2: Eu pergunto pra ele onde
1: é ele. Ele é da família,
2: cara. Eu pergunto pra ele onde é o Taboca.
1: Todo dia você vem com a história do Taboca. Eu sei lá onde é Taboca. Tem 10 anos que eu moro aqui, eu não sei lá onde é Taboca.
2: Pois é, mas ele é homem público, ele quer ser senador da República. Ele tem que rodar os quatro anos do Estado. Ele
1: não
2: é...
1: calma. O Bolsonaro, quando foi presidente, quando perguntava alguma coisa, ele não sabia, ele falava, não sei, vou perguntar pra fulano. E tá certo, ele não tem que dar conta de tudo, não.
2: É, sim. Ah, agora vai defender o Hélio, caralho.
0: Não, ele não xinga. Porra. Eu acho que tem candidato aqui em Roraima que não sabe onde é o Taboca. Eu acho que o que mais tem.
1: Eu vou sair candidato.
2: Vai.
0: Sabe onde é o Taboca?
2: Fred do Babão. Fred Babão.
0: Tu sabe onde é o
2: Fred
0: Taboca?
2: Fred do Bahrein.
1: Fred do Bahrein, Ana. Ou sai de Fred ainda, Catedral?
2: Ainda, Fred Catedral. Aí, Zaru.
1: Vamos fazer uma enquete. Vamos fazer uma enquete. Não, ele vai ser meu maior apoiador. Vamos fazer uma enquete. Fred
2: Catedral, olha.
1: Qual o melhor nome?
0: Ele ainda bota assim, ó. O ex-genro do dono
1: não da catedral. Não tem ex-genro. No Código Civil, não. Não,
2: rapaz, então, aí é babão. O
0: genro do dono da catedral.
2: Mas se tem um cara que quer ver o sogro vice-governador, é o Fred. Mas se já dá posse, será que ele vai estar lá?
0: Com certeza. Ele ainda tá com a placa escrita assim, esse é meu sogro.
1: Toda vez cumprimento o bichinho, gente. Boa demais.
0: Abraço pro
2: ainda bem
0: que... Haroldo, Haroldo Catedral, que está nos ouvindo nesse momento. O Fred ama muito o senhor, viu? No off aqui ele só fala bem.
2: Não. Gente, foi bom estar com vocês. Foi bom brincar com vocês.
0: Foi bom.
2: Semana que vem, Fábio,
1: hoje
2: é diretor-geral do SBT.
0: Hélio Negão estará aqui semana que vem.
1: Eu acho que semana que vem não vão deixar ouvir no programa, vamos colocar para trabalhar.
2: Não, ei, galera da prefeitura. Não faz bandeira para prefeitura.
0: Não pode falar não, que é da prefeitura.
1: Sei lá, não pode falar nada aqui.
2: Libera o Fred aí dia de sexta, mano.
0: Só na sexta.
2: Ei, galera da prefeitura, o sogro dele vai ser vice-governador.
0: Olha.
2: E o cunhado... Não, é esse cunhado ou cunhado sempre?
1: Cunhado sempre.
0: Se fosse liso,
1: por enquanto, assim. Se ele perder, eu vou repensar o posto dele. É bom você ganhar. Homem, pelo amor de Deus.
0: Vai ganhar, ele vai,
2: gente,
0: vai
2: chegar. Um bom final de semana, que Deus abençoe a todos.
0: Tchau, gente.
2: Até sexta-feira.
1: Vai que vai vem. Tremer.
2: Tchau,
0: tá. Se o Brasil não acabar, né?
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21: 6:01.
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2: Boa noite, agora são 18 horas e 8 minutos aqui na capital Boa Vista. Está começando mais um Resumão da Folha, aqui pela melhor do estado de Roraima, Folha FM 100.3. Estamos ao vivo para todo o estado de Roraima, Brasil e mundo, e é claro que você é o nosso convidado principal a participar. Aproveita, já curte a nossa live, se inscreva, né, e participe, dando a sua sugestão de pauta no número 95 99 15 2155. Vou repetir, 95 99 15 2155. Quero agradecer a sua audiência, você que está indo para casa em qualquer ponto do estado de Roraima, você que está na estrada, sintonizado na melhor do estado, muito obrigada pela sua audiência. Você que está indo buscar seus filhos na escola, esposo, vai entrar às 19 horas no plantão, já está aqui conectado no Resumão da Folha, aqui na melhor do estado de Roraima. Quero agradecer as mensagens, as participações, muito obrigada pela sua sintonia na 100.3. E você vai acompanhar hoje no Resumão da Folha. Fachin determina a quebra total do sigilo das investigações do Master. Juiz proíbe propaganda eleitoral de Arthur Henrique gravada em UBS. Mulher trans fica gravemente ferida após ser esfaqueada em terreno baldio. Jovem morre afogado durante pescaria no Rio Branco. Os destaques e assuntos mais comentados do dia, agora no Resumão da Folha, que já está no ar.
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3: Que dia que é hoje, Brasil?
2: Hoje é dia 11 de setembro de 2026, Dia Nacional do Cerrado, data oficial no Brasil voltada para a conscientização sobre a importância da prevenção desse bioma essencial para o equilíbrio ambiental e hídrico do país.
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2: Muito boa noite, agora são 18 horas e 10 minutos aqui na capital Boa Vista. Está começando mais um Resumão da Folha. Muito prazer, eu sou Jaqueline Amazonas e na operação do programa Girlan Oliveira. Nós estamos aqui de segunda a sexta-feira a partir das 18 horas, é claro, para levar a melhor informação com o melhor conteúdo, melhor apuração, é claro, que é aqui no Grupo Folha de Comunicação, aqui na Folha FM 100.3. Lembrando também que nós estamos aí com a nossa retransmissora em Bonfim 94.7, né? Pegamos em Letem, nós somos chique demais.

0: do Master. E quem traz mais informações sobre este assunto é Pedro Lacerda.
1: O ministro Edson Fachin, presidente do Supremo Tribunal Federal, determinou nesta sexta-feira a liberação total do sigilo dos processos ligados ao caso Master. A decisão abrange todos os procedimentos vinculados à Operação Compliance Zero, que apura o esquema. Fachin também deu um prazo de 24 horas para que o ministro André Mendonça, relator do caso, envie a íntegra dos autos à presidência do STF e aos gabinetes dos demais ministros. O pedido para retirada de sigilo dos documentos do Master partiu do vice-procurador-geral da República, Hindenburgo Chateaubriand Filho, que alertou para uma falha na lista de processos liberados anteriormente por Mendonça. Segundo a Procuradoria, boa parte dos procedimentos ligados à investigação mais ampla havia ficado de fora do levantamento de sigilo, o que poderia comprometer a transparência anunciada pelo relator e criar tratamento desigual entre casos com a mesma repercussão. Ao acolher o pedido, Fachin manteve em sigilo apenas as diligências ainda em andamento, cuja divulgação imediata poderia prejudicar a efetividade das investigações. O ministro Cristiano Zanin também pediu a Fachin que disponibilize no mesmo HD o material de uma perícia em um iPhone apreendido, por entender que o aparelho já estaria incluído no levantamento de sigilo. Em resposta, Fachin determinou que o ofício seja anexado ao processo e solicitou informações a Mendonça sobre o pedido.
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0: Agora são 18 horas e 13 minutos. Que confusão é essa, né? Lá em Brasília, no STF. A gente espera aí que nos próximos dias a gente tenha realmente uma solução para esta confusão, né? Como é que são pessoas que estão ali, né, para representar o povo brasileiro, para combater vários tipos de, como a ficha limpa, entre outros assuntos, né? Estão nessa situação. Uma bagunça formada no STF. Em plena, né, eleição de 2026. Vamos esperar as cenas dos próximos capítulos para saber o que vai acontecer lá em Brasília. O Brasil inteiro está esperando aí por soluções. E a gente espera, né, que tenha realmente, de fato, uma solução para o STF. Agora são 18 horas e 14 minutos.
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0: O auxiliar de serviços gerais Felipe Bento da Silva, de 22 anos, morreu afogado durante uma pescaria no Rio Branco na noite dessa quinta-feira, dia 10 de setembro, no município de Iracema, por volta das 8 horas da noite. Um morador da região acionou a Polícia Militar informando que o jovem havia desaparecido nas águas do rio enquanto pescava, acompanhado de outras pessoas que o Corpo de Bombeiros já tinha sido chamado. Duas horas depois, por volta das 10 horas da noite, a equipe de mergulhadores do Corpo de Bombeiros localizou o corpo da vítima, que foi removido e encaminhado ao Instituto de Medicina Legal IML em Boa Vista, onde passou por exames periciais e foi liberado para sepultamento.
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0: E aí, já mandou sua mensagem? Não mandou? 95 99115 2155. Sempre lembrando que nós somos a melhor e maior cobertura aqui do estado de Roraima. É a Folha FM 100.3. Você que tá aí no seu município, já fala para todo mundo, passa o zap, né? Que nós estamos no ar com informação em primeira mão, quentinha, para você ficar bem informado. Quer uma informação bem apurada, com qualidade e no dia, para você saber tudo o que acontece aqui no estado de Roraima, no Brasil e no mundo? É só aqui no Resumão da Folha, aqui na Folha FM 100.3, a melhor do estado. E a gente vai para a próxima notícia, que é uma notícia que aconteceu agora à tarde, né, de uma mulher trans identificada com as iniciais ALA, de 29 anos. Ficou gravemente ferida após ser esfaqueada no abdômen na tarde desta sexta-feira, dia 11 de setembro, no bairro Silvio Leite. A suspeita do crime é outra mulher trans conhecida pelo apelido de Sasha, o que fugiu do local e está sendo procurada. Quando a equipe do 2º Batalhão da Polícia Militar

0: tarde, Roraima chegou na Avenida Taide Teve e encontrou a vítima caída no chão com ferimentos graves na região do abdômen e nas pernas e acompanhada pelo marido. O homem relatou aos policiais que a esposa estava deitada dentro de um terreno baldio quando a agressora chegou e começou a esfaqueá-la. Em seguida, a suspeita fugiu. O marido tentou socorrer a vítima e levá-la para pedir ajuda, momento em que ela acabou caindo na avenida. A mulher foi atendida pelo Serviço de Atendimento Móvel de Urgência, o SAMU, e levada ao Hospital Geral de Roraima. Os policiais militares realizaram buscas na região, mas a suspeita não foi localizada. O caso foi apresentado na Polícia Civil para investigação.
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0: Agora são 18 horas e 18 minutos. Vai mandando sua mensagem aí, 95 99 15 2155. As mensagens já estão chegando, né? Agradecer sempre a audiência de vocês. Vocês que estão aqui com a gente, aqui direto, de segunda a sexta-feira, de manhã cedinho, né? À tarde, à noite. Vale muito a pena participar vocês. Quero saber de onde vocês estão falando, qual é o município. Qual é o seu nome, qual é o seu bairro? Vai mandando mensagem aí, participando da nossa programação. É um prazer ter você aqui com a gente até às 18h30, levando sempre a melhor informação com conteúdo para você ouvinte que sempre está aqui sintonizado na melhor do estado de Roraima. O telefone é 95 99 15 2155 e participe da nossa programação. Agora são 18 horas e 18 minutos.
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0: E vamos falar agora de eleição. Juiz proíbe propaganda eleitoral de Arthur Henrique, gravada em UBS. O juiz Renato Albuquerque, do Tribunal Regional Eleitoral de Roraima, suspendeu provisoriamente a veiculação de uma propaganda eleitoral do candidato a governo Arthur Henrique, do PL, gravada em uma unidade básica de saúde. Albuquerque estabeleceu uma multa diária de R$10 mil, caso a coligação do ex-prefeito a Unidos por Roraima descumpra a decisão. Ele também proibiu a substituição do programa por versão que mantém as mesmas cenas captadas no local. Quem move a ação e a coligação Roraima segue em frente, encabeçada pelo governador, candidato Soldado Sampaio, Republicanos. A aliança narra que o programa foi veiculado na quarta, dia 9 de setembro. A representação cita que as gravações se tratam em uma interação direta entre o candidato, servidores públicos e usuários, que violam a legislação eleitoral e o princípio da igualdade entre os postulantes ao governo. A Folha BV, a defesa da campanha, disse que vai recorrer por se tratar de uma decisão liminar, abre aspas. Dela cabe contraditório e ampla defesa, fecha aspa, completou.
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0: Agora são 18 horas e 20 minutos. Vai mandando sua mensagem, 95 99 15 2155, e participe da nossa programação. O negócio está quente demais em Brasília. A gente traz mais informações direto lá de Brasília com Priscila Mazenotti, que vai falar sobre o Vorcaro, né? Vorcaro sabia de investigação semana antes de prisão indicada pela Polícia Federal. Vamos saber mais detalhes.
2: Caso Master, o ex-banqueiro Daniel Vorcaro soube antes que seria alvo de uma operação e tentou antecipar o voo para sair do país. É o que mostra o relatório da Polícia Federal no inquérito da Compliance Zero, que teve o sigilo levantado nesta quinta-feira. Pelo relatório, é possível traçar a linha do tempo. Os registros começaram em outubro do ano passado. Isso tudo anotado no bloco de notas do celular de Vorcaro. Tinha ali o nome de policiais federais que se reuniram com o Banco Central, perguntas sobre o juiz federal Ricardo Soares Leite, que era o responsável por medidas contra eles. E aí, um dia antes da operação, no dia 17 de novembro passado, Vorcaro recebe mensagens do advogado. Isso logo cedo, pouco depois das 7 da manhã. Uma hora e meia depois, avisa que estava agendando o voo saindo do aeroporto de Congonhas, em São Paulo. Ele fica em contato nesse meio tempo com Bellini e Paulo Sérgio, dois servidores do Banco Central. Se reúne com Ailton Aquino, diretor também do Banco Central, e à noite é preso em Guarulhos, quando iria embarcar para os Emirados Árabes, alvo da Operação Compliance Zero. A conclusão da Polícia Federal é de que havia indícios veementes de que Vorkaro soube de maneira antecipada não apenas que haveria uma investigação criminal em curso, mas também a vara, o nome do juiz e os membros da equipe de investigação. Detalhe que a queda do sigilo ocorre há 4 dias da sessão extraordinária no Supremo, que vai discutir a situação do ministro Alexandre de Moraes. O relatório da PF que Mendonça liberou e que mostra mais de 50 mensagens recebidas por ele, Alexandre de Moraes, enviadas por Daniel Vorkaro. Os ministros vão também discutir a conduta nos inquéritos, essa questão de troca de relatórios, como a que houve na semana passada, liminares de um ministro contra o outro num comando conflitante, como afirmou o próprio presidente da corte, Edson Fachin. Nessa quinta-feira mesmo, Fachin passou o dia reunido com ministros em conversas individuais e a sessão nesta terça-feira deverá ser aberta, pelo menos por enquanto. Lembrando que nesta sexta-feira termina o prazo para Andrei Rodrigues, diretor-geral da Polícia Federal, dar explicações. Aquele prazo de 48 horas aberto por Edson Fachin, isso depois de Andrei ter sido tirado e reintegrado no comando da PF por decisões, primeiro de André Mendonça e depois de Flávio Dino.
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0: 18 horas e 23 minutos, a gente vai para um breve intervalo comercial, não saia daí, na volta a gente traz mais informações para você, ouvinte.
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0: Voltamos com o Resumão da Folha, agora são 18 horas e 28 minutos. Eu quero aproveitar e mandar um alô para Rocinete, Francisco Cesário, lá no sítio Nova Vida, em Mucajaí. Quero aproveitar e já mandar para Leninha, né, para Arlete, todo mundo ali em Mucajaí, o seu Antônio, entre outros ouvintes que eu tenho de Mucajaí. São muitos ouvintes, graças a Deus, em vários municípios aqui do estado de Roraima, né? Quero mandar para vocês em Mucajaí, em Alta Alegre, Dona Judite, seu Brasiliano, através da Dona Ivone, que a gente já vai falar com a Dona Ivone daqui a pouco, né? E todos vocês do Cantar, Iracema, Normandia, Pacaraima, Rorainópolis, São João da Baliza, quem mais? Caracaraí, já falei, Mucajaí, Cantar, Iracema, Alta Alegre, Bonfim, Amajari. É gente demais, são 15 municípios contando aqui com a nossa capital, né? Quero mandar um beijo para todos vocês, comunidade indígena, vilas, vicinais, todo mundo aí que estão sintonizados na 100.3, a melhor do estado de Roraima. Gerson Maciel, boa noite, Jaqueline, como sempre, prestigiando o Resumão da Folha, muito obrigado. Dona Ivone, boa noite, Dona Ivone, como é que a senhora está?
16: Boa noite, minha princesa linda, Jaqueline Amazona, boa noite, um abração para você, para sua família, um abraço para tudo aí da rádio, que Deus abençoe vocês, e um bom final de semana, minha princesa.
0: Para nós, Dona Ivone, espero a senhora amanhã no programa Conectados, a partir das 9 horas da manhã até às 11, é só aqui entretenimento. Quero aproveitar e mandar aqui um alô para Giedra, Luiz Linhares, DJ Tonelada, Sebastiana, Paulo, Ângel, Fabi, Inês, Conceição, Driele, Rita, Stephanie, Eldon, Leonardo, Vando, Maria José, Helena, Rebeca, Felipe, Tainá, Andréia, Carlos, Luiz e todos vocês que estão sintonizados na melhor do estado de Roraima.
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0: Diretor da Polícia Federal diz que não monitorou o ministro André Mendonça. Gésio Passos traz mais detalhes.
17: O diretor-geral da Polícia Federal, Andrei Rodrigues, disse nesta sexta-feira ao Supremo Tribunal Federal que a instituição não monitorou o ministro André Mendonça. O dirigente respondeu ao presidente do STF, ministro Edson Fachin, no processo em que Mendonça pediu o afastamento dele do cargo. Rodrigues afirmou que os relatórios foram produzidos dentro das atribuições legais da atividade de inteligência da Polícia Federal e não por meio de vigilância ou coleta clandestina de informações. A reclamação de André Mendonça ocorreu após o ministro Alexandre de Moraes pedir que ele fosse investigado com base em relatório de inteligência da PF, que apontou quebra de imparcialidade, favorecimento a determinados grupos políticos e usurpação da investigação policial por parte de Mendonça. Andrei Rodrigues disse também que os relatórios não são apócrifos e que foram produzidos de forma regular, além de terem sido registrados nos sistemas oficiais da corporação. O diretor da PF argumentou ainda que o Partido Novo, responsável pela solicitação de seu afastamento, não tem legitimidade para atuar em processo penal. Rodrigues pediu ainda que o Supremo não adote qualquer medida contra ele e afirmou que suas ações decorreram do cumprimento do dever legal e de ordens judiciais.
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0: Agora são 18 horas e 32 minutos, a gente vai falar de polícia. Homem é preso em flagrante com arma, droga e munições durante investigação em Alto Alegre. Identificado com as iniciais NPA de 22 anos, foi preso em flagrante por posse ilegal de arma de fogo de uso permitido durante uma ação integrada para o cumprimento dos dois mandados de busca e apreensão em dois endereços distintos, na sede de Alto Alegre, nesta sexta-feira, dia 11 de setembro. O delegado Vinícius Quadros ressaltou que, neste momento, ainda não há elementos conclusivos sobre o eventual envolvimento com a organização criminosa ou sobre a dinâmica da comercialização de entorpecentes. Segundo ele, a análise dos aparelhos celulares será fundamental para esclarecer esses pontos. E também mais detalhes sobre esta matéria é só você acessar o nosso site folhabv.com.br.
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0: E vamos para a previsão do tempo para amanhã, 12 de setembro de 2026.
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0: Boa Vista, a mínima é 25 graus, a máxima é 33 graus. A sensação térmica é de 35 graus, Boa Vista. Sol com muitas nuvens à tarde. À noite o céu ainda fica com muita nebulosidade, mas não chove. Vamos para o município de Bonfim. A mínima é 26, a máxima é 36 graus. Sensação térmica de 37. Dia de sol em Bonfim com muitas nuvens à tarde. À noite, nebulosidade diminui. Vamos para o município de Alto Alegre. A mínima é 23, a máxima é 32 graus, sensação térmica de 35 graus. Segundo o site Climatempo, sol com muitas nuvens durante o dia e períodos de céu nublado. Noite com muitas nuvens. Agora são 18 horas e 34 minutos, o Resumão da Folha fica por aqui. Sonoplastia foi de Girlão Oliveira, reportagem de toda a equipe de jornalismo da folhabv.com.br e agências parceiras. Obrigada pela sua audiência, obrigada pelas mensagens e participações. Fique agora às 19 horas com o MP Boa, com Roger Lima. E amanhã, sabadão, você vai me acompanhar no programa Conectados, a partir das 9 horas. Muito forró, sertanejo, momento Rivotril, com seresta, bolero e brega. É no momento Rivotril, no programa Conectados. E eu espero por todos vocês. Bom final de semana, cuidado, preste atenção, hein? Se beber, não dirija. Viva com responsabilidade. Eu volto na segunda-feira a partir das 18 horas e também amanhã a partir das 9 horas da manhã. Um beijo no coração de vocês e até segunda, se Deus quiser.
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13: Olá, seja muito bem-vindo a mais uma edição do seu programa MP Boa aqui na 100.3 Rádio Folha FM, a rádio das pessoas que amam Roraima. Eu sou seu amigo Roger Lima, vou levar para você hoje o melhor da música popular brasileira e também do nosso pop rock nacional. Música de qualidade, poesia e arte é só aqui no MP Boa. Em Boa Vista são exatamente 19 horas e 3 minutos. 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Quero mandar um alô especial para quem está no município de Bonfim, curtindo aí a programação da Folha FM pelas ondas da 94,7 Folha FM no município de Bonfim. Um alô também para você que está aí circulando pela cidade, ouvindo a melhor frequência, a 100.3 Rádio Folha FM e é o seu programa MP Boa que está entrando no ar, trazendo para você sempre a melhor música, uma música de qualidade, uma música relaxante que traz aí muitas canções, muitas poesias, uma playlist especial sempre para você curtir aqui com a programação da 100.3 Rádio Folha FM. Eu sou seu amigo Roger Lima, apresento o programa Overnight, que vai ao ar amanhã a partir das 20 horas. Já quero aqui contar com a sua audiência. O melhor das décadas de 80 e 90, sempre aos sábados aqui na Folha FM, no horário nobre do Flashback. Já te convido a participar hoje do MP Boa, mandando a sua mensagem para o WhatsApp 95 991 15 21 55. Faça o seu pedido musical, mande a sua mensagem de áudio ou escrita. E a gente começa sempre com um grande clássico da música popular brasileira. E essa aqui é do pop rock nacional, Tempo Perdido, Legião Urbana, abrindo o MP Boa de hoje. Para você, Legião Urbana.

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15: Que bom que você está aqui, que bom que você está na melhor 100.3 Rádio Folha FM, a rádio das pessoas que amam Roraima. Na capital mais linda do norte do Brasil, são exatamente 19 horas e 33 minutos. Muito obrigado a você que já está mandando mensagem aqui para o WhatsApp da 100.3, 95 991 15 21 55, participando aqui do programa MP Boa. 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Muito obrigado a você que está acompanhando aqui também pela live, pela internet, o programa MP Boa. Hoje na transmissão do seu amigo Roger Lima, trazendo aqui aquela seleção musical com as melhores músicas da nossa música popular brasileira e também do nosso pop rock nacional. Músicas atuais e músicas antigas, aqui é o melhor o tempo todo, a melhor música para você curtir nesta noite de sexta-feira. Sextou aqui no MP Boa e amanhã é sábado, a partir das 20 horas, eu estarei aqui trazendo para você também o programa Overnight. Overnight tem aquela pegada das décadas de 80 e 90 e tá aí na moda, né? Esses trens aí de volta aos anos 80. E amanhã tem muita música boa, muita música de qualidade, anos 80 e 90. Música para você matar a saudade destas décadas aí que deixaram assim uma herança musical muito rica, tanto musicalmente falando no Brasil como no mundo inteiro. Então, amanhã, programa Overnight com Roger Lima, a partir das 20 horas, aqui na 100.3 Rádio Folha FM. Quero mandar um alô aqui para quem está na live curtindo, a Maria Alice, lá em São João do Triunfo, no Paraná. Valeu, muito obrigado. Também o meu conterrâneo Tony Neres, está ali na cidade de Fortaleza, Ceará. O Tony Neres mora ali no bairro Carlito Pamplona. Quem está ligadinho também é o Lucas Ribeiro, de Belém do Pará. Valeu, valeu por sua audiência aqui. Aloísio Marinho, da cidade de Araruama, no Rio de Janeiro. Antônia Rodrigues, da cidade de Santana do Araguaia, no Pará. E também a Edinete, lá na cidade de Arame, no Maranhão. Aqui o nosso amigo Amarildo Brasil, lá do bairro Pricumã. Ele está no bairro Pricumã agora, está curtindo, mandando aqui o alô especial, dizendo que está organizando minhas mudanças e na sintonia do programa MP Boa. Valeu, valeu, muito obrigado, Amarildo Brasil. Também a nossa querida Roberta, ligadinha, curtindo o MP Boa. A nossa querida Rosinete também. A Dona Ivone, sempre ligada na programação. Também o Dierson Maciel, lá no bairro Silvio Leite. A gente volta agora para mais música de qualidade, música de poesia e arte, só aqui no MP Boa.

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